0: sejam identificadas consequências, medidas poderão ser adotadas. A lei também zera impostos de importação de medicamentos destinados a doenças raras e negligenciadas sem similar nacional. Reportagem Luciana Colares de Holanda.
1: Os vales do programa Gás do Povo referentes ao mês de setembro já estão disponíveis. O prazo começou hoje.
2: A informação é do Ministério do Desenvolvimento e Assistência Social, Família e Combate à Fome.
3: A frequência de recebimento do vale varia de acordo com a quantidade de pessoas que compõem a família. Por isso, a orientação é consultar os canais oficiais e verificar se há um vale disponível e até quando ele pode ser usado. Os canais oficiais são o aplicativo Meu Social, o portal Cidadão Caixa, o Disque Social 121 com ligação gratuita e o site gasdopovo.mds.gov.br. Repetindo, gasdopovo.mds.gov.br. Por estes canais, também é possível localizar as revendas credenciadas ao programa. A Secretária Nacional de Integração e Articulação de Plataformas Sociais Eletrônicas do MDS, Ana Lúcia Alonso, fala sobre a quantidade de vales disponíveis para cada tamanho de família.
4: O período é definido pela quantidade de pessoas na família. Famílias com mais de 4 pessoas, a cada 2 meses tem um novo vale. Família de 2 ou 3 pessoas, a cada 3 meses. E todo dia 10 tem vale novo. Então é só ficar atento com a data fim e receber a nova recarga do gás, garantindo assim a alimentação do dia a dia e a qualidade de vida, dignidade para as famílias brasileiras.
3: Os vales garantem a recarga do botijão de gás de cozinha de 13 quilos. Para fazer a recarga, a família deve levar o botijão vazio até a revenda credenciada. Para trocar o vale pela recarga, os beneficiários podem usar o cartão do Bolsa Família com chip, o cartão de débito da Caixa ou o CPF da pessoa responsável familiar. Neste caso do CPF, o responsável familiar vai receber um código enviado por SMS para o celular cadastrado na Caixa Econômica. O código recebido por SMS deve ser utilizado somente no momento da validação da recarga. O MDS orienta que o código não seja compartilhado por WhatsApp, telefone ou com outras pessoas. Acesse gov.br/mds e saiba quem pode ser beneficiário do Gás do Povo. Reportagem Érica Brás.
1: Nesta semana, comemora-se o Dia Mundial da Alfabetização, fase do ensino que é a base para o desenvolvimento de um indivíduo.
2: Ela garante o acesso a informações básicas e aos direitos fundamentais e abre portas para o futuro, mesmo quando ocorre depois da idade recomendada.
1: E é sobre a educação de jovens e adultos que vamos falar nessa reportagem, a partir da história de Nelma Maria, que nasceu no interior de Pernambuco.
2: Para que essa modalidade de ensino chegue a mais pessoas, foi criado um cadastro online, acessível a qualquer um que quer voltar ou começar a estudar.
5: Filha única, na infância, Nelma Maria não teve outra opção que não trabalhar para ajudar em casa. Uma fase da vida que ficou marcada na memória.
6: Eu nasci e me criei na roça, trabalhando. Com 7 anos, tomava conta de um monte de bicho. E dali não era para sair para lugar nenhum.
5: Foi na terceira idade, aos 65 anos, que Nelma conseguiu, enfim, sentar em uma sala de aula. Ela é aluna da Educação de Jovens e Adultos, no Centro de Ensino Médio 3 da Ceilândia, cidade que fica a cerca de 35 quilômetros do centro de Brasília.
6: Era o meu sonho estudar. E depois que eu vim para essa escola, pronto, foi a minha felicidade, foi a minha alegria. E quando eu entrei, eu não sabia de nada. Eu errava tudinho. Agora não, tá tudo mais fácil para mim. Prova de português, passei, ganhei 9,5, na outra ganhei 7. Matemática, eu só errei 3. Eu fiquei tão feliz que eu saí daqui, eu estava flutuando.
5: A educação de jovens e adultos atende pessoas dos mais diferentes níveis de alfabetização e é um direito garantido por lei. Como lembra a secretária de Educação Continuada, alfabetização de jovens e adultos, diversidade e inclusão, do Ministério da Educação, Zara Figueiredo.
7: Quando a gente tem, por exemplo, na Constituição, o artigo 205, dizendo que a educação é um dever do Estado e um direito do indivíduo, esse direito é para todos aqueles que estão na idade educacional, mas também aqueles que não tiveram acesso na idade considerada recomendada. Portanto, a EJA está dentro desse bojo constitucional.
5: Segundo o Censo Escolar de 2025, o país tinha mais de 2 milhões e 200 mil estudantes matriculados na EJA em quase 30 mil instituições de ensino. Fernando Lourenço, diretor do Centro de Ensino Médio 3 da Ceilândia, onde estuda a Neuma Maria, que conhecemos no início desta reportagem, explica que a escola se preparou para acolher as diferentes realidades dos alunos. Mais da metade das 64 turmas da instituição de ensino são turmas da educação de jovens e adultos.
8: São dois mundos diferentes. O ensino médio regular é uma coisa e a educação de jovens e adultos é outra. O público é diferente, os professores são diferentes, todo o planejamento é diferente.
5: Professora da instituição, Etienne Melina, afirma que aprende todos os dias com os alunos da EJA. Ela diz que para manter o aluno dentro de sala de aula, a motivação precisa ser constante.
9: É um trabalho diário, porque todos os dias para eles vem alguma coisa diferente que acontece na vida deles, uma situação ou uma promoção no trabalho que modifica toda a rotina deles. Então é sempre um trabalho diário de manter aquele aluno ali.
5: Para facilitar o acesso de pessoas que não tiveram a oportunidade de concluir a educação básica na idade regular, foi criado o Cadastro da Educação de Jovens e Adultos. A plataforma é um auxílio para o aluno encontrar a oportunidade de matrícula mais adequada à sua realidade. O endereço é cadeja.mec.gov.br. Reportagem Luana Karen.
1: Uma solução inovadora para um problema grave e bastante comum, o chamado pé diabético.
2: Cientistas da Universidade de Brasília uniram látex natural e luz de LED em uma tecnologia que acelera a cicatrização de feridas causadas pela doença.
1: Os curativos desenvolvidos pelos pesquisadores prometem reduzir o caminho da recuperação dos pacientes.
2: Saiba mais no quadro Ciência na Prática.
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11: Uma tecnologia desenvolvida no coração do Brasil promete transformar o tratamento de feridas crônicas. Uma combinação de látex e luz de LED acelera a cicatrização do chamado pé diabético.
12: Eu sou o professor Adson da Rocha, professor e pesquisador da Universidade de Brasília e coordenador adjunto do projeto RAFA, desenvolvido especialmente para auxiliar no tratamento de feridas associadas ao pé diabético. O projeto RAFA nasceu a partir da experiência e das pesquisas voltadas para o tratamento de feridas de difícil cicatrização. A ideia fundamental foi combinar dois elementos que já são reconhecidos por seu potencial de favorecer o processo de cicatrização. O primeiro é uma película produzida a partir do látex natural e o segundo é a luz vermelha emitida por LED. No projeto RAFA, esses dois elementos são utilizados de maneira combinada.
11: A pesquisa alia o poder regenerativo da borracha natural e a capacidade de recuperação de tecidos pela luz de LED. O projeto caminha para se tornar um tratamento disponível para toda a população.
12: E os resultados obtidos até agora foram bastante positivos. Nesses estudos, nós observamos uma melhora significativa no processo de cicatrização e uma redução de tempo necessário para a cura das feridas quando comparado ao tratamento convencional. Atualmente, a tecnologia passou já por testes clínicos, né? E ele foi licenciado para uma empresa. A expectativa é que, concluídas essas etapas regulatórias necessárias, essa tecnologia possa chegar à população e tornar-se mais uma alternativa para o tratamento das complicações do pé diabético.
11: Acompanhe a pesquisa na página da Universidade de Brasília. E esse foi o Ciência na Prática, com produção de Warby Calil e edição de Edinaldo Júnior. E nosso encontro com o Saber Científico volta na próxima semana. Até lá.
1: Só em 2025, a Polícia Rodoviária Federal registrou mais de 22.700 infrações por motoristas não estarem usando cadeirinha e equipamentos de retenção, como bebê conforto.
2: O bebê conforto é um dos primeiros equipamentos onde a criança fica e é colocada após o nascimento. Por isso, deve oferecer segurança aos pequenos.
1: Na hora de comprar, é importante ficar de olho se o equipamento está dentro das regras e possui o selo do Inmetro, o Instituto Nacional de Metrologia, Qualidade e Tecnologia.
13: Na hora de comprar o bebê conforto, segurança deve vir antes do preço ou da aparência. Para escolher o modelo certo, pais e responsáveis precisam observar as características da criança e as orientações do fabricante. Um dos primeiros itens a conferir é o selo de identificação da conformidade do Inmetro. No Brasil, os dispositivos de retenção para crianças têm certificação obrigatória e precisam atender os requisitos técnicos definidos pelo Instituto. O chefe de divisão de regulamentação e qualidade regulatória do Inmetro, Hércules Souza, explica que o selo significa que o produto passou por todos os testes de segurança.
14: O selo do Inmetro, né? Ele é a evidência de que, de fato, esse objeto, componente, esse equipamento, o e-conforto, de fato, passou pelos ensaios, né, estabelecidos pelos requisitos técnicos do Inmetro e atendem, portanto, a esse requisito estabelecido de maneira compulsória no país. Então, dispositivo de retenção para criança, incluindo aí bebê conforto, é um produto que tem que ser certificado compulsoriamente no Brasil.
13: Também é preciso conferir no produto e no manual os limites de peso e altura indicados pelo fabricante. As informações são importantes para saber se aquele modelo é adequado para a criança. A Diana Carajá, empresária de uma loja de bebês em Brasília, destaca que os pais precisam ficar atentos à segurança e o conforto dos aparelhos.
15: É um dos primeiros ambientes que o recém-nascido vai ter que se adaptar. Segurança, conforto são prioridade. A marca é algo que você pode considerar como um ponto mais secundário.
13: Para bebês de até um ano ou com até 13 quilos, dentro do limite definido pelo fabricante, o bebê conforto deve ser usado no banco traseiro e de costas para o movimento do veículo. Em caso de dúvida ou irregularidade, o consumidor pode procurar os canais oficiais do Inmetro. Reportagem Pablo Mundim.
2: Não são só os bebês conforto que precisam de selo de conformidade. São 600 produtos que passaram a receber o selo do Inmetro, que atesta a qualidade e a confiabilidade do produto.
1: E para reformar a segurança, capacete, gás veicular e extintor de incêndio contam também com um QR Code, onde o consumidor pode checar na palma da mão se o selo é verdadeiro ou se houve falsificação.
2: Nós conversamos com Márcio Oliveira, presidente do Instituto, sobre essas inovações e o trabalho de testagem e garantia realizado pelo Inmetro. Acompanhe.
1: Presidente, bem-vindo à Voz do Brasil, um prazer ter o senhor com a gente aqui. Vamos falar sobre essa nova exigência dos capacetes para motociclistas, que agora eles têm que ter o selo de conformidade do Inmetro, né? O que esse selo garante em relação aos capacetes?
16: Obrigado pelo convite, é uma grande satisfação poder falar um pouco das ações do Inmetro a toda a população, a todos os consumidores. Bom, na verdade, o capacete, ele é um dos 600 produtos regulamentados pelo Inmetro. Isso significa que capacete, brinquedo, gás natural veicular, cilindro, só pode ser fabricado ou comercializado no Brasil se for certificado. Nós criamos uma plataforma chamada Inmetro na palma da mão. E na primeira etapa, nós envolvemos os capacetes, daí a nova exigência, capacetes, cilindros de gás natural veicular e extintores de incêndio. Esses três produtos foram escolhidos face as grandes denúncias e as grandes notificações de acidentes. Nós criamos essa nova marca, que é o selo digital do Inmetro, onde possui 5 itens de segurança que o consumidor pode identificar na hora, no simples fato de movimentar o capacete. Então, quando o consumidor movimenta o capacete, o selo aparece aprovado, ou então aparece a marca do Inmetro. Se não aparecer nessa logomarca, já é um indício de reprovação. Mas o item de maior segurança é exatamente o QR Code. Então, o consumidor, por meio de um aplicativo chamado Inmetro na palma da mão, que pode ser, né, baixados no Android e iOS de forma muito simples, sem muitas etapas. Ele vai pegar a câmera, fazer a foto no QR Code e imediatamente vai ser direcionado para a nossa atendente virtual, chamada A Medida. A Medida, com uma linguagem muito simples, vai perguntar: está com dúvida na compra desse capacete? O consumidor vai falar sim. Ato contínuo, ela vai dizer selo falso, ou vai dizer produto aprovado.
1: O Inmetro realiza testes que atestam a segurança. A gente está falando aqui dos capacetes, mas a gente poderia estar falando, por exemplo, de brinquedos, ou o senhor falou dos cilindros de gás natural, ou seja, coisas muito sensíveis do ponto de vista do estrago, né, que podem causar. Então, eu queria que o senhor falasse um pouco mais sobre esses testes de segurança, como que eles são feitos, como que o Inmetro atesta a segurança dos produtos.
16: Além do fortalecimento da economia do nosso país, porque deixa a concorrência de forma competitiva, eliminando exatamente a pirataria, a concorrência desleal, mas além de toda essa questão econômica, existe o principal, que é a segurança. Nós temos, nos anos anteriores, registros de acidente doméstico com brinquedo, por exemplo. Brinquedo que, ao cair de uma altura pequena, solta a parte pequena. É muito comum uma criança até 3 anos de idade colocar na boca e causar um sufocamento. Então, são situações que jamais esse brinquedo seria aprovado pelo Inmetro. Nós temos ensaios em nossos laboratórios que simulam a garganta da criança. Então, são realizados vários ensaios. Nós identificamos material tóxico na tinta. Também é comum a criança colocar o brinquedo na boca e ali estaria sendo contaminada. Brinquedos elásticos, já aconteceram casos de sufocamento, de enforcamento. Então são riscos que são eliminados quando existe a marca do Inmetro. Daí a grande relevância desse projeto. O consumidor levar para casa um produto certificado achando que está aprovado e na verdade o selo é falso é um risco realmente em potencial. Mariana, são 600 produtos regulamentados pelo Inmetro, fora os instrumentos de pesar e medir, como a balança, que você paga em função do peso, os radares no Brasil, que você paga em função da velocidade que foi medida. O radar está mostrando que você a limite da via 80 km e você recebe uma multa dizendo que você ultrapassou essa velocidade. Será que esse radar está verificado pelo Inmetro? Isso a população que tem que tomar conhecimento, solicitar do órgão de trânsito as informações ou visitar o nosso site do Inmetro. Então lá existem todas as informações. Ao abastecer seu veículo, aparece na bomba 20 litros. Será se saiu esses 20 litros, foi colocado no seu tanque? Então nós temos toda essa infraestrutura da qualidade no país, são mais de 12 mil técnicos realizando de forma preventiva esse trabalho em todo o país.
1: Muito bem, nós conversamos com Márcio André Oliveira, presidente do Inmetro. Muito obrigada, presidente, pela sua entrevista à Voz do Brasil.
16: Uma vez, agradecemos muito a oportunidade e, no caso de dúvidas, reclamações, denúncias, também nós temos à disposição da população a nossa ouvidoria. O número é o 0800-285-1818. 0800-285-1818. Muito obrigado.
1: E o Inmetro alerta sobre uma mensagem falsa que vem sendo enviada em nome da instituição.
2: O comunicado tem como alvo empresas e cidadãos e simula uma comunicação oficial relacionada a uma suposta inspeção.
1: A mensagem apresenta dados como número de processo, data de fiscalização, possíveis penalidades e prazo para regularização.
2: E inclui um botão com a indicação acessar notificação. O recurso pode ser utilizado para induzir o destinatário a clicar em links maliciosos ou fornecer informações.
1: O Inmetro esclarece que não emitiu o documento e reforça que a mensagem não deve ser considerada uma comunicação oficial.
2: Qualquer dúvida, a ouvidoria do Instituto pode ser acionada pelo site gov.br/inmetro ou pelo telefone 0800-285-1818.
1: Uma operação do Ministério do Trabalho e Emprego resgatou mais de 400 trabalhadores de condições análogas à escravidão.
2: Desse total, mais da metade foram registrados apenas em Minas Gerais.
5: A operação resgatou 479 trabalhadores de condições análogas à escravidão. Entre os resgatados estavam 75 mulheres, 13 crianças e adolescentes e 66 migrantes, vindos de países como Argentina, Uruguai, Venezuela e Guiné-Bissau. Para realizar esse resgate, foram feitas 231 ações de fiscalização. As ações se concentraram principalmente no meio rural, no cultivo de café, cebola e batata inglesa. Houve resgate também no meio urbano, sobretudo nas construções. Há ainda casos de trabalho doméstico forçado. Em uma das situações, uma mulher de 51 anos era mantida trabalhando para uma família desde os 10 anos de idade, sem salário regular. Os empregadores foram notificados a rescindir os contratos de trabalho e a pagar aos trabalhadores um total de mais de R$1.400.000 em verbas trabalhistas e rescisórias. Os resgatados também receberão um seguro-desemprego especial. Se você desconfia de alguma ação de trabalho forçado, faça sua denúncia de forma sigilosa pela internet, no sistema IP, no site ip.cit.trabalho.gov.br. Márcia Fernandes, para a Voz do Brasil.
1: E o Ministério do Trabalho e Emprego estabeleceu prazo de 60 dias para que todos os nutricionistas, empresas beneficiárias, empresas fornecedoras e empresas facilitadoras realizem o recadastramento integral no PAT, o Programa de Alimentação do Trabalhador.
2: O prazo termina em 9 de novembro e o não cumprimento resulta na exclusão automática do cadastro no programa.
1: O recadastramento deve ser realizado em novopat.trabalho.gov.br.
2: E essas foram as informações, as notícias do governo federal.
1: Uma realização da Secretaria de Comunicação Social da Presidência da República.
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1: Fique agora com as notícias do Poder Judiciário e do Congresso Nacional. Boa noite.
2: Boa noite, até amanhã.
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18: Ministro Flávio Dino, do Supremo Tribunal Federal, o STF, retira sigilo da investigação de repasse de emendas ao filme em homenagem ao ex-presidente Jair Bolsonaro.
19: Terceira turma do Superior Tribunal de Justiça, o STJ, veda a interrupção repentina de cobertura de tratamento a paciente com TDAH após encerramento de contrato.
18: Justiça do Trabalho reforça a campanha Setembro Amarelo sobre a saúde mental nas empresas.
19: Boa noite, eu sou o Arthur Filho.
18: E eu sou Walter Lima.
19: O ministro Flávio Dino, do Supremo Tribunal Federal, retirou o sigilo da decisão proferida que autorizou a operação da Polícia Federal realizada nesta quinta-feira no âmbito de ação que investiga o repasse de emendas parlamentares para empresas ligadas ao filme Dark Horse, que retrata a trajetória do ex-presidente Jair Bolsonaro.
18: De acordo com a Polícia Federal, as investigações apontam a existência de uma organização criminosa formada por agentes públicos e privados, suspeita de direcionar verbas públicas para empresas subcontratadas de forma irregular, sem comprovação da efetiva prestação dos serviços contratados.
19: Entre os alvos dos mandados de busca e apreensão da operação estão o deputado federal Mário Frias e a da produtora de Dark Horse, Karina Gama.
18: Na decisão, o ministro Flávio Dino destacou que, por envolver autoridades com foro por prerrogativa de função, impõe-se a remessa imediata ao Supremo Tribunal Federal.
19: A terceira turma do Superior Tribunal de Justiça, o STJ, decidiu que o plano de saúde não pode interromper de forma repentina o tratamento multidisciplinar de um paciente com TDAH.
18: Essa regra se aplica mesmo quando a operadora tenha exercido regularmente o direito de rescindir um contrato coletivo. Kátia Gomes.
20: O caso envolveu uma criança que fazia acompanhamento multidisciplinar para TDAH quando o contrato do plano de saúde foi rescindido. A operadora alegou que o acompanhamento não seria indispensável à sobrevivência da paciente. O colegiado deu parcial provimento ao recurso. Segundo a relatora, ministra Nancy Andrighi, a legislação prevê a necessidade de acompanhamento integral de pessoas com TDAH, inclusive com equipe multidisciplinar. Ela ressaltou que a proteção não significa assistência vitalícia, mas a cobertura deve durar por tempo razoável até a alta médica, estabilização clínica ou uma alternativa que garanta a continuidade do tratamento.
19: A campanha Setembro Amarelo reforça a importância de falar sobre saúde mental também nas empresas.
18: A Justiça do Trabalho tem acompanhado de perto essa realidade. Larissa Batista.
0: Em 2025, mais de 546 mil benefícios por incapacidade temporária foram concedidos pela Previdência Social, relacionados a transtornos mentais e comportamentais. Em um caso recente, o TST determinou indenização a um bancário após reconhecer que a pressão por metas, os anos em cargos de chefia e os afastamentos médicos contribuíram para agravar o seu quadro depressivo. Atenta a esse cenário, a Justiça do Trabalho promove ações em defesa da saúde mental por meio do programa Trabalho Seguro. Se precisar de ajuda, ligue 188.
19: Ministério Público Federal fecha acordo que destina mais de R$1.800.000 ao Sistema Único de Saúde, o SUS, no Rio Grande do Sul.
18: O acordo prevê ainda 12 meses de prestação de serviços à comunidade. Vanessa Pereira.
21: O acordo de não persecução penal foi firmado entre o Ministério Público Federal e duas investigadas, a sócia proprietária e a supervisora comercial de uma empresa fornecedora de materiais médico-hospitalares por corrupção ativa e associação criminosa em esquema de pagamento de propina a médicos do SUS no município de Passo Fundo, no Rio Grande do Sul. Segundo o acordo, os mais de R$1.800.000 serão repassados ao SUS. Além das obrigações financeiras, cada investigada deverá prestar 4 horas semanais de serviços à comunidade durante um ano.
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19: A você, uma boa noite.
18: E até amanhã.
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1: Eu sou Paula Groba.
2: E eu sou Humberto Pinheiro.
1: E estes são os destaques de hoje do Jornal do Senado, que começa agora.
2: Sancionada lei que acaba com taxa das blusinhas para compras internacionais de até $50.
1: União terá fundo para ampliar acesso gratuito à justiça.
2: Setembro Amarelo. Senado debate prevenção do suicídio e valorização da vida.
1: Boa noite.
2: Boa noite.
1: Foi sancionada a lei que acaba com a chamada taxa das blusinhas sobre compras internacionais de até $50.
2: A norma acaba com a cobrança de 20% de imposto de importação. O texto foi aprovado pelo Congresso Nacional na semana passada. Senadores defenderam que a medida deve beneficiar os consumidores com menor poder de compra. Repórter Lana Dias.
3: Foi oficializado em lei o fim do imposto de importação de 20% sobre compras internacionais de até $50, a chamada taxa das blusinhas. A norma também diminui de 60% para 30% a tarifa sobre mercadorias de até $3.000. A lei altera a cobrança do imposto de importação, mas as compras ainda continuam sendo tributadas pelo ICMS, imposto que pode variar de acordo com o Estado. Quando a proposta foi aprovada no plenário do Senado, a relatora, senadora Leila Barros, do PDT do Distrito Federal, afirmou que a medida deve beneficiar os consumidores com menor poder de compra.
4: E nós sabemos quem são muitos dos brasileiros que utilizam essas compras de pequeno valor. São pessoas que procuram um produto mais barato, são famílias que precisam fazer o orçamento caber no final do mês, são trabalhadores que pesquisam preço, comparam alternativas e encontram no comércio eletrônico uma maneira de ampliar o seu poder de compra.
3: A princípio, as regras foram determinadas por medida provisória do Poder Executivo, que estava em vigor desde maio. Mas o texto recebeu modificações no Congresso Nacional. Uma delas foi a isenção da tarifa sobre medicamentos importados para tratamento de doenças raras ou negligenciadas que não tenham similar nacional. Também foi incluída a avaliação periódica pelo Ministério da Fazenda para verificar os efeitos econômicos da medida. A primeira deverá ser feita no prazo de 3 meses e as próximas em um intervalo de até 6 meses escada, abrangendo setores de têxteis e vestuário, calçados, acessórios, brinquedos e cosméticos. O regime de tributação também deve passar por avaliação anual do Congresso Nacional. O Poder Executivo fica autorizado a estabelecer limites de frequência nas compras, para evitar o fracionamento de remessas e a utilização da isenção para fins comerciais.
1: Uma nova lei também sancionada mudou as regras da relação entre contribuintes e o fisco. Na prática, a ideia é ter multas mais proporcionais e dar mais caminhos para resolver divergências sem precisar ir à justiça. A regra geral agora é que a multa não ultrapasse 75% do imposto devido e quem regularizar a situação por conta própria poderá ter desconto na penalidade. O desconto é maior para quem paga ou parcela a dívida logo no início da discussão. Em casos mais graves, como fraude ou sonegação, a multa poderá chegar a 100%. Para quem é reincidente, pode chegar a 150%.
2: A lei também amplia a possibilidade de acordos entre o contribuinte e o fisco por meio de mediação e transação tributária e prevê a arbitragem especial tributária em que um terceiro imparcial poderá decidir o conflito sem que a disputa precise chegar ao judiciário. Para o relator da proposta, senador Efraim Filho, do PL da Paraíba, as mudanças reduzem a burocracia e dão mais segurança jurídica ao bom contribuinte.
5: O objetivo não é enfraquecer a administração pública, também não é criar privilégio para o contribuinte. O objetivo é construir equilíbrio, cobrar corretamente de quem deve, combater fraude e sonegação, mas preservar garantias mínimas para o contribuinte de boa fé.
1: O senador Flávio Arnes, do PSB do Paraná, destacou a importância da proposta que permite o saque do FGTS quando o trabalhador ou seu dependente for diagnosticado com esclerose múltipla ou esclerose lateral amiotrófica, conhecida como ELA. O projeto já foi aprovado pelo Senado e atualmente está em análise na Câmara dos Deputados.
2: O parlamentar enfatizou que a medida reconhece que as consequências do diagnóstico não se limitam a questões de saúde, mas atingem outras áreas da vida do paciente. Dados da Associação Brasileira de Esclerose Múltipla apontam que cerca de 40 mil brasileiros convivem com a condição autoimune, que afeta o sistema nervoso central e pode gerar desde dificuldades motoras até problemas cognitivos e visuais.
6: Essa proposta reconhece que o diagnóstico de uma doença crônica produz impactos que ultrapassam a dimensão clínica e atingem toda a organização familiar e financeira.
1: E uma nova lei criou um fundo para ampliar o acesso gratuito à justiça para pessoas que precisam de assistência.
2: A norma ainda determina que a execução dos recursos do fundo seja divulgada em um portal público de transparência. Repórter Patrícia Oliveira.
7: Para fortalecer a Defensoria Pública da União, um novo fundo deverá promover a prestação de assistência jurídica gratuita a quem não tem condições de pagar. O fundo teve origem em projeto de lei aprovado no Senado e de iniciativa da própria Defensoria. Entre as fontes de recursos estão dotações do orçamento e 5% das custas recolhidas na Justiça da União. Em plenário, o senador Eduardo Gomes, do PL de Tocantins, destacou que o fundo deve aumentar a capacidade de atendimento à população,
8: contribuindo para ampliação e qualificação do acesso à justiça e para a promoção dos direitos fundamentais, especialmente das pessoas em situação de vulnerabilidade.
7: A nova lei também determina que a execução dos recursos do fundo seja divulgada em um portal público de transparência. A lei entrará em vigor em outubro, 45 dias após a publicação.
1: E as futuras polícias municipais poderão ter mais autonomia para serem criadas. O Senado analisa uma mudança na PEC da Segurança Pública que retira a exigência do aval dos conselhos estaduais para a criação dessas corporações.
2: A emenda será analisada na próxima reunião da Comissão de Constituição e Justiça. Repórter Bruno Lourenço.
9: A PEC da Segurança diz que os municípios poderão constituir polícias para o policiamento ostensivo e comunitário e que essas corporações passarão por uma certificação periódica pelo Conselho Estadual de Segurança Pública e Defesa Social. O senador Alessandro Vieira, do MDB de Sergipe, apresentou um pedido para retirar o dispositivo.
10: Ao criar uma nova instância política de controle e fiscalização, de um ente federado por outro, porque observe, esse Conselho Estadual, ele vai interferir na autonomia de um órgão municipal. E isso não faz sentido do seu ponto de vista jurídico.
9: O relator Rogério Carvalho, do PT de Sergipe, defende a chamada acreditação para buscar padronização e qualidade.
11: É para garantir que as normas federais únicas, ou seja, um sistema de referência, uma norma federal, se aquelas normas estão ou não sendo aplicadas por aquela corporação que está nascendo.
9: A emenda que retira a acreditação das polícias municipais por um conselho estadual deve ser analisada na próxima reunião da CCJ.
1: O silêncio também pode ser um sinal de alerta quando o assunto for depressão e ansiedade. No Setembro Amarelo, a Comissão de Direitos Humanos debateu formas de prevenir o suicídio e de fortalecer a valorização da vida.
2: Especialistas destacaram a importância de identificar situações de fragilidade emocional e apresentaram redes de apoio que podem ajudar quem enfrenta momentos de crise. Repórter Douglas Castilho.
12: Amarelo é a cor que representa um sinal de alerta. São 720 mil pessoas no mundo todo ano, segundo a OMS, vítimas de uma dor às vezes visível só para quem sofre. A presidente da Comissão de Direitos Humanos, senadora Damaris Alves, do Republicano, do Distrito Federal, destacou que a questão é mais complexa do que a depressão e precisa de uma abordagem também complexa.
13: Prevenir significa, portanto, atuar também nas escolas, nas famílias, nas comunidades, enfrentar o bullying, o cyberbullying e as violências, promover competências socioemocionais e identificar precocemente sinais de sofrimento e garantir acesso oportuno ao cuidado.
12: O representante do Centro de Valorização da Vida, CVV, Alan Teixeira Lima, apresentou o trabalho da instituição que é referência internacional no tema.
14: Nós somos mais conhecidos pelo telefone 188. No último ano, a gente fez 2 milhões de apoios emocionais. Uma pessoa pode ligar quantas vezes quiser para o CVV.
12: Outro canal de apoio é a Rede Pode Falar, voltada ao apoio a jovens que tenham de 13 a 25 anos, período em que o suicídio figura entre as principais causas de morte. Se precisar, peça ajuda.
2: Com edição de Paula Groba e trabalhos técnicos de Eliseu Caires, o Jornal do Senado fica por aqui. Acompanhe agora as notícias da Câmara dos Deputados. Boa noite.
1: Boa noite e até amanhã.
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16: Câmara pode incluir sardinha em lata na lista de produtos da cesta básica.
17: Proposta prorroga bolsas de ensino superior por nascimento de um filho.
18: Projeto cria política para acompanhar tecnologias criadas pela sociedade.
19: Boa noite. Avança na Câmara a proposta que institui uma política nacional para o acompanhamento de tecnologias desenvolvidas pela sociedade. A repórter Mônica Tati tem os detalhes.
20: Proposta em análise na Câmara institui a Política Nacional de Tecnologia Social. O projeto, apresentado pela deputada Jandira Fegali, do PCdoB do Rio de Janeiro, define a tecnologia social como o conjunto de processos coletivos, colaborativos e interdisciplinares que priorizam a inovação tecnológica voltada à democratização do desenvolvimento. Jandira Fegali fala sobre a importância de criar uma política para o setor, aproveitando a criatividade da sociedade.
21: Por exemplo, nas comunidades, nas favelas, em todo canto, período da enchente semiárido, que tecnologia o povo usa para dar suas soluções. A moeda complementar foi uma solução popular que começou no Ceará. E muitas outras soluções, inclusive medicinais. Então, a tecnologia social é aquela que vem inovado pelo povo e que precisa estar regulamentado em lei para que seja valorizada, reconhecida, fomentada e que a gente consiga, inclusive, dar a propriedade intelectual, que para eles é coletiva, para que essa inovação seja, de fato, respeitada.
20: As iniciativas previstas na proposta incluem áreas como água, alimentação, educação, energia, habitação, saúde, meio ambiente, inclusão digital e de assistência para pessoas com deficiência. A proposta prevê a prioridade na análise de pedidos de patente ou de registro dessas tecnologias no INPI, o Instituto Nacional da Propriedade Industrial. A titularidade dos direitos de invenção será decidida nos próprios contratos de fomento, garantindo que as comunidades que ajudaram a criar a solução também participem dos benefícios. Também estão previstos mecanismos que permitem que estados e municípios possam aderir às ações e que recebam apoio técnico do governo federal. A deputada Jandira Fegali explica que a construção do projeto envolveu vários setores da sociedade e governamentais.
21: Fizemos uma construção com o Ministério de Ciência, Tecnologia e Inovação e com os movimentos que representam essas várias tecnologias que surgiram no mundo, inclusive com alguns bancos de fomento, como o Banco do Brasil, como a Embrapa, Caixa Econômica, também participaram dessa construção. E, finalmente, a gente aprovou um projeto que identifica esse conjunto de contribuições, essa comunhão de contribuições que nós fizemos aqui na Comissão de Ciência, Tecnologia e Inovação.
20: O texto aprovado pela Comissão de Ciência, Tecnologia e Inovação da Câmara retirou o repasse de recursos do Fundo Nacional de Desenvolvimento Científico e Tecnológico para a Política, mas manteve a possibilidade de apoio através de dotações orçamentárias e por instrumentos de fomento já existentes. O projeto que institui a Política Nacional de Tecnologia Social ainda será analisado pelas comissões de Finanças e Tributação e de Constituição e Justiça. E se for aprovado, pode seguir direto para a votação no Senado. Da Rádio Câmara de Brasília, Mônica Tati.
15: Desenvolvimento Regional.
16: A Comissão da Amazônia aprovou o projeto que prevê a criação de cooperativas têxteis comunitárias. Relator do texto no colegiado, Zezinho Barbarido, PP do Acre, acredita que com a medida famílias vulneráveis financeiramente terão mais renda e trabalho nas regiões Norte e Nordeste.
19: Zezinho Barbarido informa que os órgãos federais vão dar preferência à compra de uniformes feitos por essas associações locais. Além disso, o deputado acrescenta que o programa incentiva o reaproveitamento ecológico de tecidos.
16: Proposta de Paulo Alexandre Barbosa, do PSD, quer o reconhecimento de Ibirá, cidade do noroeste de São Paulo, como capital nacional das águas medicinais. Em sua justificativa, ele afirma que o poder terapêutico das águas termais do município é conhecido desde 1909.
19: Segundo Paulo Alexandre Barbosa, as condições geológicas locais determinam os altos índices de vanádio, de ação antioxidante e controle glicêmico e o pH alcalino das águas. Para ele, a concessão do título busca também estimular o turismo e a preservação do patrimônio natural.
15: Consumidor.
16: Saulo Pedroso, do PSD de São Paulo, defende a criação de um sistema para rastrear e autenticar bebidas alcoólicas importadas. A medida prevê selos físicos e digitais com informações sobre origem, produtor, importador e lote, além de um aplicativo para que o consumidor possa verificar a autenticidade do produto.
19: Para Saulo Pedroso, a proposta ajuda no combate à falsificação de bebidas e aumenta a segurança dos consumidores. O sistema também deverá integrar informações com os órgãos de fiscalização e permitir a identificação de irregularidades ao longo de toda a cadeia de distribuição.
15: Direitos Humanos.
16: Eros Biondini, do PL de Minas Gerais, apresentou projeto para assegurar a livre manifestação de crenças religiosas, incluindo pregações e citações de textos sagrados. A proposta determina que a simples expressão de dogmas ou convicções religiosas não seja enquadrada como crime.
19: O texto de Eros Biondini também pede que plataformas digitais retirem conteúdos exclusivamente por reproduzirem textos sagrados ou ensinamentos religiosos. A remoção poderá ocorrer por ordem judicial quando houver intenção comprovada de incentivar a prática de crimes violentos.
15: Educação.
16: Avança na Câmara a proposta que permite a prorrogação de bolsas de ensino superior por nascimento de um filho. A repórter Silvia Munhato tem os detalhes.
0: A Comissão de Educação da Câmara dos Deputados aprovou o projeto de lei que garante a pesquisadores e estudantes do ensino superior o direito de prorrogar o prazo de suas bolsas de estudo em caso de nascimento de filho. Pelo texto, bolsas de estudo com duração mínima de 12 meses poderão ter seus prazos estendidos por até 180 dias se houver comprovação de afastamento por nascimento, adoção ou obtenção de guarda judicial. A legislação atual já permitia a prorrogação dos prazos de vigência das bolsas de estudo em caso de adoção. A proposta também permite que dois bolsistas usufruam do benefício simultaneamente, pelo mesmo evento de adoção ou guarda. O relator, deputado professor Alcides, do PSDB de Goiás, diz que o texto é do interesse do sistema educacional.
4: Do ponto de vista educacional, a proposição é meritória, uma vez que apresenta medidas concretas para favorecer, de um lado, a participação dos pais no cuidado dos filhos, desde o nascimento ou adoção, ao mesmo tempo em que favorece a continuidade e conclusão de estudos e pesquisa dos estudantes pai. Ademais, na hipótese de ambos os pais da criança, nascida ou adotada, serem bolsistas, a matéria tem o mérito de assegurar aos dois o direito do afastamento das atividades acadêmicas e a prorrogação da bolsa de estudos.
0: O projeto que permite a prorrogação de bolsas de estudo do ensino superior pelo nascimento de filhos dos estudantes será analisado agora pelas comissões de Previdência, Assistência Social, Infância, Adolescência e Família e de Constituição, Justiça e de Cidadania. Da Rádio Câmara de Brasília, Silvia Minhato.
19: Tarcísio Mota, do PSOL do Rio de Janeiro, apresentou o projeto que garante tempo de planejamento para professores da educação básica. O texto estabelece que, quando a jornada for organizada por horas-aula, o limite de atividades em sala deve ser calculado pelo mesmo critério.
22: Tempo de planejamento para professor é decisivo para que a educação de qualidade aconteça. E nós não podemos deixar a covardia que alguns governos estão fazendo de contar o tempo de forma a obrigar o professor a pegar mais turmas sem receber um centavo a mais por isso. Esse projeto, portanto, garante a proporcionalidade. 3 aulas dadas, 1 aula de planejamento.
16: Tarcísio Mota sustenta que a regra mínima de proporcionalidade permite ao professor preparar aulas, elaborar provas e cuidar da saúde mental. Ele reforça que condições mais justas de trabalho para docentes asseguram melhor qualidade aos estudantes.
15: Trabalho.
19: Bibo Nunes, do PL do Rio Grande do Sul, é favorável ao projeto que amplia a licença paternidade para pais de recém-nascidos prematuros ou que precisem de internação hospitalar após o parto. O deputado explica que a prorrogação seria equivalente ao período de internação do bebê.
16: Ele acrescenta que para ter direito ao benefício será necessário comprovar a prematuridade ou a internação por meio de documentação hospitalar. Bibo Nunes explica que a ideia é garantir a presença do pai ao lado da mãe e do bebê durante um período de maior vulnerabilidade.
3: Um prematuro tem que ter uma necessidade reconhecida de atenção especial. E o pai tem que estar junto com a mãe nesses momentos difíceis. Não é fácil ter filho prematuro. Imagine gêmeos, que normalmente são prematuros. E como é que ficam os pais se não tem o pai ao lado da mãe o tempo todo? Se o recém-nascido precisa de um mês, dois meses, três, quatro, o tempo que for. Isso é fundamental, isso não é regalia nenhuma, é simplesmente reconhecer a parte humana de quem está vindo ao mundo, que é o nascituro.
19: Fábio Garcia, do União de Mato Grosso, propõe criar uma política nacional de gestão de desempenho e eficiência para o serviço público. O projeto prevê avaliações periódicas dos servidores com base em critérios objetivos, como produtividade, qualidade do trabalho e atendimento ao público.
16: A proposta também reconhece o bom desempenho com bônus, capacitação e prioridade para ocupar funções de confiança. Fábio Garcia afirma que a intenção é melhorar a qualidade dos serviços públicos sem alterar os planos de carreira dos servidores.
15: Economia.
19: O plenário da Câmara pode votar projeto que inclui a sardinha em lata na lista de produtos da cesta básica isentos de impostos. Quem explica os detalhes é o repórter Antônio Vital.
5: Ganhou o regime de urgência e pode ser votado a qualquer momento no plenário da Câmara projeto que inclui a sardinha em lata na lista de produtos da cesta básica. Se a proposta virar lei, a sardinha passa a ter alíquota zero no pagamento de dois novos impostos criados pela reforma tributária e que passam a ser cobrados no ano que vem, o Imposto sobre Bens e Serviços, o IBS, e a Contribuição sobre Bens e Serviços, a CBS. O IBS será distribuído a estados e municípios. Já a CBS será o Imposto Federal. Eles vão incidir sobre mercadorias e serviços, inclusive importados. A reforma criou ainda outro tributo, o Imposto Seletivo, que será cobrado sobre produtos que fazem mal à saúde. Esses tributos vão substituir o PIS, a COFINS, o IPI, o ICMS e o ISS. A reforma tributária, aprovada no ano passado, isentou da cobrança do IBS e da CBS os artigos da cesta básica, inclusive carnes, o que não estava no texto e foi acrescentado durante a votação. Outros produtos com alíquota zero são alimentos como arroz, leite, manteiga e queijos. O projeto que ganhou o regime de urgência foi apresentado pelo deputado Luiz Nishimori, do PSD do Paraná, presidente da Frente Parlamentar da Pesca. A proposta será analisada junto com outra, parecida, apresentada pela deputada Ana Paula Lima, do PT de Santa Catarina. Ainda será designado um relator para apresentar um texto único. A justificativa dos autores é que a sardinha em lata é uma fonte de proteína importante para pessoas com menor renda, além de relevante para o setor pesqueiro nacional, que por ano produz mais de 100 mil toneladas do produto. O deputado Pedro Lupion, do Republicanos do Paraná, coordenador da Frente Parlamentar da Agropecuária, defendeu o regime de urgência para a proposta.
6: No dia da votação da reforma tributária, nesse plenário, a questão da sardinha estava no texto. Nós trabalhamos isso junto com as carnes, da mesma maneira que foi feito em relação às outras carnes, com a inclusão na cesta básica e uma

0: entrou em vigor e já estamos mudando para beneficiar interesses particulares, não interesse da nação brasileira.
1: Ainda não há data para votação no plenário da Câmara do projeto que inclui a sardinha em lata na lista de produtos da cesta básica. Da Rádio Câmara de Brasília, Antônio Vital.
2: Segurança Pública.
3: Delegado Palumbo, do Podemos de São Paulo, defende criminalizar a transmissão intencional de treinamento operacional a organizações criminosas. O deputado explica que a proposta também alcança agentes públicos que repassarem esse tipo de conhecimento.
4: Delegado Palumbo argumenta que facções têm atuado de forma cada vez mais profissional com o apoio de agentes que se corrompem. Essa prática, segundo ele, eleva o grau de letalidade das ações criminosas, comprometendo a efetividade das políticas públicas de segurança.
5: O indivíduo que faz isso tem que ficar preso. A pena é estipulada em 12 anos e tem que ficar preso mesmo. Todos aqueles que se corrompem, sejam policiais, agentes públicos, se corrompem e ensinam criminosos a matarem usando um fuzil, que é uma arma de guerra, tem que ficar preso sem benefício. Nós estamos lutando com o apoio do meu partido, que é o Podemos, para que esse projeto vire lei. Porque hoje os criminosos não estão mais agindo de forma amadora, não. Eles estão treinando e com a ajuda, infelizmente, de agentes que se corrompem.
3: Luiziane Lins, da Rede do Ceará, defende aumentar a pena para quem submeter trabalhadores a condições semelhantes à escravidão. Ela explica que a punição passaria a ser de 10 a 20 anos de prisão, além de multa, e o crime seria considerado hediondo e inafiançável.
4: Luiziane Lins também propõe detalhar na lei as situações que caracterizam esse crime, como trabalho forçado, jornada exaustiva, condições degradantes e restrição da liberdade por dívida. Pela proposta, a pena deve ser aumentada quando a vítima for criança ou adolescente.
3: Kiko Seleguin, do PT de São Paulo, quer proibir que pessoas que cometeram crimes hediondos recebam pagamento pela divulgação de seus delitos. A proposta prevê nulidade de contratos com produtoras, editoras e plataformas de streaming para livros, séries, filmes ou entrevistas sobre os crimes.
4: Pelo texto de Kiko Seleguin, os valores pagos aos criminosos ou a seus herdeiros deverão ser revertidos ao Fundo Penitenciário Nacional ou ao Fundo Nacional de Segurança Pública. Segundo o deputado, o objetivo é evitar que condenados lucrem com a violência e com a dor das vítimas.
3: Projeto de Pedro Lucas Fernandes, do União do Maranhão, determina que as unidades da Casa da Mulher Brasileira ofereçam acesso facilitado à perícia médico-legal para as vítimas de violência doméstica. O deputado explica que o exame poderá ser feito na própria unidade.
4: A ideia, segundo Pedro Lucas Fernandes, é evitar que a vítima se desloque para diferentes órgãos e enfrente novos constrangimentos, além de reduzir o risco da perda de provas. O texto também prevê atendimento humanizado e cooperação entre União, Estados, Distrito Federal e municípios.
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2: Justiça.
3: Marcelo Crivella, do Republicanos do Rio de Janeiro, destaca a promulgação de lei que responsabiliza civilmente pais ou mães por abandono afetivo dos filhos. O parlamentar afirma que o pagamento de pensão não substitui a presença familiar na rotina da criança.
8: Não basta pagar a pensão para o filho. É preciso que o pai ou a mãe participem da vida dele. Uma criança adoece, então o pai não vai estar lá para dar apoio a ela? Uma criança passa numa prova ou fica reprovada, ela não vai ter o carinho do pai? E uma criança que vai disputar uma competição na escola?

0: os pais dos outros estão presentes e o dela ausente, essa lei do abandono afetivo tornou um ilícito civil. Eu gostaria que fosse crime, mas o Congresso assim não aprovou. Ficou apenas o ilícito. Portanto, terá que pagar indenização pelo abandono afetivo.
1: Marcelo Crivella avalia que a nova lei pode reeducar responsáveis que cumprem obrigações financeiras, mas se afastam da vida dos filhos. Ele observa que a indenização passa a ser aplicada quando a ausência afetiva causar prejuízo à criança ou ao adolescente.
2: Termina agora o jornal Câmara dos Deputados, produzido pela Rádio Câmara com trabalhos técnicos de Wellington Teles e apresentação de Luciana Vieira e Val Monteiro. Boa noite.
1: A Voz do Brasil está de volta amanhã. Uma boa noite para você.
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15: 2:02.
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10:03 na cidade de Chapecó. Programa Libertação Além das Fronteiras. Órgão oficial pertencente ao Ministério Evangelho Santo e Glorioso Igreja Pentecostal, Deus é Soberano, sobre a inteira responsabilidade e supervisão, Pastor Valdecir Fedrigo, o nosso Senhor Jesus Cristo, sim, Ele, Senhor e Salvador. Ouvintes, na alegria imensa do Espírito Santo e com Deus nosso Pai comandando esta obra, sim, e nós dando sequência nesta programação, uma voz para que todos os ouvintes recebam a vitória. E também, noite de hoje, de ser irmão em Cristo, Pastor Valdecir Fedrigo, aceitem, ouvintes, a paz do Senhor Jesus.

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1: Glória a Jesus, glórias a Deus, maravilha é o poder de nosso Deus, Pai Todo-Poderoso. Grandes são as conquistas, grandes são os milagres, grandes são as vitórias, grandes são os livramentos. Olha, diletos ouvintes, quantas pessoas alcançadas, quantas pessoas nas orações, durante o dia, durante a noite, a madrugada, durante os cultos que são realizados. Olha, pessoas alcançando bênção todas as horas, porque a Igreja Pentecostal, Deus é soberano. Todo tempo tem pessoas orando. Olha que maravilha. Tivemos campanhas aí dias atrás também e vamos dar sequência nesses próximos dias, os 3 dias consecutivos, dia e noite, noite e dia, por 3 dias, ouvintes. A igreja Templo Sede não vai fechar por os 3 dias. Vai ser, vamos dizer assim, dia e noite na oração. Por esses três dias. Vai ser glorioso, mais uma vez, a presença de Deus. Todos quantos estão nos ouvindo, nosso Deus, nosso Pai, pede para que oramos sem cessar, sim, para que as maravilhas aconteçam, para que consigamos, então, todos combater o adversário que é Satanás, todo pecado, toda imoralidade, toda doença, todos os espíritos imundos que eles atacam o ser humano, que degradam o ser humano, que humilham o ser humano. Olha, ouvintes, quem não ora está fora da batalha, está fora da peleja, com toda certeza. Mas aquele e aquela que busca a presença de Deus, certamente é agraciado pelo Senhor Jesus, é agraciada. Nós vamos lembrando já início desta programação, a concentração de amanhã, sexta-feira, vai ser uma grande vitória. Jesus tem bênção muito grande para realizar na vida de todos. Amanhã, sexta-feira, no Templo Sede, vamos estar com todos os nossos ouvintes. Amanhã à noite, 6 da tarde, já iniciando, e Jesus operando de uma forma gloriosa. Nós precisamos do auxílio de Deus, ouvintes. Precisamos das misericórdias. Temos que cultuar a Deus, temos que rasgar nosso coração na presença do Senhor. Tem que orar, tem que vir, tem que estar na vontade de Deus. Tem que fazer jejuns, irmãos. Tem que orar, queridos irmãos e irmãs. Temos que estar na vontade de Deus para não estar amanhã no mundo, hein? Porque aquele que não vigia, aquele que não ora, aquele que não clama, aquele que não guarda a sua boca, a sua língua, não guarda o seu pé, já está caído. Verdade. É a Bíblia que revela. Então, o ser que vive na terra, principalmente os que se chamam filhos de Deus, e quem é filho de Deus e já está selado com o selo da glória do Espírito Santo, ele fala as maravilhas do céu. Aqueles que são selados com o Espírito Santo já não tem mais imoralidade na boca, já não consegue mais ter uma vida errada, porque já tem o Espírito Santo da verdade, e esse é glorioso na vida do homem, na vida da mulher. Eu quero lembrar, então, amanhã à noite, grande culto de bênção, de vitória, de livramento, de bênção sobre a sua vida, de alerta pela palavra de Deus. Venham, Jesus garante a sua libertação.

Na cidade de Chapecó são 10 horas 13 minutos. Vamos ouvir testemunho de bênção, de milagre. Já ouvimos várias vezes esse testemunho, mas para os senhores e senhoras ouvirem, para saberem que Deus é maravilhoso e Ele deixa nós abençoados pelas suas mãos gloriosas. Vamos ouvir.

Muito bem, ouvintes, vocês estão ouvindo o programa Libertação Além das Fronteiras, levando as maravilhas do Senhor Jesus. Olha aí, saudação a todo esse povo querido que nos ouve, perto ou longe. Olha, ouvintes, a maior alegria de nós estar no nosso coração, de estar no nosso coração, de vidas que agora estão sendo alcançadas porque tem orado, tem buscado a presença de Deus, pessoas que de longe estão cultuando a Deus. É impressionante a forma que as pessoas ouvem esta programação. Olha, ouvintes, para muitos que não podem ir à igreja, que são em outros estados, outras cidades, e eles cultuam a Deus, têm se organizado a vida e deixado Deus pelejar por ele e por ela. Isso é muito importante, irmãos. É muito importante mesmo, devemos estar na vontade de Deus. Amanhã não sabemos o que será de nossa vida, mas se amanhã nós estarmos nessa terra, ainda que o dia de amanhã seja melhor do que o dia de hoje, amanhã seja um dia precioso, abençoado para cada vida, mas se amanhã não chegar, como está sua vida hoje? Como fazerá o Senhor para te salvar? Como irá fazer a sua vida para se salvar? Aceitando Jesus hoje, reconciliando agora, preparando o seu coração, porque estamos vivendo um tempo tão terrível, de tanta imoralidade, de tanta angústia, de tanto sofrimento. Ouvintes, as pessoas não querem mais compromisso com Deus, as pessoas querem viver no pecado, na mentira, na ingratidão, querem viver na vaidade desse mundo. Vaidade, o que que é? É vaidade, eles só querem preparar o corpo, querem só viver para a apresentação da carne. E a carne vai para debaixo da terra, vai para a sepultura, a carne vai apodrecer. As pessoas gastam fortunas para cuidarem a estética, cuidarem o visual somente, e esquecem que tem uma alma que deve ser preparada, que tem uma vida que deve estar em ordem. Olha aí, ouvintes, tem que colocar a vida em ordem, sim. Jesus está voltando. A senhora, o senhor que já conhece o evangelho, parado na fé, não adianta querer dar desculpa depois para Jesus. Vai chegar a hora de cada um, ou vai chegar a hora do arrebatamento? O que vai ser entregue para Deus? Fala para mim, irmãos queridos. O que você vai colocar na mão de Deus, dizer? Não tive oportunidade, não fui ensinado. Ninguém me ajudou, é mentira, porque ninguém sai dessa terra sem conhecer o verdadeiro evangelho. Já ouviu a palavra de Deus, já ouviu a santa palavra de Deus, está ouvindo o chamado de Deus, mas está endurecendo o seu coração. Olha que a hora já é vindoura, não adianta o senhor, a senhora, tapar essa verdade, porque ninguém pode escurecer a luz do evangelho. Jesus está voltando, a hora já é chegada.

alegria imensa em nossos corações, comunicando programa Libertação Além das Fronteiras, levando a todos a palavra do Senhor Jesus. E lembrando a todos uma vez mais que amanhã, sexta-feira, vamos estar pregando o Santo Evangelho, glorioso Evangelho, Evangelho de nosso Senhor Jesus Cristo, sim, templo, sede, na rua São João del Rei, esquina com Anselmo, Santa Catarina, no bairro São Lucas, aqui na cidade de Chapecó, pregando sim o Santo Evangelho, anunciando as maravilhas do Senhor Jesus. Queremos lembrar, queridos irmãos, toda a sua força, toda a sua fé, toda a sua alegria, todo o seu propósito, Deus vai ouvir quando fizerdes de todo o seu coração. Então, convido para vir. Venha na fé mesmo, porque Jesus vai te abençoar. Amanhã, sexta-feira, os céus estarão abertos. Oh, milagre! Jesus vai operar na sua vida. E lembrando também que neste dia de sábado, Santa Ceia do Senhor Jesus, Santa e gloriosa Ceia do Senhor Jesus, no templo sede das igrejas pentecostal, Deus é soberano. Estaremos sim, queridos irmãos, uma gloriosa Santa Ceia, 6 horas da tarde, já estaremos na Santa Ceia do Senhor Jesus, na oração, sim, comunicando nosso coração com o verdadeiro Deus. Nós precisamos viver a verdadeira palavra. Queridos irmãos, não engane a sua própria vida. Não se engane, porque a Deus ninguém engana. Você pode querer fazer o que quiser. A Deus ninguém engana. O ser humano se engana a si próprio, hein? Este sábado, Santa Ceia do Senhor Jesus, dia 12, sábado agora, depois de amanhã, 6 horas da tarde, 18 horas, sim, Santa Ceia do Senhor Jesus. Venha preparado, venha na fé, venha com a sua vida em ordem. Vamos falar com Deus, vamos ouvir a palavra. Deus vai falar conosco e depois estaremos participando, comendo da santa carne do Senhor Jesus e do seu precioso, virtuoso, glorioso sangue que foi derramado na cruz do Calvário. Vai ser transformado, sim, no sangue de Jesus, a carne de Jesus. Algo tremendo, glorioso e santo para os santos de Deus. Jesus te ama. A hora

Uma libertação além das fronteiras. Neste momento também vamos lembrando aos queridos irmãos que estão nos ouvindo na cidade de União do Oeste. Vai ser neste próximo sábado, depois de amanhã, no horário então já das 18 horas, hein, irmãos? Na oração, 6 da tarde, tem que orar, buscar a Deus. Deus é Senhor, é soberano, Deus é glorioso. A Ele devemos toda honra, toda glória e todo louvor. Temos que abrir o nosso coração, ser mais e mais fiel a cada dia. Sim, então vai ser glorioso neste sábado, na Avenida São Luís, número 410. Sim, aí na cidade de União do Oeste. Vamos lá, irmãos queridos, buscando a sua vitória. A presença de Deus vai acontecer na sua vida. E vamos lembrando também para o domingo, esse domingo próximo, grande culto acontecendo também na cidade de Xanxerê. É, ouvintes queridos, na cidade de Xanxerê, no bairro Monte Castelo, na rua Gonçalves Ledo, 876, esquina com a rua Euclides Marinho, próximo da fábrica de cofres Celi. Vai ser então domingo agora, 6 da tarde, na oração, logo após aquele culto glorioso, presença presbítero Tiago de Abreu, pregando a santa palavra, orando por divinas revelações, ungindo com óleo e Jesus te abençoando. Eu disse domingo próximo, na cidade de Xanxerê. Sim, vai buscar o seu milagre. Bairro Monte Castelo, rua Gonçalves Ledo, 876, esquina com Euclides Marinho, próximo da fábrica de cofres Celi, em Xanxerê. Domingo, a sua grande vitória.

ação além das fronteiras. Olha, queridos irmãos em Cristo, irmãs em Cristo Jesus, cidade de Pinhalzinho. Um lindo culto neste domingo, então, acontecerá. Sim, eu disse cidade de Pinhalzinho, rua Jerônimo Rinkler, número 100. Vai ser uma maravilha. Domingo próximo aí, o grande campanha que está em andamento, vai ser uma grande bênção para aqueles que buscarem a presença de Deus. Domingo, no bairro Maria Terezinha, rua Jerônimo Rinkler, número 100. Fica aí, ouvintes, o nosso convite para a sua presença em Pinhalzinho. Jesus Cristo, o Filho de Deus, tem poder para mudar a sua vida. Eu disse cidade de Pinhalzinho, rua Jerônimo Rinkler, número 100, bairro Maria Terezinha, a igreja pentecostal Deus é Soberano, com as portas abertas, 6 da tarde na oração. E lembrando que nesta terça-feira estaremos encerrando a grande campanha aí na cidade de Pinhalzinho. Olha, ouvintes, muita gente teve conosco também nesta terça-feira que passou, que foi o segundo dia, e vai ser encerramento nesta próxima terça-feira. Estaremos na grande campanha encerrando com as grandes promessas de Deus. Campanha essa, Família Transformada. Sim, é uma campanha gloriosa. Jesus vai tocar na sua família, Jesus vai tocar no seu lar, Jesus vai tocar na sua vida. Terça-feira em Pinhalzinho, encerramos esta gloriosa campanha. Terça-feira próxima agora, Jesus tem um milagre para toda a sua casa, e eu creio no poderoso Deus de Israel, nosso Deus, o Deus libertador.

maravilha o que nós precisamos fazer. A presença de Deus é indispensável em nossas vidas. Queridos irmãos, irmãs que estão nos ouvindo, mês que vem nós vamos ter um batismo, batismo nas águas. Olha, nós estamos alegres porque estamos preparando pessoas para serem ovelhas, né? Filhas de Deus. Até o batismo nas águas, a pessoa ali, uma criatura, uma pessoa que ainda não sabe o que é, fazer aquele juramento é nas águas de fidelidade. Olha que nós estamos vendo nesses últimos dias a dificuldade de uma pessoa se firmar na verdade. Na mentira as pessoas também não se firmam. No engano, eles nem ficam lá onde que está naquela porta larga. Eles seguem um tempo, depois abandonam. Imagine que eles não ficam em porta larga. E quando nós falamos de caminho estreito, porta estreita, nós falamos de vida eterna, de firmeza, de mudança de vida. E quando esse ministério, Igreja Pentecostal, Deus é soberano, tem firmado... Sim, ouvintes, nas promessas de Deus, porque nós viemos fazendo com que as raízes desse ministério, desse evangelho, permaneça até a volta do Senhor Jesus. Estamos no tronco, na videira verdadeira, temos presos a Cristo Jesus, estamos agarrados ao Senhor Jesus, não podemos abandonar a fé. Aquele que quer ser fiel, ele precisa obedecer. Batismo nas águas é algo muito importante, é mudança de vida, é juramento de fidelidade, é morrer para o mundo e nascer para Cristo. Morrer para o mundo, olha, ouvintes, que coisa linda. E no momento do homem e a mulher ser submergido sobre as águas, quando desce as águas, ele ressuscita para Cristo com a sua vida perfeita, aleluia. Oh, glória a Deus! Quando a mulher e o homem conseguem entender o que é evangelho, conseguem ver os céus abertos, uma pessoa que ele está preparado para batizar, agora ele é servo de Deus, ele já vai naquela fé. A vida para aquele homem, para aquela mulher, agora tem sentido, porque está em Jesus. Ouvintes, queira o Senhor que muitos sintam o que eu sinto em meu coração, em minha alma, quando se fala em batismo. Nós queremos batizar vidas que vão para o céu, porque que adianta? Tem muitos por aí que descem águas, são batizados em tanques, são batizados de qualquer forma. Olha, e nós lutamos para levar as pessoas certas. Olha, demos ensinamentos, nós falamos, eles conhecem a doutrina. Eles passam momentos de luta para entender o evangelho. E olha, ali se firmam e de repente ainda chegando perto do batismo, eles ainda correm. Às vezes por causa da roupa, querem ali mulheres ou homens usar roupas mundanas. Aí o homem não pode mais andar cabeludo, barbudo, bigodudo. Não pode mais andar com essas roupas extravagantes, roupa colada no corpo. Onde é que se viu? Fica aí mostrando todo o sinal do seu corpo. Aí as mulheres também já não podem mais usar a saia curta. Tem que ser saias, vestidos longos. Tem que usar ali o seu cabelo que Deus deu, natural, sem corte, sem pintura, sem maquiagem, sem esses penduricalhos aí nas orelhas, nos lábios, seja lá no rosto, essas marcas do mundo. Ela agora já é transformada, agora ele já é transformado, já não fala mais palavrão, agora já não briga mais, ele só briga com o diabo no jejum e na oração, claro, né? Agora não é mais um homem que está ali com arma, já não é mais um homem que está no boteco, já não é mais um cachaceiro, já não é mais um drogado, ela já não é mais uma cachaceira, já não é mais fumante, já não briga mais com o vizinho.
agora é uma crente, é um crente de verdade, transformado. Agora já vai receber o Espírito Santo de Deus. Que maravilha! Não é mais esses crentes aí, ó, que estão atrofiados na fé. Eles, olha, ouvintes, muitos acham que são ovelhas e são uns crocodilos, né? Vez de entrar na água, uma criatura, ali um ser humano, vivo, que está ali sabendo que vai fazer um ato de confissão para obedecer. Muitos saem das águas crocodilo e não saem ovelhas. Isso é perigoso, vai perder a salvação. Porque Jesus não quer serpente, ele quer ovelhinhas. Porque ele é o bom pastor e ele está nos ensinando. Tem pessoas que acham que batizando no vício, viciada, enganando na internet aí, ó, metido com tanta porcaria, tanta sujeira nesse mundo, acha que vai para o céu? Claro que não. E o batismo tem que ser arrependimento. Porque se tu batizar mentindo, tu vai continuar mentindo. Se tu batizar bebendo, vai continuar mais afundado ainda. Se batizar fumando, vai continuar mais fumante ainda. Aí vai parecer uma chaminé de um trem. Olha aí, ouvintes, que triste isso. A pessoa que batiza de qualquer jeito, mundano, na vaidade, vai ser mais vaidoso ainda, mais mundano ainda. Então tem que ser transformada, transformado. Batismo não é essas coisas aradas que eles inventam por aí, não. Tem que descer as águas batismais na oração, na santidade e na obediência. Tem que descer as águas transformados, uma vida diferente, amando o seu próximo, amando a Deus em primeiro lugar, obedecendo as escrituras, não se envolvendo com o problema da sociedade, não se envolvendo com o problema dos outros, não se colocando na vida dos outros, não fofoca mais, não engana mais, já não dá mais calote, golpe em ninguém, não fica agora mais então desafiando os outros, não, não fica mais nos botecos enchendo a cara, não fica mais trazendo luta para dentro da sua casa, agora já não briga mais com a esposa não briga mais com o esposo, agora o filho já é obediente, a filha obediente, agora já não tem mais essa vida de pessoas erradas, porque se a pessoa crer no poder de Deus, ela é transformada, essa ira vai embora, esse nervosismo vai embora, crente tem que descer as águas transformado ou vai continuar do jeito que está depois para pior.

10h45 em Chapecó, programa Libertação Além das Fronteiras. Olha, queridos irmãos, saudação lá em Ponte Serrada, muitas pessoas nos ouvindo neste momento. Olha que região ali também de Passos Maia, região também ali de Águas de Chapecó também, Coronel Freitas, olha aí São Domingos e Ipuaçu, quantos ouvintes também em Ipuaçu, olha quantos ouvintes que estão nos ouvindo, estado do Paraná, muita audição forte que está nos ouvindo, no estado do Paraná, Rio Grande do Sul neste momento. Saudação a todo esse povo querido, nosso irmão Araceli, os demais irmãos ali, irmãs que estão nos ouvindo, né? Para a glória de Deus. Que Deus abençoe de uma forma muito especial. É sim, ouvintes, quantas pessoas nós estamos orando pelas suas vidas, com certeza Jesus tem algo importante para as suas vidas, nos seus corações. Nós queremos lembrar que neste momento a palavra de Deus, ela só pode fazer efeito na nossa vida como cristão quando nós deixamos Deus operar. Não adianta, para mim, ninguém adianta falar, ninguém adianta querer dar desculpa, porque se tu não está se levantando diante de Deus, é porque tu está cometendo pecado, infração. Tu está errado diante de Deus, está errada. Deus não te levanta, não te ergue mais na fé para tu ser uma bênção, porque tu não é uma bênção. Ninguém venha falar para mim, irmãos, que Deus, ele não está te levantando porque o tempo é de Deus. O tempo de Deus é quando tu aceitou Jesus e se converteu de verdade. Não vem falar para mim, porque quando eu aceitei Jesus, eu entreguei a minha alma, meu corpo, entreguei meu coração, entreguei tudo para Deus. E eu quis o poder de Deus. Eu queria mudança, eu queria ver Jesus, eu queria ver Deus. Eu quero ver cada dia mais. Eu disse, Senhor, eu tomei uma decisão e se alguma coisa está errada, eu quero que o Senhor fale, que o Senhor revele, que o Senhor mostre, que alguém chegue até mim, que eu seja corrigido. Mas o povo de hoje não é vanglorista. O povo de hoje, eles querem bater no peito, esconder seu pecado. Quando fala do pecado, fica ouriçado, parece ouriço, porco espinho. É pecado aí, está a flor da pele, o porco espinho mostra. Mas o verdadeiro crente, quando ele é corrigido, aí cumpre a palavra de Deus. Corrija um crente, corrija uma pessoa que tem excelência. Corrija um inteligente, corrija uma pessoa que ela é maravilhosa, é sã, ele fica mais abençoado, mais aperfeiçoado. Agora, corrija um crente áspero para ver. Corrija esse ouriço aí para ver. Mate e solta espinho para todo lado, envenenado ainda. Então, crente para Jesus é uma bênção. Crente que é uma treva, ele é só problemático.

Vamos clamar ao Senhor do céu. Pai nosso, eterno e soberano, grande Senhor, maravilhoso, magnífico Senhor, exaltado entre anjos, arcanjos, querubins, glória a Deus. Senhor, o ser humano nessa terra acha que a prata, o ouro, o diamante, sim, Senhor, toda essa preciosidade, essa riqueza brilha e parece ter um fim, sim, Senhor, para o homem de alegria, mas não é. Os seus anjos têm mais brilho do que qualquer coisa terrena. Oh, glória a Deus! A luz do Senhor, ela é, Senhor, tão poderosa. Sim, Jesus, eu não sei falar, não tenho palavras. Eu não sei, Senhor, como expressar tamanha glória, Pai. Deus, estou maravilhado porque cada dia eu sinto mais a sua presença, a sua grandiosidade, Jesus. Quero orar, Senhor, agora por todo este povo, Senhor, que está em oração conosco. Senhor Jesus, vidas sofredoras, pessoas perto ou longe, pessoas que estão, Senhor, fazendo neste momento o seu propósito, estão fazendo agora esse tempo de

Não é só nesse momento, Senhor, de luta. Não é só nesse momento de dor, de aflição, que ela vai orar. Mas se ela está no momento agradável agora, no momento de paz de espírito, está agradecendo também, no momento de comunhão com a família, momento bom, a pessoa também está agradecendo agora e orando conosco, porque esta pessoa é grata, essa pessoa é feliz, porque te serve, porque está na sua presença. Querido Jesus, eu não tenho palavras, não sei orar, não sei nem, Senhor, como expressar a minha tamanha alegria, Senhor, a imensa alegria, mas eu sinto a sua presença. Eu gostaria, Senhor, de que recebesse esses bilhões de glória, aleluia, milhões, trilhões de glória, aleluia, Senhor Deus, Senhor Jesus, Senhor. O Senhor pode receber não só minhas palavras, mas o que está queimando dentro do meu peito. Ah, Senhor, a expressão dentro de mim. O Senhor sabe que essas vidas que estão agora doente, este homem que está internado em um hospital regional, que sofreu, Senhor, é também este acidente de moto e fraturou o crânio. Sim, Jesus, agora está orando, esta família está em oração conosco. Meu Jesus, este povo que aguardou até esse exato momento para ser agraciado pelo Senhor. Querido Jesus, é tamanho o seu poder e o seu imenso amor para curar, libertar e transformar vidas. Querido Jesus, nós temos dentro de nós a convicção de que cada doente, cada enfermo vai sair agora desse leito de dor, vai deixar esse hospital, vai deixar esse manicômio, vai deixar, Senhor, esse sofrimento de lado, vai deixar esse maldito e miserável câncer fora desse corpo, em nome de Jesus. Esta quebradura, esta cirurgia que não cicatriza, essas feridas que tomaram conta desse corpo e agora a medicina disse que não tem mais o que fazer, mas eis o sangue de Jesus Cristo para curar e libertar e transformar. Senhor Jesus, esse homem aí na cidade de Seara, que sim, segundo a sua família, está tomado de lepra. Ó, meu Jesus Cristo, Filho de Deus, o Senhor é aquele que curou os leprosos, e é esse mesmo Jesus que agora está presente, ó, glória a Deus. Esse mesmo Senhor Deus do céu, que usou o profeta para dizer para Naamã que agora mergulhasse no Rio Jordão por 7 vezes e o seu corpo seria são. Eu creio na libertação, na purificação desse leproso também. Querido Jesus, o seu nome é glorificado e nós estamos aqui para representar o Senhor. Somos seus embaixadores, Jesus Cristo. Nós somos aqui, sim, seus servos, que no teu nome expulsamos demônios, curamos os enfermos, limpamos os leprosos, ressuscitamos os mortos no seu nome. Oh, glória a Jesus! Esse evangelho é pregado a toda criatura para arrependimento dos seus pecados, para que possam entrar e ter direito da vida eterna, arrepender-se dos seus pecados, suas imoralidades e dos seus erros, e receber o plano de salvação. Jesus, esse evangelho que pregamos é o mesmo que os seus discípulos quando foram chamados, quando eles ainda não te conheciam, Senhor da glória, mas o Senhor chamou um a um e deu-lhes poder, autoridade, e o Senhor deu poder para pisar na cabeça do diabo, expulsar esses demônios, curar esses enfermos. E no seu nome nós continuamos fazendo e vamos fazer mais. Então a vida dos doentes agora, a vida dos acamados, hospitalizados, a vida dos que estão atingidos por todos os tipos de problemas, sejam curados, sejam libertos, sejam transformados, sejam vivos, sejam agora ressuscitados.

amados, sejam esses que estão para a morte, sejam a vida agora, porque Jesus é a vida, Jesus é a salvação, Filho de Deus. Em suas mãos entregamos esses idosos, em suas mãos entregamos essas crianças, em suas mãos entregamos todos os doentes, todas essas famílias, todas essas pessoas sofredoras, essas vidas que oram conosco e colocaram um copo de água sobre o rádio, colocaram peça de roupa, fotografia, pessoas que colocaram a sua fé em ação e agora oram, clamam, pedem, choram e se envolvem com a sua graça, Filho de Deus. Oh, glória a Jesus. Apresentamos todos nas suas mãos e amanhã no seu nome, amanhã à noite, Senhor, se assim me permitir de estar no seu altar, vamos expulsar essa maldição, vamos expulsar essas doenças, vamos expulsar essas legiões de demônios, vamos expulsar este mal no nome do Senhor Jesus. Querido Deus, esteja conosco, usa-nos em suas mãos, cura esses doentes, dá libertação para que seja para testemunho e que esse povo venha dar testemunho, honras e glórias, porque é para o nome de Jesus ser glorificado, o nome do Senhor glorificado, que assim seja, em nome do Pai, do Filho e do Espírito Santo da verdade. Amém. E amém, Senhor Jesus.

aos nossos milhares de ouvintes. Que o Senhor Jesus vos cubra com o seu precioso sangue. Amanhã tem mais programa Libertação Além das Fronteiras com as irmãs aí. Vão anunciar as maravilhas de Jesus. Que Deus abençoe, ouvintes. Este programa é um órgão oficial das igrejas pentecostal. Deus é soberano. Está sobre a inteira poderosa responsabilidade de nosso Deus, o Criador, nosso Salvador Jesus Cristo e o Espírito Santo da verdade que nos faz vencedor e faz comunicar com os ouvintes. Na alegria do Espírito Santo, ouvintes, que todos sejam guardados, protegidos no sangue de Jesus. Quem se despede desta programação dos microfones da Condá 98.9 FM, Pastor Valdecir Fedrigo, Jesus vos guarde, a paz do Senhor Jesus, ouvintes.

0: 23 horas e 4 minutos.
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2: 0 hora e 1 minuto.
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1: Uma hora, 7 minutos.

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2 horas e 38 minutos.

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Buenas gauchos do meu Brasil além fronteira. São 5:03, estamos chegando para mais um programa aqui na querida cidade de Chapecó.

terra da Chapecoense, terra de acampamento Farroupilha, terra dos velhos Tauras, vários CTGs, grupos de danças, piquetes, invernadas, comunidades e associações, que faz um social também, que alegra todos nós. Coordenação da Rose Cibuski, supervisão Raquel Lang, direção Dr. Alfredo Lang. Estamos começando o programa de hoje. Se você não me conhece, sou Johnny Camargo, cantor no grupo Velhos Tauras e comunicador aqui do Galpão Farroupilha, com a FM 98.9. Essa rádio, hã? Faz parte da sua vida. 50 anos de emissora. Coisa linda, né? Vamos falar sempre pra você que amigos de todas as horas são raros, mas são muito necessários, viu? Novos amigos são importantes, é sinal de que estamos vivos e plantando bem. Por isso você tem que valorizar aqueles do tempo antigo. Por que que eu digo isso? Porque é bom, porque é maravilhoso, porque é suave. E aos novos? Ah, sempre dê atenção. Continua afirmando este aqui, de porta aberta é o nosso galpão. Nosso contato neste horário, 3361-3110. O meu pessoal, 999-543718. Seja para patrocínio, seja para prosear, seja para fandango. É, esse é o nosso número aí, viu, tchê? Há bastante tempo. É o WhatsApp também, viu? 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Vamos boleando, vamos conversando, vamos dando bom dia, né? Pra você que tá comigo já, muito obrigado pelo carinho, viu? A gente faz esse horário com muito carinho pra vocês, viu? Vamos começando por aqui com a Miriam Guedes, né, tchê? Cantada pelo seu Jorge. Lembrando que os irmãos Guedes fecham o acampamento desse ano. E daqui a pouquinho eu vou falar mais. Hoje é dia de presente pra você. Hoje é dia de sorteio, gurizada. E tem bastante coisa hoje, hein? Nossa Senhora! Fica comigo, bom dia!

Muito bem, muito bem, muito bem. Olha, já vamos dando bom dia pra moçada que tá participando por aqui. Qual artista você vai assistir no acampamento Farroupilha desse ano? Valendo 2 pares de ingresso para jantar no Parque Farroupilha, dia 21, tá? E também vem o sorteio da mesa do baile de sábado agora, no São José Operário, viu? Então tem 3 sorteios hoje, 3 sorteios. E falar pra você da valsa, a valsa da saudade, daqui a pouquinho nós vamos tocar ela. Mas ela tá lá no YouTube, um clipe feito com muito carinho, viu? Feito com muito carinho, tá bueno? Então, na hora que você puder, escreve lá Velhos, no YouTube, Velhos Tauras, Valsa da Saudade. E você vai ver um clipe feito com muito carinho, um dos melhores que a gente fez até hoje, tá bueno? Então tá certo. Olha, então vai respondendo pra nós aí, qual artista você vai assistir no acampamento desse ano? Já vou te ajudar aqui, ó. Quem é que vem esse ano? Quem canta no acampamento esse ano? Os Monarcas, Luiz Marenco, Mano Lima, Chiquita e Bordoneio, Paulinho, Mocelinho, Hermanos Guedes, Walter Moraes, Arlon Pericles, Velhos Tauras, Os Vaquianos, Ari Correia, Cantiga de Versi Alma, Juscelio Borsoi, Fábrica de Gaiteiros, Acorde de Prenda da Larissa Dalpiva. Então, um desses aí você pode citar qualquer um para responder a pergunta e conversar com a gente aqui no 3361-3110, que daí você vai pro sorteio, che! Com certeza, com certeza, com certeza. E vamos bolhando a marca, vamos indo devagarota. Olha, essa daqui é buena também, viu? Mas, 5 horas e 11 minutos. Porca véia por aqui. Vamos lidando devagarota. Essa batidinha aí, ó. Mandou mate, né, cheio?

0: demais, agorizada. Desse jeito, vamos indo até pertinho das 7 hoje, muito presente pra você. E vai participando aí que eu tô contigo.
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9: Tamo de volta perguntando pra você qual artista você vai assistir esse ano no acampamento Farroupilha. Acabei de citar vários que vão estar lá, né? Então é o seguinte, ó. Vai mandando pra cá, vai responder a nossa pergunta no 3361-3110. Já vou começar a conversar com o pessoal que está mandando pra nós os áudios aí, os textos. E lembrando que quem manda mais no final do programa não dá tempo, né? Muita gente participando. Então vai mandando mais cedo que daí dá tempo, tá bueno? 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Vamos aproveitando para mostrar para a moçada que já tem gente participando. Olha, são 5 horas e 22 minutos. A gente já vai abrindo aqui, vamos abrir. Lembrando que o acampamento Farroupilha é de 18 a 27 de setembro. E eu vou citar aqui para você rapidamente os artistas: Os Monarcas, Luiz Marenco, Mano Lima, Chiquita e Bordoneio, Paulinho e Mocelinho, Hermanos Guedes, Walter Moraes, Erlon Péricles e Velhos Tauras, Os Vaquianos, Ari Correia, Cantiga de Versialma, José de Borsoi, Fábrica de Gaiteiros, Acorde de Prendas, Larissa Dalpipa, viu? Então vamos lá. Responde para nós. Responde ou passa? Responde, né? Qual artista você vai assistir no acampamento desse ano? Valendo 2 pares de ingressos, que o sorteio é hoje, para o jantar no parque no dia 21. Tá bueno? Tá certo. Vamos lá. Vamos ver quem conversa comigo. neste momento. Já mandou cedinho, cedinho, cedinho. Então vamos ouvir lá. Vamos lá. Bom dia. Alô? Alô, bom dia.
7: Bom, eu esqueci de falar, mas eu sou fã.
9: Alô, bom dia.
7: Bom dia, seu John Camargo. Eu vou mandar mais um pedido aí.
9: Fale, homem do céu.
7: Se tu não me atender,
9: mas te
7: eu
9: atendo?
7: Não vou mais nem te escutar teu programa.
9: Mas tá louco, homem de Deus. Seu Ezequiel, tá louco, seu Ezequiel?
7: Pedindo fala aí. Uma música do...
9: Ah, de quem?
7: Pode ser do Baitaca mesmo.
9: Do Baitaca.
7: O Fundo da Grota.
9: Fundo da Grota.
7: Aqui pra São José do Capinzal.
9: Ai, zá.
7: Me bota no sorteio aí, seu abençoado.
9: Homem do céu, pra estar no sorteio tem que responder a pergunta: qual é o artista que você vai assistir no acampamento Farroupilha, tá bueno? Que, o teu pedido já tá na ponta da agulha.
7: Olha, aqui. Eu esqueci de falar, ah,
9: mas que
7: eu
9: é?
7: sou fã mesmo dos vaqueiros do Oeste.
9: Certo? Tá certo, agora tá certo, tá certo. É fã dos homens, vai assistir eles então?
7: Pois é, seu...
9: Diga.
7: Seu Johnny Camargo.
9: Diga, mas... Diga.
7: Que é o Isaquiel.
9: Ah.
7: José do Capinzal.
9: Aham. Diga lá.
7: Foi no sorteio aí. E eu sou fã dos Bodos.
9: De quem? Dos Monarcas. Dos Monarcas, é. Vai assistir os Monarcas, então.
7: Aí diz que eu mando... Mando áudio aí e nada, você não me atende, né?
9: Mas, ó, meu Deus do céu. Ó, meu Deus do céu.
7: Fundo da Grota.
9: Quando não dá tempo, quando vem muito tarde, não dá tempo. Aqui chega quando passa das 6, eu digo pra ti que tem mais de 60, 70 e os últimos vão ficando, né? A gente vai atendendo na medida do possível. Mas temos um carinho muito grande por toda a nossa audiência. E seu Ezequiel vai mandando cedo que a gente vai conversando. E falando em São José, a sua região aí é uma região muito interessante, né? Então vamos tocar pro senhor aqui, ó. Com muito carinho, Baitaca, tá? Olha aí, 5h24, agora bom dia.

Vamos lidando, vamos proseando, vamos trocando ideia, desse jeito que tem que ser, né, Xê? Claro que sim. Olha, a nossa valsinha que a gente gravou com muito carinho, vou tocar pra vocês agora, viu? E você vai já respondendo pra nós aí, qual artista você vai assistir no acampamento Farroupilha, viu? 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Essa daqui, né? Os Velhos Tauras, que abre o acampamento Farroupilha juntamente com o Mano Lima no dia 18. É imperdível essa noite, hein? Começando os trabalhos, começando o acampamento Farroupilha, que vai de 18 a 27 de setembro.

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25: E vamos prosseando, né, gurizada? Vamos prosseando, trocando ideias, né? É assim que tem que ser, viu? Com a nossa audiência, com os nossos amigos desse horário, o pessoal que está trabalhando, pessoal que está indo, que está voltando do trabalho, pessoal que continua a noite toda do trabalho. E aqui um abraço especial ao pessoal do Hospital Regional, do Hospital da Criança, o pessoal que até liga o radinho baixinho para dar uma descontraída, ouvir uma conversa, uma boa música. E aqui com a gente você vai ouvir sempre, com certeza. A gente manda esse abraço com muito carinho. Pessoal das padarias que começa cedo, pessoal dos transportes, tanto de ração como de pessoas aí, o pessoal dos aplicativos, motoristas que estão sempre por aqui participando, ouvindo a gente, levando a gente de carona. Muito obrigado pelo carinho, viu? Ah, deixa eu dizer para vocês, hein? De 18 a 27, Parque Farroupilha de Chapecó. Faz com muito carinho a associação e a JB, a nossa empresa, fazem com muito carinho o acampamento Farroupilha para você. Não paga ingresso para ir lá e paga o estacionamento. Se você for com 4, 5 pessoas, vai ver que fica barato. Num carro ou duas pessoas, porque, na verdade, assistir um show, um fandango, mais umas apresentações artísticas que sempre tem, pelo preço só do estacionamento. Quanto é que é, Johnny? É 40 conto o estacionamento. Daí divide por duas pessoas ou três. Pense, que barato que fica para você ver um baile dos Monarcas, para você ver um show do Mano Lima e daí fandango com os Velhos Tauros. É barato, piazada. Vamos falar a verdade, viu? Então, se acostume da maneira certa. Fale bem, fale do que é bom. Fale de Acampamento Farroupilha de Chapecó. Vamos olhando o Marca Walter Moraes. No acampamento vai estar dia 19. Depois tem baile com os vaqueanos. Então vamos escutar o homem cantar. Coisa linda, é assim, 5h40, não perca a hora por nada. E não deixa ferver a água, che. Água fervida não serve pro mate, vai por mim.

0: Mas que coisa linda, Walter Moraes, dia 19, no acampamento Farroupilha da Chapecó. E depois tem os vaqueanos, dos nossos amigos queridos da cidade de Chapecó, fazendo um fandango muito bonito. 5 horas 45 minutos agora. 5h45, bom dia pra ti.
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0: E dá um silênciozinho, né, pra dar um clima. E aqui estamos nós seguindo, viu? Estamos nós seguindo. São 5h45, você não vai perder a hora, por favor. Não perca, não perca, não perca. Olha, dia 12, sábado agora. Sábado agora tem baile Mala de Garupa na comunidade São José Operário, viu? É, o início 21 horas, mesa para 4 pessoas, R$150, com o seu Jairo, no 999-680109. Mas atenção, se você cair no baile e quer ganhar essa mesa, é só participar aqui dizendo: quero ir no baile, quero ir no baile. Só isso. Escreve ou manda texto, aliás, ou manda áudio, que a gente coloca você no sorteio. Vamos sortear hoje, viu? Hoje nós temos 3 sorteios. 2 pares de ingresso, então, 2 sorteios, mais a mesa desse baile de sábado agora. E daí você já fica com o nome na portaria. Só chegar lá, mostrar o documento, dizer: sou fulano de tal, ganhei na rádio. Pronto, entra, não paga nada. Quer mole? Quer mais moleza que isso? É, esse é o nosso jeito simples de ser. Olha, domingo, dia 13, no Vista Alegre, tem macarronada, viu? Cardápio é macarrão com 2 tipos de molho, frango assado e acompanhamentos. Levar pratos e talheres, matiné às 14 horas com o musical 4 Estações. Amigos do Rossi que estão por lá, e criança até 10 anos não pagam, viu? Informações com Carlos, 98852-7171, e com Celso, 98841-6918. Dia 13 também, domingo ainda. Domingo agora tem a festa em honra à Nossa Senhora das Dores e comemoração dos 80 anos da linha Rodeio Bonito. Programação é 10 horas missa, 12 horas churrasco, 14 horas tem matinê. E você pode encomendar a carne, pode encomendar a carne com meu amigo André, que está com certeza ouvindo a gente agora nesse horário, né, Andrecito? Vamos lá, André. 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E do seu Darcy é o 999-960943, e do Volmir é 98894-3678. Ai, já! Vamos lá, tá presente com nós numa audiência o seu Rossi. Bom dia, seu Rossi, tudo certo? Quem mais tá com a gente aqui? O seu Farias mandando uma foto bonita de um belo, de um chimarrão. Que coisa linda! E nós precisamos continuar aqui, pelo menos ouvir um pouquinho da nossa turma, que pra não empiar muito aqui, né? Deixa eu ver aqui quem é que tá comigo aqui, dando só bom dia, será? Deixa eu ver. É, só mandou um barulho, foi seu Valdir Luiz. Seu Valdir, só veio um barulhinho, não veio mais nada, meu Deus do céu. Barbaridade, quem mais aqui? Vamos lá, alô?
2: Bom dia, Johnny Camargo. Bom dia. Nildo. Eu sou fã dos velhos Tauros, mas eu quero assistir o Baitaco também, beleza? É nóis, tudo de bom.
0: Tudo de bom, meu irmão. Aí sim, quem mais aqui, ó? Carolina Kinjerski. EFAP, bom dia, Johnny. Todos ligados na 98.9, com certeza. Mandou uma foto linda. Foto linda do chimarrão com a cuia da Condá 50 anos. Ela já foi ganhadora aqui no nosso programa, né? Tá certo. É, gostaria de ir assistir Velhos Tauras ou Os Vaqueanos. Velhos Tauras é dia 18, Os Vaqueanos é dia 19. É depois do Mano Lima, no dia 18 é Os Velhos Tauras, e dia 19 Os Vaqueanos, depois do Walter Moraes. Boa gauchada, despertando pro chimarrão. Abraço, Johnny Camargo, e ouvintes, é o seu Nelson Neckel. Muito bem. Coisa linda, viu? É uma enroscada na garganta aqui por conta do chimarrão, porque estamos tomando mate, né? E agora eu mandar um abraço especial pra querida Querência de Faxinalzinho. Claro que sim. Querida Querência de Faxinalzinho, né? Quem vai estar lá junto com os velhos Tauras? Ivan Vargas. Coisa linda por demais, né? Claro, sábado agora, é aniversário do CTG daquela querida Estância, né? Aniversário do CTG Tropeiros da Serra. Os velhos Tauros juntamente com Ivan Vargas.

0: Esse é meu irmão, meu amigo Ivan Vargas. 40, 38 anos de Monarcas. E agora tá com os velhos Tauros aí fazendo coisa linda, viu? Amanhã, sábado, em Faxinalzinho. Domingo em Erechim, na abertura do... Na abertura não, no, já na Semana Farroupilha daquela cidade. Na quarta-feira vamos estar em Ronda Alta. Na sexta-feira, Chapecó e Xaxim. No sábado, Guatambu. E no domingo, em dia 20, em Entre Rios do Sul. É coisa boa por demais.
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0: É isso aí, gurizada, Um abraço para todas as saquerências que nos recebem com muito carinho. As co-irmãs, emissoras que nos abraçam, tocam velhos Tauros. Muito obrigado, viu? Muito obrigado. Sem vocês a gente não é nada. E sem audiência, muito menos ainda. Então, dia 26 de setembro, quem canta? Dia 26 de setembro, no acampamento Farroupilha, é Luiz Marenco e Ari Correia, fazendo fandango, né, tchê? A seu Ari também é fora da curva de gente buena e de grande artista, viu? 5h53, não perca a hora por nada!

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Bom dia, gente amiga, bom dia, povo de fé, com prazer e alegria, cumprimento a todos aqui através da Super Condá de Chapecó, levando uma mensagem de esperança, de paz, de otimismo para a sua vida e para toda a sua família nesta manhã de sexta-feira. Hoje um dia muito especial, muito maravilhoso, de grande bênção, na Igreja Quadrangular Sede do bairro Passo do

é verdadeiramente Jesus, é aquele que ilumina nossa vida, que guarda nosso caminho, que protege a gente na jornada da vida. Nós somos muito, muito mais que vencedores em Cristo Jesus. Em Cristo Jesus, somos muito, muito mais que vencedores. Portanto, não desanime, não desista, levante a sua cabeça, siga em frente. Jesus te ama e Ele tem bênçãos hoje para a sua vida. Hoje é dia de caminhada da fé, às 9 da manhã, às 14 horas e às 19h30, três horários, três oportunidades especiais de bênção para a sua vida e família. Pastor Getúlio, a equipe, estaremos todos apostos hoje, orando, ministrando. Hoje teremos um momento muito glorioso, que é o voto de Jacó. Realmente, a vida de Jacó.

Chapecó teve um novo rumo, uma mudança realmente transformadora através do momento que ele fez uma aliança com Deus. Verdadeiramente Deus o abençoou e o milagre e a vitória com Deus. Quem não sentir, venha receber, venha ser tocado pela mão, pela graça, pela bênção e pelo poder de Deus hoje na Igreja Quadrangular Sede do bairro Passo dos Fortes.

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Amiga, nós queremos também convidar você e dizer que neste domingo nós teremos a Santa Ceia. A Ceia do Senhor será domingo 8:30 da manhã e às 19 horas aqui na Igreja Sede Quadrangular, bairro Pastos Fortes. Estamos te convidando, chamando você e sua família. Talvez você faz tempo já que não participa da Santa Ceia. É o convite especial para você estar conosco participando neste domingo. Domingo de ceia, 8:30 da manhã e às 19 horas. E hoje, sexta-feira, na grande caminhada da fé, com a bênção, com o voto de Jacó, que vai ser um momento muito especial, um momento decisivo, quando Jacó, ele fez uma aliança, um voto com Deus, a vida dele garrou um novo rumo, teve uma nova direção. Realmente, Deus manifestou o seu poder e a sua graça. Talvez você tenha enfrentado tantos anos de batalha, não tenha visto melhora, não tenha visto mudança, não tenha visto nada transformado na sua casa, na sua família. Eu quero te chamar hoje, vem estar conosco e participar deste momento especial de bênçãos para a sua vida. 9 da manhã, 14 horas e às 19:30. Você doente, você que está desanimado, você que está vivendo dias difíceis, horas amargas, chegou a hora de você enxugar dos teus olhos todas as lágrimas.

O Senhor Jesus Cristo disse: pedi, dar-se-vos-á, buscai e encontrareis, batei e abrir-se-vos-á. Aquele que pede, recebe, aquele que busca, encontra, e aquele que bate, a porta se abre. Portanto, chegou a hora, chegou o momento de você e sua família estarem sendo poderosamente abençoados através da novena, através da campanha, da caminhada da fé, aqui na Igreja Quadrangular Sede do bairro Passo dos Fortes. Venha estar conosco hoje, sexta-feira, 3 horários, escolha um deles, 9 da manhã, 14 horas e 19h30, 3 horários, escolha um destes horários e venha participar, porque Jesus te chama. Ele disse: vinde a mim cansados e oprimidos e eu vos aliviarei. Quem sabe você já se decepcionou com muitas coisas, quem sabe você já teve a oportunidade de participar tantas vezes e talvez hoje você diga assim: será que vale a pena? Será que ainda adianta? Será que vai mudar a minha vida, a minha história? E eu quero te convidar, venha estar conosco, sentir o poder, o mover de Deus na sua vida, em nome de Jesus. E domingo, a Santa Ceia, 8h30 da manhã, e também às 19h. Então, este final de semana será muito especial. No sábado da madrugada, nós teremos a Madrugada de Jó, a partir das 5h da manhã, sábado, 5h da manhã, a Grande Madrugada de Jó, aqui na Igreja Quadrangular Sede do bairro Passo dos Fortes.

0: momento da prece, chegue pertinho do seu rádio, receba a oração da fé em seu favor. Em nome de Jesus, grande e eterno Deus e soberano Pai, em nome de Jesus, oramos e abençoamos a todos que nos acompanham agora aqui através desta emissora Supercondá. Recebam, Senhor meu Deus, desde já a graça, a bênção, o toque especial das mãos gloriosas e poderosas do Senhor meu Deus. Os doentes sejam curados, os tristes recebam alegria, em nome de Jesus. E todo mal seja agora vencido, repreendido, seja expulso agora, doença maligna, obra das trevas, todo espírito opressor e perturbador, vai saindo agora desta casa, da vida desta pessoa, em nome de Jesus. Assim nós oramos, nós clamamos e nós declaramos que a bênção gloriosa e poderosa do Pai, do Filho e do Espírito Santo seja sobre a vida de todos. Nós abençoamos para a glória e honra do nome de Jesus. Amém. E graças a Deus.
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0: madeira. E desse jeito vamos indo, né, gurizada? 6h19, se você não me conhece, sou Johnny Camargo, cantor no grupo Velhos Tauras. É. E apresentador aqui, né, tchê? Do Galpão Farroupilha na Condá 98.9. Essa rádio que tem 50 anos esse ano e faz parte da sua vida, com certeza. Vamos até pertinho das 7 horas, né, tchê? E hoje é dia de dar presente pra nossa turma. É, você que tá ouvindo a gente, responde pra nós aí, qual artista você vai assistir no acampamento Farroupilha desse ano? Valendo 2 pares de ingresso para jantar no parque no dia 21. E valendo também o sorteio do Fandango de sábado, agora mala de garupa, ali no São José Operário, viu? Olha os artistas que vão estar no acampamento desse ano. Os Monarcas, Luiz Marenco, Mano Lima, Chiquita e Bordoneio, Paulinho, Mocelim, Os Vaquianos, Ari Correia, Cantiga, Deverse Alma, Juscelio Borsoi, Fábrica de Gaiteiros, Acordes de Prenda com a Larissa Dalpiva, Hermano Guedes, Walter Moraes, Erlon Pericles e Velhos Tauras. É bastante artista, então qual deles você vai assistir? Respondendo, você vai concorrer a 2 pares de ingresso no jantar nosso, que tá bonito, vai tá bonito, vai tá bom demais e com muito sabor, viu? 6h20 agora, 6h20. Vamos dar uma aberturazinha aqui pro lado de cá, dando uma olhadita por cá, rapaz. Olha quanta gente participando aqui. Vou mandando um abraço pra turmada toda aqui já, olha só. Bom dia, sou José Vilmar Padilha e gostaria de participar do sorteio. Parabéns pelo seu programa. Eu sou do Passo dos Fortes, quero ouvir a música dos Velhos Tauras, tá certo? Já vamos procurar uma aqui, viu? Quem mais aqui? Vamos lá, deixa eu ver aqui. Quem tá falando comigo? Alô, peraí, alô.
1: Bom dia, Johnny Camargo.
0: Paulo, bom dia.
1: Roceto.
0: Fala, Paulo.
1: Eu e minha esposa Analista estamos tomando um chimarrãozinho, escutando aí,
0: olha,
1: o programa.
0: Olha aí.
1: E parabéns pro programa, viu?
0: Obrigado.
1: Muito bom, de manhã cedo.
0: Uhum.
1: 5 horas, antes das 5 já tô na cozinha.
0: Isso, meu irmão.
1: Acender a luz pros peru.
0: Ah, aí
1: mas
0: sim.
1: Eu tamo sempre de ouvido no programa.
0: Mas que legal.
1: Pra mim, se eu pudesse estar lá, não, escutando e lá ver o... tu cantar lá no palco, lá no Farroupilha, lá pra mim dar uma passada, mas não tem jeito.
0: É mesmo?
1: Por causa que eu tenho que cuidar os bichos, né?
0: Os bichinhos?
1: Moro em Quilombo.
0: Mas
1: é isso aí, Johnny.
0: Meu querido.
1: Mas eu escuto a Valsa da Saudade aí, eu tava escutando agora há pouco.
0: Valsa da Saudade.
1: Muito boa, viu?
0: Gostou?
1: Eu sou evangélico, mas eu gosto de ouvir a programação da Indoconda.
0: Ah, que coisa
1: um
0: boa.
1: Abraço,
0: Deus
1: com
0: abençoe.
1: Deus
0: abençoe, meu irmão, você e sua família. Bom trabalho. Muito obrigado pelo carinho. Quem mais? Deixa eu ver aqui. Vamos lá. Quem mais tá comigo? Alô.
2: Bom dia, Johnny.
0: Bom dia.
2: Bom dia a todos os ouvintes da Condá FM 98.9.
0: Sim.
2: Eu era ali do Chalé do Mel.
0: Uh-huh.
2: Agora dei pros meus filhos.
0: Olha aí.
2: Estou morando em Xanxerê.
0: Olha aqui aí.
2: Em Xanxerê. Eu tenho profunda admiração por 2 jovens
0: sim.
2: que todos os dias participam no teu programa.
0: Olha aí.
2: Eles são lá do Faxinal dos Rosas.
0: Sim.
2: Que
0: sim,
2: é
0: sim.
2: O João, Daniel e a Valentina.
0: Exatamente.
2: Pensa em 2 criaturas inteligentes.
0: Uhum, verdade.
2: Fala pra eles, Johnny. Eu sou fã
0: olha
2: deles.
0: Aí.
2: Então aqui em Xanxerê eles têm pelo menos 1 fã
0: seu
2: dos dois. Eu
0: pô,
2: acho que eles
0: Valdir.
2: São irmãos.
0: São
2: beleza?
0: Irmãos. São irmãos.
2: Abraço.
0: Posso lhe confirmar, converso com eles, tenho amizade com a família, são irmãos. Ela tem mais idade que ele e são irmãos realmente, a Valentina e o João. O seu Valdir, então o senhor está em Xanxerê, o pessoal de Quilombo ouvindo a gente também, que alegria, hein? As rádios têm essa força de chegar nos municípios vizinhos. A gente fica muito feliz, né? Porque a Condá tem essa força. O senhor estava por aqui, morou tempo aqui, então... participava, era o homem do Chalé do Mel, tá certo. Eu tô com a garganta meio enroscando hoje, teria que ter um melzinho, né seu Valdir, tá certo. Vamos lá, quem mais aqui, vamos lá. Alô,
3: bom dia meu amigo Johnny Camargo, tudo tranquilo?
0: Tamo
3: aqui
0: tranquilo.
3: Na escuta do amigo, como já é de praxe.
0: Obrigado, meu irmão, obrigado.
3: Eu, se ganhasse esse prêmio aí, seria uma honra.
0: Aham.
3: Eu queria ir no show do
0: De quem?
3: Walter Moraes.
0: Walter Moraes.
3: É tá uma certo. Voz do Rio Grande de...
0: Dia 19.
3: Tá fazendo história, né?
0: Aham.
3: E seria isso. Parabéns a todos aí, os colaboradores aí da rádio aí.
0: Obrigado.
3: Você aí.
0: Obrigado.
3: Um ótimo programa.
0: Muito
3: é
0: obrigado.
3: É o nosso companheiro das manhãs.
0: Isso, que coisa boa.
3: Um bom final de semana a todos.
0: Aham.
3: Uhum. E obrigado.
0: Obrigado.
3: Podia tocar pra nós, se fosse possível,
0: Bugre
3: do Mato.
0: Bugre do Mato.
3: Grupo Cordiona.
0: Com Cordiona. Uhum. Tá bueno. Vamos dar uma procurada aqui no Bugre do Mato aqui. Eu já tenho um pedido aí do Farias também, do Grupo Carqueja. Vamos dar uma procurada aqui. Lembra nós aí. Mais alguém? Vamos pegar aqui. Veio mais fotinho da Dona Miriam. Ô, Dona Miriam, foto! Foto bonita do chimarrão. Mas daí não entra na participação, né? Qual artista você vai assistir no acampamento Farroupilha? Tem que responder pra nós. Vamos pegar mais alguém aqui, deixa eu ver se tá falando aqui. Vamos lá, Lu. Opa!
4: Dia 18 eu vou estar, mesmo tá lá.
0: Vai estar lá.
4: Assistindo show do Velho Taura.
0: Aham.
4: Uhum. Peço pra você cantar os parabéns aqui pra minha neta que tá aqui comigo no aniversário, Amanda. Fazendo 7 anos hoje.
0: Que mais?
4: E me coloca no sorteio aí.
0: Vamos procurar aqui. Deixa eu ver se eu acho aqui. Hã? Vamos ver se é esse aqui. Não é esse. Daqui a pouco nós achamos. Parabéns, crioulo. O parabéns, crioulo. Daí vai dar certo. Acho que vai dar certo. Vamos ver se é esse aqui. Vamos procurar aqui, vamos olhar aqui. É tudo ao vivo aqui, gurizada. Vamos ver se é esse. Olha aí, ó. É isso!

0: Que você seja abençoada, que você seja protegida, que os anjos estejam sempre pertinho de você. A partir de hoje, ainda mais abençoada do que você já é, né? Ainda mais abençoada que você já é. É os votos da sua amiga, da sua vó, né? Dona Juraci, tá certo. Olha quem, 7 anos, né, Amanda? 7 anos. Que coisa linda, né? Que Deus abençoe muito, muito, muito, muito você, viu? Deus abençoe, Deus abençoe. Vamos ver quem mais, vamos ver quem mais, vamos ver quem mais aqui. Vamos seguindo em frente. Dia 18, esperamos a senhora lá, então. Tem Mano Lima, depois tem Walter Moraes. Aliás, tem os Velhos Tauros. Walter Moraes é no sábado, viu? Mas no dia 18, os Velhos Tauros vão estar junto com o Mano Lima lá, logo depois do Mano Lima, viu? No acampamento Farroupilha. Lembrando que não paga ingresso pra entrar, viu? Alô?
1: Bom dia.
0: Bom dia.
1: Achei bonito esse cara aqui, né? Ele tá cuidando do bichinho, ele tá com plantar, né? No dia 18, tomou lá, né? E eu dar uma olhada lá, né? Isso aí. Eu, antes das 5, eu levanto, né?
0: Antes das 5.
1: Fazer um fogo, né?
0: Claro.
1: Aí, tem que levantar, fazer um fogo, né?
0: Isso aí, seu Antônio.
1: Fazendo as comidas, meio cedo, né?
0: Uhum. E nós estamos aqui tomando mate, né, seu Antônio? Estamos tomando mate porque começamos cedo aqui também, ó. Deixa eu passar a cuia aqui pro meu amigo aqui. E vamos seguindo em frente. Muita gente participando, muito obrigado pelo carinho. Olha o pessoal mandando áudio pra cá, mandando áudio pra cá. A gente vai tocando marcas. Não achei aquela que o Farias pediu, mas vou tocar uma outra aqui do Carqueja com o Ricardo Berga. Essa aqui é bonita demais também, ó. Quer ver, ó? Olha aí, ó. Olha aí. 6h28 agora. Não perca a hora, daqui a pouquinho quero dar presente pra você, viu? Vai participando. É, daqui a pouquinho tem sorteio. Tá quase na hora, tamo quase lá.

0: É, Ricardo Berga e Grupo Carqueja. É o tal do Chacoalho do Pandeiro. 6h32, não perca a hora por nada, tchê.
1: Com Johnny Camargo.
0: Vamos seguindo, né, gurizada? 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Olha aí, 6h34, acerte o seu pelo meu. Deixa eu ver quem fala comigo aqui agora. Deixa eu ver. Já falei com o seu Antônio. Vamos pegar aqui, vamos seguir em frente aqui. Vamos lá. Alô? Alô?
2: Bom dia, Johnny.
0: Bom dia.
2: Tomando chimarrãozinho, né?
0: Mas é claro.
2: Especial do chimarrão, né?
0: Mas claro, com certeza.
2: Que Deus abençoe vocês aí.
0: Amém.
2: Ainda bem, já tá no fim de semana, já quase, né, Johnny?
0: Aham, claro.
2: Deus abençoe vocês aí.
0: Amém.
2: Família.
0: Obrigado.
2: Beleza?
0: Uhum.
2: Agradeço por atendido.
0: Muito obrigado. Quem tá comigo aqui, meu amigo aqui, ó, meu
3: seu
0: amigo.
3: Seu Davino. América me coloca no sorteio. Queria assistir os Monarcas.
0: Os Monarcas.
3: Parabéns pelo teu programa.
0: Ô, seu Davino, é só ir na quarta-feira, dia 23, no acampamento Farroupilha. Você não paga ingresso pra entrar, seu Davino. Então é só ir lá, homem do céu. Assistir os Monarcas. Vamos ver quem fala comigo aqui. Chegou o Joãozinho por aqui.
4: Bom dia, Johnny. Aqui é o João Andréa Faxinal do Sozas.
0: Fala, meu do céu.
4: Sexta-feira hoje, né, sextou, Johnny? Mas sextou. A gente tem que tratar ela como se fosse a segunda-feira. Com respeito,
0: jeito.
4: Não se afundar nas coisas, tudo com limite. Quero mandar um abraço pro Valdir do Chalé do Mel.
0: Ó, seu Valdir.
4: E se eu fosse assistir o show, eu ia assistir o show dos Velhos Tauras.
0: Isso.
4: Um forte abraço, Johnny.
0: Forte abraço pra ti, Velhos Tauras, dia 18, logo após o Mano Lima. Deixa eu ver quem mais aqui. Bom dia, Johnny. É Wilson Oliveira do Eldorado. Eu quero assistir os Velhos Tauras. É dia 18. Me bota no sorteio, se puder, toca aí pra nós. O Baile da Mariquinha. Vamos procurar aqui o Baile da Mariquinha daqui a pouquinho, viu? Quem mais? Vai lá, alô?
5: Bom dia, Johnny.
0: Bom
5: aqui
0: dia.
5: Aqui é Antinho do Faxinal do Sosa. Johnny, as crianças hoje só vão nos lugares que pega internet. Se não pega internet, eles não vão.
0: Ah, é?
5: Johnny, eu quero dizer que as crianças estão clamando hoje em dia por educação.
0: Sério?
5: Dá problema no colégio por problema fútil.
0: É?
5: E Johnny, pra encerrar, eu gostaria de... e no show dos Velhos Tauras.
0: Muito obrigado,
5: Valentina. Se tiver alguma criança ouvindo, use 5 minutos a menos hoje.
0: Olha.
5: O celular.
0: Olha,
5: Johnny,
0: aí.
5: Tenha uma ótima sexta-feira.
0: Olha aí a dica da Valentina. Tenta usar 5 minutos por dia a menos o celular, que você vai ser mais feliz. Olha a dica da Valentina. Irmã do João, viu? E o pessoal do Chalé do Mel aí, que é fã de vocês, aí tá muito feliz com o recado de vocês, pode ter certeza. Vamos olhando o marco, o pessoal pediu, nós temos que tocar Bugre do Mato e temos que o Baile da Mariquinha já empiado, então temos que já ir tocando. Vamos tocando, gurizada. Eita coisa linda aí, ó.

0: Olha aí, gurizada, olha aí. É, o Grido Mato. O Grido Mato, coisa linda, coisa linda, coisa linda.
1: Confira a apresentação do cantor e comunicador Johnny Camargo.
0: 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Olha só, vamos seguindo em frente por aqui. 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Deixa eu mandar um abraço especial aqui para um amigo que disse que está me ouvindo hoje pela primeira vez. Alô, seu Lairto, como é que tá o senhor? Tudo certo? Top demais o teu programa, quero o WhatsApp da rádio para participar. Estamos na escuta, muito bem. Então já tá passado aí o WhatsApp pro senhor aí. Muito obrigado pelo carinho e venha com a gente, venha somar, porque quem soma, soma, né, gurizada? Eu tô bem louco pra contar uma coisa aqui, né? A produção ainda não me autorizou, mas eu sou meio de, né? Sabe como é que é, né? Eu estou desde 2013-14 numa empresa de internet e que me atende, mas não tá me atendendo já faz um tempo. Então eu vou ver aí pra mudar. E se eu achar uma que me atenda realmente, eu vou contar aqui no programa, viu? Vou contar, porque você sabe o que eu tô falando. Você que é do interior aí, por exemplo. A internet, como é que tá? Você que é aqui dos bairros, como é que tá a internet? Não, porque na hora de vender é não sei quantos mega, não sei quantos giga, não sei o que, não sei o que, não sei o que. E aí, depois... Você fala com o robô, tem que apertar o 2, o 3, o 7, o 9, ficar esperando 50 minutos para ser atendido. Isso tem que mudar, né, gente? Tem que mudar. Não dá mais, não dá mais. Eu tô com 63 anos e cansei. Olha o baile da Mariquinha pediram, tá aí.

0: viu, baita macho?
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0: Afinal, tia Marica, ele dançou e lhe deu algum beijo?
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E essa gaita tocando e ninguém canta, gurizada. Mas tá louco, tá louco, tá louco, tá louco. 6h47, dá tempo de tocar uma ainda antes do sorteio? Dá tempo, então vamos tocar, né, tchê? Qual artista você vai assistir no acampamento desse ano? Valendo dois pares de ingresso. É, valendo dois pares de ingresso. Vamos ver, vamos ver, vamos ver, vamos ver. Valendo dois pares de ingresso. É, não dá tempo mais? Mas não dá tempo, mas daí como é que faz? Ai, ai, ai, ai, ai. Então já vamos pro sorteio. Já vamos pro sorteio. Vamos ver, vamos ver, vamos ver, vamos ver, vamos ver, vamos ver aqui. Não dá tempo pra mais nada, não dá tempo pra mais nada, então vamos pro sorteio. Claro que vamos pro sorteio aqui. Que rufem os tambores. Atenção, vamos lá. Vamos lá, vamos lá, vamos lá, vamos lá. Primeiro sorteio. Vamos lá pro primeiro sorteio, pegando aqui. Primeiro sorteio é dois ingressos, né? Dois ingressos. Então, valendo dois ingressos para o jantar no dia 21, saiu aqui. Final do telefone é 1600. 1600. Dona Juraci, Dona Juraci. Vamos aplaudir a Dona Juraci. Aê! Muito bem, muito bem, muito bem. Ah, vamos rodar outro, que daqui a pouquinho eu falo mais. Tem mais dois, Vamos lá. Saiu. O final do telefone é 2023. Aí sim, a Valentina. Tá certo. Participou, então tá bueno, tá bueno, tá bueno. Vamos aplaudir todo mundo agora. Também vou aplaudir aqui. Vamos aplaudir, é isso aí, ó. Então já foi dois, Já foi dois pra Valentina, foi mais dois pra dona Juraci. Então a gente fica tranquilo que a gente vai entrar em contato com vocês, tá bom? A gente entra em contato com vocês pra entregar isso aqui, fica tranquilo. E pra mesa do baile, agora vamos sortear a mesa do baile aqui, ó. Mesa do baile, aperta lá, aperta lá. Pronto, pronto, vamos ver quem ganhou aqui. É, o final do telefone 1249. É, 1249. Telefone, vamos aplaudir, do Sérgio. Ganhou esse vai no baile ali do São José Operário, sábado agora com Hábito Galdera, exatamente, tá certo? E azada do céu, não dá mais tempo pra nada aqui, tá louco, tá louco. Depois nós vamos informar com a produção tudo isso bem direitinho pra vocês aqui, tá? Olha só, vamos agradecendo a turmada aí toda que tá com a gente, com muito carinho, dando tchau pra turmada aí, e agradecendo todos vocês que participaram, pessoal, muito obrigado. 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Te convido para continuar aqui na Condar. Domingo que vem tamo de volta. Passeando por aqui para mandar um abraço. Domingo passar aqui. Domingo de manhã vamos estar no César. É, vamos falar de acampamento Farroupilha aqui domingo no César da Luz. É, assustei a turma aí. Vamos estar aí falando de acampamento Farroupilha com certeza. Mas segunda-feira, sim, 5 horas da manhã, galpão por aqui de volta. Tchau, tchau pra você, os velhos Tauras, dia 18, juntamente com Mano Lima, abrindo as portas do acampamento Farroupilha e cantando.

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2: Minuto do Agro, uma produção do Sistema CNA Senar.
3: O mercado catarinense de terneiros manteve a trajetória de valorização no primeiro semestre de 2026. Os preços dos animais de desmama encerraram o período com crescimento de aproximadamente 19% em relação aos registrados no mesmo período de 2025, consolidando o segundo ano consecutivo de alta após 3 anos de retração. Os dados fazem parte do levantamento realizado pelo Grupo de Melhoramento Genético da UDESC. O estudo conta com o apoio da FAESC, parceira dos eventos agropecuários de Santa Catarina. Entre janeiro e junho de 2026, foram contabilizados 85 leilões, número ligeiramente superior aos 82 registrados no primeiro semestre de 2025. Minuto do Agro, uma produção do sistema CNA, FAESC, Senar e sindicatos rurais.
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21: Amigos ouvintes, como vocês devem estar acompanhando o tempo, a tempestade severa que estava sendo prevista para amanhã de hoje começa a se cumprir. A Defesa Civil do Governo de Santa Catarina acaba de emitir para Chapecó e municípios vizinhos alerta roxo. Esse é o nível mais alto de alerta para a próxima hora. Há grandiosidade de possibilidades para granizo e vendavais. Busque abrigo longe de árvores, placas e postes de energia elétrica. 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Mas tome as precauções neste momento para não ter nenhum problema na sua casa, no seu local de trabalho.
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0: dia, bom dia, bom dia para você! Com a graça de Deus, nós estamos de volta, tendo a oportunidade de colocar no ar o nosso Primeira Hora, o nosso programa da manhã, através da Condá FM 98.9 de Chapecó, para toda uma grande região de audiência. Hora certa, a verdadeira marcha do tempo, 25 minutos nos separam das 8 horas da manhã. Hoje é sexta-feira. Hoje é sexta-feira, 11 de setembro de 2026. É o dia 254 deste ano. Faltam 111 dias para o ano novo. Nós estamos no inverno brasileiro da hora, é oficial do Brasil, e a lua trocou. A lua foi para a lua nova aos 27 minutos da madrugada de hoje. Na frase bíblica, o discípulo não está acima do mestre, bem preparado será como o mestre. Lucas 6,40. Frase do dia, frase de Machado de Assis. Saudade. Esse sentimento de vazio é que me tira o sono. Um caminhar à luz da lua, à beira do mar. Frase aí de Machado de Assis. Santos do dia, Dídimo, Diomedes e João Gabriel Perboirer. Hoje, mais um ano do 11 de setembro, né? Dos Estados Unidos, né? Mais um ano, né, minha gente? Completando um quarto de século. 25 anos do 11 de setembro, né? Muito bem. 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São empresas que estão com a gente e movimentam o seu programa da manhã.
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0: Programa da manhã que vem e que chega na apresentação de Eduardo Prado, Gladir Azambuja e André De Lázari. Os trabalhos técnicos é Lucas Pave. Proprietários, diretores, departamento comercial e todos os demais profissionais da Condá FM. Estamos sempre prontos, preparados para abraçar você. É dizer bom dia e muito obrigado pelo carinho da audiência.
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0: Até às 8h45 da manhã. E você participa, você fala no rádio. Quem é você? Aonde você ouve o programa? Mande teu recado para cá. 3361-3110. E você tem a condição de nos assistir através do YouTube. Ali é fácil de achar. Procura aí, Rádio Conda FM 98.9. A hora certa, 20 minutos nos separam das 8 da manhã. Gladir Azambuja, bom dia, bem-vindo.
2: Bom dia, Prado, bom dia, colegas. E claro, sempre aquele bom dia muito especial aos nossos queridos e estimados ouvintes. Um amanhecer diferente aqui em Chapecó e nos arredores. Estamos em meio ao desenrolar de uma tempestade severa, com um alerta que já foi feito e transmitido aqui no ar pelo André De Lázari, minutos antes de o Primeira Hora entrar no ar, num anúncio extraordinário aqui, dentro da nossa programação. Estamos em meio a essa tempestade que está acontecendo e não tem como a gente não pedir ao ouvinte, a quem está nos acompanhando, que tenha o máximo cuidado. Se puder retardar a saída de casa antes de pegar o trânsito, que o faça. Dentro de mais alguns minutos, essa tempestade provavelmente vai se dissipar, vai diminuir a intensidade. E o que puder ser evitado, precisa ser evitado nesse momento. Precisamos agir com inteligência. A tempestade realmente é severa e ela vem se preparando já no amanhecer, inclusive ali por volta de 15 para 7 da manhã, 10 para 7, houve um fenômeno visual muito interessante na cidade, porque nós tínhamos no leste, no nascente do sol, um céu limpo, como o André costuma dizer, o céu de brigadeiro, não havia presença de nuvens e o sol despontava com força. No entanto, bastava virar ao contrário e olhar para o oeste, já tínhamos um paredão escuro de nuvens que rumava, que vinha lá do oeste, aqui em direção a Chapecó. E isso gerou um efeito de iluminação na cidade, a cidade ficou amarela. Houve um momento ali que a cidade amarelou pelo contraste do sol nascendo de um lado e o paredão de nuvens escuras do outro. E isso já dava uma ideia da força da tempestade que está aí agora. É uma realidade. No visual, temos intensidade de chuva, mas parece que não temos o pior, né? Que seriam ventos muito fortes, até mesmo o granizo, que é devastador. No visual aqui, depois o André vai trazer, ele está atualizando, e tem até uma ronda regional aí para fazer, com situações que envolvem estas tempestades aí, que tem castigado não só aqui o oeste catarinense, mas também as adjacências, como o noroeste do estado do Paraná, o nordeste do estado do Rio Grande do Sul. Então nós estamos realmente em meio a um momento que já estava se anunciando, porque se dizia que setembro, desses meses severos do El Niño, seria o pior de todos. É. E tem acontecido, tem se confirmado. Mas enfim, o pedido é esse. Muito cuidado, principalmente para quem está saindo de casa. Quem puder retardar a saída, retarde. Dê mais um tempinho, dê aí alguns minutos, 20, 30 minutos, se puder administrar esse tempo. Se não der, saia com cuidado, com prudência. Se estiver dirigindo, multipliquem muitas vezes a atenção para que o único desafio seja apenas a tempestade e não os comportamentos que são reprováveis. Para não estender muito o meu bom dia aqui, eu tenho alguns outros destaques, mas vou trazer depois na sequência para que a gente possa priorizar na abertura do programa aquilo que é informação e notícia para orientar o nosso ouvinte em meio a essa tempestade que está marcando o início dessa sexta-feira hoje. Bom dia.
0: Muito bem. E bom dia, Gladir Azambuja, André De Lázari. Bom dia, bem-vindo.
3: Bom dia, Eduardo Prado. Bom dia, Gladir Azambuja. Bom dia, Lucas Pávia, você que nos acompanha na Condá. Antes de entregar as primeiras informações que temos sobre mau tempo em Chapecó e no Oeste Catarinense, apenas saudar a Gladir Azambuja, porque ele foi quem ancorou pela Rádio Guaíba de Porto Alegre a cobertura do 11 de setembro há 25 anos atrás. E quem viveu, quem cobriu aquela data, jamais esquece a tensão e até a confusão que houve para tentar trazer as informações da melhor forma aos ouvintes. E, por curiosidade, houve um mau tempo e um temporal parecido com esse em Nova York na noite anterior ao 11 de setembro. Então, até o tempo do jeito que está neste momento em Chapecó lembra para os nova-iorquinos a noite anterior, o dia anterior, aquele fatídico 11 de setembro de 2001 que cobrou mais de 3 mil vidas. Que seja um exemplo para jamais ser repetido. Neste momento, Chapecó está em alerta vermelho. Se você nos acompanha em vídeo pelo Facebook e pelo YouTube, nós temos aqui um mapa que mostra que até as 9h20 da manhã, Chapecó, Guatambu, Caxambu do Sul, Planalto Alegre, Nova Itaberaba, Cordilheira Alta, Paial, Seara e Itá estão com alerta vermelho, que quer dizer risco muito alto para raios, rajadas de vento, granizo e alagamentos. Quais são as recomendações? Buscar um local abrigado longe de árvores, placas e postes de energia. Ficar longe de janelas, desligar os aparelhos eletrônicos, por isso que eu falei, se você tem um rádio de pilha em casa ou um rádio a bateria, ligue na pilha e tire da tomada. Não dirija em locais alagados, jamais fique na água, evite transitar em pontilhões e pontos submersos, esse é um aviso principalmente para o interior, e cuidado com crianças próximas a rios e ribeirões, não dê bobeira. Zona Sul de Chapecó, conforme o Chiro Pompeu, chove muito forte neste momento. Mauro Becker informa que em Guatambu há granizo leve caindo neste momento. O Décio Pandolfi, da Rádio Belos Montes de Seara, afirma que a chuva começa a cair neste momento no município de Seara. Estamos então recebendo aqui uma instrução também do Coronel Walter Parisotto, que é o coordenador municipal da Defesa Civil na Prefeitura de Chapecó, explicando que os alertas que vocês estão recebendo nos seus celulares são emitidos diretamente pelo Governo do Estado, e quando ele para tudo que você está fazendo para aquele alerta severo, né, aquele pop-up especial, ele não vem pela internet, ele vem pela rede de celular. Então, mesmo que você não tenha dados móveis, você recebeu duas vezes, uma às 10 para 7 da manhã e outra às 7h25, esse alerta que caracteriza perigo grave ou gravíssimo. Esse alerta de pop-up no seu celular só aparece quando o alerta é vermelho ou o alerta é roxo. E nós chegamos em alguns momentos a estar em cor roxa em Chapecó. Depois regrediu para vermelho novamente. Temos outras informações aqui, Prado. Já de estragos que estão sendo atendidos pelo Corpo de Bombeiros. Na SC-283, interior de Palmitos, tem árvore caída sobre a rodovia. Então você que está usando a 283 neste momento para ir ao extremo oeste ou para vir a Chapecó, precisa passar por Palmitos. Atenção que já deve ter retenção no trânsito. Temos um granizo mais grave que está confirmado de já ter caído na linha Santa Fé Baixa, interior de Itapiranga. E por enquanto são estas as informações que temos de mau tempo. Vamos à previsão do tempo agora, conforme a plataforma Wind. Antes, Prado, me perdoe, temos também já falta de energia elétrica em Chapecó, concentrado no bairro Jardim América. Temos pouco mais de 400 unidades sem energia elétrica neste momento no Jardim América. Mas esse é o único ponto que a Celesc nos informa até o momento de falta de energia. Agora sim, previsão do tempo conforme a plataforma Wind e conforme o programa for avançando, vamos avançando com o restante do noticiário na medida do possível. Neste momento em Chapecó, 19 graus, a máxima deve chegar aos 21, precipitação de agora até a metade da noite, quando deve parar de chover. Lá pelas 8, 9 da noite, para de chover. 50 milímetros até lá. Isso é o que está previsto para Chapecó. Rajadas de vento que devem passar um pouquinho dos 50 km por hora. Não devem ter rajadas muito fortes em Chapecó. Isso é o que a plataforma Wind está falando neste momento para nós. Para sábado e domingo não há previsão de chuva. Mínima de 16, máxima de 20 graus para amanhã. Mínima de 13, máxima de 16 para o domingo. Para segunda-feira, garoas no final da tarde, início da noite, acumulado de 2 milímetros. mínima de 13, máxima de 16 graus, Prado.
2: Agora, Prado, agora a cidade aqui do nosso visual, ela simplesmente desapareceu.
0: Sumiu. Anoiteceu.
2: Desapareceu.
0: Diria Humberto Gessinger, anoiteceu em Porto Alegre.
2: Anoiteceu em Chapecó. Às 10 para as 8 da manhã.
0: A pista do aeroporto lá.
3: É. Sim. Estão chegando também imagens de Guatambu, alagamentos. Já temos alagamentos próximo à avenida principal de Guatambu. Também temos a foto de ouvinte. Teremos que identificar em qual bairro. Qualquer questão mais extrema, qualquer anomalia que você tenha aí registrado perto da tua casa, do teu local de trabalho, 3361-3110, mande foto, mande vídeo para nós, que vamos estar informando minuto a minuto.
0: Muito bem, está aí André de Lazari aqui na nossa programação do rádio. Atenção redobrada é o que dá para dizer, não dá para falar outra coisa e não podemos fazer outra coisa porque no tempo a gente não manda, né?
3: Sim,
0: o negócio
3: certeza.
0: É não criar pânico e, como diria os antigos, cravar o machado, né, Gladir, para cortar a tormenta.
2: Benzer a tormenta,
0: benzer,
2: né?
0: Benzer a tormenta.
2: Benzer a tormenta. Porque ela causa medo, né? Receio. Uhum. Quando você olha para esta força que a natureza demonstra aqui, porque está noite agora, né?
0: Sim.
2: Agora está noite. E nós já estamos próximos da chegada da primavera, tá? Os dias estão amanhecendo mais cedo. Essa hora de um dia normal sem chuva, a cidade está iluminada pelo sol já. E agora nós temos literalmente a noite formada aqui em Chapecó. E aqui dos altos do Grupo Condá de Comunicação, perdemos o contato visual com a cidade, dada a intensidade da chuva nesse momento. Então, prudência é a palavra de ordem agora e evitar qualquer tipo de pânico maior, né? Tentar manter aí um mínimo de equilíbrio, de calma, que vai passar.
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2: Só para registrar, André, que agora, nesse momento, aqui nos altos do Grupo Condá de Comunicação, nós estamos passando pela pior fase do temporal.
3: E temos

0: conseguiu atacar em alguns bairros, né? Lembrando que o nosso sistema não cobre 100% da área urbana. Cobre Zona Oeste e Zona Sul.
1: Mas ele auxilia num geral ele bem auxilia num forte. Geral,
0: ele auxilia bastante e vamos aqui fazer a hipótese. Se não houvesse o sistema de granizo, o granizo que estava caindo aqui agora era um granizo do tamanho de um ovo.
2: É porque numa avaliação bem... nada científica nem técnica, mas bem superficial, né? De certa forma, ele quebra uma primeira barreira da posição que ele está, que é o nosso lado chovedor.
0: Exato.
2: Então ele quebra aquela barreira de granizo. É claro que vai passar alguma pedra, alguma nuvem, alguma coisa, mas o que passa é diminuto.
1: Sim.
2: Capacidade de destruição é bem menor, né? Bem pequena. Então, bah, esse sistema de granizo tem um efeito extraordinário, né?
0: Também estamos com um registro de granizo fino no centro da cidade. O centro de Chapecó também acaba de se confirmar. E mais informações sobre o mau tempo, também estamos recebendo, conforme eu vou falando, vão recebendo aqui pelo Whats, também por outras fontes, possível tornado em São Miguel do Oeste.
1: Eita!
0: Temos vídeo de como foi o vento registrado no extremo oeste, a questão de 30, 40 minutos atrás. Então, obviamente que isso vai ser relatado posteriormente, mas há imagens que tratam de possível tornado que não atingiu edificações, ocorreu apenas em região de Lavoura, no município de São Miguel do Oeste. Temos aqui a Nelly Devalle, nossa ouvinte, confirmando que ocorrem pedras de granizo de pequenas a médias no centro de Chapecó neste momento. A dona Helena afirma granizo fino e chuva intensa na cabeceira da divisa, que o antigranizo fez efeito e está minimizando os impactos na localidade. Também temos a participação da Clarice Bataglion, que mandou um vídeo do bairro Cristo Rei, dizendo que a chuva está tão intensa que sumiu a casa da frente dela, de tão intensa que está a chuva. Também temos granizo fino no bairro Passo dos Fortes. Muito obrigado a dona Marisete Slevinski pela participação. Seu Mauro do Carmo alerta a população das áreas baixas próximas aos rios, por causa que a chuva está muito intensa, e esse é o grande perigo para alagamentos, como que está ocorrendo já no centro de Guatambu. É uma chuva muito intensa em um curto período de tempo que a drenagem não ataca. E aí começa a ficar na pista a chuva. Então, cuidado, você que mora próximo de rios, próximo de galerias, por causa que a chuva está muito intensa. Também temos o Alcides Gato, que parabeniza o Prado pelo conhecimento sobre o sistema antigranizo instalado na região, ressaltando que a sua experiência contribui para informar a população. Destaca que a instalação desse sistema em Chapecó trouxe benefícios significativos, apesar de algumas críticas, as quais sugere perdoar. E ele enfatiza a importância da fé em Deus para a proteção e melhoria do mundo, unindo tecnologia e espiritualidade como elementos essenciais para o bem-estar da comunidade. Obrigado aí por essa reflexão. A Marisete diz que tem familiares informando que no alto da serra a situação está um pouco mais complicada, quando neste momento volta a cair granizo no prédio do Grupo Condado de Comunicação. 8h03 da manhã, estamos ao vivo, cobertura em tempo real do mau tempo em Chapecó. Aqui temos a participação agora do Sérgio Vaz. Também confirmou granizo no bairro Santo Antônio. Também temos um vídeo que chega do Ronê Bukowski, linha São José do Capinzal.
1: Sim.
0: Chuva forte. O Claudio Mir Chagas, do bairro Palmital, afirma que há ponto de alagamento. Vamos ver aqui onde é que está este ponto de alagamento. Estamos carregando o vídeo. É na Avenida Ireneu Bonhausen. Avenida Irireu Bornhausen, já é tradicional ocorrer alagamentos nessa região. E então uma das pistas está alagada na altura, não consigo ver aqui do vídeo aonde, por causa que o zoom não nos permite. Mas cuidado, aqueles que estão indo em direção à SCT 480 ou vindo para o centro da zona sul da cidade, que há pontos de alagamento na Avenida Irineu Bonhaus, é perto da fruteira do Renato, Obrigado. É bem ali.
1: Hoje...
0: Girardi, aquele ponto ali, sempre dá alagamento.

0: faz um determinado tempo já que quando os meteorologistas apontam, você já sente na cadeira, porque a coisa vem, né, cara? Tá muito preciso hoje em dia, né?
1: A tecnologia avançou de uma maneira absurda, né? Então, você pode confiar que quando diz que é para cuidar, cuida mesmo.
0: É verdade.
2: Exato.
1: Tá aí hoje, né? Bateu em cima, né?
0: Pelo amor de Deus.
1: André vinha anunciando a semana toda.
0: Sim.
1: Vai acontecer. Tá aí, ó. Aconteceu.
2: Tá aí.
0: Fala, André.
2: Linha Bolsoni, interior de Guatambu. Chuva forte e vento. Quem nos deu essa informação foi a Noeli Oleinik. Muito obrigado pela participação. E também a dona Ivone. Muito obrigado pelo vídeo que tem nos enviado. Vamos ver de que região é. Nós estamos também recebendo imagens de câmeras de segurança de alagamento em uma rua de um bairro, só que ainda não estamos com o bairro identificado. A Aline cedeu via portal Chapecó, já vamos receber a informação. Temos aqui a ouvinte que nos enviou situação de alagamento já também na sua rua. Bueiros muito pequenos nos bairros. Ou ter que analisar esse vídeo com mais calma para ver onde ela está falando.
0: É que também o que ocorre muito é o seguinte, né? A gente sabe, André. Uhum. É muita chuva num curto espaço de tempo, o acúmulo de água é muito grande, não existe bueiro que vença.
2: Exato.
0: E uma outra coisa, o lixo que a gente deixa espalhado por todo canto, que nessa hora complica demais.
1: A análise começa por aí. Porque o bueiro, ele é calculado dentro de padrões e parâmetros. Quando o engenheiro vai lá projetar, ele tem padrões e parâmetros para construir galerias, bueiros e tudo, né? Existem medidas padrões. Só que quando você vai ver lá, tem garrafa pet, tem resto de roupa, tem sapato, tem tudo que não deveria estar ali. Aquilo ali é para escoamento de água pluvial.
0: Sim.
1: Água da chuva.
0: Uma coisa complicada, né, minha gente?
1: Não é saco de lixo, né?
2: Exato. Estamos identificando os pontos de alagamento em Chapecó conforme o programa vai avançando. Esquina da Rua Coronel Ducídio com a Avenida São Pedro. Bairro Santos Dumont. As imagens de câmeras de segurança que recebemos agora há pouco é do bairro Santos Dumont. Também no prolongamento norte... Não, prolongamento sul, perdão, da Avenida Getúlio Vargas. Pessoal, precisa cuidar. Vieram vídeos de alagamento no prolongamento sul. Prolongamento sul da Avenida Getúlio Vargas.
0: Aqui na Baixada.
2: Pela Baixada, né?
0: É.
2: Muito bem.
1: É antes da subida da prefeitura, né?
2: Exato. Também recebemos vídeo aqui da linha Santa Lúcia, interior de Nova Itaberaba, com bastante chuva, barral já vindo. Bairro EFAP, temos aqui o Robal. Primeiro agradecer aqui a dona, o senhor Antônio da Rocha pelas imagens do interior de Nova Itaberaba, a Ana, que estava no prolongamento sul, aqui o nosso ouvinte José Carlos Maciel, que nos informou ali da São Pedro. No bairro EFAP, estamos recebendo também outro ponto de alagamento. Agora o ouvinte também começa a reclamar. Bueiros vertendo, muitos bueiros vertendo nesse momento em diferentes pontos da cidade. Próximo ouvinte, aqui no loteamento Jardim do Lago, também teriam pontos de alagamento no loteamento Jardim do Lago. Muito bem, também estamos recebendo vídeos do loteamento Jardim do Lago no bairro EFAP. É aquela rua principal do loteamento Jardim do Lago, próximo ao Centro Comunitário Prado.
0: Uhum.
2: Alagado já. Chiro Pompeu, bairro Seminário, tudo tranquilo, não há pontos de alagamento, boa notícia, importante. E continuamos recebendo outros vídeos e que vamos apurando nos próximos minutos. Vamos, agora já são 8h09, cumpriu o horário comercial, mas vamos continuar cobrindo em tempo real tudo que acontece com o mau tempo. Aqui no bairro São Lucas a chuva acalmou nesse momento.
0: Aparentemente sim,
2: pelo menos não está batendo no telhado ou aqui na parede do prédio do grupo, mas seguimos informando.
1: Deixa eu fazer um registro aqui que não tem nada a ver com a chuva, mas também não posso me furtar de fazê-lo. E é uma observação, eu não sei exatamente quem é, mas vou fazer um pedido no ar aqui para o cidadão, né? Eu e o Prado temos um rito que nós cumprimos aqui quase que diariamente. Saímos
0: Sim.
1: do programa E para iniciar o dia pós-programa, quer dizer, as outras atividades que temos, né? O Prado nas dele, eu nas minhas aqui. Nós tomamos um café, batemos um rápido papo ali e aí seguimos adiante. E o dia continua. Não é a primeira vez que na 14 de agosto, alguns carros de vez em quando estão ali na contramão.
0: Insistem na contramão.
1: Só que ontem eu flagrei um, não sei se o Prado notou isso, mas é um Jeep branco, acho que é um Compass.
0: Fui eu que dei o sinal de luz.
1: Pois é. Só que o cara não é a primeira vez. Ele é contumaz, é um motorista de um Jeep branco. Não é a primeira vez, porque esses dias nós passamos ali, ele também estava na contramão. Porque a rua que ele vem é uma rua que ela desemboca na 14 de agosto e não é uma transversal, ela não segue. Então, para ele vir em direção ao centro, ele tem que entrar na 14 de agosto e pegar uma outra rua, eu não sei o nome das ruas agora aqui, mas ele vem numa rua que sai na 14 de agosto e não vai em direção ao centro, ela só desemboca ali. Ela vem do oeste em direção a 14 de agosto. Então ele teria que obrigatoriamente pegar a direita e depois buscar uma outra avenida, uma outra rua à esquerda para ir em direção ao centro. Eu não sei por que cargas d'água, ele prefere pegar a contramão, andar quase uma quadra inteira na contramão, porque ele quer entrar na determinada rua ali para economizar tempo. Não é a primeira vez que ele faz isso.
0: É mesmo, eu fui a primeira vez que vi.
1: Mas ele passou por você esses dias, sim. Talvez você não tenha notado.
0: Eu não percebi.
1: É o mesmo. Ainda faz sinalzinho que vai dobrar a direita rindo de uma forma debochada. Meu amigo, isso é completamente inaceitável. Porque quando você pega um motorista de sentido contrário que está ligado, ainda. Mas se pegar uma pessoa que não tem tanta prática, uma pessoa que recém tirou a carteira, uma pessoa que daqui a pouco se apavora muito fácil, vai provocar um acidente porque está economizando andar meia quadra para cá ou meia quadra para lá. É inadmissível isso.
0: Esses nossos costumes aqui em Chapecó de fazer o fluxo do trânsito não seguir o que é o fluxo do trânsito, fazer do trânsito o que nós queremos para o nosso bem-estar de momento, isso aí está arrebentando com muita gente.
1: Cara. Não, isso é um absurdo, cara. Sabe? Eu chego ali e delibero. Não, eu vou entrar na contramão aqui porque eu vou dobrar logo ali
0: e
1: à
0: olha
1: direita.
0: Como nós temos esse. Como nós temos esse costume aqui em Chapecó. Nós não seguimos o fluxo do trânsito. Nós fazemos no trânsito o que naquele momento julgamos ser o melhor para o momento.
1: Aí com 200 e tantos mil carros.
0: Se todo mundo age assim.
1: Se todo mundo agir assim, por favor, né? E mais um pedido aqui, já que falamos de trânsito. Já fiz esse pedido tempos atrás, recebi um retorno da prefeitura, mas eu vou fazer um pedido de novo. Tem que olhar a Nereu Ramos, porque ela está com grande parte dela na faixa central, com proibição de dobrar a esquerda nos semáforos. Está jogando todo o fluxo do trânsito para a avenida. É uma confusão danada, você não consegue dobrar a esquerda.
0: O pessoal está reclamando aqui que os microfones estão muito baixos e o áudio de chuva está muito alto. O pessoal está reclamando que não está entendendo nada do que nós estamos falando, comentando no ar aqui. São vários comentários aqui no YouTube.
2: No vídeo.
0: Que começou a chegar agora. Tá. Não...
2: Só aproveitando, o Gladir falou de Getúlio Vargas, João Baggio afirma que mesmo com essa chuva... Há imprudência de alguns motoristas na Getúlio, especialmente os que não possuem carteira de habilitação e que estão sendo flagrados, dirigindo de forma perigosa mesmo com mau tempo. Um posto de combustível do prolongamento norte está alagado neste momento e mesmo assim tem imprudência de motorista.
1: Bem, era esses pontos aí que eu queria colocar a respeito do trânsito, né? Chamar a atenção desse motorista aí que é contumaz nesse erro aí. Andando na contramão na 14 de agosto de forma deliberada, escolhendo andar na contramão, isso não existe, né? E aqui na Nereu é preciso dar uma olhada, a prefeitura, o mais rápido possível. Eu sei que está sendo feito um estudo, mas entre a... Pô, você me esquece o nome daquela rua ali do Magazine Luiza ali.
2: A Quintino Bocaiúva.
1: Entre a Quintino, que tem uma rótula na Nereu, né? Até a Clevelândia, não tem opção de dobrar à esquerda. Todo o trânsito para você poder voltar aí no sentido leste tem que ser feito fazendo a quadra na avenida. E a avenida a gente já sabe que ela está esgotada, né?
0: Você pega ali Situações que ficam deveras complicadas. Né? Uhum. Deveras complicadas. 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Depois do comercial, 8h19, esporte. Roda e a gente já volta.
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27: Estamos de volta, 8h28.
1: Mandar um abraço aqui para o lobisomem.
27: Grande lobisomem, um abraço, lobisomem do Arvoredo, que todo mundo tinha medo.
1: É, não, mas esse aí é gente boa.
27: Esse é gente boa.
1: Esse é gente
27: grande boa. Grande lobisomem.
1: O esporte.
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1: 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Vamos no pique aqui porque temos mais notícias para atualizar com relação ao temporal severo de Chapecó e região. Rapidamente, as informações da Chapecoense, Ederson Vilas Boas, bom dia.
29: Aquele abraço, amigos do Primeira Hora, bom dia para todo mundo, boa sexta-feira. Vamos às informações da Chapecoense, agradecendo sempre a Jaques Farma de Guatambu. Chapecoense que treina daqui a pouco, às 10h30 da manhã na Arena Condá. E deverá ser um treino com muita chuva, porque existe uma previsão de chuva aqui na nossa região, na região oeste de Santa Catarina. E hoje o bicho vai pegar no treino da Chapecoense, né? Tem que ser com chuva e tudo em preparação ao jogo desse sábado, amanhã, 5 da tarde, contra o Internacional. às 13 horas começa a concentração da equipe para esta partida contra a equipe colorada. O técnico Rafael Lacerda concede entrevista coletiva daqui a pouco, às 8h30 da manhã, na sala de imprensa da Arena Condá. Depois, os jogadores já vão chegando, então, para o treinamento das 10h30. Rafael Lacerda, ontem, treino fechado, obviamente, mas algumas informações que a gente conseguiu, já começou a movimentar o time e duas modificações podem pintar na Chapecoense para esta partida. Na verdade, três. O Everton deve jogar na lateral direita, em que pese o Bruno Tubarão também já está treinando com o elenco. Mas, como ele vem de uma lesão, provavelmente o Everton esteja na direita, até porque o Heitor foi confirmada a lesão deste jogador. Então, Everton na direita, Bruno Pacheco retorna na esquerda e Bolasier é uma tendência que vá para o ataque no lugar do Garcês. Então, a equipe ficaria com o Anderson, o Cauã Faria e Eduardo Doma na zaga, as duas laterais com Everton e o Bruno Pacheco, o meio de campo começando com o Camilo, Iago Matias e Giovanni Augusto, e na frente Bolasier, Marcinho e Túlio Eduardo. Essa deve ser a equipe, então, para enfrentar o Internacional amanhã na Arena Condá. Já o Internacional, que vive uma crise com pressão de torcedores, não vai ter o Matheus Bahia e também o Aguirre. Os dois estão suspensos e o técnico Paulo Pezzolano vem treinando com o Bernabé, que é lateral esquerdo de origem, mas que vinha atuando mais como, digamos assim, um ponteiro esquerdo, um atacante, do que propriamente um jogador de lateral. Então, portanto, o Bernabé deve retornar para a sua posição de origem. A equipe deve ter o Matheus Cunha ou o Antony. O Matheus Cunha vem sendo contestado pelos últimos jogos e pelos gols que acabou tomando. O Vitinho na direita, o Bruno Gomes, o Mercado, o Maripan e o Bernabé. Vidiagra, Bruno Henrique e Thiago Maia, Alan Patrick e Carboneiro. Essa deve ser a equipe bem modificada em relação àquelas equipes que o Paulo Pezzolano vinha colocando em campo. O Paulo Pezzolano, que além de muito criticado, ele está à beira de ser demitido se não tiver um resultado positivo contra a Chapecoense. Arbitragem confirmada pela CBF, Flávio Rodrigues de Souza, de São Paulo, auxiliado por Bruno Bosquilha, do Paraná, e Guilherme Dias Camilo, de Minas Gerais. O VAR, Paulo Renato Moreira da Silva Coelho, do Rio de Janeiro. A gente volta na segunda-feira com mais informações da Chapecoense aqui no Primeira Hora, sempre em nome da Jaques Farma de Guatambu.
27: Obrigado, Ederson. E assim fechamos as informações do esporte. 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Fizemos um extrato do esporte aqui, rápido e dinâmico. Mais esportes tem no Resenha Nota 10, no Resenha Nota 10 e também no Papo de Arquibancada. Na programação esportiva, a prioridade agora é o jornalismo e ainda a avaliação do temporal que castigou o Chapecó agora pela manhã.
0: Muito bem, são 8h32 da manhã, começo com um pedido de utilidade pública. A Ana Jandira Sela, mãe do Fabiano Sela, proprietário da Motosport, aliás, um dos sócios da Motosport, acabou perdendo sua identidade. Então, se você encontrar uma identidade em nome de Ana Jandira Sela, pode entregar na unidade do EFAP da Motosport ou entrar em contato pelo telefone 999-38-2050. 999-38-2050. E agradeço aí a audiência do Fabiano Sela, do Roberto Garbim, do Trevisol e de todo o pessoal da Renovar em Cristo. Alguns colaboraram com vídeos também do Passo dos Fortes, do centro do EFAP. Já são mais de duas mãos cheias os pontos de alagamento em Chapecó que ocorreram ou ainda estão ativos por causa do temporal. Vamos atendendo ouvintes e passando as informações que recebemos nos últimos minutos. Felipe Milfonte, bom dia. Chapecó é uma cidade de quase 300 mil habitantes, onde a população se comporta no trânsito como se fosse interior. Já passou da hora de ter um órgão dedicado exclusivamente à fiscalização de trânsito. Também temos informações de vários pontos de alagamento, bairro Santa Maria, o Gelson nos enviou, também o Luciano Guata. Houve granizo no bairro Jardim Itália, alagamento na esquina da Avenida General Osório com a Rua Benjamin Constant, Avenida São Pedro com a Rua General Osório, Avenida Fernando Machado, em frente a Bingolim. Ali, este último já é um ponto bem conhecido. Teve ponto de alagamento na rua Borges de Medeiros, do bairro Passo dos Fortes, próximo ao supermercado Moura. Também teve no Palmital alagamento não apenas na Avenida Irineu Bonhausen, mas também em ruas dentro do bairro. Temos outras informações de chuva forte em outros bairros da cidade. Quero agradecer ao Tílio Paza pelas informações que vieram da Avenida Borges de Medeiros. Para mim já é avenida aquilo, né? Duas pistas para ir, duas pistas para voltar. Clássico, esquina da rua Clevelândia com a rua Rui Barbosa. Clássico, de novo alagou. Obrigado, Alan Matos, pela informação. Lajeado Veríssimo, para a frente da Água Amarela, os vizinhos já dizem que a estrada está impraticável por causa da chuva. Final 7707, obrigado, Sol, pela informação. Também temos informações de inundações em alguns lugares, só que os vídeos chegaram agora. Peço à ouvinte Maria Lisboa que identifique a rua onde aconteceu. Porque, por exemplo, recebemos informações de água entrando dentro de casas na linha Barra do Néquel. Já temos essa confirmação. Temos outro vídeo do Gelson aqui, do bairro Santa Maria. Provavelmente foi a rua Condá, porque alguns pontos da rua Condá ali no Santa Maria, depois que você passa a rua Uruguai, que são propensos a alagamentos e que são de conhecimento das autoridades. Também temos outro vídeo aqui do Jerry Martinelli, muito obrigado. Temos informações novamente da Borges de Medeiros, em frente à Rei da Fruteira, aí é na outra ponta da Borges, já ali no bairro Presidente Médici. Muito obrigado ao Eurides do Prado pela informação. Mauro do Carmo nos manda mais um vídeo aqui, depois vamos identificar de que bairro é. Temos uma informação da Defesa Civil de Chapecó. Células de tempestades estão sendo retroalimentadas por um aporte de ar quente que não para de chegar da Argentina. Por isso que continua o alerta vermelho ativo para volta do granizo. Pode ocorrer granizo de novo. Chuva forte, pode vir outra pancada muito forte. Ainda temos de 40 a 50 milímetros de chuva previstos para cair hoje em Chapecó. O alerta vermelho não foi desativado. A atenção não pode diminuir por parte da comunidade. Inclusive, podemos priorizar, Lucas, essa imagem do satélite, do radar, que mostra o oeste de Santa Catarina, principalmente os municípios que fazem divisa com o Rio Grande do Sul, pintado ou de preto, ou de azul, ou de verde, ou de vermelho. E daí, quando vem o radar do sistema antigranizo, eu quero explicar aos ouvintes como que nós recebemos as informações. Vem a imagem do radar. Se perto de Chapecó há pontos pretos, isso quer dizer que nós vamos ter granizo pequenininho em até uma hora, ou células de tempestade se desenvolvendo. Quando está azul, 45 minutos, verde, 30 minutos, vermelho, 15 minutos. E quanto mais perto do vermelho, mais intenso pode ser a célula de tempestade e maiores podem ser as pedras de granizo. Então, nessa escala, você vê que nesse momento o Concórdia estaria começando a receber um granizo mais forte. Piratuba já tem granizo confirmado nesse momento. A velocidade das células de tempestade na divisa entre Santa Catarina e Rio Grande do Sul está nos 15 km por hora e ele vem em séries. Começa com mais forte e vai caindo, depois vem uma segunda série que vai mais forte a célula de tempestade e depois vem caindo. Por isso que a atenção não está diminuindo por parte das autoridades. Inclusive a Prefeitura de Chapecó já se manifestou, dizendo que a Defesa Civil está coordenando equipes de diversas secretarias e que estão atuando em várias frentes com máquinas e equipamentos. Assim que possível será enviado pela Prefeitura um relatório parcial dos trabalhos.
1: E o desenho nessa imagem de satélite mostra bem certinho uma faixa, né?
0: Uhum.
1: Do oeste para o leste.
2: Justamente.
1: Bem certinho, né? Uma faixa que fica muito caracterizada ali, muito visível. É possível você ver o deslocamento da tempestade numa faixa de terreno.
0: Uma faixa de terreno aí que pega de Chapecó, vamos lá, de Frederico Westphalen a São Miguel do Oeste. Desenhe na sua cabeça no mapa, se você tem o um mapa do Oeste Catarinense, do Sul do Brasil, para lembrar na sua cabeça, pega de São Miguel do Oeste a Frederico Westphalen e desenhe um retângulo até Concórdia. É mais ou menos disso que nós estamos falando quanto à questão de tempo feio nesse momento. Estamos recebendo novas informações de pontos de alagamento. Avenida Leopoldo Sander, perto da APT, clássico também. Esse ponto de alagamento ainda está ocorrendo por lá. O acesso do centro para EFAP no elevado, Avenida Tílio Fontana, está alagado, não passa nenhum carro. Informação do Nauan Felipe da Silva, então, alagamento na Tílio Fontana, perto de um elevado que está prestes a ser inaugurado.
1: A Rosimere Sibuski, nossa coordenadora aqui, também informou ali na Benjamin Constante com a Rui Barbosa, ponto clássico de alagamento, ali já tem alagado também.
0: Sim.
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27: 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Efeitos do El Niño estão por aí. 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
0: Para arrematar, então, nós temos a confirmação de alagamentos em casas do bairro Alvorada, na Leopoldo Sander, à direita, para quem vai para o contorno viário oeste, ou seja, aquelas casas que ficam próximas ao Lajeado São José, que estão na área da bacia do Lajeado São José. Marinês Santos relata a situação de perigo, perde presença urgente da Defesa Civil no local. Também temos a informação do Jair Ferreira dizendo que alagou a Praça da Família no bairro São Pedro, ali na Rua Marechal Deodoro. E obrigado também a Maria Lisboa por confirmar os alagamentos, água entrando dentro de casas ali em parte das residências do bairro Alvorada. Uma última revisão aqui nos atendimentos do Corpo de Bombeiros. Não está sendo entregado lona em nenhuma parte do oeste por granizo. Isso é uma boa notícia. E vamos continuar acompanhando o mau tempo, mas também temos que cumprir com o nosso calendário eleitoral.
27: Isso aí.
0: Por isso, vem aí o Sala de Debates, o candidato a senador pelo PT, Décio Lima, é o entrevistado de Raquel Lang na sequência. Continuaremos informando.
1: Um grande abraço a todos, que Deus os abençoe, que seja um fim de semana de bênçãos e que possamos estar aqui na segunda-feira honrando o compromisso do Primeira Hora mais uma vez. Bom fim de semana a todos.
27: 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Vamos dizendo obrigado ao nosso Deus pela oportunidade que nos deu de passarmos parte dessa manhã e essa semana juntos, comunicando, integrando comunidades e sempre fazendo novos amigos. E amanhã, 8:30 da manhã, estarei de volta, eu e também Felipe Kroisch, com o programa Alô Prado, das 8:30 da manhã até o meio-dia, com muita música, com muita descontração e com muitos prêmios. Um abraço e até lá, moçada!
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8: Faltam 5 minutos para as 9 horas da manhã. Bom dia, Chapecó. Bom dia para você que acompanha a programação aqui da Conda FM 98.9. Como a gente lembra, todas as manhãs, nos acompanha pelo YouTube e também pelo nosso portal de notícias, o Clique RDC. Sim, a previsão do tempo para hoje, já estamos discutindo, já estamos cobrindo desde as primeiras horas da manhã. Passamos o primeiro alerta de tempestade, mínima de 18, máxima de 20 graus, chuva forte que diminui de intensidade à noite. À noite ainda vai chover, mas não tanto quanto agora e quanto essa chuvinha ou chuvarada, perdão, do começo da manhã. E a gente segue com o nosso calendário de sabatinas, que se estende até o dia 25 de setembro, alternando então a presença de candidatos ao Senado e de candidatos ao governo do Estado. O entrevistado de hoje é Décio Lima, do Partido dos Trabalhadores, candidato ao Senado na coligação Coragem para Mudar, que é integrada também pelo PDT, Federação Pessoal Rede e Federação Brasil da Esperança, que por sua vez é integrada por PT, PCdoB e PV. Lima é natural de Itajaí, tem 66 anos de idade, é casado com Ana Paula Lima, tem 2 filhos, é graduado em Ciências Sociais.
9: Segundo turno das eleições.
8: Certo, esteve aqui, ó.
9: E naquela época eu estava aqui com você.

0: para disputar as eleições ao governo do estado era uma obrigação daqueles que têm o sentimento da importância da causa. Os cargos são importantes, mas eles são efêmeros e a causa é permanente. Um senador por Santa Catarina, neste caso vamos disputar duas vagas, é fundamental e importante, inclusive nesse modelo republicano que nós estamos vivendo. As pessoas moram nas cidades, os problemas estão nas cidades, e eu sei o que significa isso, porque fui 8 anos prefeito da cidade de Blumenau, mas a solução dos problemas não estão nas cidades. Elas estão em Brasília, em razão do modelo republicano que nós temos. Eu quero ser senador justamente para isso, para trazer e efetivar entregas ao povo catarinense, para você que está aí vivendo no seu município, melhorar a saúde, a educação, melhorar a infraestrutura do nosso estado, fazer com que a gente possa ampliar aquilo que é obrigação do governo federal com relação aos municípios de Santa Catarina. Eu quero ser o senador do trabalho, senador que vai fazer entrega. É importante eu dizer que tem um conceito na política. A política ela só é validada como um instrumento de melhorar a vida do nosso povo. O resto tudo é pequeno e, portanto, nós estamos com essa disposição também nesse momento de contribuir com a democracia brasileira, fazendo com que Santa Catarina possa ter uma representação segura de valores com a nossa gente. A nossa gente não é do ódio, não é da arma, o nosso povo é do amor, é da solidariedade. Aqui é a terra da Madre Paulina, primeira santa do Brasil, e são esses valores que eu me considero pertencente, ou seja, a política para melhorar a vida do nosso povo e da nossa gente.
1: Ok. Respondido isso, eu vou chamar o primeiro intervalo comercial e na volta eu vou seguindo a mesma linha de questionamento que tenho feito aqui dia sim, dia não, para todo candidato majoritário que passa por aqui. Vamos entender o campo das possibilidades a partir do cargo pleiteado. Então, primeira paradinha para o Café Milita, a gente volta já.
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3: Nove horas, 10 minutos. Essas então são as sabatinas, são as entrevistas, né? Não é um debate, é uma sabatina, é um bate-bola, é um ping-pong, como queira, onde o candidato tem, eu discuti aqui com o, eu conversava, né, com o Décio no intervalo, é uma oportunidade muito singular em que o candidato pode, com calma, ao vivo, expressar-se, né, fazer os contrapontos, conversar diretamente com você. E, infelizmente, essa eleição tem sido uma eleição muito avessa ao que a gente considera normalidade, num país que enfrenta questões que nunca antes na história, aí tem um rol de um nunca antes na história, um país em que agora a moda dos candidatos é fugir dos debates. É muito peculiar isso. Mas, Décio Lima, eu tenho me basado aqui em dado mais recente que eu obtive, que é a questão da preocupação do eleitor, subverter um pouco, não dizer, olha, eu vou fazer. O que que o eleitor quer que seja feito? Então, existe uma pesquisa muito recente, feita no final do mês de agosto, que elenca a preocupação do brasileiro. E aí, ponteando em primeiro lugar, tanto em nível nacional quanto regional, porque a riqueza da pesquisa é que ela abriu para regiões, a segurança pública ou a sensação de falta de segurança, ela preocupa cerca de 33% dos eleitores e ela ecoa da mesma forma em Santa Catarina. O que muda no levantamento Poder Data AIA, agora tem a data 9 a 12 de agosto, é que além da segurança pública, outra questão que tira o sono do catarinense é a alta do custo de vida, aquela história de ter que parcelar a conta do supermercado. O que pode um senador, que não é do executivo, fazer, mexer, ingerir, né, mesmo não tendo a caneta na mão, para melhorar essas situações?
8: Olha, Raquel, primeiro quero aqui expressar a gratidão, né, pela sua resiliência em manter os microfones da Rádio Condá, serviço da democracia, insistência do debate, não obstante as ausências que lamentamos, o que revela, de certa forma, uma falta de compromisso com a democracia. Num momento, Raquel, em que o povo catarinense e o povo brasileiro precisam ser tocados por valores para fazerem as suas reflexões daquilo que representa a democracia no nosso país. O resultado da democracia vai estabelecer a abertura de portas que levarão o nosso povo a sonhos, ou vai fechar as portas dos sonhos já existentes na vida do povo brasileiro. A segurança pública que você aborda com o resultado das pesquisas é algo estruturante no país inteiro, é um problema estruturante. Nós não temos visivelmente um modelo de segurança pública que possa garantir a presença do Estado com efetividade, com eficiência, para garantir aquilo que é fundamental na vida de todos nós, que é ter uma vida segura, uma segurança que nos deixe tranquilos, inclusive com os nossos filhos nas escolas. Eu quero te dizer que é um desafio estruturante. E o que nós teríamos como conceito fundamental nesse momento, quando você pergunta o que um senador poderia realizar? Nós criarmos aquilo que deu certo, por exemplo, na saúde, o Sistema Único de Saúde. Nós temos que unificar a segurança pública. Nós temos que ter um marco regulatório no Congresso Nacional que garanta a unificação daquilo que é fundamental, que é entregar ao povo brasileiro um modelo de segurança pública. A nossa segurança é pulverizada em várias ações com instituições que elas não trabalham aquilo que é fundamental, que é ter a sinergia entre elas para ter uma política efetiva de Estado. Por isso que nós temos dispersões, territórios com mais violência, outros com menos violência, o crime organizado, que se tornou um grande desafio para o nosso país, que nasceu ali com as milícias. Agora, com essas denúncias do Vorcaro, os indícios, inclusive, do PCC está integrado a essa cadeia, que é a maior corrupção já ocorrida na economia e na vida do povo brasileiro. Eu penso que é o desafio que nós temos. Nós não podemos continuar e achar que tem solução garantir um país seguro se nós não tivermos um modelo que combata com eficiência, de forma integrada, aquilo que é fundamental, que é o crime, principalmente o crime organizado, porque ele se tornou, na verdade, um Estado paralelo, presente na vida com invisibilidade, inclusive da economia brasileira. A gente vê as organizações criminosas com cadeias produtivas, com grandes empreendimentos, e isso nós não podemos mais conviver com dois Brasis. E isso traz esse modelo que é preocupante, com certeza, que a pesquisa mostra com relação à segurança pública.
3: Pois é, a gente tem essa diagnose, e essa diagnose ela não é muito recente, candidato. Isso a gente já vem exercitando há um tanto de tempo. Mas o que poderia haver de propositivo? Tenho aqui que sempre fazer referência, quem é do Partido dos Trabalhadores odeia, quem é do partido oposto aplaude, mas nós temos que fazer a referência temporal. Quem governa e quem encerra mais um governo é o Partido dos Trabalhadores. A crítica que vem sendo feita, inclusive por organizações internacionais, é a suavidade. Não há uma proposta contundente, não há uma quebra de paradigma. Quando o Lula apresentou agora, nesse ano, na finaleira do mandato, o chamado plano de segurança, ele foi considerado um plano de segurança muito tímido. Porque falar em... Foi considerado, e nós debatemos com juristas aqui, juristas da área crime, nós debatemos aqui, isso olha, é muito tênue. Não tem a contundência, porque nós somos um país hoje que tem 65 milhões de brasileiros convivendo diretamente sob o jugo do crime organizado. Por que se debate isso tanto aqui? Porque na Alemanha não é assim, porque na Costa Rica... Não é assim, mas no Brasil é. Poderia levar luz ao Senado de alguma forma mais contundente, ou articulada, ou diferente do que essas águas tão mornas que a gente vem boiando aqui?
8: Não, eu não acho que é morna. Eu acho que é uma atitude que nós vamos ter que tomar já no começo do ano que vem, com a nova composição do Congresso Nacional, evidentemente com a construção das estruturas republicanas, com o executivo, com o judiciário, com todas as forças políticas, com o Ministério Público, para estabelecer esse marco regulatório de construir um modelo unificado de sistema de segurança no nosso país. Essa é a tarefa legislativa. Por outro lado, a tua preocupação é uma preocupação histórica. O Brasil teve 526 anos que nós construímos o nosso país, 400 anos ficaram no modelo que nós sabemos de submissão a impérios econômicos, que vinham aqui e roubavam a nossa riqueza, de um modelo escravocrata. O Brasil é o país que trouxe 5 milhões de africanos no navio negreiro e deixou nas masmorras, que nós aqui lamentamos profundamente. Então, isso é um processo cultural que nós temos. Agora, recentemente, Raquel, o Brasil sofreu um golpe na democracia. Ficamos aí 7 anos com desgovernos que não responderam absolutamente à segurança, que levaram o Brasil novamente para o mapa da fome, que alcançaram com que o nosso país, em 2022, no final do governo do Bolsonaro, nós tivéssemos a maior taxa de inflação, a maior taxa de desemprego. Então, são processos que o Brasil tem vivido na vida republicana. Nós não podemos se esquecer de 21 anos de ditadura,
3: mas
8: da Revolução
3: de 30. Mas é que isso, eu entendo, eu vivo isso. Desculpa lhe interromper.
8: Pois então, os problemas estruturantes...
3: Não houve tempo, porque veja, em perspectiva...
8: São problemas estruturantes. Né?
3: Certo.
8: Então, Raquel, eu acho que o teu sentimento de indignação também é meu, né? De nós termos vivido isso tudo. Eu sou um jovem que nasci na época dos fortes lampejos da ditadura, e ajudei a construir a democracia como você, como a Rádio Condá. Essa democracia, ela é muito jovem, se nós considerarmos a história da humanidade. São 46 anos de vida democrática e que nós estamos tentando construir superações a todo momento no nosso país.
3: Ok, eu vou partir então para a questão da economia. Sim, é algo que o cidadão se ressente. Temos tido essa discussão sobre todas as óticas dos candidatos que por aqui passam. Nós temos, o Brasil bateu esse ano a maior taxa de endividamento das famílias brasileiras. Está posto. Muitos dizem que é uma sensação, outros dizem que sim, é uma realidade. E aí a pergunta é a mesma: qual a ingerência, o que poderia um senador fazer, visto que isto em si é um recorde, porque eu tenho o meu embate com o Mirizo foi dizer, olha, mas isso é fruto de pesquisa, são os institutos fazendo as médias, mensurando isso, dizendo, olha, é o maior. E aí o Mirizo disse, não, trata-se de uma sensação devida à sazonalidade da produção de alimentos. Cada um tem a sua interpretação, o seu viés. O fato é que aparece na pesquisa da preocupação do brasileiro e do catarinense. Um senador pode, primeiro, aí a minha pergunta agora está mudando, reconhece isso ou não, que eu descobri que eu tenho que colocar mais essa pergunta, pode ser que não reconheça, tudo certo, e em reconhecendo, teria alguma ingerência nisso? Teria alguma forma de produzir alguma mudança, enfim, que melhorasse essa sensação traduzida em pesquisa de que o custo de vida está alto?
8: Olha, Raquel, eu não posso deixar de considerar o modelo e o sistema que nós vivemos. A economia brasileira, 2/3 dela é crédito. Se nós fechar o Brasil para balanço, quando você fala em endividamento, ele vai ficar 1/3 do tamanho dele. 2/3 é crédito. É crédito que você faz a compra do seu carro, da sua casa. É o crédito que você faz na sua atividade econômica, investimentos, é o crédito que você faz estoque para quem está no comércio, ampliação dos seus negócios. Então, essa carteira de endividamento é decorrente do sistema que nós vivemos. Agora, eu quero te dizer aqui, trazendo aqueles que estão nos ouvindo, o orgulho que eu tenho de ter presidido recentemente o SEBRAE, que estava na 20ª marca de maior credibilidade do povo brasileiro e hoje é a 4ª marca de maior credibilidade do povo brasileiro, que atendia 20 milhões de brasileiros e brasileiras e que hoje atende, por ano, 65 milhões de brasileiros e brasileiras. E que criou, aí entro na questão do crédito, um processo de crédito no programa Acredita, numa carteira que nós tínhamos de R$1 bilhão por ano, passando para R$30 bilhões por ano, com a garantia que nós damos. Nós somos o avalista da pequena economia, aonde ela pega o crédito sem precisar dar garantia, e quando a gente dá garantia, o risco cai, o risco caindo, os juros caem. Agora, o problema que nós temos no Brasil é essa autonomia do Banco Central, essa autonomia que deram no governo passado, onde o sistema financeiro controla as taxas de juros, que são absurdas, aonde nós temos a Febraban, que representa os bancos lá envolvidos, aonde nasceu o Banco Master, no governo anterior, que causou esse terror na economia brasileira. Agora, é importante dizer que o endividamento e o crédito, eles não são perversos. Por quê? Eu me recordo muito, Raquel, quando eu comecei a minha vida como jovem casado, que eu só consegui comprar a minha casinha, porque eu fui acessar o financiamento. Levei 20 anos para pagar a minha casinha. O crédito é bom porque ele antecipa o sonho. O que é perverso? Perverso é os juros. As pessoas ficam numa condição de endividamento e o sistema financeiro, na sua gula, ele consome a vida do povo brasileiro. E esse combate é permanente. Nós não podemos mais ter um país com a maior, eu diria, taxa de juros do mundo hoje. E esse enfrentamento o próprio governo Lula está fazendo com o programa Acredita, dos quais eu entreguei uma carteira de R$30 bilhões que estão pulverizados nas cooperativas de crédito, que estão à disposição da pequena economia para que a gente possa superar esse momento. Além disso, Desenrola, que foi feito recentemente. Agora, esse gráfico do crédito e do endividamento, ele é histórico no nosso país. Se você pegar os períodos, ele teve sazonalidade, subiu, ora desceu, ora subiu, ora desceu. Agora, a tragédia dele é justamente as taxas de juros, que eu acredito que você vai concordar comigo, extremamente esdrúxulas e impagáveis.
3: É, eu não posso me prolongar, é o seu ponto de vista, não vou transformar num debate, mas fica posto aqui, então, esses dois primeiros pontos. É, só quero aqui, eu tenho um ouvinte, nossos ouvintes, eles são muito presentes, mil perdões para os ouvintes, eles já sabem que o tempo hoje é do candidato. Então, em especial aqui ao Rafael Romani, ele está mandando uma carta aqui. Rafael, tenho guardados aqui suas colocações, a gente vai seguir. Vamos ter a oportunidade de ter um debate, mesmo que apareça meio candidato, a gente vai fazer debate com o candidato que vier. Se for um sobe, vai ser Sabatina. E aí sim, eu estou atenta a essas questões e essas questões vão reverberar sim também no debate. Obrigada pela sua participação. Intervalo comercial. Na volta a gente vai falar sobre infraestrutura. Vamos falar sobre o que interessa aqui para o Oeste. Essa é a finalidade da nossa entrevista. Então, falar sobre BRs e SCs. Vamos falar sobre apagão da mão de obra, sobre ensino técnico, enfim, sobre saúde. Fica ligado que a gente volta já.
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10: 9h27 da manhã, vamos atualizar a situação do mau tempo em Chapecó e região. Temos aqui novas informações da Sol, afirmando novamente que em Lajeado Veríssimo, para frente da Água Amarela, a estrada está impraticável por causa do mau tempo. Também foi registrado granizo em Itapiranga, na sede Capela. Neste momento está sendo entregado lona. Bairro Boa Vista, Travessa Melissa, também houveram alagamentos nesta localidade, isso em Chapecó. Também três famílias estão ilhadas na rua Barão do Rio Branco, no bairro Bom Pastor. Repito, três famílias ilhadas na rua Barão do Rio Branco, bairro Bom Pastor, por causa do mau tempo. Mais informações agora com o Coronel Walter Parisotto, diretor da Defesa Civil da Prefeitura de Chapecó.
11: Nós registramos essa manhã, né, uma chuva intensa, próximo a 40 milímetros, no intervalo menor de uma hora. E com isso nós registramos uma série de alagamentos pontuais no município. Até esse momento nós estamos com muitas demandas, no entanto, nenhuma família precisou ser desalojada, desabrigada, tampouco nós tivemos feridos. A sala de crise foi acionada e nós estamos fazendo a gestão de todo o atendimento que envolve a Prefeitura Municipal, que está com todas as suas equipes empenhadas no restabelecimento o mais breve possível da normalidade no município. Nesse momento, nós estamos já próximo a 15 atendimentos que nós consideramos significativos, urgentes e graves para serem feitos. E o desejo é que nós possamos atender todas as demandas do município que dizem respeito a situações de urgência em decorrência dessas chuvas concentradas num período tão, tão curto.
10: Mais informações sobre o mau tempo em Chapecó e região durante a nossa programação.
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8: Pois bem, 9h38, seguimos a conversa com o candidato ao Senado por Santa Catarina, Décio Lima, do Partido dos Trabalhadores. E como reza aqui a minha pauta, eu vou pelos problemas que o catarinense, que o oestino enfrenta. E aqui sim, eu puxo para a questão da região oeste e para as nossas carências crônicas. Às vezes eu me sinto, né, como lendo um relatório de obviedades a cada 4 anos. As pautas insistem em não mudar. E nessas pautas, sim, a solução está em Brasília, porque falamos de BR, da invisibilidade da 282, em relação ao governo que for. Temos uma frase aqui, Mário Lanznaster, capitão de indústria aqui do nosso sistema cooperativo, e ele disse: infelizmente, eu vou partir sem ver o trem apitar. Mas pelo tanto que Santa Catarina contribui para a União já teria tido condições de duplicar a BR-282 pelo menos umas 2 vezes. Infelizmente, isso que ele disse aconteceu. Eu já estou me colocando nessa fila. Não sei se o senador vai dizer: calma, vai haver uma União Parlamentar do Sul. Raquel, não, tem esperança, vai haver uma União Parlamentar catarinense e a gente vai pressionar e a gente vai conseguir? Qual é o nível de expectativa de um ponto de que está aqui? Eu tenho o documento amarelo da década de 80, das necessidades que as nossas entidades apontavam. Eu sou bem irônica, BR-282.
9: Bom, Raquel, primeiro que eu não vou aqui absolutamente retirar de você essa expressão contundente que você tem feito recorrentemente na defesa de um processo que possa entregar ao povo catarinense a duplicação da BR-282. Eu quero dizer, e falo isso porque sou pertencente a um conceito que só o otimismo resolve. Se a gente trabalhar com a pauta do pessimismo, a gente não consegue superar nada, e eu sei que isso é muito presente no teu coração. Você é uma mulher empoderada, otimista, que nunca perde a possibilidade de trazer aqui, inclusive, o debate para a gente poder construir soluções. Eu acredito que no próximo período nós vamos ter uma solução definitiva com a BR-282. Esse debate, ele já se insere no PAC, no Programa de Aceleração do Crescimento. É importante eu te dizer que a Confederação Nacional, por exemplo, dos Transportes, ao aferir uma pesquisa, traz o diagnóstico como estradas boas e ótimas em Santa Catarina, 51%, 51% são pertinentes às rodovias federais. E a avaliação de ótimo e bom é de 6,5% das rodovias estaduais. Há um disparate muito grande. Mas eu quero aqui te dizer que eu tenho a honra de ter trazido 3 vezes o presidente Lula a Santa Catarina, do ponto de vista daquilo que é fundamental, que é a entrega. A primeira vez ele entregou o contorno de Florianópolis, a uma obra que faltava 40%, e que só ocorreu porque ele determinou que o BNDES aportasse recursos. Ela é uma rodovia que está entregue. Nós ficamos 7 anos paralisados com a BR-470 nessa duplicação, que eu tenho muito orgulho de ter começado essa obra na luta que fiz para inseri-la no PAC. E ela já nesse trecho até Indaial, praticamente completa. Agora vamos tratar de trazer esse modelo até Curitibanos. Os túneis da 282 estão prontos para ser da 280 em Jaraguá do Sul estão prontos para serem entregues, obras já efetivadas, que é uma linha de estrutura e de logística também importante para a economia de Santa Catarina, na região norte do contestado, ligando ao Porto de São Francisco. No segundo momento que eu trouxe o presidente Lula para entregar a abertura novamente do Porto de Itajaí, com aporte de R$1 bilhão, e no terceiro momento R$2,5 bilhões para a recuperação da indústria naval catarinense, com a criação já de 23 mil novos empregos nesse setor produtivo. A conta que nós temos é que nos últimos 3 anos e meio, Santa Catarina, na área da infraestrutura, recuperou o atraso, porque são 5 vezes mais investimentos comparado aos 4 anos do governo anterior, do terceiro mandato do presidente Lula. Agora, é evidente que nós convivemos com um processo que trazem desafios enormes e gigantes. Santa Catarina é hoje um dos estados com maior número de veículos. Isso tem estrangulamentos nos nossos modais rodoviários. É o caso, por exemplo, da BR-101, dos quais eu convivo muito.
8: Pois é.
9: E acontecimentos, né, que nos trazem a preocupação de dizer, mesmo o que está aí, já não atende mais porque se ficou estagnado. Aliás, quero me lembrar aqui com você das obras que estão ocorrendo também na 163, aqui no oeste de Santa Catarina, que é uma obra que ficou paralisada durante o governo anterior e que ela está sendo retomada com toda a velocidade, como inclusive foi divulgado ontem pela imprensa de Santa Catarina. Agora, por outro lado, nós perdemos recursos nesse período. Por exemplo, os 24 bilhões de reais para um modelo que foi entregue no Paraná, que foi entregue em outros estados e que Santa Catarina recusou e que poderia ter já um processo muito mais adiantado. O que que eu quero dizer para ti e para os teus ouvintes? Eu quero ser o senador...
8: O que resta para o oeste catarinense?
9: É a 282, né? Não tem dúvida. Do ponto de vista do modelo estruturante, é a duplicação da 282. Né? Além disso, as rodovias como a 153, a 163, que são rodovias importantes na logística, para a economia e para garantir um direito de ir e vir com segurança para o nosso povo. Entregamos a obra do Morro da Rocinha, que liga Santa Catarina ao Rio Grande do Sul, uma obra estruturante gigante da BR. E, portanto, nós estamos enfrentando aí os desafios e as superações na infraestrutura. Agora, não posso dizer aqui que não faltam falta muita coisa, porque os atrasos foram grandes. A outra questão que eu queria aqui, Raquel, colocar rapidamente é aquilo que às vezes tem uma linha de narrativa que ela não traduz a realidade. Santa Catarina produz, entrega e não recebe aquilo que é justo de volta. Nessa conta, se esquecem de colocar aquilo que diretamente, institucionalmente, é entregue para o Estado de Santa Catarina. Na área da saúde, na área da educação, nos programas que nós temos.
8: Não, claro, mas veja, desculpa lhe interromper, candidato. Isso é o que acontece em todos os estados. A nossa mágoa do oeste catarinense...
9: Conta...
8: Não, só para eu complementar. A mágoa do catarinense é que, veja, eu sou muito atenta. E a sua fala nesse aspecto é muito análoga do senador Espiridião a mim. Buscam o Senado. Buscam a introspecção, é um cargo muito mental, não é um cargo executivo. Quando a gente apela para a força da bancada, é que justamente isso, os exemplos que vêm são Morro dos Cavalos, 101, Porto, eu tenho até decor. Agora eu vou ler aqui, que é o que acontece. A BR-282 apresenta condições precárias em grande parte de sua extensão, com 70,1% da rodovia avaliada como regular, ruim ou péssima, segundo o levantamento, e esse levantamento eu acompanho anualmente, ele não muda. Então, para nós aqui do Oeste, é valoroso o Morro dos Cavalos, que bom, vai fluir toda a distribuição, acesso aos portos, é valoroso todo o desestrangulamento da BR-101, é fantástico, a gente, esses dias me lembraram, Santa Catarina é o zero da 101, agora não é mais, porque o Paraná... Tudo isso é valoroso. Portos são fantásticos. Mas nós, aqui no Oeste Catarinense, eu tenho o mesmo documento amarelado que o Alfredo Lang tinha, impresso, e eu tenho ele. E amareladinho, e continha, como é que é? Xerox. Sabe, Xerox e mimeógrafo? Ele está lá na minha mesa. É essa angústia, por isso tem gente me escrevendo documentos cumpridos que eu não posso colocar no ar. Que é um sentido que fica de uma certa mágoa misturada com invisibilidade, porque nós nos esforçamos. Nós somos hoje a primeira cadeia leiteira do Estado, nós somos a maior cadeia de produção animal do país. e só temos ela.
9: Pois é, aí o Porto de Itajaí é importante, porque sim, é ninguém, por ali que escoa
8: óbvio,
9: essa,
8: ninguém tira importância.
9: Essa grande riqueza, né, da produção que nós temos, que é orgulho para todos nós, os catarinenses, sim, na região oeste. Agora, essa pergunta, ela é muito importante nesse momento, Raquel. Porque a indagação que eu faço, o que fizeram os senadores por Santa Catarina nesse último período? O que fizeram os deputados por Santa Catarina nesse último período? É por isso que eu quero ser senador.
8: Mas é em todos os
9: períodos. Eu quero ser senador porque eu faço entregas, eu trago resultados, como aqueles que eu já apontei aqui. Eu só estou na política com a responsabilidade de trabalhar para o povo catarinense. É por isso que é importante um senador. O senador não é apenas aquele que representa o Estado no modelo bicameral, no sistema legislativo. Ele é a voz do povo catarinense. Ele participa do debate de decisões do orçamento, dos investimentos. E aí, por que o atraso da BR-282 continua desse jeito? Eu sou muito claro nisso, porque não trabalharam, porque não se esforçaram. Porque se eu não tivesse participado na luta que eu fiz pela duplicação da BR-470, ela não tinha acontecido. Ela deveria ter ido por um outro estado.
8: Sabe,
9: então são processos que nós temos que entender que é a política que decide. Né? Se a gente às vezes vota num senador porque ele é da minha ideia, porque ele... Isso não significa que essa decisão ela vai trazer resultado. Agora, eu tenho uma biografia de contribuição, de entrega para o povo catarinense, por isso que eu quero pedir a você, que é nosso ouvinte, uma reflexão nesse momento, uma reflexão que, inclusive, eu estava discutindo com a nossa candidata Karen aqui, que eu acredito que o povo catarinense, que é a nossa candidata a deputada federal, que o povo catarinense é um povo que nesse momento está fazendo reflexões para tomar a decisão no próximo dia 4 de outubro. E por isso eu sonho em representá-lo no Senado Federal para, inclusive aqui de público, dizer para você, Raquel, me somar com você nessa luta que precisa ser resolvida rapidamente, que traz estrangulamentos, que abate a economia, dos quais ela poderia estar mais pujante, que
8: perda
9: é o problema da
8: BR-282. Perda da competitividade, enfim, tudo. Fiz a minha parte. Seguimos. Mais um ponto que a gente tem debatido aqui. Apagão da mão de obra. Termo cunhado em 2006. Já recebi o sinal aqui para chamar intervalo comercial. De 2006 para cá, eu me perco, literalmente me perco nessas idas e vindas, porque eu não sei se é um termo cunhado e acalentado, se é para ser assim, se não poderia ter sido diferente, pelo jeito não. Há 16 anos se debate apagão da mão de obra. E a gente segue debatendo apagão da mão de obra. Quer dizer, não, mas olha que maravilha, aqui vocês têm sobra de emprego. A gente justamente tem sobra de emprego, por quê? Apesar dos pesares, apesar de termos uma população madura para o trabalho, nós não temos, ou por falta de preparo, ou por falta de intenção, o preenchimento dessas vagas. O que que acontece? Sim, somos uma das cidades brasileiras que mais recebe estrangeiros. Isso é ruim, isso é bom? Isso é um termômetro. Nós não estamos preenchendo nossas vagas. O que fazer? 9h52. Paradinha para o Café Melita, último intervalo, a gente volta já.
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11: 7 minutos para as 10 horas da manhã, está renovado o alerta laranja para temporais com raios, rajadas de vento, granizo e alagamentos em Chapecó, municípios vizinhos, toda a região do Alto Irani, todo o noroeste do estado, região de São Lourenço do Oeste, até o meio-dia e 50. Temos novas informações do Corpo de Bombeiros. Na BR-282, área rural de Nova Itaberaba, averiguação de árvore caída. Uma das pistas está trancada à retenção de trânsito no local. temos dois acidentes de trânsito, um na BR-282 em Vargem Bonita, uma saída de pista de dois carros, e também na BR-163, uma saída de pista de um carro. Também há problemas no trânsito nestes locais. SC-283, aqui perto da Maçoca, em Chapecó, também caiu uma árvore. Os bombeiros ainda não chegaram neste local, mas é uma informação que acaba de chegar da nossa redação. Também temos informações de precipitação. A Prefeitura de Chapecó informa que entre 7 e 9 horas da manhã choveu em Chapecó 46 milímetros. É muita água. Também estamos recebendo outras informações de ouvintes, como, por exemplo, o nosso ouvinte Pedro. Muito obrigado. Aqui no loteamento Jardim do Lago, temos outras informações de alagamentos que ainda estão sendo confirmados. Várias equipes da Prefeitura de Chapecó seguem trabalhando e novas notícias sobre o mau tempo em Chapecó e região durante a nossa programação.
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7: Dez horas, três minutos, esse é o último bloco de conversa, eu vou elencando aqui, claro, cada conversa tem seu ritmo, as pautas permanecem as mesmas, quem sabe daqui a 4 anos sejam todas as outras pautas. Já pensou a alegria de quem estiver aqui e disse, olha, antigamente se falava em BR-282, antigamente se falava em alta do custo de vida, antigamente se falava em apagão de mão de obra e falta de ensino técnico, e hoje o mundo é diferente, faço votos. Mas eu ainda tenho aqui a questão do chamado apagão da mão de obra no Oeste Catarinense e da falta do ensino técnico, que prepararia essas pessoas para dizer, olha, eu tenho uma profissão. E a partir daqui, se eu desejar seguir para a universidade, eu sigo. Se eu desejar mergulhar no mercado de trabalho, desculpe a pressa, eu mergulho. O que pode um senador, primeiro se entende que há um problema? Porque, por exemplo, seu candidato a governo do estado disse não. Não existe apagão da mão de obra. Então, são formas de entender a situação. Livre para dizer, é curioso, né? Acredito ou não acredito, e se acredito, ajo ou não ajo. Estou mudando também o ritmo da entrevista.
8: Olha, Raquel, é evidente que nós temos que qualificar a nossa mão de obra e o campo para isso é o ensino técnico, né? Particularmente nessa forma exemplar, como são os institutos federais aqui em Santa Catarina. Inclusive, nós vamos entregar agora mais 3 unidades. Não poderia deixar de ressaltar o trabalho que o Pedro Kizai tem feito, a Karen agora, né, com disposição também nessa pauta, a Luciane Carminati, Fabiano da Luz. Nós estamos envolvidos em fazer com que esses espaços possam nos permitir uma qualificação. Agora, por outro lado, nós temos que ter uma visão muito clara do que está acontecendo na economia e no mundo. O Sebrae me trouxe essa rica experiência. Em Santa Catarina, por exemplo, nós temos 1 milhão e 300 mil pequenos empreendedores que não estão mais na relação de trabalho assalariado e capital. Eles entregam o processo da produção. O Brasil hoje é o maior país com empreendedores individuais do mundo. E também nós estamos vivendo uma revolução no próprio sistema capitalista. Nós que fomos

0: Saímos de um regime feudal, entramos num regime da industrialização, temos aquele modelo fordiano da fábrica com horário de trabalho, geralmente fábricas produtivas com um trabalho de 3 turnos, 24 horas, para dar conta do processo produtivo. E esse modelo ele está também hoje sendo transformado. Já houve um impacto pela robotização e agora pela inteligência artificial, que não tem mais volta. É o processo da tecnologia, da robotização tecnológica, que vai trazer digamos, essa construção de solução para o chamado apagão da mão de obra que nós estamos vivendo. Então, é uma revolução que também vai trazer um processo de humanização da economia. Quando a gente fala no fim da escala 6 por 1, é porque nós somos um país único, talvez, no mundo que ainda tem esse sistema. Na humanização da economia, inclusive aqueles que já aderiram espontaneamente, o que que se percebe? Uma economia mais produtiva, uma economia com muito mais resultados. E por outro lado, a palavra apagão, ela é penosa, mas eu prefiro um apagão de mão de obra do que uma taxa de desemprego altíssima. Isso é visível. Eu prefiro um Brasil que procure mão de obra do que um Brasil que volte ao mapa da fome, da miséria. Isso também tem a ver com formas de distribuição de riqueza e de renda em todo o território brasileiro. Porque o problema da qualificação, da mão de obra, do apagão da mão de obra, tem a ver também com a retomada da industrialização brasileira, que recuou. Dos quais nós sabemos que do PIB brasileiro quem nos salvou foi o agro. Foram as cadeias produtivas que se somam à agricultura familiar, à produção, que hoje representam o maior PIB. Então, é o desafio do Brasil,
1: Qual?
0: a industrialização e com ela ter o processo natural de capacitação das nossas mão de obra para que as cadeias produtivas não fiquem na vulnerabilidade. Além da capacitação, a inserção do modelo industrial dentro da inovação e da tecnologia. Aliás, Raquel, tem 3 conceitos que não têm mais volta. Economia sustentável. Hoje de manhã me acordei aqui em Chapecó com essas chuvas que estão sendo produzidas pelo fenômeno El Niño, ou seja, nós não podemos mais imaginar uma economia que agrida o meio ambiente. Sustentabilidade. O outro é uma economia globalizada. Qualquer um de nós aqui está comprando do outro lado do mundo e qualquer cadeia produtiva aqui está vendendo para o outro lado do mundo. E a terceira é a questão da inovação e da tecnologia, que é a inteligência artificial. Nós não podemos criar um negócio de forma analógica. Ele não sobrevive mais na estrutura do mercado. Ele tem que estar inserido dentro do contexto da inovação e da tecnologia.
1: Senador, eu tenho dificuldade muitas vezes, e explicito isso nas minhas entrevistas, porque são mundos. Existem as tendências, os movimentos globais, existe o Brasil, existe Santa Catarina, e o último recorte é a região oeste de Santa Catarina. Quando eu lhe pergunto sobre apagão da mão de obra, é que não por acaso Chapecó recebe imigrantes. Chapecó recebe imigrantes não porque nossa população diminuiu, mas porque, e aí vem os estudos que, de novo, eu me refiro a estudo, porque a fonte é séria, mas há interlocutores que dizem que eu estou falando de sensações. A Fundação Getúlio Vargas fez um estudo recente que explica um tanto do apagão da mão de obra, qual seja, o deslocamento de eixo. O aumento do valor médio do benefício para cerca de R$ 670 em benefícios múltiplos, né? Esse guarda-chuva social, ele provocou um deslocamento da busca de emprego. Então, a sensação do pleno emprego é porque nós temos, principalmente na população masculina adulta de 18 a 25 anos, um sentido de benefício social mais bico. Então, isso mascara um pouco os resultados. A prova, ou talvez o exemplo maior, seja Chapecó. Porque Chapecó, isso não é uma sensação. Nós recebemos 18 nacionalidades diferentes que vêm aqui preencher postos de trabalho. Por que que eu associo a questão do apagão da mão de obra? Porque não é um apagão de pessoas. é a habilitação dessas pessoas a preencherem vagas. Eu escuto muito, ah, mas o que se quer fazer são soldadinhos para um grande moedor de carne capitalista. Eu tenho uma visão diferente.
0: Olha, Raquel.
1: Eu só vou concluir aqui os dados, claro, né? Enfim, então, primeiro esse deslocamento de eixo. Segundo, industrialização. A nossa desindustrialização também, Folha de São Paulo, Valor Econômico, a maioria das indústrias brasileiras está 2 dígitos abaixo do maior nível de produção, que é o nível médio mundial. Nós somos... E não é porque o cara não trabalha, não é porque o cara do chão de fábrica não trabalha, é porque o ambiente é hostil. Então, na minha inocência, a gente sempre pensou, olha, estudo técnico para todos. Não um polo de excelência aqui, um polo de excelência acolá. Quando eu fiz a pergunta apagão da mão de obra, ela é muito em relação ao Oeste de Santa Catarina, que tem essas peculiaridades, e a falta, talvez, de uma ideia de que, olha, o ensino técnico ele não pode ser para quem vai ao IFET, o ICFET, o não sei. É para quem vai ao colégio, é para quem vai à escola. Tem alguma forma de promover esse encontro?
0: Olha, Raquel, primeiro que a conta, eu não tenho aqui preciso os números, mas no ano passado foram criados mais de 5 milhões de novos empregos no Brasil, dos quais 88% saíram do Bolsa Família. Primeiro, essa é uma realidade que está sendo diagnosticada permanentemente. Por isso que em julho do ano passado, o governo do presidente Lula, pela segunda vez, fez com que o Brasil saísse novamente do mapa da fome e da miséria. Eu acho que é um dado expressivo. O aquecimento econômico que nós tivemos leva a isso. Ou seja, é maior distribuição de renda, maior movimentação da economia, e isso tudo são valores que agregam ao processo da industrialização. Inclusive, os números que você traz da industrialização são agora do nosso governo, que recuperou a indústria brasileira, como eu te dei o exemplo da indústria naval, que foi sucateada e que agora na região... do Vale do Itajaí criam 23 mil novos empregos. A questão das migrações, elas não ocorrem só em Chapecó. Eu sou pertencente a uma cidade marcada pela industrialização, o maior parque fabril da indústria têxtil da América Latina em Blumenau. E hoje lá existem comunidades de haitianos, comunidades de nordestinos, comunidades de pessoas de todo o território brasileiro que estão lá para poder induzir o modelo industrial. E aqueles que estavam no modelo fordiano, esse é o grande nozinho, que eu não acho que é ruim, acho que é bom, passaram a empreender e a entregar. Por exemplo, na cadeia produtiva da indústria têxtil, uma diminuição fantástica de pessoas, de mão de obras e de ocupação. Por quê? As mulheres se tornaram empreendedoras, aquelas que estavam lá dentro historicamente construindo. Elas fazem a indução econômica na sua casa, no seu bairro e entregam para a indústria, por exemplo, têxtil, lá na minha cidade. Então é uma mudança que teve no modelo da cadeia produtiva. Agora é evidente que a nossa economia ela tem desafios permanentes. Ela luta, como já disse aqui, com a política do sistema financeiro, dos juros, ela luta permanentemente com a sobrevivência dos pequenos, porque o pequeno empreendedor brasileiro, que hoje são 95% dos CNPJs brasileiros, eles são sobreviventes nesse modelo econômico. A economia não foi feita para eles. A economia foi feita para acumular riqueza, para o sistema financeiro. E é por isso que nós precisamos ter política de Estado, não localizada, mas no Estado brasileiro, para a gente poder responder a esta preocupação que é a realidade que você coloca aqui da nossa querida Chapecó.
1: Olha, são 10h15, esses foram os pontos possíveis. Parecia que o programa ia ser bem comprido e foi curtinho, né? Teríamos até mais questões para debater. Mas eu quero agradecer a sua vinda. É o tempo, nós temos mediado esse tempo sempre, né? Para fazer que haja esse sentido da equidade, do equilíbrio, para que cada candidato exponha o seu ponto de vista frente ao que está posto, né? A gente está vivendo um tempo meio de para mim, como jornalista, há 30 anos de narrativas, subjetividades, múltiplas interpretações. Então, eu busco a pesquisa, eu busco a referência e é que cada candidato interprete essas referências, claro, né? Agradeço de novo a sua vinda. Esse foi o Espaço Possível, né? Seguimos com a nossa agenda. Semana que vem, por sorteio, temos mais 2 candidatos ao Senado. O tempo está aberto, desejando que venham. E fica o seu tempo, sim, agora pode. Não é crime eleitoral, não é nada. Dizer a que vem, dizer seu número, tudo tranquilo. Ninguém vai preso por causa disso.
0: Tá bom, Raquel. Bom, primeiro, a alegria de poder te reencontrar, quero te deixar aqui a frase de Vinícius de Moraes: a vida é a arte dos encontros, e os encontros que eu sempre tive com você foram muito extraordinários. Por quê? Por quê, Raquel? Eu não estou jogando elogio aqui na sua casa, para o seu público, não. Por quê? Porque você não me entrevista, você debate. Você traz aquilo que é importante, inclusive para os nossos ouvintes, né, que estão acompanhando esse momento tão fundamental para a democracia brasileira e para o nosso país. Então, estar aqui com você sempre será algo que me deixa muito feliz e muito alegre. Eu quero desejar a toda essa equipe maravilhosa da Rádio Condá um abraço fraterno ao amado povo de Chapecó e da nossa região oeste, no alcance extraordinário da Rádio Condá. E eu não posso deixar de pedir. Eu quero ser senador para trabalhar por você, pelas cidades, para assumir o compromisso, para estar mais vezes aqui permanentemente com a Raquel, para que ela possa cobrar aquilo que a gente assume de compromisso. E eu sou aquele que tem uma trajetória política, Raquel, de causa. Eu tenho uma visão de que a política, ela só serve se for para melhorar a vida do nosso povo. O resto é perca de tempo, são coisas pequenas. E para entregar para Santa Catarina. Por isso, você que está nos ouvindo, nos dê essa chance. Né? Décio Lima, 133, eu sou do time do Lula, com o Afrânio 500, com o Merizio 40 e com o presidente Lula 13. Eu peço o seu voto também para os nossos candidatos aqui da nossa região. Né? Começar pela Karen, que está me acompanhando aqui, o Pedro Kizaia, Luciane Carminati, o Paulinho, que eu tive aqui no lançamento dele como candidato a deputado estadual, Fabiano da Luz, Padre Pedro, Sareta, toda essa turma maravilhosa aqui do nosso oeste de Santa Catarina, que fazem uma representação à altura daquilo que o povo do oeste merece. Muito obrigado pela oportunidade e um beijinho no coração de todos vocês.
1: Só um sim ou não, porque eu esqueci, eu estou fazendo essa pergunta para todo mundo. Se chegar a ser senador e enfrentar o estado das coisas em que está Brasília, faria o papel de senador? Todos os nossos senadores, com 10 exceções que eu tenho listadas aqui, abriram mão. Não cumpriram sua função constitucional, que é, sim, de destituir um ministro. Teria coragem de ir contra tudo que a narrativa, status quo, e dizer, olha, passou do ponto?
0: Com certeza, não tenho a menor dúvida. O Brasil precisa passar a limpo esse episódio que nós estamos vivendo, inclusive no STF, com os acontecimentos que revelam verdadeira traição aos princípios da democracia, daquilo que é a expectativa do nosso povo. Eu não vou nunca, Raquel, isso deixo aqui registrado, conviver com aquilo que é a prevaricação de um cargo tão importante para a República e para Santa Catarina. Eu vou sempre estar ao lado do povo catarinense e do povo brasileiro.
1: Ok, agora sim a gente se despede, desejando para você um excelente final de semana. E segunda-feira estamos de volta para o Passo, cumprindo aqui o nosso compromisso com as eleições 2026. Muita paz, muita tranquilidade, muita calma. Até segunda-feira. 98,9!
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0: 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Retornamos ao estúdio. 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
10: Chapecó, 11 de setembro de 2026, sexta-feira. 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Na Avenida Getúlio Vargas, 1670N. 10 horas 33 minutos na capital do Oeste. 19 graus a temperatura nos estúdios da Conda FM. E já chegam as notícias do Clique RDC, Rede Digital Conda. E a primeira notícia aqui é sobre pesquisas em Santa Catarina. Ao nos aproximarmos já de 23 dias para o dia 4 de outubro, verdadeiramente começam as pesquisas serem mais definidas e alguns institutos apresentando certas surpresas. No entretanto, felizmente, este é um campo bastante largo, onde sucessões de diversas pesquisas vão se suceder e muitas vezes até encaminhar posicionamentos, já que, ao que consta, e isso é quase em todas as pesquisas, está baixando muito o número de indecisos e de alguns que querem se abster de votar. Sabemos nós que pela última eleição para a presidência da República, houve muita abstenção. Milhões e milhões de eleitores não foram cumprir com o seu dever cívico. Mas vamos então à pesquisa que hoje circula com bastante intensidade, é da Atlas Intel. Foi realizada, né, agora já neste período que pode refletir também a campanha do rádio e da televisão, afora também debates que se sucedem, como entrevista com os mais variados candidatos, notadamente nas eleições majoritárias. Então vamos ao resultado da pesquisa Atlas Intel. Para governador do estado, Jorginho Melo, 51,64%. João Rodrigues, 18,5%. Gelson Merizio, 17,6%. Olha, houve um crescimento das últimas pesquisas, um crescimento notório de Gelson Merizio. E os demais mantiveram os padrões. Mas, ao que consta, claro que poderão surgir novidades, são os três candidatos ao governo do estado que figuram na preferência do eleitorado catarinense. Vamos agora para o Senado da República. Carol Detone, 28,4%. Esperidião Amin, 20,2%. Carlos Bolsonaro, 14,9%. Décio Lima, 11,9%. Bopré, 9,3%. Lunelli, 4,8%. Amorim, 2,4%. Sabendo, claro, que não tem eleição em segundo turno para Senado da República. O eleitor precisa tomar consciência de que, embora o eleitor terá direito a 2 votos, são 2/3 do Senado, mas no dia 4 encerra-se essa eleição que é majoritária. Isto quer dizer, os 2 mais votados serão eleitos senadores por Santa Catarina. E as análises já ocorreram em muitos dos debates, vão suceder em esses debates e teremos estas perspectivas, já que estamos a 23 dias das eleições do país e particularmente para nós, Santa Catarina. Outro destaque aqui, eu estou um pouco aligeirando, porque como todos os nossos ouvintes sabem, o nosso tempo de comentário aqui no Linha Direta fica mais restrito em razão das obrigações que temos como veículo permissionário do serviço público de cumprir com a legislação eleitoral. E o fazemos de bom grado, embora estejamos compelidos a isto. Vamos então a outra notícia. Supremo Tribunal Federal, conturbado e incógnito. Ao que consta, próxima terça-feira, teremos expectativas, mas todas elas claramente indefinidas. Poderão ocorrer surpresas, como também poderão, quem sabe, ocorrer conciliações. A gente fica na expectativa, porque, em tese, lamentavelmente, o Supremo Tribunal Federal está num desencontro com as suas reais finalidades bastante deturpadas. E há necessidade de, em respeitabilidade, a figura do Supremo Tribunal Federal ser colocada no seu verdadeiro papel e no índice de confiança, e não por influências que nada dizem respeito às reais e necessárias atribuições do Supremo Tribunal Federal. 10:39 na capital do Oeste. Hoje, 11 de setembro, hoje, a tragédia nos Estados Unidos, Torres Gêmeas, Pentágono e outros tantos incidentes lamentáveis. Mas já se passaram 25 anos. Bin Laden foi encontrado e morto, mas quantas das consequências ainda perduram e uma certa instabilidade, não apenas nos Estados Unidos, mas também no mundo, inclusive com conflitos em andamento, o que, sinceramente, em pleno século XXI, achava-se que não teríamos mais preocupações desta ordem em guerras existentes. Por todos os padrões que possam ser analisados, conflitos, lamentavelmente, conduzem à morte e à destruição, e nada edificam para o bem-estar da comunidade mundial. 10:41 na capital do Oeste. E olha, nós temos também Chapecoense Internacional, amanhã aqui na Arena Condá. E olha, de todas as premissas, nós temos uma expectativa muito importante. Por isso, nossa obrigação como torcedor da Chapecoense é amanhã na Arena Condá, torcer e torcer. Porque em muitas leituras da tabela de classificação, se vencermos amanhã, vamos a 20 pontos com um jogo a menos que os demais. Logo, aquela distância que há poucos dias era, né, inusitada e nem tínhamos perspectiva, de uma vitória que tínhamos apenas na Série A, já acumulamos mais duas. Já são 3 vitórias, que pelo padrão de jogo e pela forma com que a Chapecoense está se comportando na competição, dá-nos ainda alguma esperança de se manter na Série A. Bastam os resultados acontecerem e a combinação de resultados, por muitos, já está sendo fixada em 41 pontos. Até umas 4 semanas atrás, era 44, 45. Claro que o campeonato está em aberto, mas tivemos, por exemplo, algumas partidas que, se houvesse mais equilíbrio das arbitragens, quem sabe hoje já estaríamos numa posição mais cômoda. Mas também pelas regras do futebol, que é, vamos dizer, não possível previsões seguras, porque a rigor, a partida contra o Grêmio em Porto Alegre, a equipe que jogou mais não se saiu vitoriosa. E foi um pleno reconhecimento de que a Chapecoense abusou de perder gols e o Grêmio, em poucas oportunidades, conseguiu até uma vitória elástica. Mas são coisas do futebol. Não são coisas do futebol ver aquelas penalidades marcadas contra a Chapecoense que não comportam os mesmos critérios quando os lances seriam favoráveis à nossa Chapecoense. Mas é importante que a autoestima da Chapecoense como nossa representante e time do coração estão nos dando até um conforto e boas perspectivas. Então, amanhã, todos na Arena Condá. 10:44 na capital do Oeste. Linha Direta desta sexta-feira vai ficando por aqui. Vem na sequência da programação jornalística da Condá FM, estação 98,9, com Cleiton César. Bom dia, ouvintes.
0: 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É isso! E agora, então, retornamos ao estúdio. 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
11: 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Bom dia, Cleiton César.
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14: Fala comigo, meu amigo e minha amiga, bom dia. Depois de um bom bate-papo com o Dr. Alfredo Lang, nosso diretorzão geral por aqui, na supervisão de Raquel Lang, meu amigo tá comigo, Lucas. Lucas, vamos ficar juntinho até meio-dia por aqui no Estação 98.9. Cleiton César de um lado, você no outro lado do rádio. E a partir de agora, sextou! Meus amigos e minhas amigas, sextou com alegria, mas é claro que, nossa, nós temos que estar solidários a todas essas pessoas atingidas por tanta chuva e o temporal na nossa região, né, gente? Que coisa, hein? Que coisa, rapaz! Chapecó em vários locais alagados, 46 milímetros de chuva, gente, é muita água, muita água mesmo. Tá bom? Então, vários locais atingidos. Daqui a pouco a gente vai fazer um levantamento geral por aqui para deixar você muito bem informado. Mas hoje é...

0: Solidão, solidão, solidão! Ah, não, é cerveja, cerveja, cerveja, cerveja! Rapaziada, tá tudo bem com vocês por aí, gente boa? Vamos junto por aqui então, a partir de agora no Estação 98.9. Você de um lado, nós do outro lado do rádio, e por aqui tem muita interatividade de 3361-3110. Eu quero ouvir a sua voz do Estação, tá bom? Você tem que mandar mensagem pra gente por aqui, viu? Hoje você tem que mandar, porque hoje é sexta-feira, pra Nery Calçados e Confecções, pra Cross Atacadista, Biazus Assistência Técnica, Lojas Becker, Lojão Astral, Supermercado Bedim do bairro Palmital, Posto Iguaçu, Gaçajol, Dr. Ricardo Basso, doutora Marisete Grezelli, Pessoto Pneus Goodyear. Tô de saco cheio. Pra lá do meio, da minha cabeça. Chega. Tchau, não vou pagar. Dia 10 já passou. Pra trazer o boleto. Tô nem aí. Ô chefe, dá pra fazer um vale hoje? Eu recebi ontem, mas já preciso do vale hoje, viu? Patrão, vou ter que falar contigo. Solidão, então, vai, vai, vai, aqui, ó.
1: Cerveja, cerveja, cerveja, cerveja.
0: Mais uma, cerveja. Com moderação, 10h51 da manhã. Você do interior, você da cidade, você dos bairros, você dos municípios vizinhos, você que tá na internet, obrigado pela companhia. Vamos juntos, sinta-se abraçado pela Estação 98.9. Hoje é sexta-feira, dia 11 de setembro, 2026. Bom dia.

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1: 10h54 da manhã, vocês ligados com a gente aqui no Estação 98.9 da Conda FM. Gente, nós vamos passar limpo a situação do temporal aqui na cidade de Chapecó. Walter Parisotto, da Defesa Civil do município, está com a gente em linha. Parisotto, qual é a situação de momento em Chapecó e o que aconteceu na madrugada aqui na cidade de Chapecó? Bom dia, falando com Cleiton César no Estação 98.9. Alô? Alô? Vamos tentar aqui,
2: não,
1: gente.
2: Não tá me...
1: Opa, tá ouvindo?
2: Não, eu te ouço bem. Você tá me ouvindo?
1: Tô te ouvindo, Parisotto. Qual é a situação de momento em Chapecó? Bom dia, amigo.
2: Bom dia, Cleiton. Bom dia, ouvintes. Logo no amanhecer, nós fomos atingidos aí por uma supercélula, inclusive com um potencial muito significativo para ocorrência de granizo. E nós registramos em uma hora somente, um pouco mais de uma hora, 30% de toda a demanda média histórica de chuva para o mês de setembro. E com isso nós tivemos uma série de problemas na cidade, em decorrência dessa concentração de chuva. Tivemos um caso aqui no São Pedro em que houve uma obstrução, né, do curso d'água por entulho e que resultou no alagamento aí de algumas residências. E nós estamos nesse momento aí com um pouco mais de 64 atendimentos que foram feitos de forma já agora pela manhã, e muitas de situações que são situações de alagamento, de obstrução, que nós vamos trabalhar agora nos próximos dias para fazer correções, para que isso não volte a acontecer no futuro. Eu queria destacar que hoje, né, pela primeira vez, nós acionamos a sala de crise e que a gente está fazendo a gestão daqui. São seis secretarias que estão diretamente envolvidas nos atendimentos. A ideia é que todas as demandas elas sejam canalizadas para cá. Aqui nós fizemos uma categorização daquilo que é mais urgente, e aí não há duplicidade de atendimentos. A gente consegue atender realmente aquilo que é mais urgente primeiro, ou seja, o que é mais urgente é aquilo que envolve risco para as pessoas, e distribuir de forma mais organizada e de forma mais rápida, mais econômica, mais eficaz, né, o atendimento da nossa comunidade.
1: Ô Parisotto, tivemos alguma questão envolvendo famílias ilhadas em Chapecó, algo assim ou não?
2: Sim, tivemos pelo menos três famílias que ficaram ilhadas, que no bairro São Pedro, essa situação que eu te passei, causadas pela obstrução do curso d'água, houve a demolição de uma residência e as pessoas acabaram jogando entulho no curso do rio. Mas a nossa equipe do CEINFRA já fez, precisamos inicialmente esperar que a água baixasse, porque não era, havia um risco muito grande para o nosso operador das máquinas, mas já fizemos a desobstrução em que vai resolver também esse problema neste momento e não permitir que isso ocorra novamente no futuro.
1: Parisotto, qual é o contato em caso de necessidade de alguém atingido que ainda não entrou em contato com a Defesa Civil?
2: 199, né? 24 horas nós temos o atendimento para a população. No momento em que cessar aqui o atendimento na Defesa Civil, esse número toca na central de emergência do município e é imediatamente repassado.
1: Houve distribuição de lonas?
2: Houve. Nós estamos, até o presente momento, fizemos o atendimento de 26 pedidos com distribuição de lonas, tanto para o poder público quanto para algumas residências.
1: Alguma situação mais individual envolvendo pessoas, alguma lesão, alguma situação assim ou não?
2: Não, apesar da chuva intensa, não tivemos nenhum problema com nenhum ferido, e nós tivemos aí três situações de famílias que foram desalojadas, porém nós acreditamos que ao longo do período da tarde já possam retornar para suas residências.
1: Parisotto, interessante passar a orientação neste momento, né? A gente vê muita chuva, de repente começou uma goteira aqui, uma goteira aí, uma calha arrebentou lá. Não subir nas casas para fazer aqueles reparos neste momento, né? Tem que ter cuidado.
2: Veja, isso é uma máxima. Assim, muitos dos acidentes, as ocorrências que acontecem nessas situações, elas são pós-desastre, justamente na pressa das pessoas em querer restabelecer os telhados. É preciso esperar. Nós vamos ter agora bons dias pela frente, né? Dias com sol, dias tranquilos, que vai permitir que as pessoas façam, caso seja o caso, fazer o restabelecimento aí das suas... dos seus telhados. Nesse telhado, principalmente esses telhados que é de telhas de fibrocimento, que ficam extremamente fragilizadas agora quando estão molhadas, as pessoas evitarem isso por completo. Usem as lonas para proteção dos seus móveis na parte interna. Se precisarem, nós estamos aqui para fazer o atendimento, mas não subam no telhado, né, nesse momento.
1: Tá certo. Walter Parisotto, obrigado pela atenção com a equipe do Estação 98.9.
2: Disponha sempre.
1: Um abraço, então, tá aí, gente. Orientação, hein? Caso de necessidade, Defesa Civil 199. Este é o telefone para chamado, tá bom? Necessitou? 199 é o telefone para chamado, gente. É o Estação 98.9 por aqui, fazendo a sua parte, é claro, informando as pessoas, deixando todos muito bem informados. Quando ele falou com relação aos telhados, gente, o telhado fica liso nessa época, entendeu? É telhado liso, é muita água. Você vai pensar em subir num telhado, pode até arrebentar para baixo isso aí. Então, evite fazer isso, evite querer consertar agora, calma. Os próximos dias, segundo as previsões, teremos abertura de tempo. Aí vai dar tempo para você também poder regularizar toda a situação da sua casa. É claro, com a ajuda direta da própria Defesa Civil, através do 199...

0: 8h31, alô, alô, bom dia.
1: Bom dia, seu Cleiton.
0: Bom dia, bem? Minha amiga.
1: Aqui na obra do Cristo.
0: Oi, dona Ana.
1: Passando para desejar a todos um ótimo abençoado fim de semana. Abraços. Tchau, tchau.
0: Abraço, tchau, tchau, sua queridona. 11:02 da manhã, dona de casa, você já sabe, sua lavadora não lava, não seca. 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Na 7 de setembro, bairro Presidente Médici, em Chapecó. 11:02, bom dia pra você.

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4: 11:08 da manhã, você ligado no Estação 98.9 aqui da sua Conda FM. Como é bom saber que você está comigo por aí, viu, gente? 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Oi, tudo bem? Bom dia!
5: Bom dia, meu compadre Cleiton.
4: Bom dia, dona Miriam.
5: É a Miriam de Oliveira, Pastos Forte.
4: Fala, minha amiga.
5: Bastante chuva, né, compadre?
4: Bastante.
5: Mas faz parte, né?
4: É verdade.
5: Tô na sintonia do nosso programa. Maravilhoso, né?
4: Que bom, amiga.
5: E ofereço para vocês da rádio aí uma boa semana. Que Deus abençoe, né? O fim de semana de todos, né?
4: Que assim seja, né, minha amiga Miriam?
5: Beleza, meu compadre?
4: Beleza, minha amiga! 11:10 da manhã!
5: Agradeço por atendido.
4: Abração para você, sua queridona. Alô, bom dia!
6: Bom dia, Cleiton.
4: Dia, minha
6: Estou
4: amiga.
6: Estou fazendo almoço na companhia de vocês.
4: Obrigado, querida.
6: Parabéns
4: por tá ouvindo a gente
6: pelo programa.
4: Oh, que legal.
6: Se puder, pode a música Casa de Caboclo.
4: Casa de Caboclo,
6: Fátima
4: você quer
6: Tessaro
4: ouvir?
6: Da EFAP.
4: Ô, oh, dona Fátima
6: Bom
4: Tessaro.
6: Bom final de semana a todos.
4: Um abraço pra você também, pra senhora também por aí, sua queridona. 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Lojão Astral, Avenida Getúlio Vargas, 3748, bairro Líder, aqui na cidade de Chapecó. 11:11 da manhã, André De Lázari tá chegando, tem informação pintando por aqui. Fala comigo, André!
7: Cleiton César, é você que acompanha a Estação 98.9 na Condá. Estamos até nós com problemas técnicos, tanto mau tempo e temporal que ocorreu em Chapecó, não podemos esquecer do que está acontecendo na região, então eu quero passar agora uma lista do que o Corpo de Bombeiros está atendendo agora no Oeste Catarinense. São agora 11 e 12 da manhã, até o sistema dos bombeiros agora também está com alguns problemas, mas, por exemplo, SC-155 em Seara está sendo agora entregue lonas após o vendaval que ocorreu, que atingiu uma residência. O sistema do Corpo de Bombeiros agora também está sobrecarregado. Temos uma nova informação que acaba de chegar da Prefeitura de Chapecó. A Secretaria de Educação informa que, em razão das chuvas intensas registradas nesta manhã, 23 instituições da Rede Municipal de Ensino tiveram problemas, entre entupimento ou transbordamento de calhas, goteiras e alagamentos. Em algumas unidades, os danos provocados pelas chuvas comprometeram as condições de atendimento. Ou seja, estão canceladas total ou parcialmente agora à tarde as aulas nos seguintes educandários. Atenção: CEINS, Esplanada, Leãozinho, Nova Vida, Projeto Minha Gente e São Pedro, cancelada as aulas em todas as turmas. Cancelamento parcial, sem Paraíso e sem Cristo Rei. Escolas básicas municipais com cancelamento total de aulas para esta tarde. Água Amarela, Sereno Soprana e Vila Rica. A Escola Neiva Costela, apenas turmas de ensino fundamental e parcial para a Escola Dilso Chequim. Nesses casos, as famílias já foram comunicadas pelas equipes gestoras das instituições educativas. A Secretaria de Educação orienta que, nas demais instituições, as famílias que tiverem condições de manter as crianças em casa, façam isso durante a tarde, sem prejuízo em relação às faltas ou às atividades e avaliações escolares. Nos casos em que as famílias não têm essa possibilidade, as instituições vão organizar o atendimento às crianças de acordo com as condições de cada unidade. As equipes técnicas da Secretaria de Educação já estão trabalhando para solucionar as ocorrências e restabelecer o mais breve possível atendimento regular em todas as instituições, principalmente nestas 12 que tiveram algum problema com cancelamento total ou parcial de aulas. Infelizmente, o sistema do Corpo de Bombeiros super, hiper, ultra carregou, mas nós estamos aqui, realmente, todo o estado está querendo acompanhar a situação, principalmente em Chapecó e região, mas, infelizmente, vamos ter que esperar um pouquinho para entregar mais informações, inclusive da pesquisa Atlas Intel, contratada pelo Grupo ND para Governo do Estado e Senado, votos válidos já aqui no Estação 98.9.
4: Tá certo, André. Lembrando, foi montado o Comitê de Crise na Prefeitura Municipal de Chapecó com as diversas secretarias do município. E atenção você, qualquer necessidade, Defesa Civil, 199 é o contato, 199. 11:14 da manhã. Bom dia pra você.

0: Muito obrigado. Obrigado, BC. Obrigado, Camboriú.
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2: 11:17 da manhã, você ligado comigo na Estação 98.9, na Master Pão, você encontra pão fresquinho, diferentes tipos de salgados, bolos, pizzas, x-salada e tem muito mais. 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Se é o seu Baso, tudo certinho pra hoje sim, meu amigo. Tudo certo, meu irmão, tá bom? Tá tudo confirmado, seu Alceu. Grande seu Alceu Baso. Gente finíssima, gente boa demais do Grande EFAP. Grande amigo nosso, tá sempre ligado no Estação 98.9. Abraço, meus amigos aqui, quem manda? Ivone Gonçalves, bairro Jardim Itália. Tão de ouvido ligado aqui no Estação, né? Que bom, gente. Fico muito feliz, viu? Oi, Cleiton, sou Helena, sempre ligada no programa. Tô fazendo uma moção aqui. Abraço pra você também, minha amiga Helena. Marizete, bom dia pra você, minha amiga Marizete. Tamo junto também, minha amiga. Fábio Soares. Um abraço pra você, Fábio Soares, mandou mensagem pra gente no Estação 98.9. Alô, alô, bom dia!
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4: Bom dia, Cleiton!
2: Bom dia, Marquinhos!
4: Bom, Marquinhos, como é que estamos? Você se desculpa, né, Cleiton? Um abraço.
2: Um abraço, Marquinhos, meus amigos da PAI. Gente, Marquinhos é um cadeirante. Marquinhos é gente boa demais, tá sempre ouvindo o nosso programa, né, Marquinhos? Sabe o quanto eu gosto de você, meu amigo? Ah, o Marquinhos é um cara assim que eu tenho um carinho todo gigante por ele, viu? Marquinhos, um abraço, aumenta o volume do rádio aí, a próxima música é pra você, meu irmão, 11:19 da manhã.

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5: 11h27 da manhã, informação chegando, André De Lazari.
6: Muito bem, continuamos com as informações. Primeiro do mau tempo, continua o resgate a três famílias que estão ilhadas na rua Barão do Rio Branco, no bairro Bom Pastor. Essa talvez seja a principal ocorrência de todas que a Defesa Civil atendeu durante o dia de hoje. Também continua o atendimento à saída de pista de dois carros que estão capotados na BR-282, interior de Vargem Bonita. Atenção aos motoristas. Entrega de lona por causa de granizo na linha Dourado, interior de Itapiranga. E na SC-155 em Seara, entrega de lonas após vendaval em uma residência. Essas são as ocorrências que estão sendo atendidas pelo Corpo de Bombeiros na região. Já em Concórdia, choveu das 8 às 11 da manhã 43 milímetros. Há informação de que novas pancadas de chuva devem ocorrer até às 5 da tarde. E estas informações seriam de no máximo até 50 milímetros até às 5 da tarde, do que ainda poderia cair em Concórdia. Conforme a Defesa Civil, o Adilson, que é o coordenador regional da Defesa Civil do Alto Uruguai, acabou de nos passar estas informações. Também uma utilidade pública. Diogo Sartori perdeu, com toda essa chuvarada, a placa do gol dele. MJO4433. Perdeu na rua Vitório Sela, ao lado da Cicom, do Sicom e da Unicred, do Cesec e da Unicred, bem no centro de Chapecó. Então, se você achar a placa MJO4433 perdida no chão, ligue ou mande um WhatsApp para 549-9684-9468. 549-9684-9468, que o Diogo Sartori perdeu a placa do carro dele e daí gera problema. Dito isso, vamos falar de eleições? Pesquisa Atlas Intel, contratada pelo Grupo ND e publicada primeiramente pelos colegas do Notícias do Dia às 7 da noite de ontem. Vamos para os dados do Instituto, que é um dos mais respeitados do país, para disputa ao governo do Estado e também ao Senado. Vamos primeiramente com os dados técnicos. 1.211 eleitores foram ouvidos entre os dias 4 e 9 de setembro. A margem de erro é de 3 pontos percentuais, para mais ou para menos. Registro no TSE, SC 02036/2026. Cenário de primeiro turno, apenas eu vou falar para governador. Votos válidos, atenção parti. Jorginho Melo do PL, 55,5%. É o menor índice de votos válidos em primeiro turno entre todas as pesquisas divulgadas até agora. João Rodrigues do PSD, 20%. Gelson Merizio do PSB, 18,9%. Empate técnico entre João Rodrigues e Gelson Merizio pelo segundo lugar. Outros candidatos: Marcelo Brigadeiro do Missão. Vamos calcular aqui propriamente, porque o texto do ND+ não colocou o cálculo de votos válidos para os candidatos minoritários, aí temos que fazer pela calculadora. Marcelo Brigadeiro, 3,1%. Professor Marcos Sodré, do PSOL, 1,2%. Laís Schaud, do Unidade Popular, 0,9%, e Ralf Zimmer, do PRD, 0,4%. Bruno Dias, do PCO, zerou. Vamos agora aos dados do Senado. Votos válidos na soma do primeiro e segundo votos, base 200, depois divide por 2 e calcula apenas os votos válidos. Ao Senado, Carol Detone, do PL, 30,3%. Esperidião Amin, do Progressistas, 21,6%. Carlos Bolsonaro, do PL, 15,9%. Há um empate técnico, mas é por pouca coisa. A diferença entre Amin e Carlos está em 5,7 pontos percentuais. Décio Lima, do PT, 12,7%. Afrânio Bopré, do PSOL, 10%. Antídio Lunelli, do MDB, 5,2%. Túlio de Amorim, do Missão, 2,6%. E os demais candidatos somam 1,8%. Portanto, empate técnico entre Amin e Carlos Bolsonaro, mas é um empate técnico bastante pequeno. Dito isso, vamos continuar acompanhando as próximas pesquisas. Há duas encomendadas já em levantamento, uma da Veritá e a outra da Neokemp, que geralmente é contratada pelo jornal O Correio do Povo de Jaraguá do Sul. Ao meio-dia e meia tem o correspondente Condá, Cleiton.
5: Fechou, André de Lázari. 11h33 da manhã. Você ligado aqui no Estação 98.9. Na sua Condá FM. Ficamos juntos por aqui, né, meus amigos e minhas amigas? 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Oi, bom dia!
7: Bom dia, Cleiton!
5: Bom dia, João!
7: Aqui é o João da linha Faxinal dos Sozas. Cleiton, águas passadas não movem moinhos.
5: Verdade.
7: Quero lembrar uma passagem de ontem no fechamento do teu programa. Você fechou dizendo que Deus não dá o peso mais do que a gente pode carregar.
5: Perfeito.
7: É encantador, né, Cleiton? A palavra do Senhor.
5: Verdade.
7: Ela é poderosíssima. Cleiton, do outro lado, sempre tem uma pessoa precisando da palavra. Alguém tendo sede para ouvir a palavra. Então, com isso, Cleiton, quero dizer para todos que terminam uma tarefa. Terminam com uma palavra no final. Independente da tarefa. Um forte abraço, meu amigo Cleiton.
5: Forte abraço para você, João. Você é um queridão, meu amigo. Que bom ter a sua amizade, viu? Que bom ter te visitado e vou te visitar de novo, porque você é um garoto muito inteligente e que vai prosperar com certeza absoluta. Gente, problemas todos temos. Não vem nessa historinha que o Cleiton não tem problema, não. Talvez até mais do que você. Mas a minha missão, no momento que eu tô aqui, neste microfone, é levar alegria para você que tá no outro lado do rádio. E essa missão eu tenho que cumprir. É uma missão que Deus me deu e que eu tô tentando e vou conseguir continuar cumprindo todos os dias, porque nós estamos aqui no Estação 98.9. Alô, bom dia!
8: Estou fazendo meu almoço, ouvindo o teu programa e desejo um ótimo final de semana a vocês.
5: Para você também, mulher. Um abraço para você também, sua queridona. 11h36, bom dia para você!

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1: 11h39 da manhã, manhã de sexta-feira pra você. 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Meu amigo Lucas Anzolin, ele foi cortar o cabelo e mandou uma foto. Ô, demoninho de feio! Meu Deus do céu, piazinho! Esse aí nasceu duas vezes pra ficar feio desse jeito, né, Luquinha? Um abraço, meu amigo. Brincando contigo, tá, seu querido? Um abração pra você por aí. Meu amigo, o pessoal tá pedindo aqui uma música de Roberta Miranda. Busca uma de Roberta Miranda, legal por aí. Não sei não se aquela Vá Com Deus não é de Roberta Miranda. Eu acho que é, né? Pode até tocar essa, uma música boa. O pessoal quer ouvir aquela voz potente de Roberta Miranda aqui no Estação 98.9. 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Pessoal me pediu, Cleiton, será que vai ter gol amanhã na Arena Condá? Meu amigo, como é que não vai ter? Chapecoense vai enfrentar o Internacional, que só nos últimos dois jogos o Inter levou 6. Levou 3 do Santos e 3 do Grêmio. Vai levar amanhã na Arena também. Pode ir pra Arena Condá amanhã que não tem jeito, homem. É fácil furar aquela zaga do Internacional. Amanhã a Chapecoense vai debulhar o Colorado na Arena Condá, 5 da tarde, o jogo com transmissão da equipe Nota 10, 11h41 da manhã. Alô, bom dia!
2: Bom dia! Um abraço pra todos aí.
1: Bom dia, minha amiga. Abraço pra você também. Bom dia, que tem música! Roberta Miranda! Este vozeirão todo, canta pra gente por aí!

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1: Vem comigo, Estação 98,9. Eu quero mais uma voz feminina na próxima música, tá? Então você escolhe uma boa música de uma voz feminina para o próximo bloco por aqui. Tá legal, Lucas? Tá bom? Vamos privilegiar essas mulheres aí que cantam e encantam muito, essas grandes artistas cantoras do nosso Brasilzão por aqui. 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Meus amigos, 11:45 da manhã. Você ligado comigo no Estação 98,9. Que bom saber que você está no outro lado do rádio.

0: 11h48 da manhã, minha amiga Marta. Está bem, Marta? Bom dia.
1: Bom dia, Cleiton César. Bom dia, ouvintes da Estação 98,9. 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Um grande abraço e eu volto aos estúdios do Estação 98,9 com Cleiton César.
0: Tá falado, minha amiga. Deixa eu lembrar vocês aqui, meu amigo Ed Quevedo. Um abraço aí no bairro Santo Antônio, meu irmão. Pessoal todo que tá sempre ligado com a gente, aquele abração, viu? De noite a gente se vê, né, gente boa? 11h51 da manhã, tem que encerrar o programa, é isso? Então quero desejar para você e para sua família muita saúde, muita paz. Curta de uma forma muito tranquila o seu final de semana, que está aí de portas abertas para você encarar ele, curtir e aproveitar. Obrigado pela companhia em mais uma semana. Obrigado, Senhor, por nos dar essa força toda para que pudéssemos comunicar para todos no outro lado do rádio. Abraço, gente! Forte de um abraço e até mais!

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35: Boa tarde, hoje é sexta-feira, 11 de setembro. Seja bem-vindo ao Correspondente Condá. Na mesa de áudio está Nathan Helbing. Hoje é uma edição especial em função do mau tempo que acometeu Chapecó e continua acometendo Chapecó e região. Neste momento, o sistema antigranizo da Prefeitura está acionado. O alerta vermelho da Defesa Civil para temporais foi estendido até a meia-noite para todo o oeste catarinense, vai continuar sendo uma sexta-feira complicada. Mas vamos às manchetes. Talvez, até o final do jornal, não consigamos tratar de todos os assuntos, porque a prioridade é falar do mau tempo. Mas as manchetes de hoje são estas. CDL Chapecó adere a manifesto estadual por respeito à lei e combate à corrupção. Correios entra em greve em todo o país. Homem é preso após descaminhar 7 mil garrafas de vinho em Abelardo do Luz. E as informações do mau tempo, estas e outras notícias a partir de agora, no Correspondente Condá. Previsão do tempo conforme a plataforma Windy. Neste momento em Chapecó, 19 graus. Esta é a máxima para o dia de hoje. Devem ocorrer ainda 31 milímetros de chuva até o início da noite. E as rajadas de vento devem chegar aos 50 km por hora. Para sábado e domingo não há previsão de chuva. Temperaturas mínima de 15, máxima de 20 graus para amanhã, mínima de 13, máxima de 16 para o domingo. Garoas na segunda-feira, final da tarde e início da noite. Temperatura mínima de 12, máxima de 16 graus. Vamos começar então falando do mau tempo. Informando primeiramente que na BR-158, no sentido norte, há interdição em razão de queda de barreira. Portanto, queda de barreira no trecho de Palmitos, na BR-158, que inclusive exigiu a limpeza, e até esta limpeza já foi concluída, conforme a Polícia Rodoviária Federal, uma informação que chegou agora há pouco. Mas então cuidado a você que precisar usar a BR-158 para se deslocar ao Paraná, principalmente, e precisa passar por Palmitos. Também temos informações de atendimentos do Corpo de Bombeiros. Uma enxurrada está invadindo uma casa na rua Vicente Amalcabúrio, no bairro Santa Teresa, em Joaçaba. O Corpo de Bombeiros atendeu essa ocorrência durante o final da manhã. Na rua 14 de agosto, no bairro Maria Gorete, aqui em Chapecó, houve agora há pouco um acidente de trânsito entre carro e moto. Uma pessoa está caída na via, portanto, evite a 14 de agosto, se possível. Também continuamos com outras informações. Temos um relatório completo da Defesa Civil de Chapecó sobre tudo o que ocorreu na manhã de hoje. Entre a meia-noite e as 9 horas da manhã, a estação meteorológica da Prefeitura de Chapecó, no prolongamento sul da Avenida Getúlio Vargas, marcou 38 milímetros. Temos outras estações meteorológicas que superaram os 40 milímetros. A chuva começou pouco depois das 6 horas da manhã. Entre as 7 e as 8 da manhã, choveu 24 milímetros. Ou seja, 24 milímetros em apenas uma hora. Sabemos que em alguns bairros da cidade essa precipitação foi superior. Rajadas de vento. 42 km por hora foi o pico entre 7 e 8 horas da manhã. A média da manhã foi de 27,5 km. Nós temos, na soma do grupo total de estações, aí temos que dividir por 8, pelas 8 estações da Defesa Civil de Chapecó, as seguintes precipitações. Na quarta-feira, houve uma rajada de até 30 km por hora e a precipitação ficou pouco acima dos 20 milímetros. Já na quinta-feira, choveu cerca de 20 milímetros, com 37 km por hora de rajada máxima de vento, e apenas na manhã de hoje, 38 milímetros, com algumas estações meteorológicas registrando mais de 40. E as rajadas de vento chegaram a 51 km por hora. O sistema antigranizo teve seu acionamento inicial às 6h47 da manhã e ficou ligado por 1 hora e 25 minutos direto até às 8h22 da manhã, voltando às 8h40 e terminando às 8h59 o seu segundo acionamento. E agora, meio-dia e 20, foi acionado novamente o sistema antigranizo. No segundo acionamento, das 20 para as 9 da manhã, apenas o canhão do distrito de Marechal Borman foi acionado. Vamos falar agora das descargas elétricas. às 7h29 da manhã, o radar indicou uma refletividade muito forte a oeste e noroeste de Chapecó, indicando um núcleo de chuva forte em aproximação. Houveram alta densidade de raios com focos a 15 quilômetros de distância de Chapecó. Se você pegar o centro de Chapecó e colocar no mapa um raio de 15 quilômetros, houveram, depois deste raio, uma alta densidade de relâmpagos, de trovões e de raios, perdão a redundância, e que significam mau tempo, maior chance de granizo, que inclusive foi registrado antes da chuva forte que teve em Chapecó, granizo em Guatambu, lá às 6 horas da manhã, e também, além do corredor do Grande Oeste Catarinense ter sido atingido por essa tempestade, também houve um sistema severo na divisa entre Santa Catarina e Rio Grande do Sul e também na parte de cima, na divisa entre Santa Catarina e Paraná. A atenuação da instabilidade sobre a malha urbana central de Chapecó começou pouco depois das 9h20 da manhã. E aí o tempo foi melhorando um pouquinho. Agora, são 12h39, nós estamos vendo que há uma nova frente de chuva vindo de oeste a leste. Para você que não sabe, o prédio do Grupo Condá de Comunicação, ele funciona no bairro São Lucas, que é na zona leste de Chapecó, a 400 metros das margens da SC-283, indo em direção à linha São Roque. Então nós estamos vendo vir na nossa direção uma nova frente de chuva neste momento, que já deve estar atingindo o centro da cidade. Vamos agora às ocorrências registradas pela Defesa Civil de Chapecó até às 11h20 da manhã de hoje. Foram 29 ocorrências, diretamente no campo, 4 foram atendidas, 6 foram atendidas pela Secretaria de Infraestrutura e Urbana e Obras Urbanas da Prefeitura de Chapecó, que são demandas de buracos, desobstrução de calhas e bueiros. Houveram 4 agendamentos de vistoria técnica para avaliações estruturais de longo prazo, destelhamentos e leito de rio, e outras ocorrências estão sendo atendidas neste exato momento. 2 famílias foram severamente prejudicadas. Uma na rua Sônia Zani, a casa foi atingida por elevação do leito do rio, a água entrou dentro da residência e a vistoria técnica está sendo realizada neste momento. Outra casa, na rua José Fernando de Carvalho, 175D, no bairro São Pedro, teve um imóvel afetado por um alagamento grave. Houve a recusa inicial dos moradores de sair do imóvel e foram acionadas as equipes do CRAS do bairro São Pedro para acolherem este senhor, que depois que chegou a equipe da assistência social, aceitou sair da residência. Houve a avaliação de risco estrutural e também a chamada da equipe do GPREV, da Defesa Civil, que é o grupo de prevenção, para analisar esta residência, e as famílias desalojadas já estão recebendo o atendimento do CRAS de seus respectivos setores da cidade, para oferta de abrigamento provisório e suprimentos de emergência. Foram entregadas para a Secretaria de Educação 22 unidades de lona para mitigar goteiras e cobrir coberturas ou equipamentos nas 23 unidades escolares que tiveram algum problema com a chuva, principalmente por transbordamento de calhas e alagamentos. Outras 15 unidades de lona foram entregues diretamente a famílias que tiveram casas atingidas por destelhamentos, riscos em estruturas e alagamentos em diversos bairros mapeados. Quero aqui reforçar as unidades da Rede Municipal de Ensino de Chapecó que estão com cancelamento parcial ou total de aulas. Cancelamento total das aulas. Nenhuma turma das unidades escolares que eu citar a seguir tem aula agora à tarde. Sens, Esplanada, Leãozinho, Nova Vida e Projeto Minha Gente, Escolas Básicas Municipais, Água Amarela, Sereno Soprana e Vila Rica. Cancelamentos parciais, que daí os pais precisam consultar as direções das escolas para ver quais turmas têm aula agora à tarde. Sem Paraíso, ou Sem São Pedro, cancelamento total, perdão, não ter citado, Sim, São Pedro, cancelamento total. Cancelamento parcial. Sim, Paraíso. Escola Básica Municipal Dilson Sequim. Escola Básica Municipal Neiva Maria Andreata Costela. Estas são as unidades com cancelamento parcial de aulas. As faltas e avaliações escolares já estão abonadas ou flexibilizadas para todas as famílias das demais unidades da rede municipal que quiserem manter seus filhos em casa agora à tarde. As unidades mantêm um plantão de acolhimento mínimo para famílias sem alternativa de abrigo e as equipes de manutenção e infraestrutura já estão executando os reparos e os desentupimentos para o retorno regular das aulas na segunda-feira. As equipes da Defesa Civil de Chapecó, em conjunto com as Secretarias de Infraestrutura Urbana, Educação e Família e Proteção Social, junto com o Corpo de Bombeiros, estão em total estado de prontidão e atuando ativamente nas ruas. Os trabalhos seguem focados nas vistorias estruturais, desobstrução de vias e bueiros, assistência às famílias afetadas e o apoio técnico à rede municipal de ensino. Estamos recebendo neste momento fotos da nossa ouvinte Joraci Miller, que pede à Diretoria de Habitação da Prefeitura de Chapecó uma vistoria, porque ela está com água dentro de casa. E pedimos então a nossa ouvinte Joraci que ligue imediatamente ao 199 da Defesa Civil. 199, esse é o telefone que precisa ser discado. Se você tiver algum problema ou teve algum problema na sua casa, na sua rua, abriu um buraco por causa da chuva, houve algum problema com o bueiro, houve algum problema de alagamento durante a manhã, não deixe de registrar a Defesa Civil, que ela está com a sala de situação totalmente ativa. Estamos com as equipes da Prefeitura trabalhando, do Corpo de Bombeiros, do Governo do Estado, ativando novos alertas, porque ainda não terminou a chance de novos temporais e de mau tempo. Repito, o alerta vermelho está em todo o oeste catarinense até a meia-noite. E nós avisamos durante toda a semana, sem causar nenhum alarmismo, e realmente, infelizmente, aquilo que nós estávamos projetando acabou se cumprindo. Então, vamos continuar informando vocês sobre tudo o que estiver acontecendo durante a nossa programação. Isto é o que temos de informações até o momento sobre o mau tempo em Chapecó e região. Na Escola Básica Municipal Clara Urman Rosa, em Chapecó, os estudantes do quinto ano do ensino fundamental estão conhecendo diferentes formas de representação da arte popular brasileira. Desenvolvida pela professora Bruna da Rosa nas aulas de arte, a proposta busca aproximar os estudantes da história, das características e das produções de diferentes artistas que fazem parte da cultura brasileira. Vamos ouvir então a professora.
1: Os alunos do quinto ano da EBM Clara Urman Rosa vieram hoje conhecer o espaço de artesanato aqui do Ecoparque para conhecer o trabalho produzido em Chapecó. E eles estão fazendo uma entrevista com as artesãs, pedindo o trabalho, como é o processo, como funciona a venda, para conhecerem mais de onde vêm os produtos que consomem. Esse projeto, ele faz parte de um projeto maior de estudo do artesanato brasileiro, em que os alunos já fizeram alguns trabalhos sobre o mestre Vitalino e o trabalho em cerâmica, sobre a literatura de cordel e a xilogravura e também o trabalho das rendeiras. E esta é a parte final do nosso projeto de estudo do artesanato com visita deste espaço. Buscamos nesse projeto que eles valorizem o que é produzido em Chapecó, que aprendam de onde vem também a arte, como ela é produzida, reconheçam também o que é produzido dentro da comunidade e pelas pessoas da sua família.
35: Muito bem, 12:46, começamos o noticiário de segurança pública agora. Um homem foi condenado pelo Tribunal do Júri de Concórdia ontem a 18 anos e 8 meses de prisão em regime inicialmente fechado pela participação na morte de uma mulher ocorrida em outubro de 2022. Conforme os autos, o caso aconteceu na madrugada do dia 23 de outubro daquele ano na Escadaria Vitória, no bairro Vila União. Por volta das 20 para as 4 da manhã, a vítima foi atingida por um disparo de arma de fogo na cabeça, em frente à própria casa. Conforme o portal Aliança News, o julgamento é o segundo deste crime por determinação do Tribunal de Justiça de Santa Catarina. Na primeira sessão do Tribunal do Júri, quatro homens haviam sido condenados pelo envolvimento no homicídio. No entanto, logo depois, uma das condenações foi anulada, levando à realização de um novo julgamento. De acordo com as informações do processo, o assassinato estaria relacionado a uma suposta dívida envolvendo drogas. O homem condenado ontem já cumpria pena quando o homicídio ocorreu e, segundo a acusação, teria cometido o crime durante uma saída temporária da cadeia. A polícia militar apreendeu um adolescente por tráfico de drogas após monitoramento realizado em um ponto conhecido pela recorrente venda de entorpecentes no bairro São Pedro, em Chapecó. Durante a ação na tarde de ontem, os policiais viram diversas movimentações compatíveis com a venda de drogas. No momento da abordagem, o suspeito tentou fugir para uma área de mata, mas foi localizado e detido pela guarnição. Nas buscas com o suspeito de 15 anos, foram encontradas 5 porções de cocaína e 2 comprimidos de êxtase. Nas proximidades do local onde ele estaria realizando a venda, os policiais localizaram ainda uma balança de precisão com resquícios de cocaína e um recipiente contendo 25 pedras de crack. Com a autorização da responsável pelo imóvel, foram realizadas buscas no quarto do suspeito, onde foram encontradas mais 2 porções de cocaína e R$ 124,00 em dinheiro. Diante dos fatos, o adolescente foi apreendido em flagrante e conduzido à delegacia de polícia. Por volta das 2 da tarde de ontem, uma guarnição da Polícia Militar foi acionada para atender um acidente de trânsito na rua Castelo Branco, centro de São Miguel do Oeste. No local foi constatado que um Ford Fusion havia batido com um Ford Fiesta e um Hyundai Creta que estavam estacionados. Durante o atendimento, foi verificado que o condutor do Fusion, um homem de 22 anos, apresentava olhos avermelhados e odor etílico. Após a recusa ao teste do bafômetro, foi confeccionado a constatação de alteração psicomotora por embriaguez ao volante, e o homem foi preso em flagrante e conduzido à delegacia de polícia. Uma operação conjunta das polícias militar e civil de Concórdia resultou na apreensão de 3 armas de fogo, 240 munições, carregadores e diversos equipamentos, além da recuperação de objetos furtados na tarde de ontem em Concórdia. Durante as diligências foram localizados 2 revólveres calibre 32, uma carabina calibre 36, munições de calibres 32, 9mm 12 e 20, além de equipamentos de comunicação, acessórios para armamento e outros objetos. Conforme o portal Aliança News, grande parte do material apreendido possuía registro de furto. 2 homens foram presos em flagrante e conduzidos à delegacia de polícia. 12:50. Por volta das 3 da tarde de ontem, a Polícia Militar atendeu uma ocorrência de receptação culposa envolvendo um veículo com registro anterior de apropriação indébita em Dionísio Cerqueira. A guarnição foi acionada para averiguar a situação. No local, uma mulher de 66 anos relatou aos policiais que seu filho, de 35 anos, havia utilizado o automóvel em junho deste ano e o deixado em uma via pública após ficar sem combustível. Quando retornou ao local, o veículo não estava mais lá. Durante as diligências, os policiais localizaram um homem de 19 anos que estava com o veículo. Ele relatou que havia realizado uma troca de automóveis com um homem, recebendo o veículo que estava registrado em nome de uma terceira pessoa e, segundo seu relato, antes da negociação, consultou a documentação do automóvel e foi informado de que a proprietária estaria de acordo com a troca. Diante das circunstâncias e do registro anterior envolvendo o veículo, os envolvidos foram presos em flagrante e conduzidos à delegacia de polícia. Por volta das 2:30 da tarde de ontem, a Polícia Militar foi acionada para atender uma ocorrência de desacato e dano ao patrimônio público no CREAS de Erval do Oeste. No local, um homem de 28 anos estava desacatando funcionários públicos e, durante a ocorrência, teria se trancado no banheiro e danificado o registro de água do chuveiro. Diante dos fatos, o homem foi preso em flagrante e conduzido à delegacia de polícia. A Polícia Militar apreendeu 106 gramas de maconha na tarde de ontem no bairro EFAP, em Chapecó. A guarnição recebeu informações de que estaria ocorrendo a venda de entorpecentes nas proximidades de um campo de futebol. Nas rondas pelo local, os policiais viram um adolescente que, ao perceber a presença da viatura, tentou esconder um saco plástico que carregava consigo. Durante a abordagem, foram encontrados 106 gramas de maconha prensada. O abordado, de 15 anos, relatou aos policiais que havia comprado a droga para realizar a venda de forma fracionada. O adolescente foi apreendido em flagrante e levado à delegacia de polícia. Apenado que aproveitou o trabalho externo para usar celular no sistema prisional do Oeste Catarinense teve a punição mantida pelo Tribunal Catarinense. Vamos chamar o Tribunal de Justiça em Florianópolis. Reportagem Marcelo Fernandes.
11: A 2ª Câmara Criminal do Tribunal de Justiça de Santa Catarina manteve o reconhecimento da falta grave cometida por um apenado que utilizou aparelho celular durante atividade de trabalho externo. A decisão também confirmou a revogação de um sexto dos dias remidos e a alteração da data base para a obtenção de futuros benefícios da execução penal. Segundo os autos, um aparelho celular foi localizado desbloqueado durante procedimento de fiscalização realizado em uma empresa conveniada. Na análise do conteúdo, foi identificada a conversa pelo WhatsApp, na qual o interlocutor encaminhava áudio a uma advogada, em que se apresentava com o nome e a nacionalidade. O apenado é natural do Paraguai e, à época, exercia atividade laboral externa naquele estabelecimento. Após a instauração de procedimento administrativo disciplinar, o juízo da Vara Regional de Execuções Penais da comarca de Chapecó decretou a regressão do regime semiaberto para o fechado. Segundo o voto, o conjunto probatório foi suficiente para demonstrar a utilização do telefone e caracterizar a falta grave prevista em lei de execução penal. Por fim, o relator ressaltou que a alteração da database é consequência prevista na própria lei de execução penal para o cometimento de falta grave durante o cumprimento da pena, não havendo fundamento para afastá-la. Do Tribunal de Justiça de Santa Catarina, em Florianópolis, Marcelo Fernandes.
35: Voltamos a falar do mau tempo, porque o Corpo de Bombeiros está sendo acionado neste momento na rua Arlindo Gomes, centro de Joaçaba. Mais um desabamento de residência em Joaçaba por causa do mau tempo. Seria o segundo do dia de hoje. Há possibilidade de que uma pessoa tenha ficado ferida dentro desta casa. Rua Arlindo Gomes, centro de Joaçaba. Vamos continuar acompanhando esta situação. Uma ocorrência de descaminho foi constatada durante a operação conjunta realizada por equipes da Polícia Militar Rodoviária de Bom Jesus e da Receita Federal de Chapecó por volta da meia-noite e meia de hoje no quilômetro 0 da SC-155 em Abelardo Luz. Na ocasião, as equipes abordaram um caminhão Volvo VM-330 conduzido por um homem maior de idade, o qual relatou inicialmente estar transportando uma carga de adubo, apresentando nota fiscal na qual constava a quantidade total de 600 sacos de 25 quilos. Contudo, considerando que o caminhão aparentava estar totalmente carregado, a quantidade constante na nota fiscal era incompatível, gerando suspeita. Desta forma, foi pedido ao condutor que realizasse o desenlonamento do compartimento de carga para fiscalização e, durante a inspeção, foi localizada, debaixo do adubo, 7 mil garrafas de vinho de marcas diversas. O caminhão havia sido carregado em Dionísio Cerqueira e tinha como destino final o litoral catarinense. Conforme relato do condutor, o valor total do frete seria de R$10 mil, sendo R$8 mil pelo transporte do vinho e R$2 mil pelo transporte de adubo. O condutor informou ainda que não sabia o destino final da carga, pois seria informado por telefone quando estivesse chegando próximo ao litoral. Diante dos fatos, o condutor foi preso em flagrante e conduzido à delegacia da Polícia Federal de Chapecó. E por volta das 9 da noite de ontem, a Polícia Militar atendeu uma ocorrência de ameaça e lesão corporal no contexto da violência doméstica em Erval do Oeste. No local, uma mulher de 33 anos relatou ter sido ameaçada de morte pelo companheiro de 32 anos e teria usado uma faca durante a discussão. A vítima também relatou ter sido segurada pelo pescoço e pelo braço, apresentando dores no braço. Um adolescente de 15 anos, filho da vítima, presenciou os fatos e confirmou a versão apresentada pela mãe. O homem, portanto, foi localizado, preso em flagrante e levado à delegacia de polícia. Temos outras informações de segurança pública e de noticiário geral que vão acabar ficando pendentes porque precisamos cumprir com o nosso horário. O correspondente Condá fica por aqui, mas todas as informações você pode acompanhar em condafm.clicrdc.com.br. 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Boa tarde.

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0: Está começando o Resenha Nota 10, primeiro tempo. Boa tarde, Marlon Luiz.
2: Boa tarde, rapaziada! Sextou! Pouca chuva, se virar o vento pode chover, né? Se virar o vento, a chuvinha leve, chuvinha com calma. Como diz André de Lázari, que saiu agora há pouco daqui desesperado, a previsão é demais. Só hoje choveu duas vezes granito.
3: Granito?
2: Granito choveu hoje duas vezes. Eu tava saindo de casa e começou, voltei pra garagem. Não, para aí, que é isso? Segura, rapaz, segura. O meu telefone hoje é só pim, pim, pim, alerta, alerta, alerta. Meu Deus do céu, rapaz.
3: Notificação da
2: defesa. Não, notificação viu? Ali, bombando. Mas se virar o vento, é capaz de chover, né? Se tu olhar aqui do alto do Morro da Comunicação, nem chuva não tá tendo, tá? Tá leve, assim. Uma garoa tranquila, né? Tá tudo de boa para uma sexta-feira. Tem aí uma imagem da Arena Condá, depois eu vou passar pro Drayton, passar pro Natan. É que o gramado sintético ajuda, mas se dá uma olhada no que tá acontecendo, rapaz. E essa imagem já chegou a Porto Alegre. Tava escutando aí um debate esportivo lá do Sul. O pessoal tava preocupado, que deram a informação que tinha temporal forte em Chapecó e talvez, né, o avião do Inter não conseguiria descer. Estão lá preocupados. Daqui a pouco o Drive pode trazer mais informações sobre isso. Porque, cara, tá todo mundo ligado no jogo de amanhã. Todo mundo sabe que amanhã vem um time grande pra nossa cidade que tá de novo pra cair. O ano passado escapou na última rodada com combinações de resultados e caiu o Ceará. E esse ano tá mais perigoso. E nós sabemos que o Inter é um time grande, é um time campeão no mundo, é um time campeão na América. E é um time que, se cair, vai ter complicações sérias. Sérias pro ano que vem. Tem informações de lá que o presidente precisa de 150 milhões até dezembro, porque vem mais dois transfer ban. Tem direitos de imagem que não foram pagos, salário atrasado. E se juntar toda a

0: renda que o Inter tem até dezembro não chega, vai faltar uns 80 milhões para fechar, a conta não vai bater. Por isso que o bicho tá pegando por lá. E é jogo pesado para Chapecoense amanhã. Chapecoense amanhã precisa continuar na sua retomada. Se ela quer dar esperança ao seu torcedor, ela tem que vencer o jogo amanhã. Mas jogando como ela tá jogando, com inteligência. Mas vai ser jogo difícil, tanto para Chapecoense, tanto para o Internacional. É a reta final do Campeonato Brasileiro, meu irmão. Agora, se correr, o bicho pega. Se ficar, o bicho come. Estamos chegando para 01.bet. 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Como é que é, Drayton? Se correr, o bicho pega. Se ficar, o bicho come. Como é que é, Drayton?
1: Ele falou que vai ficar.
0: Como é que é, Drayton?
1: Ele falou que ele vai ficar. Ai,
0: Lucas Carcelo, do seu bairro, presidente Messi.
1: Ele disse que não pode correr.
0: Picape errando e chua. 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Eu quero bater um papo com o torcedor da Chapecoense agora. Aquele que nos ouve. Manda um áudio pra gente aí, ou manda lá a sua mensagem. O que você acha que vai acontecer amanhã? O que que vai acontecer amanhã na Arena Condá, além do jogo, é claro. Não vai dizer, vai ter um jogo. Não. Quero saber o que você acha que vai dar. A Chapecoense vence amanhã? A Chapecoense empata ou perde do Internacional? Jogo pesado? Jogo truncado? Amanhã a previsão é de 0,6 milímetros. Então vamos, acho que amanhã a previsão não é mais chover. No horário do jogo, quase 100% que não. Que pelo amor de Deus, também muita chuva, né? Vamos parar um pouco, pelo amor de Deus, dá uma parada. 3361-3110, é jogo grande na Arena Condá. E eu gosto assim, porque o povo tá desesperado. Abre a porta do desesperado, os Drayton Gabuardi. Chega aí, meu parceiro, com o seu boa tarde, com as informações da Chapecoense e, é claro, o seu destaque.
2: Boa tarde para você, Marlon. Boa tarde, Beto, Natan, nossa audiência. É sexta-feira dos que sobram, é isso?
0: Não, Beto? Para não dizer sobra, resto, né? É. Não, aqueles que trabalham,
2: aqueles,
0: né?
2: Que trabalham.
0: Aqueles que trabalham direto. Você
2: não foi no almoço lá?
0: Não, mas tá, né? Isso, os almoços é só pros chegados, né?
2: Só pros mais
0: não,
2: íntimos.
0: Não, alguém tem que trabalhar aqui,
1: bate,
0: né,
1: meu irmão? Bate. Não é resto, não, tio.
2: Aqui
1: não
2: é sobra. Verdade.
1: Mas vamos falar sobre.
2: Tá tomando massa.
0: Aqui é como é que é os orelhas secas.
2: Aqui
0: é os orelhas secas seca
2: que master. Vão trabalhar.
1: Bate, é Temo tomando mate.
0: Tá tomando mate com o Drayton?
1: Temo tomando
0: mate. Ai, meu Deus. Tá assustado,
1: é
0: Temo, Beto?
1: É Temo.
0: Se assustou? Dois granitos hoje, choveu de dois granitos. E o André De Lazio veio ali dar notícias boas pra você também, né?
1: O André De Lazio é o porta-voz da desgraça.
0: É a boca da maldade, né? É a boca da
1: depois
0: desgraça.
1: Depois que ele inventou aquela história da onça lá, o homem se apaixonou pela desgraça. É só...
0: Drayton, me ajuda, Drayton.
2: André De Lazio. Vamos falar sobre o Chapecoense que treinou hoje pela
1: desgraça.
2: Hoje pela parte da manhã, esboçar um provável time da Chapecoense. Treinou hoje pela parte da manhã.
0: Debaixo de chuva,
2: rapaz.
0: Aonde? O
2: céu treinou. Na Arena Condá.
1: Cara, tem informação, se cortaram a grama.
2: Portão fechado. Tivemos a coletiva do técnico Rafael Lacerda hoje pela parte da manhã, até tem duas partes aí pra gente ouvir depois, juntamente com o Natan, já preparamos aí uma parte da entrevista também, onde ele fala sobre o favoritismo da partida e também sobre, ele afirma que Pezzolano não está sob pressão no Internacional. Daqui a pouco vamos trazer um pouco mais também. E claro, o provável time aí, e as informações de dois jogadores que não treinaram hoje.
0: Dois jogadores não treinaram hoje? Uhum. Titulares?
2: Um deles sim. Outro.
0: Um deles é titular.
1: Mas daí não dá, né, cara?
0: Dia antes do jogo de se apavorasse, Beto? Dá. Se apavorasse, Beto? Como aí é que não. Tu tá? Depois toma uma aí, Beto. 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Abraço, Lucas! Betão, o seu destaque e, é claro, o seu boa tarde.
1: Muito boa tarde, colegas, boa tarde a todos da nossa audiência. Cara, meu destaque vai para esse jogo, Chapecoense e Internacional, querendo ou não, é um jogo muito importante para as duas equipes. A Chapecoense querendo confirmar a boa fase, né, e de repente vencendo o Internacional pode voltar a dar uma esperança ao torcedor. Mínima esperança, eu vejo, porque vai ter que engatar uma sequência de várias e várias vitórias, mas no futebol tudo é possível. E o Internacional vive o dilema, né, um desespero aí eminente de poder ser rebaixado novamente. É um time que está em frangalhos financeiramente, uma direção onde acabou arrebentando com o Internacional, fazendo investimentos, contratando jogadores que, sinceramente, eu acho que se fosse analisado, de repente nem na Chapecoense teriam o lugar. E agora vem a conta, né? A conta chegou e a situação do Inter é delicadíssima. Não só do Inter, como outros clubes. Mas o Internacional vive a realidade, triste realidade, de poder cair para a segunda divisão se não vencer a Chapecoense. E a Chapecoense vencer o Internacional, aí tem um jogo a menos, pode acender novamente a possibilidade da Chapecoense, quem sabe com um milagre, se salvar e permanecer na Série A.
0: Você viu que nós podemos ter aí vários assuntos polêmicos no programa de hoje, né? Porque acendemos a luz, né? A Chapecoense teve essa luz acesa que o Inter acendeu agora, que o Vasco já acendeu, que o Santos já apagou, o Santos conseguiu aí uma folguinha, não tanta, mas tem uma folga, o Grêmio já tá com a luz ligada faz tempo, mas a Chapecoense tá numa retomada e o Internacional não. E aí eu quero fazer uma pergunta depois do nosso Via Atacadista, porque a pressão tá gigante. Como o Drayton falou, lá não tá pressionado. Será que não? O rádio ligado, o coração na Chape e o palpite na 01.bet. 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Vamos chamar aí o Via Atacadista. E aí, é claro, vamos começar em definitivo o nosso Resenha Nota 10.
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0: Muito bem, de volta com o nosso Resenha Nota 10 por aqui, o torcedor já tá participando. Eu vou mandar pro ar daqui a pouquinho, o Natan já tá ouvindo os áudios por lá, o povo já tá mandando mensagem pra gente aqui. Hoje, nosso estádio é Arena Condágua.
2: Condágua.
0: Pantanal.
2: É Arena
0: Condágua.
2: É Pantanal.
0: Né, boa. Aquela coisa toda, pior como, que tá. Não se assusta não, Beto, fica tranquilo que pode chover granito mais um pouco ainda em Chapecó, segundo André de Lázaro, né, que é pata.
2: Opa, chega.
0: Beto, não, mas fazia o quê?
2: O granito é meio pequenininho, né?
0: É, calma, Beto, não, fica tranquilo. Ih, é pouca chuva ainda.
2: Esse granito não é,
0: eu
2: não
0: vi imagens aí, carne de eu granito. Vi imagens da Arena Condá. Né? Um videozinho a gente recebeu agora aqui, rapaz. E vou te contar. Brincadeira. É brincadeira, meu irmão.
2: De barco?
0: Três, três. Alagou? Alagou? Caramba, onde é que tu tá?
2: Cara, o Michel engordou. Alagou,
0: onde é que tu tá? Michel engordou. Michel engordou. O que aconteceu, meu? Tava o Diego,
2: Tava jogando futebol. Ali.
0: Qual é que é o teu destaque, Diego?
2: O meu destaque é que tá dando chuva e chuva, né?
0: É brincadeira.
2: Mas o destaque é,
0: vai que o quê?
2: Não venha o voo do Internacional. Dependendo da chuva que tá aí, pode ocorrer, vem em torno das 3, né, da tarde. Isso. Aí o voo do Internacional, torcer que melhore o tempo, tem horas que para de chover, de repente cai o mundo, como tá fazendo agora também, né, mas esse é o principal destaque, o Inter não conseguiu vir ontem, veio hoje, vai vir no caso hoje, né, ainda está 24 horas, né, da partida. Mas torcer aí que realmente o voo, que o tempo colabore aí pra chegar ao voo.
1: Bah, cara, mas
2: informações que... aí que eu... Pode falar, pode falar.
1: Parece que o Alexandre Moraes autorizou o tempo a dar uma parada agora e vai descer.
2: Por que eu fui deixar ele falar?
1: Por que eu fui deixar ele falar?
2: Tá desde ontem. Não, as informações jeito. Aí com o pessoal lá do aeroporto é que eles estão buscando as informações se realmente vai vir o avião do Internacional ou não.
1: Bate, tu tem informação que os caras estão buscando informação, se vai vir a informação que vai vir.
2: Informação dali que busca informação de lá que vai,
1: né? Daí tá conturbado essa tua informação.
0: Meu Deus do céu, o Beto tá...
1: Ah, cara.
0: Se acalme, Beto.
2: Esse teu boné aí.
0: Hoje, pela manhã, né, vários relatos aqui, nosso departamento de jornalista, Chapecó, tá... Tem vários pontos alagados já, tá complicado. Tem ventania, tem informação de mais chuva forte, né? Mais granizo ainda, né? Tem alerta da Defesa Civil. Então a gente sabe que a gente brinca um pouco, mas, cara, porque assim, tá difícil, né, gente? Nós também moramos nessa cidade, trabalhamos nessa rádio maravilhosa, mas vivemos também o impacto de tanta chuva, né, cara? A gente é o nosso trabalho também, né? Buscar a informação correta. E a gente tem informação aqui do nosso departamento de jornalismo que vem mais vento forte, que vem mais chuva forte e a, né, a porcentagem de mais granizo ainda no decorrer é muito grande, é muito grande. Então vamos lá, vamos esperar, como o Diego levantou, talvez, né, o avião do Inter não possa pousar hoje aqui. E é uma realidade, é uma realidade. Todo mundo
1: aí viria de busão.
0: Ah, não sei.
1: Não, acho que tá mais fácil.
0: Aí adiar o jogo.
1: É, depende. Aí o vai
0: Inter não joga mais nada. A Chapecoense joga mais nada, a não ser brasileiro. Tem data sobrando aí, né? Só querer, né?
1: Tem uma questão.
0: Não vai arriscar vir de ônibus num tempo desse.
1: É, né? Não, não. Tem uma questão, primeiro, capaz, de tudo, ver se tem o voo daí mais próximo das 18 horas. Mas é que, poderia,
0: é fretado,
1: né?
0: O voo, né?
1: Não sei se é fretado.
0: É fretado.
1: Mas daí como é que freta um voo e não tem dinheiro pra se hospedar?
0: Bah, cara,
1: eu não tô entendendo isso.
0: Mas, cara, mas é que daí o seguinte, você faz permuta com as...
1: Mas que permuta, meu?
0: Bah, cara, bota uma placa.
1: Bota uma placa lá, bota o nome na cabeça.
0: Bota permuta nisso aí,
1: meu.
0: Pô, já fretou pra ir pra São Paulo. Fretando pra ir pra cá também? E daí não tem dinheiro pra se hospedar? Pera aí, tem alguma coisa errada.
1: Até ontem eu falei aqui sobre a questão da CBF. Dá o dinheiro para os clubes. A CBF dá o dinheiro para os clubes desde que eles não estejam em nenhuma das ligas. Então, no caso, os clubes que receberam um grande dinheiro da liga perderam esse incentivo da CBF.
0: É porque a CBF não paga mais. Ontem eu fui buscar informações, a CBF não paga informação. Eu fui buscar lá. Não,
1: é por causa da liga, né?
0: É por causa das ligas. CBF não paga mais logística. Não tem mais. E aí as ligas, né? Que tem três letras que eu não sei qual é a letra.
1: É a Liga Forte e a Liga União. É,
0: que já deram grana, que faz a logística, aquela coisa toda.
1: É isso aí.
0: Eu não sei se o Inter já gastou.
1: Ah, provavelmente.
0: Mas vem de lá a informação. Ontem, e não foi. Foi Colorados que disseram lá de dentro que o Inter não tem.
1: É,
0: não, não tem o que fazer.
1: Ontem eu até participei de um debate esportivo na Rádio Guaíba, lá de Porto Alegre, e o pessoal lá falando, o Paulo Nunes e o Juan. Eles dois falaram sobre a questão da saúde financeira do Inter, que está horrível, e dessa questão de o Inter, não é que ele se poupa e não ir antes para os jogos, mas é pela questão financeira, sim.
0: Logicamente.
1: Não é que não tenha dinheiro para fazer, até porque tem toda a parte da estrutura, da logística da viagem pronta, já preparada, que você não vai pegar e comprar um negócio, uma passagem em cima da hora. Principalmente para um campeonato brasileiro que já tem as datas. Enquanto o Inter vem de voo fretado, pode ocorrer de quando der pouso em Chapecó, der teto aqui, ele vai conseguir vir.
0: Só mas busca era informação se é fretado mesmo.
1: Eu achava que não era, mas tudo
0: busca
1: bem.
0: Busca, porque assim, ó, eu não tenho. E a informação que vem de Porto Alegre é que o Inter não tem grana mesmo. Isso os próprios estão falando hoje lá, que está complicada a situação em todos os âmbitos, meu irmão.
1: Mas se deve R$1 bilhão, não tem grana.
0: E eu vou te falar uma coisa, escutei hoje também lá, podia fazer um acerto com a Chapecoense, a Chapecoense já caiu. Pera aí, meu irmão. Vocês estão desesperados, mas nós aqui não. Aqui a direção paga em dia, aqui o salário tá em dia, jogador aqui, não, pode parar, meu irmão.
1: Já tô vendo aqui a informação.
0: Se vocês querem achar que a Chapecoense aqui vai fazer um acerto com vocês aqui, ei, vocês estão de brincadeira.
1: Mas acerto, a Chapecoense chega vencendo o Inter, chega a 20 pontos. Com jogo atrasado,
0: isso é loucura pode ir a 23. Lá. Isso é loucura deles lá, pode parar, rapaz. É, Beto, depois da foto com o Iá, homenageando ovelha, ficou meio engraçadinho.
16: tem uma foto do ovelha, Betão?
1: Tá louco.
16: Homenageando ovelha?
1: É voo bem... fretado e chega às 3h30.
16: É voo fretado. Mas então, Beto, me explica, porque eu não tô mais entendendo. Não, eu juro que eu não tô
1: na minha,
16: mais entendendo.
1: Não, na minha não,
16: mas como que tu freta um voo se tu não tem dinheiro?
1: Mas daí tem parceria.
16: Com entendeu? Quem, Beto?
1: Eles fazem parceria, tipo, com camisa, com.
16: Mas não tem.
1: Na arena, no próprio estádio.
16: Mas é muito placa. Dinheiro.
1: É, cara, mas assim, ó, a visibilidade do né?
16: Caramba,
1: ela existe.
16: Parabéns,
1: cara.
16: Então.
1: Vou fretar. Parabéns.
16: É, vou fretar. Parabéns,
1: e ó, é pra chegar às 3h30, então.
16: E aí tem outras possibilidades. Que, outras,
1: é um time grande, glorioso.
16: Outras possibilidades, daqui a pouco junta uma força né, com sócio, com empresários. Para esse tipo de coisa, eles dão um jeito.
1: Marlon.
16: Mas a realidade é essa mesmo. O Internacional está à deriva, financeiramente está quebrado.
1: Fala, Draito.
17: Ó, informações aí, ainda vamos apurar, né? Mas temos informações aí que o jogo pode ser transferido, tá? Estamos apurando essas informações, se é de fato ou não. Mas tem informação aí que pode ser transferido o jogo do Internacional. Estou buscando também informações juntamente com o pessoal lá do Rio Grande do Sul, lá que acompanha o Internacional. É, agora o Diego falou que o voo é fretado, né?
1: Sim.
17: Mas se de fato vai conseguir vir pra cá ou não, estamos aguardando as informações também.
16: Tá certo. Tem que buscar. Num dia como hoje, precisa buscar. A gente sabe que tá. Hoje não tá normal. É difícil.
1: É que como o voo
16: nosso
1: é fretado.
16: Nosso trabalho é esse.
1: Como o voo é fretado, Marlon, ele pode ter. Ah, deu boa agora aqui. Ele pode vir fazer o voo. Porque com certeza, né, tem bem mais aparato do que nós aqui que ficamos olhando pro céu e analisando o tempo. Só que como a previsão do tempo é complicada aqui para a região, até acho que às 20 horas, né, é complicado, vai se ver isso. Lembrando que é o jogo, né, de duas TVs, uma aberta e uma no YouTube também aberto para todo mundo. Então também tem essa questão aí,
16: é na Cazé e na Record.
1: Exatamente.
16: 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Você que tá vendo o Drayton sair fora aqui do nosso estúdio é porque tá buscando informações, tá chegando para ele as informações, inclusive que tá vindo de Porto Alegre também aí. Chegando aqui, o Drayton trouxe no seu destaque que o Pezzolano não está pressionado. Eu vou falar para vocês aqui, ó, o que está acontecendo lá. O Inter está buscando um novo técnico, o nome de um técnico. Mas daí não está pressionado? O Inter está buscando um nome para, se perder amanhã, ser anunciado um novo técnico. Mas daí como? Não era melhor ter demitido antes já? Ou o Inter não vai perder mais nenhum jogo na competição? Como fica? Não, isso não é pressão?
1: Ah, eu acho que é pressão, sim. A pressão é mais ainda, eu acho que externa dos próprios jogadores e torcedores, né? Não dos jogadores, desculpa, torcedores, do que da própria diretoria. Porque o presidente e o departamento de futebol sabem da porcaria que fizeram contratando alguns jogadores. Entregaram muito pouco. O departamento de futebol contratou muito mal. E aí eles sabem que o time é limitado, não tem banco de reserva. Agora o torcedor não quer saber disso. Então acho que a pressão maior ainda é de fora, tá? Mas com certeza, eu acho que se não vencer a Chapecoense, será a última partida do Pezzolano. E o que dá esperança ao presidente, a essa diretoria, é que o Pezzolano conseguiu fazer grandes jogos ou boas partidas diante de grandes times. Então, existe essa esperança, essa expectativa que, de repente, o Pezzolano pare de inventar, que é uma coisa que eu sei que ele foi cobrado, pare de inventar e busque colocar, ou pelo menos espelhar o time.
16: Não amanhã, né? Tem que perder aqui.
1: Pois é, mas eu tô falando sobre aquilo que eu ouvi, que ele, pelo menos, tente espelhar aquilo que ele fez contra a Palmeiras.
16: Eu quero
1: contra...
16: que ele se lasque amanhã.
1: Eu quero que
16: ele se lasque amanhã.
1: Eu quero que a Chapecoense escape.
16: Tá pressionado ou não tá,
1: Diego? Claro que tá. E o Internacional como um todo. Não é à toa que o Medeiros, que é o cara da oposição do Internacional, quer fazer a eleição antecipada lá. Imagina se não tem pressão no Inter. Devendo até o fundo das orbas, como é que não vai estar com pressão? E o Pezzolano também. Essa fala tua é devido, né, à fala do Rafael Lacerda hoje, indagado, disse que não tem pressão pro Pezzolano. Claro que tem. Ah, mas depois ele tá empregado em qualquer outro clube. Beleza, isso aí é mercado. Agora, pressionado ele está. com todo o respeito ao Lacerda aí, mas eu não concordo com a fala dele, até porque se o Pezzolano vai mal no Inter, perde da Chapecoense amanhã, e tá ele
0: fora,
1: cai.
0: Tá fora.
1: E o cara tá num time grande, gigante, que ele não conseguiu nos últimos jogos dar um plano de jogo. O Inter era muito elogiado por intensidade, por transição rápida. Hoje não tem nada no Internacional. Então, na minha opinião, ele está muito, muito pressionado. Não somente pelo resultado, mas também como um todo do clube. Todo clube do Internacional está uma panela de pressão aquilo
0: lá. Eu ouvi a coletiva e ouvi alguns pontos, alguns tópicos da coletiva do Lacerda. E deu a entender que ele fala que não está pressionado porque ele vai ter emprego daqui a pouco.
1: É isso.
0: Mas aí. Isso é outra coisa.
1: Não, daí é mercado.
0: Daí é outra coisa.
1: Aí é mercado. É uma outra coisa.
0: Não vou aqui discordar do Lacerda, porque o Pezzolano tem mercado, sim.
1: Se a Chapecoense precisasse do treinador, o Pezzolano seria um bom nome?
0: Claro que seria.
1: O Mirassol não seria um bom nome?
0: Claro que seria.
1: Não seria um bom nome pro Vitória?
0: Pro Grêmio?
1: Tudo. Então, é mercado. Aí é uma coisa.
0: Mas ele tá pressionado.
1: Claro que tá.
0: Ele tá pressionado. Eu acho. O que não tá é o Lacerda.
1: Não, o Lacerda não tá pressionado,
0: tá fazendo um bom trabalho, tá remontando o time, tá renovando peças e tá fazendo um excelente trabalho. Isso pra mim não é pressão. Tá bem, né? Tá bem, tá vencendo jogos, como eu trouxe aqui de cinco jogos, fez 8 pontos e um jogo atrasado. Cara, aí não é pressão pra mim. Vai jogar em casa amanhã, Arena Condá. Lotada já ou não? Tem ingresso pra comprar ainda?
17: Tem ingresso pra comprar.
0: Ainda tem ingresso pra comprar? Mas meu Deus do céu, mano.
1: Acho que talvez é o.
0: Teve jogo grande que acabou uma semana antes.
1: Exato.
0: O que que tá acontecendo, meu Deus do céu?
1: Eu acho que também a questão.
17: Deixa eu olhar a parcial aqui que foi
1: mandado pra time, né?
17: Ó, ontem às 18h30 tinha parcial de vendas de 4 mil ingressos.
0: Ontem?
17: Ontem à tarde. Foi a última previsão.
1: Eu acredito que o tempo e também vamos ver o lado dos colorados.
0: Tem ingresso muito ainda na região. Vou pedir pro meu parceiro. Cadê o nosso presidente? Tá? Ele fala com a gente aí, o nosso presidente, alguém lá da Chapecoense. Vê se tem ingresso aí.
1: Não, como é que
0: o Jaime Bordion.
1: Como é que tá
0: me ouvindo? Manda aí como é que tá a questão do ingresso.
1: É, do ingresso, principalmente do visitante, porque 4 mil ingressos. Na ala sul, se não falha a memória, é 4.200 ingressos só para a ala sul.
0: Assessoria e da Chapecoense aí, manda para o Drayton, nos ajuda a ver como é que estão os ingressos.
17: Talvez possa dar um pouco mais de tempo para comprar o ingresso, até porque as informações que chegaram aí é que o Inter fez um pedido à CBF justamente para mudar a data do jogo, horário e data do jogo. Apurei agora a informação também com um membro...
0: O Inter fez um pedido, então?
17: Isso. Okay. E apurei agora com um membro da diretoria da Chapecoense de que o Inter tinha a consciência de que poderia dar fortes chuvas e eles poderiam ter vindo na data de ontem, porém, talvez com a falta de verba para pagar 2 estadias no hotel, eles não conseguiram vir. E agora estão fazendo o pedido aí. Estou apurando de fato a informação, mas a informação que chega é que o Inter fez o pedido à CBF para a mudança de data do jogo.
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18: Concorde, entrando para aquecimento. O ingresso do Internacional praticamente já esgotou.
0: Tá? Acabou?
18: Os ingressos quase esgotado.
0: Mas tem ainda.
18: Ah, pouca coisa, mas tem.
0: Pouquita coisa. Então tá bom.
18: Tá bom?
0: Então beleza.
18: Ah,
0: mas tem ingresso ainda para Chapecoense também tem?
18: Praticamente acabou. Tem pouca coisa.
0: Ah, então beleza. Então, gente, ó. A informação que chega agora pra gente é isso aí. Era difícil ter ingresso ainda. Não, é, mas amanhã pela manhã. Agora acabou a luz aqui.
1: Que beleza.
0: Haja luz. Estamos
1: ao vivo, não?
0: Só no gerador. Não, quando cai a luz assim, a gente volta em 2 minutinhos pro rádio. Aí, agora, daqui a pouco, a gente tá de volta pro rádio aí, né? Porque nosso gerador ele tem um pique legal, né? Aquela coisa toda. Não, segundo o André de Lazio, fica tranquilo, velho. Eu, quando tá chovendo o tempo assim, eu quero não encontrar o André. Eu quero me desviar dele. Porque, meu Deus do céu. Alerta vermelho. Alerta laranja. Alerta vermelho. Alerta preto. Nunca vi, alerta branco.
18: Eu ainda bem que eu não ouvi ele hoje. Eu levei meu piá na escola, né? Tomei
0: alerta marrom tem.
18: Até a tataraneto, até a bisavó do Heitor me xingou, mais ou menos.
0: Meu Deus do céu. 1:37, Natan. Manda dois áudios aí que tá aí, rapaz. Manda pro ar, Natan. Dá aquele. Aqui, faz o teu milagre aí, manda pro Anatan.
19: Ô, gurizado resenha, boa tarde, tudo certo, viu? O jogo de amanhã na Arena Condá, há duas possibilidades pra torcida, que vá preparada por uma decepção ou por um momento mágico de alegria. Caminham lado a lado, a decepção e a alegria amanhã, porque não dá pra prever nada aí, nesse jogo aí. Tem condições a Chape de vencer o jogo? Tem, mas é outra camisa pesada do outro lado, sei lá, mas vamos acreditar na Chape amanhã.
0: Tá certo, abraço aqui meu querido Jaime Bordion, acabou de mandar mensagem aqui, né? O Jaime tá sempre atento, falou que do lado do Inter tem de 800 a 850 ingressos mais ou menos pra venda, tá? O lado da Chapecoense, então tá esgotado.
18: Quase no fim.
0: Ok, foi. Obrigado Jaime, obrigado aí, sempre ouvindo a gente, sempre participando aqui com a informação correta na hora. É, vamos lá aqui, ó, deixa eu ver, tem mais aqui mensagem aqui, porque eu pedi pro povo mandar, o povo tá mandando. KKKKK. Tu é pica, Marlon. Faz ideia, cara. Tá bom, tá certo. Valeu, Ian. Aquele abraço pra você. Meu
18: Deus. Ian
0: puxa saco. Esse Ian é um puxa saco. Mil, né? Na Chape contra o Inter. Inter com medo. Estão chamando o Inter já de... né?
18: Esse
0: tá se borrando.
18: O Inter não veio antes.
0: Ele colocou aqui, mano, deixa o Beto abrir o coração dele.
18: Abrir o coração pra quê?
0: Tá certo.
18: O Inter não veio antes por causa do voo fretado, por isso que o Internacional não veio na quinta-feira mesmo, que tinha previsão e tudo, mas é uma questão de lógica, tu tá com o voo fretado, não tem necessidade de vir dois dias antes.
0: Pessoal, a previsão já era pra muita chuva. Se esses tivesse embarcado em um ônibus hoje de manhã, já estariam chegando. Por que só a Chapecoense precisa fazer isso? O Rogério.
18: Rogério, eu podia estar caído numa valeta também.
0: É, tem mais um áudio aí, Natan. Jucimar de la Beta. Larga, se tiver palavrão e coisa, nós cortamos. Manda pro ar que a responsa é de Cleiton César. Vai.
20: Bom, gurizada, tudo certo? Na verdade, o Inter não vai vir mesmo agora às 3. Eles vão vir lá por umas 9 e pouco, que daí já janta em casa, né? Daí vem só pra posar aqui em Chapecó. Eu já aproveito e já popa também mais a janta. Porque eles não têm dinheiro mesmo, né? Que draga do Colorado, né? Ainda vão tomar uns 5 da Chape aqui. Grande abraço, até mais.
0: Boa! Já janta lá, já vem jantado.
18: Traz a marmita
0: pra você. Não gasta nada, é a draga que tá acontecendo, gente. Ó, e respeitando o Internacional, é claro, né? Com todo o respeito. Pelo amor de Deus, rapaz. Eu falo assim, ó,
18: respeito. Vocês podem zoar de tudo, mas quando falta comida dentro de casa, não é motivo pra zoar.
0: É verdade, isso aí não pode. Só que ele foi bem, né, Beto? Ele falou que janta em casa pra não gastar fora. Pode
18: zoar dentro de campo, mas quando falta comida dentro de casa.
0: Como é que ele falou pra jantar em casa, né, Beto?
18: Sim,
0: jantar em casa?
18: Se o cara só tinha o dinheiro da entrada do baile, Beto.
0: Ele
18: o
0: que vai que tu comer fazia em casa, antes? Beto?
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0: 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Rápido intervalo comercial, mas esse áudio aí matou a pau. Voltamos já.
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10: Muito bem. De volta nessa sexta-feira de chuva, diminuiu, mais descontraída, né? Falando já do Internacional, Chapecoense falamos pouco, por quê? Porque a Chapecoense está ajeitada. A gente sabe que as polêmicas estão vindo de lá, né? E a gente nem sabe se o Inter vai chegar, mas como o voo é fretado, chega as informações que o Inter pode chegar até 7h30, 8 da noite, né? Aí o tempo em Porto Alegre é bom, não chove. Estão esperando aqui, né? Eles têm os aparelhos de lá, né? Tem a aparelhagem dele para saber o que, que é.
11: Voo em 11 de setembro é complicado.
10: É, tem mais. Para que me lembrar uma coisa dessa? Foi mas, ô, oh, boca
11: foi
10: desgraça.
11: Bem, mas foi mal.
10: Foi bem pra caramba, mas não precisava ser agora, né?
12: Você agora.
10: Vamos falar
12: não,
10: de Chapecoense.
12: Não quem foi, não treinou foi agora no momento você certo. André de Lázaro e dois.
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11: Hoje pela parte da manhã, Chapecoense treinou na Arena Condá com portões fechados, né? Mesmo debaixo de chuva. Quem não treinou foi o Bolasier e o Giovanni Augusto. Com isso, o Rafael Lacerda esboçou um provável time, que pode ser aí o Anderson, o Everton pela direita, o Cauã Faria e o Doma na zaga, com o Bruno Pacheco na esquerda, Camilo, Iago Felipe e Miguel Carvalho meio de campo. E o trio de ataque aí, Marcinho Garcês e Túlio Eduardo. É o provável time da Chapecoense também já.
13: É, perde o Giovanni Augusto numa questão... Até eu tentei algumas informações para ver a questão física,
10: mas
13: né,
10: é
13: do Giovanni. Mas é poupado. Talvez possa ter sentido uma carga maior nos treinamentos e para pré-jogo não vai precisar forçar o cara.
10: Segura um ano.
13: Chega uma certa idade que a pessoa não 37. Pode ser forcejada demais, né?
10: Segura um ano.
11: Mas na minha opinião ele é titular amanhã.
13: Ah,
11: se
13: ele
11: quer o jogo é amanhã, né?
13: Certeza,
11: é titular.
13: Certeza, só foi poupado.
10: Infelizmente, né?
13: Então,
10: a gente só tem o Everton lá, né? Nada contra o Everton, mas nem a favor também. Vou falar o quê? Vou mentir? Não vou. O Tubarão chegou, já foi titular, jogando bem pouquinho. Aí vem o Heitor e joga muita bola, dá certo, se encaixa e infelizmente sente. Mas também, né? O Inter também tem desfalque, né? E também tem carga pesada lá, né? O pessoal lá sofreu muito essa semana. Mas Chapecoense perde, eu acho, né? Perde mais do que o Inter, né? Hoje com o Matheus Bahia não joga no Inter e o Heitor não joga. Quem perde mais?
13: É que o Chapecoense. Eu ia dizer agora. É que o Inter, o Bernabé já não é lateral esquerdo há muito tempo, né? Ele é um ponta. O Inter provavelmente pode ir até com um sistema de três zagueiros, mas a Chapecoense perde porque eu, com todo o respeito ao Everton, torço que faça uma bela partida amanhã, mas não me inspira, não me passa muita confiança não. Eu torço, até falei no papo de arquibancada, que ele tem uma, às vezes o posicionamento de jogar quase lá dentro da área como um terceiro zagueiro e dá muito espaço ali pelo lado. Torço muito que o Lacerda consiga fazer isso e que ele fique naquela posição ali para pelo menos fechar ali o flanco direito, esquerdo de ataque do Inter.
14: Mas o time, quando o time está ajustado, eu vejo que a facilidade maior do jogador entrar e corresponder. O grande problema é quando o time está desajustado. E você pode ver hoje a Chapecoense ajustada da forma que está. Todos os jogadores estão entrando e dando conta do recado. O próprio Miguel, esse que chegou há pouco tempo, claro, ele tem qualidade, mas ele entrou bem. O Bolasier, há quanto tempo que o Bolasier está em Chapecó? E a gente não tinha visto ele entrando bem. Ele estava devendo e nesse último jogo ele entrou bem. E olha que não era qualquer time, era contra o Corinthians e ele entrou bem. Então por isso que eu falo, quando o time está ajustado, quando a coisa está dando certo, você pode colocar o David que vai render, você pode colocar outro menino da base que vai render, né? O difícil é quando você tem muita pressão e o time desajustado. O time não sabe o que está fazendo dentro de campo. Então essa é a diferença da Chapecoense hoje, por isso que eu vejo que o Internacional vai encontrar muita dificuldade, tá? E se depender da Chapecoense, o Inter acho que cai. Aí a Chapecoense tem a possibilidade de engatar aí a segunda vitória seguida e de repente dar mais uma chance aí, dar mais chance, não, deixar uma expectativa maior aí o torcedor da Chapecoense aí, que pode de repente até se salvar.
10: O que me deixa assustado, que nem aqui, ó, e eu tô ouvindo vários torcedores, né, da Chapecoense, também não da Chapecoense, torcedores do Grêmio, a Chapecoense tem que ir para cima, tem aqui, ó, boa tarde, amanhã o jogo é ir para cima, não temos mais opções. Se ganhar, mantemos a chance. Se perder, tudo certo também. Sem medo de ser feliz. Vamos afundar esse Inter. Eu acho que a Chapecoense não pode ir para cima.
13: Mas é que a Chapecoense não joga assim.
10: Tá todo mundo dizendo que a Chapecoense é favorita amanhã. Eu não acho isso, gente. Eu não acho isso. Gente, vamos dar uma debriada. Vamos segurar, vamos respeitar. Os caras estão numa draga, mas os caras têm um time lá.
13: Não, mas isso aí já é encaixando. Para mim é estratégia da imprensa esportiva, principalmente do Rio Grande do Sul, que faz isso para tirar um pouco mais o peso do Internacional. Mas
10: não, e o Inter é reativo. Mas o Inter quer que vá para cima dele.
14: Mas aqui a gente vê o torcedor da Chapecoense confiante. É, né? Pedindo, o torcedor.
10: É isso que eu não quero. Eu tenho que ter calma, tenho que ter paciência. Chapecoense não pode propor jogo.
13: Exato.
10: A não ser que se o Inter fazer que nem o Grêmio. O Grêmio deu um campo, mas daí o Grêmio falou, meteu três. Então tem que ter inteligência. A Chapecoense ela pode uma hora dominar as ações do jogo, mas eu não acho que tem que ser estratégia. Tem que ter estratégia.
13: Hoje eu escutei uma coisa de um amigo meu que ele disse assim, pô Diego, toda vez que a Chapecoense quis jogar de igual para igual com o time, ela perdeu. Contra o Grêmio, jogou de igual para igual, o Grêmio, a Chape foi melhor do que o Grêmio,
10: bem melhor,
13: segundo tempo principalmente, só que aí vem às vezes muita confiança, vem os erros individuais, e eu não discordei disso, dessa fala. E pegando o jogo, o gancho contra o Corinthians fora de casa, o Chapecoense jogou recuada, nenhum momento foi lá, mandou na partida, mas ela criou, quando teve a bola no seu pé, ela conseguiu criar, e contra o São Paulo, que é a última vitória em casa, de 1-0, ela também jogou o primeiro tempo de igual para igual, e no segundo tempo ela jogou retrancada, jogando por uma bola no contra-ataque, soube sofrer. Então eu concordo, eu acho que a Chapecoense também tem que segurar, quem tem a pressão, quem tem o rojão na mão é o Inter. A
10: Chapecoense ele precisa de 3 pontos, o empate não serve pro
13: desculpa
10: Inter.
13: Ao torcedor da Chapecoense, vou falar isso, mas joga de sangue doce na minha opinião, quando joga de sangue doce não é que ganhou, perder tá bom, mas tá ali pra jogar o jogo. Você tá ali, tipo, claro. Te tira aquela pressão tua.
10: O nosso ouvinte que mandou aqui foi o Douglas Minuzzi, ele botou aqui, ó, o que eu quero falar é que não pode ter medo. Não, acho que o Chapecoense não tem medo.
13: Não tem.
10: Chapecoense com o Lacerda aí, com jogadores experientes, o Camilo, Giovanni Augusto, tem o Doma ali, medo não tem, eu acho que não é essa a palavra. Chapecoense tem uma estratégia, só que na minha visão é a mesma estratégia do Inter. É os times que jogam pouco nesse campeonato, que eu posso nominar para você aí, eu posso botar, desde o Vitória, desde o Grêmio,
13: mas Mirassol
10: desde
13: o Vasco, assim,
10: desde o Remo, todo jogo assim, desse jeito, futebol reativo por uma bolita.
13: E o Remo, quando joga para cima, perde.
10: E toma sempre,
13: laço. Perdeu assim, no dia do Coritiba, eu assisti o jogo, perdeu de virada, 3-2 o jogo. Cara, mesma coisa, foi pra cima, tomou o gol, daí virou o jogo. Daí tomou o gol no contra-ataque, depois tomou o gol da virada.
10: O Ian colocou aqui, como é que não vai ter confiança contra esse time aqui, ó? Antony, Vitinho, Bruno Gomes, quem que é esse aqui que não tá aparecendo Maripan. Muito aqui? Maripan, Juninho e Bernabé. Vidiagra, Bruno Henrique e Thiago Maia. Na frente, Alan Patrick e Carboneiro. Mas se você... Pera um pouco, gente. Ó,
13: não, mas é um bom time.
10: Bruno Henrique, Thiago Maia, Alan Patrick e Carboneiro com o Vidiagra. Pensa no meio de campo.
13: E o Vitinho.
10: Provavelmente vai ser Vitinho e o Carboneiro no ataque.
13: Não, é porque o Vitinho, ele,
10: porque o Vitinho joga um lateral direito aqui.
13: É que ele é um mas falso. Mas
10: tem o Igor Gomes.
13: Ele faz o Igor Gomes.
10: Bruno, né?
13: Gomes.
10: Ele faz uma dobrita ali, que eu não sei como é que é esse esquema. É. Mas fala bem, Everton. Tudo bem, que o Bruno Henrique, né? Thiago Maia era pra ter ido embora. Mas ninguém quer ver ele lá.
13: Mas o Bruno
10: Alan Henrique... Patrick numa fase que é mais graça. Mas
13: o Bruno Henrique foi bem contra Flamengo, se não me engano, Flamengo e Palmeiras. Ele foi bem.
10: Ah, não. Os dois jogos que o Inter jogou.
13: É.
10: O Inter jogou dois jogos. Que foi o Flamengo e o Palmeiras.
13: Isso aí.
10: E o resto, time grande, eles vêm e eles querem jogar. Daí vem...
13: Robinho.
10: É, aquela coisa...
13: Informação. Olha ali, ó.
10: E as...
13: Foi perto esse aqui, foi perto.
11: E a informação que vem lá do clube do Internacional de Porto Alegre, que tá confirmado o voo para as 14h30.
10: Tá
11: e
10: certo.
11: Muitos canais lá de notícias do Rio Grande do Sul já receberam as imagens da Arena Condá hoje. E tá todo mundo falando sobre uma possível transferência de data ainda. Mas o voo, a princípio, está confirmado para as 14h30.
10: Se o Inter chegar aqui, tem jogo. Porque deixa amanhã não tem chuva.
13: É, só não falar uma coisa pra eles. Não tem barro na Arena Condá.
10: Não
13: pra
10: tem.
13: Você se preocupar com essa água.
10: Não, o gramado não agora... Barro. O gramado é tudo...
13: existe?
10: O gramado é tudo
13: cascaiado.
10: Agora pode jogar debaixo de chuva.
13: Não, pode
10: parar.
13: Essa
10: é a tem dreno, tem dreno.
13: Porque,
10: essa imagem que tá aí, porque teve muita chuva de manhã.
13: Pode vir com a galocha que o gramado é cascaiado.
10: Parem, não precisa, venham jogar aqui, vamos de igual para igual, tá louco. Uma vez falaram aqui do Inter, porque eu venho aqui, vamos patrolar, o Inter ganhou. Uma vez falaram do Grêmio, vamos patrolar, o Grêmio meteu 5. Eu digo assim, gente, calma. Calma, joguem com humildade.
13: Jogo a jogo.
10: Gente, a Chapecoense tá bem, não bote o salto alto, pelo amor de Deus. Cara, eu tenho um pavor disso aí, meu.
13: Porque nós já
10: Chapecoense
13: tivemos...
10: não é favorita amanhã. Não é. Bote na cabeça de vocês. Não é favorita amanhã. Favorita é o Inter amanhã. E é isso que tem que pensar.
13: É isso aí.
10: Vamos correr, vamos fazer ponto amanhã, como fizemos contra o Corinthians. Jogando bola até o final. 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Beto, uma palavra pro torcedor para finalizar, porque amanhã já tem a nossa jornada esportiva. Começamos amanhã, 15h30, com a pré, depois Cleiton César assume aí o comando da equipe com Beto e Diego, com Ederson Vilas Boas, com Drayton, com Michel Bon e comigo também por aqui no estúdio da Condá.
13: Eu acho que tem que ter calma, tem que ter paciência com o time da Chapecoense, tem que fazer o que fez contra o Corinthians, torcedor tem que apoiar aí a Arena Condá, apoiar a possibilidade de uma vitória, ela existe, porém nós temos que, querendo ou não, respeitar o Internacional, vive numa draga desgraçada, tem falta de dinheiro, futebol então, mas é lá dentro de campo, cara, muitas vezes o jogador pode se superar, no momento difícil você vê quem é quem. Chapecoense está de sangue doce? Sim, está de sangue doce, porém, futebol é momento, é lá dentro de campo, então paciência, tem que incentivar o Internacional, a possibilidade de vitória, ela existe, porém, temos que saber que o Inter também é um time gigante, tem camisa, né? Então, momento difícil, mas tem a possibilidade de conseguirmos mais 3 pontos, sim, na Arena Condá, nesse sábado.
10: Diego?
13: Eu acho que o torcedor não pode esperar um grande jogo, espera um jogo feio, um jogo onde que uma equipe e a outra vai esperar alguma atitude do adversário, no campo, mesmo que seja sintético, mas molhado. A gente sabe que a Chape sempre irriga o campo ali para ficar melhor a prática.
10: Mas a bola corre mais, né? É diferente.
13: Então eu acredito que o torcedor, até pela questão que o Inter vem desesperado e não tem outra palavra, e a Chapecoense tem que saber jogar o jogo e o torcedor tem que saber torcer. Quando tiver, talvez, o Inter um pouco melhor, tem que apoiar a Chapecoense. E quando tiver a Chapecoense no seu momento melhor, tem que cada vez mais gritar. É um jogo de boa estratégia e erro zero. Principalmente para a Chapecoense. Erro zero.
10: Jusimar de la Beta colocou aqui: será que o consulado dos Colorados não consegue fazer um almoço coletivo aqui em Chapecó, fazer um risoto no disco, que fica mais leve pros caras aí, não precisam pagar muita coisa. Não, só uma ideia.
13: Eles podiam, ficou muito pesado, mas eles podiam ir pra terceira feijoada da Chape Futsal, que acontece amanhã na IFAP, né?
10: Bom, poderiam ir também.
14: Vou falar uma coisa pra vocês, a gente vem falando nisso, uma hora a conta ia chegar. A gente sabe que uma hora a conta ia chegar. A gente tá vendo aí, ó, o Vasco devendo até a mãe do Badanha comprando.
13: Contratando três.
14: Botafogo devendo, contratando. Então, assim, gente, tá tudo errado, tá? Tá tudo errado. Uma hora a conta ia chegar. E nós falamos sobre isso aqui há muito tempo. Não só nós, né? A parte da imprensa vem avisando que tá tudo errado nesse país. Não é só no futebol que tá errado. Todo mundo tá vendo o que tá acontecendo, aonde nós estamos chegando. Pena que eu não posso falar o que eu penso e o que eu sinto, porque tá uma desgraça esse país em todos os sentidos. Drayton, 18 horas, tem ou não tem?
11: Tem. Papo da arquibancada. Hoje tem papo da arquibancada, muito mais sobre Chapecoense, muito mais sobre o Internacional, as informações apuradas também. Se chegar, estaremos lá no hotel aguardando também o Internacional.
10: Tamo junto, valeu, Diego.
13: Tamo junto.
10: Valeu, Beto.
14: Valeu,
10: até valeu, Natan. Eu volto já com o Tarde Radar e as informações no nosso Instagram. Quer ficar informado? Equipe Nota 10.

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muita chuva. Será que chove, não? Se virar o tempo, chove ou não? Meu pai do céu, quanta chuva! 21 graus a temperatura, uma ótima sexta-feira pra você! Ó, mas a animação não pode mudar, né? Vamos lá, energia positiva sempre pra cima. Vamos lá, vamos vivendo um dia de cada vez, mas que é chuva de abaloque. Isso é, rapaziada! Eu, Marlon Luiz, tô no pedaço! Tô por aqui, vou te fazer companhia e o prazer é sempre meu. Hoje sai o kit da Biazuz Assistência Técnica. Hoje também sai o kit da Gravar Artes. Aquele abraço pra aí, nosso querido Jefferson da Gravar Artes e também nosso querido Vanderlei da Biazuz, que já mandou o recado. Hoje tem prêmio, né, da Biazuz. Hoje não lava, não seca, Biazuz conserta, manda aí até o final do primeiro bloco. Você já sabe como funciona. Tem que colocar todo mundo no sorteio de terça-feira até hoje. Então é só o final do primeiro bloco. Senão vocês querem matar o comunicador aqui. Não tem como trabalhar, colocar todo mundo no sorteio e botar ali. Não, não, não, não. Então corre. Me ajuda aí. 3361-3110. Já mandei o recado pra você. Tamo no pedaço para Madeireira Company. Para Celeste Tudo e Energia. Biazuz Assistência Técnica. 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Meu grande abraço a você. Obrigado pelo carinho. Olha só quanta gente mandando aqui no WhatsApp. Você vai querer levar um kit limpeza da Biazuz? Você vai querer levar bifeteira, torradeira e dois espetos da Gravar Artes? Ei, só hoje não vai ter o X-Calota da Mitz Burger porque tem dois prêmios, né? 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A não ser que não vai abrir com esse tempo. Aqui em cima não tô vendo mais Chapecó agora. Só pra você ter uma ideia, não tô vendo mais nossa cidade linda, porque tomou conta. Nevoeiro e chuva de abaloque tomou conta aqui, não tô vendo mais, não sei. Talvez a Mitzburger não vá abrir, mas a previsão é que não chova mais depois das 18 horas, 19 horas, para dar aquela acalmada. Previsão. Mas você fica sabendo de tudo se ouvir a Condá. Aconteceu, a Condá traz aí a informação na hora que ela acontece. Tô chegando no pedaço, já falei a temperatura, já falei o dia de hoje. E nesse momento, antes de começar o programa, quero mandar um super abraço especial para Ana. Alô, Aninha! Aninha, filha da Estela, irmã do Arthur, né? A tia do Ravi. Aninha, hoje é o seu aniversário. 20 anos. Parabéns, tá? Felicidade para você. Que Deus continue te abençoando. Que você continue sendo essa menina linda, maravilhosa, né? Que deixa todo mundo feliz com o seu sorriso, o seu jeito de levar a sua vida, confiar na sua vida, né? Amar as pessoas que estão junto com você. Ana, que Deus abençoe, tá bom? Um feliz aniversário. Que hoje seja o melhor dia da sua vida. Que você possa fazer sua oração, entregar sempre a sua vida a Deus e fazer dela o melhor possível, sempre, porque você merece, tá bom? Sua mamãe, a Estela, te ama demais, tá? Te ama muito. E ó, pode ter certeza que tudo isso que eu falei aqui é porque você merece, tá bom? Deus abençoe você. Parabéns, felicidades e obrigado sempre, porque ela adora a Vida Vazia, né? Ela é fã da música Vida Vazia. Aí já virei fã dela também. Ana, parabéns, felicidades. Para começar o programa, especial para você, Amor Sem Limites, Roberto Carlos, no nosso Misturadão, que está no ar.

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1: 2:25, apenas o começo do programa. Que espetáculo! Vou trazer o Vanderlei para dar um recado aqui para você. Porque hoje sai o kit limpeza maravilhoso da Biazuz Assistência Técnica. 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Só para informar vocês aqui, ó, nesse momento... Só no primeiro bloco já passamos de 100 participações aqui, só no primeiro bloco. Jean Bernardo de Chaxim, aquele abraço. Alô Lambido, da usina de asfalto, na escuta do programa. Pediu um brilha-som, valeu Lambido. Fala Marlon, que chuva, homem, barbaridade. Imagina se fôssemos amigo de um certo, como é que é? Dani. Poderíamos estar em Londres, rodeados de novinhas, mas ninguém mandou sermos honestos. Ah, fazer o quê, né, meu irmão? Bora trabalhar, mas meio dia só. Abençoado final de semana. Amanhã, Chape 2-0. Quem mandou? Marcos Bento. O Dani é o Daniel Borcaro, né? Mas tá preso, né, meu irmão? Tá preso, tá lá, né? Ninguém sabe como é que ele tá vivo. Abraço, irmão, abraço. Tamo junto, tem um áudio aqui, deixa eu ouvir esse áudio, vai.
2: 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Bom, Visto,
1: beleza?
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1: Que beleza, aí que eu gosto, aí é que eu gosto. 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É muita gente participando aqui. Boa tarde, Marlon Luiz, Alessandra, do EFAP. Me põe no sorteio da Gravar Artes. Valeu, Ale. Aquele abraço pra você, beijão. Obrigado pelo carinho. Boa tarde, toca um Zé Ramalho. E me coloca no sorteio, Marcos Eduardo. Valeu, Eduardo. Aqui é só sucesso, irmão, é só sucesso. Deixa eu mandar um beijo pra Lizy. Alô, Lizy, a secretária mais incrível dessa cidade, lá da Noscosp Odontologia, uma pessoa maravilhosa, sempre com carinho pra gente aqui, né? Eu fico feliz demais saber da sua audiência, do carinho, né, que você tem comigo também. Alô, pessoal da Noscosp, aquele abraço, amo vocês. Lizy, obrigado pelo carinho, tá? Obrigado pelas palavras e obrigado pela audiência, tá bom? Essa música ela gosta demais.
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1: Pau alojada com Gustavo Lima. Ouve aí, Lizy, aumenta o volume. Beijão, tamo junto.

0: Neto! Alô, você ouviu o Marandriola, tá aí, a loirinha do Brasil arrebentando! Alô, Estela Costa, falou que gosta muito dessa música, né? Loirinha do Brasil, grande Estela, beijão também pra você, pessoa incrível. Tamo junto no Tarde Radar, é isso que eu quero alegria, eu quero é diversão numa sexta-feira, tem que ser assim, tem que ser pra cima! Ó, terminou, tá? Não tem mais. Se mandou agora, depois das 2h37, acabou, terminou, ok? Quem mandou, mandou, quem não mandou, só semana que vem, e é muita gente. Ai, feliz da vida, é felicidade. 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Mandar um abraço, meu irmão, meu querido Valdecir, e o seu Moisés. 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Vocês vão hoje me perdoar, porque eu não vou ler todo mundo que tá aqui, porque não tem como ler, tá? Eu vou atrasar, e aí eu não vou poder colocar todo mundo no sorteio. Hoje vocês me perdoem, tá bom? Eu tô colocando todo mundo no sorteio e juntando desde terça-feira até o dia de hoje. Tá legal? 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
3: Olá, Marlon Luiz, e a você que acompanha o Tarde Radar. Estão abertas as inscrições para o vestibular de medicina da ACAF, que selecionará candidatos para ingresso no primeiro semestre do ano que vem. Em Chapecó, o vestibular contempla a UNO Chapecó. Interessados têm até 29 de setembro para realizar a inscrição pelo site acaf.org.br. Esporte. O Futsal São Lourenço recebe o Concórdia neste sábado às 6h15 da tarde pelo jogo de volta das oitavas de final da Liga Nacional de Futsal Prata. Depois de vencer a primeira partida por 4-2 fora de casa, a equipe lourenciana entra em quadra diante do seu torcedor, precisando de um empate para garantir uma classificação inédita às quartas de final da competição. Ingressos pelo site futsalslo.com.br. E o Liquida Cedro acontece neste sábado e domingo no Parque de Exposições Balduino Schneider, em São José do Cedro. O evento reunirá empresas de diferentes segmentos, praça de alimentação, venda de veículos e uma programação preparada para movimentar o comércio local e proporcionar opções de compras e lazer para toda a comunidade. Para notícias a qualquer hora, acesse condaefm.clicrdc.com.br. Abraço, Marlon!

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17: Vamos comigo nessa sexta-feira diferenciada, na bagunça toda que tá esse país, mas a gente tá aqui trabalhando, fazendo a nossa parte, porque a minha conta eu tenho que pagar, porque eles não vão pagá-la. Não vão pagar, é mesmo, com todo o dinheiro que eles, né? Uhum. Mas a minha conta eu tenho que pagar, né? Mas eu avisei que isso ia acontecer. Eu avisei lá atrás, avisei. Ai, ai, que... eu tenho minha consciência limpa. Eu tô lascado junto com você que tá me ouvindo. Tô lascado. Mas a minha consciência tá limpa, tá? Mas muito limpa. Tá bom? Dito isso, eu tô aqui pra fazer alegria, né? Pra trazer alegria, descontração. Ai, gente, me ajudem só. Meu pai do céu, rapaz. Como é que pode, né? Como é que pode? Uma sexta-feira, 11 de setembro, tá uma bagunça. Ia, cara. Segura, Mar. Segura, gente. Já coloquei todo mundo no sorteio aqui. Durante esse bloco eu vou fazer o sorteio porque, né? Eu vou ajeitando aqui pra colocar todo mundo. Eu acho que até na metade do bloco eu vou girar quem vai levar o kit limpeza maravilhoso da Biazus Assistência Técnica. Não lava, não seca, Biazus conserta. E eu vou trazer ele, meu parceiro Vanderlei, pra falar com você nesse momento. Chega aí, Vanderlei! Cadê você, meu irmão?
18: Tarde Radar, excelente tarde, meu amigo Marlon Luiz.
17: Uma ótima tarde, parceiro, com muita chuva, mas vamos que vamos.
18: É, isso aí, meu
17: hoje
18: amigo
17: sai,
18: Marlon,
17: né?
18: 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É isso aí, são 4 itens, é só você participar, alguém vai ganhar. Certo? Uma ótima sexta-feira a todos, fica com Deus, ouvintes, e meu amigo Marlon Luiz.
17: Valeu, meu irmão, grande Vanderlei, hoje sai o kit, abre o olho com rainha.

0: Já mais um pouquinho ainda, depois bodega.
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0: Israel e Rodolfo. Artista de banheiro.
1: Eu quero ser a maratona de
0: grande Israel e Rodolfo. Sucesso continua pros caras. Tamo junto. Mandar um super abraço, seu Vilmar Andreola. Grande compositor. Já rodamos hoje no primeiro bloco Loirinha do Brasil, que tá estouradaça, né? Vocês já ouviram aí Loirinha do Brasil várias e várias vezes. Código de Amor, Carente de Amor. É tudo música do meu parceiro, meu grande amigo, seu Vilmar Andreola. Tamo junto, ele mandou um abraço aqui. Muita chuva, né, seu Vilmar? Ótimo final de semana também pra você, pra toda a família. Tamo junto! Só alegria, como ele mesmo fala, né, seu Vilmar? Aquele abraço pra você. 2:58. A música Loirinha do Brasil tá arrebentando mesmo, né? Tá top demais. O pessoal já pediu aqui Carente de Amor, o pessoal gosta também. Top, seu Vilmar, aquele abraço, uma ótima sexta-feira também pra você, é claro, um ótimo final de semana. 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E aí eu fico como? Fico feliz da vida. 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
3: Sejam todos bem-vindos ao Traia.
0: Traia véia, chegando agora com essas modas incríveis. 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
0: Essa música é linda demais. Traia véia, uma ótima
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0: sexta.
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0: sortudo, é sortudo que levou aí o kit limpeza da Biazus. E também tem uma sortuda que levou o kit maravilhoso aí da nossa Gravarás. Que espetáculo! Daqui a pouco, depois do intervalo, hein? Depois do intervalo. Você comigo e eu com você nessa tarde chuvosa de sexta-feira. Agora deu uma acalmada aqui, tô vendo Chapecó, né? Tô dando uma olhada, tô vendo Chapecó. 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Eu volto já, depois do intervalo, com mais músicas. E aí, quem levou o nosso sorteio dessa semana? É você ou não? Foi você ou não? Espera aí que eu volto já. Não sai daí, não sai daí.
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reta final, estamos chegando ao final do nosso programa, tem mais uma sequência musical, mas como passou rápido essa semana, segunda-feira foi feriado, aquilo tudo que a gente já sabe, né? Que maravilha, mas o importante é que a gente vai estar aqui amanhã de novo, sabe? Amanhã tem Chapecoense Internacional, tem a maior cobertura do futebol com a equipe Nota 10, amanhã eu começo 15h30. Juntamente com a equipe aí, com o Cleiton César, com o Beto, com o Diego, com o Draito, com o Ederson Vilas Boas, Michel Bon, toda a equipe Nota 10 amanhã, nesse jogão de bola. Nesse jogão de bola amanhã, válido pela 27ª rodada do Campeonato Brasileiro. Cara, eu vou te contar uma coisa, amanhã é o jogo que os caras estão vindo aí com medo, né? Mas tem que respeitar sempre, respeitar, camisa pesada. Quem levou aí o kit da Gravar Arte foi Moacir Rodrigues, telefone final 9204. 9204. Tá bom? Parabéns aí, Moacir. Já passei lá o contato pro nosso parceiro Jefferson da Gravar Artes. Tá legal? E quem levou o kit limpeza foi o telefone final 0668. 0668, Marcos Bento. Marcos Bento. Cadê os aplausos aqui? Cadê os aplausos? Os sortudos desta tarde estão levando os prêmios especiais dessa semana. Marcos, é só você passar na Bia Azusa Assistência Técnica. A semana que vem já vai estar lá o teu contato, tá bom? Tá levando um kit maravilhoso, um kit limpeza fantástico da Bia Azusa. 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E o Moacir Rodrigues, o Jefferson, vai entrar em contato, tá bom? Tamo junto? Vamos lá para mais uma sequência musical nessa sexta-feira. A chuva deu uma acalmada. Dá uma apaziguada aí. Dá uma segurada. Pelo amor de Deus, uma sexta-feira, Alexandre Pires. Fala mal de mim para vários amigos meus. Fala mal de mim. Fala aí, desgramado.

Sandra e Solange, de Xanxerê para o mundo, um degrau na escada. Ficou linda a gravação, né? Parabéns a Sandra e também a Solange, de Xanxerê, uma dupla maravilhosa que canta há muitos e muitos anos já em festivais e agora com um projeto novo aí. Sandra e Solange, um degrau na escada. Galera abençoada, gente bonita, gente maravilhosa, que ficou comigo a semana toda aqui na Condá. Não tenho palavras para agradecer a cada um de vocês. Obrigado por esse carinho maravilhoso, obrigado por essa interação junto comigo, aqui no WhatsApp, participando, mandando abraço, né? Pedindo música, é bom demais aqui, sempre para Madeireira Colpani, para Celesp, tudo em energia, Biazusa Assistência Técnica. Semana que vem tem mais um kit da Biazusa, hein? Mais um. É, rapaz, é o mês inteiro com um prêmio top da Biazusa. Mandar um abraço também, meu irmão Marcos, meu querido Marcos Antônio, lá da nossa querida Mitzburg, que semana que vem também volta com prêmios aqui. Obrigado, Tan. Ô, Antônio, tamo junto, parceiro, tá? Deus abençoe, um ótimo final de semana a você, a dona Fábio também, todo mundo aí, tá? 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Gente, foi uma semana maravilhosa. Amanhã estaremos de volta aqui com o futebol. A alegria e a emoção quando a bola rola com a equipe Nota 10, tá bom? Espero que você tenha gostado do nosso programa de sexta-feira, sempre em alto astral, e continue se cuidando, continue fazendo a diferença, com Deus no coração e esse lindo sorriso nesse rosto maravilhoso. O meu gigante abraço a vocês, tamo junto, hein? O melhor final de semana da sua vida, a última tapa na cara com São Francisco!

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1: Diga tchau, partiu cabaré. Viu? Só pra avisar agora. Falo com vocês segunda-feira agora, tô entrando no modo avião. Tchau, obrigado.
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4: Olá, aqui é o André De Lázari e estas são as informações. Vamos continuar monitorando a situação do mau tempo no oeste catarinense. Da meia-noite até as 2 da tarde desta sexta-feira, a estação meteorológica instalada na sede da Prefeitura de Chapecó já registrou 70 milímetros de chuva. O Corpo de Bombeiros continua atendendo diversas ocorrências em toda a região. Avenida Euclides da Cunha, bairro União e Maravilha, uma árvore caiu sobre um veículo, uma árvore de grande porte. A avenida também está parcialmente interditada neste momento. Na rua Luiz Sartoreto Sobrinho, bairro Monte Castelo, em Seara, houve deslizamento de terra que bloqueou a rua e coloca em risco as residências locais, Corpo de Bombeiros e Defesa Civil no local. Avenida Caetano Natal Branco, em Joaçaba, pessoas estão ilhadas dentro de uma empresa em decorrência de um alagamento pelo transbordamento do rio vizinho a esta empresa. As pessoas estão necessitando da ajuda dos bombeiros para sair do local em segurança. Na sede Capela, no interior de Itapiranga, continua a entrega de lonas em função do granizo registrado durante o dia de hoje. E ocorreu também um deslizamento de terra com queda de árvores na BR-282, na altura da linha Jacutinga, em Catanduvas. Pode haver retenção do trânsito no local. Este foi o Notícias da Hora. 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
2: Gente do céu, estamos fritos.
3: Ai, Santa Perlanca.
4: Jesus do céu, hein?
5: Um. Dois.

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1: Tamo aí, alemão, chimia atirado aqui, né, bem que velho, pra mais um momento gaúcho. Tia Dona Beninha, essa chuvarata, eu tô perdido que nem surdo em bigo. Que dia hoje? Hein, Beninha? Conta pra mim,
2: Paulinho. Hoje é sexta-feira.
1: Ah, tá certo, ela.
2: Chega dela.

0: Tô de saco cheio, tô pra lá do meio da minha cabeça. Chega de aluguel, chega de perão.
1: Alemão Chimil, por que que ela fala chega de perão? Já chegou, conversou com ela, tomou mate?
2: Não, no mínimo ela pegou e só quis rimar.
1: Na empolgação, né?
2: Na empolgou e
1: eu acho daí que tava rimando. Pra botar emoção, né?
2: Sim, claro.
1: Porque ela gosta da gente, né?
2: Depois ela teorizada, né?
1: Não, e ela gosta da gente, né?
0: Sim, quando acho... que você vai tirar férias, pai, eu fazer o teu programa, apresentar teu programa no teu lugar.
1: Agora tá o Alemão Chimia que tá na frente.
2: No teu lugar.
1: Agora é você, né?
2: Claro que sim, agora.
1: É, Benedão, sócio.
2: Agora eu tenho o aval do Alfredão.
1: A senhora, o Chiru e o Chiru César dançaram, né?
2: Sim, não, agora se foi e põe com as cordas.
1: Todo mundo vai atender os teus caprichos.
2: Vocês tinham uma grande oportunidade de se tapem, não aproveitaram.
1: Agora perderam, né?
2: Agora
1: perderam. É isso aí.
2: Entrar na fila.
1: Então tá bom, luxo de sexta-feira. Quantos milímetros choveu em Chapecó hoje, Limão Chimia?
2: Perto 76.
1: É, não tem como não alagar, né?
2: Tem tia? Mais de
1: água. É que veio tudo no de repente,
2: tudo,
1: em
2: curto espaço de tempo. Pois menos de 6 horas, 7 horas.
1: E eu deixei o guarda-chuva armado lá fora.
2: A média de acho que 2 ou 3 meses num dia.
1: Pois é, 70, 80 mil,
2: acabou, é demais. Meu Deus.
1: O pessoal reclama, tá, mas vai se fazer o quê, né?
2: Mas é tudo.
1: Lamenta, né?
2: Agora uma coisa que eu percebi andando pela cidade. Muito lixo embaixo dos tendos, poeira nas ruas.
1: Mas
2: e
1: sempre
2: água...
1: teve.
2: Não, e aí a água leva, claro que vai trancar.
1: Mas sempre teve e sempre vai ter, não adianta, o povo não é consciente. É todo que lugar joga o lixo nas valetas.
2: Então daí vai continuar entrando água dentro.
1: Mas não precisa ser pessoal que está tendo prejuízo aqui. Jogou o lixo, né?
2: Vai pra cima, claro.
1: Aí que tá o problema,
2: tem, né? Teceu lá de cima e vai lá pra baixo.
1: Luxo de sexta-feira, eu quero comunicar de som da rádio que nós sem dinheiro até o caminho é feio, né, irmão?
2: Verdade.
1: Então que venham aqui ver o que, que nós estamos precisando, depois pode se arrancar, né?
2: Inclusive, o Rossi vai preparando a gibeira que vai ter que ter vale hoje, viu?
1: Vamos fazer
2: só
1: o seguinte,
2: pra dizer, só
1: Beninha.
2: Pra te alertar.
1: Vou fazer o seguinte, Beninha, vem cá, eu vou colocar um valor aqui, o Chimia, a outra, aí a senhora já leva pra roça, né? Passa o papelzinho.
2: Já vai lá e fala, ó.
1: E já traz.
2: Eu tenho o requerimento.
1: Até 6 horas.
2: Este é o requerimento.
1: Que nós estamos
0: quero
1: numa...
0: mandar um abraço pra minha chefe, Raquel.
1: É, ela trouxe hoje uma galinha caipira pra Raquel. Pra você cortada, alemão.
2: Não, isso...
1: E cortada.
2: Então tu imagina como que ela tá de puxa-saco.
1: Puxa-saco. A Rose e a Raquel vai lá no sítio dela. Dela faz rapadurinha, pé de moleque, chimarrão com erva mate, rei verde. Desse jeito, né?
2: Não, é verdade.
1: Né? Pipoca.
2: Sim, pipoca.
1: Nós vamos lá, ela nem dá boa tarde.
2: Não, né? ela gosta, gente.
1: Um dia eu fui lá, eu não saí de lá pra fazer um carreteiro com charque. E fez. E olha, fez um pisacão com toicinho ainda.
2: Não,
1: ela é perita em cozinhar essa louca aí.
2: O Martessa, eu vou dar um susto nela lá.
1: Vamos sim. E não sai de lá até ela não fazer os quitutes. Né?
2: Não, vou fazer.
0: Já
2: vou
0: que
2: checar.
0: Tá chovendo, vou fazer uns bolinhos de chuva.
1: Claro, Afonso. Dá uns bolinhos de chuva pra nós, tá, dona Beninha? Combinado.
0: Pra vocês dois, eu vou trazer uma moranga e um chuchu tá. Amanhã.
1: Então traga!
2: Amanhã, mas tu só fala.
1: Viu, amanhã pode trazer, não, não tomei nada, né, só
2: traz,
1: domingo agora,
2: isso,
1: né?
2: Isso, aí tu deixa na geladeira.
1: O único dia que nós folgamos, Beninha, no sábado. O momento gosto é de domingo a sexta, tá bom? E
2: verdade.
1: Tá dando o que falar, sempre deu o que falar, né?
0: Sim, eu vou ganhar claro. Mais? Será pra trabalhar no domingo ou vamos enrolar muito?
1: Alguém tá enrolando ela, Limão Chimia? Eu não tô enrolando ela, ela
2: ninguém
1: ganha bem.
2: Tá, inclusive tu podia pecar e saltar pro limbo e se apresente.
0: Oh,
1: tu sabe já. Que ela é a primeira a receber na rádio, o décimo é primeiro, tudo ela é a primeira.
2: Mas é bucha
1: mas nada
2: saco.
1: Nada conta, nada conta.
2: Não, mas né? Ela é derneira.
1: Ela é dedicada.
2: Bucha saco.
1: Tu sabe que a dona Beninha, a soquejo sumiu, ela é o tipo uma gata.
0: Tem notícia tá do 13º?
1: Tenho. Daqui a pouco cai na sua conta, tá bom? Tá dominado. Boa tarde, dona Beninha. Vem.
0: Boa tarde, Perón.
1: Dá um boa tarde pro Natan, vamos.
0: Boa tarde, Natan.
1: E os seus fãs?
0: Ah, eu queria mandar um abraço pra todos meus fãs.
1: Tá bom, então. Alemão Chimia, hora certa, café milita.
2: Neste momento, 16 minutos faltando para as 4 horas.
1: Período?
2: Tô tarde, vespertino.
1: Temperatura, previsão do tempo.
2: Temperatura 18 graus agora e a previsão do tempo, mais chuva durante a noite, com um tempo intercalado, sem chuva, mas com chuva também.
1: Mas será que tem chuva ainda?
2: É pra estar um pouquinho ainda.
1: Claro,
2: tem umas nuvens carregadas.
1: Que me perdoe.
2: Mas amanhã... E tá aí, amanhã é sábado?
1: É sábado.
2: Mas sábado e domingo tá aí.
1: É bobão.
2: Não, é nublado, sem chuva.
1: Então tá. Eu, sabe o que que me preocupa ali, meu chuveiro? Aquele açude da Belinha que é grande, você chega a estourar, homem, leva tudo que tem pelas casas.
2: Tu já pensou?
1: Até a cabeceira da barragem.
2: Ah, sim, ah, aquelas carpas, vai tudo embora.
1: Não, e as casas, tudo?
2: Tudo, né?
1: Aquilo, quanto o tsunami, aquele açude dela é, muito grande.
2: Não, é verdade, aquilo ali é um...
1: O que tiver pelo caminho, vai.
2: É o resto da água do dilúvio ainda.
1: E as carpas mutante.
2: Mutante, ela mistura. Ela dá um monte de produto para as carpas.
1: Exato. Lá.
2: Uns produtos
1: ela me crescer. Trouxe uma carpa assim, eu devolvi, muito gorda.
2: Gorda?
1: Ah, tá louco, não tem como. Não.
2: Mas também ela trata o que pode para...
1: Não dá.
2: Aquela
1: muito
2: água
1: gorda.
2: Chega
1: joguei
2: de gordura em cima, sim, não dá para comer.
1: Não, peixe gordo não, pura gordura,
2: é tipo
1: tá louco.
2: É tipo o bacu.
1: Verdade.
2: O bacu também ele é gordo.
1: O bacu é gordo.
2: Sim, o bacu assim. Tem um bacu grande... Porque o bacu, quando ele tá muito grande, pode contar que ele é mais gorduroso. Tem uma capinha de gordura.
1: O bacu. Tá bom, então.
2: Tu gosta de bacu ou tu prefere o catfish?
1: Eu não sou foca pra comer peixe.
2: Não come?
1: Não, eu não sou foca.
2: Mas foco, e nem um filecinho de tilápia?
1: Aí melhorou, né?
2: Claro, alguma coisa.
1: Eu gosto mesmo de cascudo, traíra, né? Com sotal,
2: ah,
1: né?
2: Tu gosta?
1: Ah, um cascudo, traíra, então.
2: Então tá beleza.
1: É, aí eu sou foca.
2: Claro, aí tu come.
1: Filé de tilápia, enjoei.
2: Mas olha...
1: Peixe gostoso é cascudo e traíra.
2: Eu não gosto de peixe que tem espinho. Eu não tenho paciência pra ficar escolhendo os espinhos.
1: Mas o cascudo
2: direto.
1: Não tem?
2: Eu gosto
1: cascudo
2: de filecinho.
1: Cascudo não tem.
2: Tu come sushi.
1: O que é isso?
2: O sushi
1: eu
2: é
1: já ouvi
2: que...
1: falar.
2: Não...
1: Ou a traíra, a grande, a espinha grande, irmão. O quebra no fritar, enfim. Ah, quer dar explicação pra ti, tá? Me leva mal. E tu quer com xuxi o quê, homem? Virou, tu é alemão, tu tomar chope e comer.
2: Não, mas eu aprendi.
1: Cuca com linguiça.
2: Eu aprendi a comer e eu gosto.
1: É bom, né?
2: Eu gosto.
1: Gosto, eu não me adaptei com aquele troço, não.
2: Não é muito chegado.
1: Eu prefiro uma cuca com linguiça.
2: Ah, não, peraí, cada um, né?
1: Melhor,
2: eu sou,
1: né?
2: Mas lá, de vez em quando, eu gosto que tava uma comidinha.
1: Pra quebrar o gelo, né?
2: Sim.
1: 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Zap da rádio 3361-3110, o meu 9112-4861, o teu alemão chimia.
2: O meu telefone é o 991579876, para recados e ganhos de dinheiro.
1: Então tá, o Natan, não adianta olhar as paredes, olha pro alemão chimia.
2: Não me olha.
1: Não, pra tu pedir música, homem.
2: Não, já tá com a lista, só ele tocar.
1: Ah, já tá?
2: É que ele deve estar descascando a laranja dele.
1: Natan.
2: O homem come laranja, eu nunca vi.
1: Duas recordadinhas então, que nem lá. Puyalada de canhoto.

0: Aí o Leonardo, finado Leonardo, viva Bombacha, antes Teixeirinha, o cantador do Rio Grande, deram os dois primeiros pialos musicais com da FM, Chapecó, Santa Catarina, liderança comprovada, ponto final. Quase 16h, hora Café Milita, estamos aqui chimarrando com erva mate Rei Verde e tomo do louco de bem, né, Mochimia?
1: É verdade.
0: Por nós aqui não tem tempo.
1: Inclusive, um abraço bem chinchado para um Taura, que tá ouvindo a gente, vindo lá de São Miguel, quase chegando ali já.
0: Que tal?
1: Chucinei Tachaga.
0: Jucinei da Chaga.
1: Jucinei.
0: Ele é viajante?
1: É, foi nosso colega aqui há alguns anos atrás, uns tempinhos atrás. Hoje ele é assessor de comunicação da Prefeitura de São Miguel do Oeste.
0: Como Jucinei Chagas?
1: Jucinei.
0: Eu vou te mostrar. Ah, sim, agora sim. Mas fala direito, homem. É ele tá lá em São Miguel, não sabia?
1: Sim, secretário, eu tenho comunicação lá.
0: Que tal?
1: Sim, tá ouvindo. Tá vindo pra cá, inclusive.
0: Forte ele.
1: Não, o bicho é. Tá. Inclusive é o.
0: Vem
1: é
0: uma
1: o,
0: volta, né?
1: E faz parte do marketing da Caio Motors Mitsubishi.
0: Como é que é? Do marketing?
1: Do marketing.
0: Então tá. Pra mim, ele estudou pra fora?
1: Claro que sim, esse é tapa-treleiro de
0: quem
1: cima, né?
0: Quem estuda pra fora.
1: É, exatamente. Não é que nem tu, Chiru, assim, né?
0: Mas e daí, qual o problema?
1: Verdade, né?
0: Eu, na minha profissão, eu me garanto.
1: Claro que sim.
0: Tu sabe que antigamente, telemochimia não era negócio de mandar currículo. Isso aí é pra bocó. Era ficha. Preencher a ficha, meu amigo. E tu sentar na frente do patrão, tu quer ganhar quanto? Quanto mais, melhor.
1: Uma vez era complicado de...
0: Uma vez era certo.
1: De trabalhar nas rádios.
0: Não, complicado é agora.
1: Tá, não.
0: Te manda o currículo e daí? Vamos...
1: Não.
0: Dá teu brinque em lata-lata, homem.
1: Mas então, eu acho que tem, sim. Mas só que é o seguinte, antigamente...
0: Esse teu currículo não enquadra com o perfil. Vamos se catar com o perfil, enquadrar bosta nenhuma.
1: É verdade.
0: Pague bem e pronto.
1: É verdade. Tá ouvindo o Lírio da Corte?
0: O que tem com o Lírio?
1: Tem uma passagem complicada.
0: O Lírio é um orelhudo. Meu amigo, mas é um orelhudo. Vai dar bola pra currículo. Que nem aqui no momento gaúcho, né, Natan? Nós somos heróis sem diploma. Pronto. E aí o Chiru Pompeu? Chiru Pompeu estudou até a terceira série.
1: Verdade?
0: Sim, tá aí, ó. E dá conta do recado.
1: Verdade.
0: Aí essa rádio vai estar de currículo e não trabalha na rádio.
2: Chiru, até aí, que ano tu estudou?
0: Por que o senhor quer saber, Dona Belinha? A senhora é professora?
2: Burrão!
0: É por isso que antigamente era melhor. O patrão te chamava, senta aí, Perão. Que tu é perito, que carne a porco? Quer ganhar quanto? Quanto mais, melhor. Aí eu vou olhar pro currículo. Ah, você catar com currículo. Não existe isso aí, gente. Tá? Isso é proibido, esse troço aí. Quanta gente, vou deixar pegar.
1: A partir de agora,
0: firma. Não, esquece.
1: Vou cobrar currículo.
0: Quantos funcionários bons podia estar nas empresas? Porque o tal de currículo, curso superior. Vão se catar com curso superior? Vão pagar quanto por estar exigindo tanto diploma? Tem gente que tem diploma mais do que eu e ganha metade do que eu ganho aqui, um exemplo. Então não adianta, irmão Chimia. Exige um monte de coisa, diploma e curso superior, não pago bosta nenhuma, que adianta?
1: Rose, liga pro SAMU que ele tá passando mal.
0: Mas é uma verdade.
1: Ele tá...
0: Mas é uma verdade.
1: O homem vai infartar ali?
0: Mas é uma verdade. Bolsa. Aí oferece emprego, vejo com qual empresa tal, contrata advogado. 7.000 cruzeiro por mês. Advogado! Eu ganho mais que ser advogado.
1: Mas se tu me arrumar um lugar que paga 7.000 pra um advogado,
0: sim,
1: me fala.
0: Mas tá cheio?
1: Me fala, porque tem gente
0: eu, que ganha... Eu, se fosse advogado...
1: Tem gente que sai da faculdade ganhando menos da metade.
0: Não, saiu uma coisa. Agora tu montar teu escritório, tá, Deus. Você ganha 30, 40, 50, dependendo de uma causa. E tu sem direita, né? Mas o exemplo fixo, você não acha uma palhaçada? 5 mil? Para, homem.
1: Mas inclusive...
0: 4 mil e pouco, dependendo do município,
1: sim,
0: é 4 mil e pouco.
1: Sim, mas essa é a realidade.
0: Estudou o quê? 10 anos pra ganhar 4 pila.
1: Mas isso é a realidade. Ou assalariado ganha um salário mínimo pra atrapalhar 8 horas e tem que pagar aluguel e gasolina
0: tudo,
1: e tudo.
0: Tudo.
1: E como é que vai viver isso?
0: Pois é, pra te ver, né? Tá tudo errado.
2: Eu vou ganhar aumento ou vou me enrolar muito?
0: Negócio é o seguinte, Alemão Chibia. Nós somos secretário presidente da República. É você, eu presidente e você vice. Vamos endireitar o país. O que
2: concorde,
0: que tu
2: acha? Assim, embaixo.
0: A Beninha vota pra nós.
1: Sim, claro.
0: A Beninha vota pra nós. Tem que levar ela pra votar, que ela não sabe votar. Ela ensinar ela.
1: Capaz.
0: Mas te louca, capaz.
1: Toda ó. Vez tem que justificar.
0: É. E a rádio sabe: se eu não me pagar bem, eu já quebro tudo aqui. Por isso eu pago bem por quê? Destroço. Tu ganha bem aqui, Oxo, não ganha bem por quê? Porque eu briguei por você perante a diretoria.
1: Ah, eu vou embora.
0: Tu não aumentou
1: com
0: o teu salário?
1: Eu vou embora agora.
0: Tu não aumentou 200% o teu salário?
1: Sim, 100 reais.
0: Mas não interessa, mas foi pra 300.
1: Pelo amor de Deus, gente.
0: É, mas bota um zerinho do lado.
1: Vamos parar um pouquinho, porque tá ficando feio.
0: Não, ficando bonito.
1: Tá ficando feio.
0: Aí é bonito de ver, rapaz.
1: Não, isso.
0: Aí fica bonito e o Bahia não vai parar.
1: Eu deveria ganhar no mínimo 10 mil ali.
0: Vamos estudar teu caso, se é problema.
1: Mas, credo.
0: Tudo é possível.
1: Então.
0: Quer ganhar mais que eu, então?
1: Não. Vamos ganhar, nós tinha que pegar. Não, tu merece ganhar mais, inclusive. Bem mais.
0: Ah, é?
1: Claro.
0: Mas eu já ganho bem.
1: Não, mas vamos ganhar mais.
0: Então tá, vamos.
1: E vamos elevar de todo mundo.
0: Então vamos. Conheci com o Dr. Lang. Conversa com ele lá.
1: Eu tô alinhando. O bicho já tá bem encaminhado.
0: Ah, tu já tá dizendo de prosa com ele.
1: E olha que eu não tô dizendo que eu quero trabalhar menos. Eu só quero ganhar mais.
0: Tá bom. 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

0: te contar. Mas tu sabe, tu é lá do até xerife lá no Caxambu, né,
1: Jair? Lá no Caxambu.
0: Tu conhece o Lauri? É um metido amigo do Edir Marcos lá.
1: Conheço.
0: Amanhã eles vão inaugurar lá o asfalto até D. José. Aí ele quer assumir a prefeitura do Jamaica. Nem tem prefeitura lá, homem.
2: Olha, não, mas vai ter subprefeitura, tipo
0: tá,
2: aqui.
0: Mas não tem ainda.
2: Não, mas ele, José é bonito.
0: Mas eu gostei que ele já se escalou. Ele inclusive quer ser o prefeito lá.
1: Ele já se inscreveu.
0: Aquela lata de melancia quente dele tá louco.
2: Inclusive, um abraço pro pessoal da Sapor Fish.
0: De que é isso?
2: É lá onde eu pego os filetes de tilápia, que tu não gosta.
0: Eu não sou foca?
2: Eu pego direto lá na fonte.
0: Na fonte é no açude.
2: Não, eles pegam e fazem, tá. Eu pego lá.
0: Tá bom, irmão, tu me trinca com ele, mas não sempre. Então o Lauri, tu acha que vai ser um bom prefeito lá, Juninho?
1: Vai, ele vai ser um bom prefeito.
0: Ah, é?
1: Tem ele... tudo pra dar errado.
0: Não, ó... O nosso amigo ali com aquela laje provoca um desastre no trem bala. Matias, como é que é? Estamos no mês Farroupilha. Eu estava olhando foto o quê? Sete dias?
1: Sete dias.
0: Começar o nosso evento. Digo o nosso, né?
1: Sim, sete dias.
0: Tia, louco, né?
1: Boa tarde, Peron. Boa tarde, Alemão. Boa tarde
0: nós,
1: a todos
0: assim,
1: os
0: não, de repente,
1: não, nós já chegamos, né? Já chegamos, botou o pé na porta, mais
0: não
1: ou menos.
0: Só, né? Tá. Boa tarde. Não, nós vamos direto no assunto.
1: Direto ao ponto.
0: Então, falta uma semana pro nosso 22º acampamento Farroupilha e tá matando a pau, né?
1: Tá, gente? Matando a pau, né,
0: que Peron? Que louco, as atrações, homem.
1: Tá bonito. Cada
0: por que,
1: ano...
0: que o Alemão não tá na lista aqui?
2: Tô vendo isso. Eu já tô resolvendo com o Alfredon.
0: Não, deixa eu te contar, Genei. Eu vou comandar o galpão da rádio sexta, sábado,
2: ele
0: na quarta.
2: Ele que pensa que vai comandar.
0: Escuta, não. E o que vai comandar mesmo é o Prado ali, da, claro, mecânica. Ele já ficou, não, é comigo o negócio. Não quero ver, então.
1: Dá
0: quero
1: um
0: ver você comandar.
2: Sou eu que comando lá.
0: Ah, é?
2: Sim, ele meteu a chave. Agora é eu que controlo. Não tem esse negócio de virar a madrugada
0: o
2: lá,
0: quê?
2: É?
0: Não.
2: Mas a hora vai embora.
0: Nós vamos embora, é o dia. Tá, o que tu vai fazer pra nós sexta-feira lá, então? Tu vai
2: vou comer? Fazer Einstein.
0: De que é isso?
2: Churro de porco.
0: Só isso?
2: Não, Spirit Wash também. Chopp.
0: Então,
2: como e não... música de panda.
0: O Chopp é a rádio, já deu. Já quero avisar a rádio que eu vou assinar nota, o Chopp se vira e pagar, não quero
2: música choro. Música de panda.
0: Tu vai fazer, então, a boia. Como, música de panda, tá louco?
2: Sim, mas tá uma bandinha lá.
0: Mas tá louco, né, Juninho? Não sei como.
1: Só se for uma bandinha gauchesca.
2: Já convidei agora o Schneider.
0: Ah, ó. Não, mas deve estar nos alvos, Schneider. Pode trazer?
2: Agora ele saiu da panda, fez
0: sem
2: um
0: problema.
2: Show ontem.
0: Recebemos
2: daí...
0: bem ele, né, Juninho? Sem problema.
2: Então, vamos lá. Vamos tocar música de panda. Vá, vou atrás do Willy Paul Putman.
0: Baba, que banda é você, o Willy Paul do Putman?
2: E o Mário Schneider.
0: Matilo, e o Chiru Pompeu?
2: E o Chiru Pompeu. Chiru Pompeu só fazendo um ponteado.
0: Não, ele disse que banda não é com ele.
2: O Chiru Pompeu, ele quer tal uma de calo, ele comprou... Não, e aí ele toca violão, mais sei, ou
0: tá,
2: menos.
0: Não, toca bem,
2: então. Não, daí ele comprou uma caita, mas não,
0: ele tá
2: sim
0: aprendendo.
2: Não, mas vai
0: aprender. Faz 5 anos que ele sim tá fazendo o curso e não aprendeu ainda.
2: Mas também...
0: Lembra o final do cantor Chiruzinho?
2: Sim.
0: Estudou 19 anos pra se formar advogado. Se formou, morreu num acidente.
2: Tu vê só.
0: Tem que azarão dele.
2: Não, mas é que
0: mas
2: o Chiru...
0: 19 anos pra, se... pra se... passar no boletim,
2: mas homem. É que o Chiru, ele já é mais do sentido. Ele tocou a primeira tertúlia depois que a arca desceu no Ararat, lá na Turquia. Noé disse assim: vem uma tertúlia, chamou o Chiru Pompeu.
0: Então tá, se tu se encarregar de fazer jogo de porco, eu vou aproveitar um forno, que lá temos só a churrasqueira lá no galpão da rádio.
2: Sim, pode ser, vamos fazer.
0: Olha, irmão,
2: e vamos
0: tá
2: fazer
0: gravado ali, ó.
2: E vamos fazer, inclusive, chopp de dois tipos.
0: Ah, não, lá tem um tipo de chopp aqui, que é
1: o Lasberg.
2: Não, então, não, mas eu sei, mas é que tem o Lasberg, tem o Bilsen. E tem o tem outro. Eu já tomei o outro.
0: Tá bom, mas é chopp normal, não vem com frescura aí, tá? Já vai tomar de graça lá de canão, acho que exigia a marca do chopp.
1: Tchê do céu. Janeiro.
0: Já, não, já.
1: Viu? Vamos deixar ele no galpão da chama crioula ali do lado pra ele ficar defumado ali, né?
0: Tá certo.
1: Defumar o joelho de porco.
0: Não, vai ficar com nós.
1: Vai ficar?
0: Sim, ele vai ser a atração do galpão da
2: condada. Inclusive, eu tenho o aval, bicho.
0: Ele tem aval do homem ali, assim come ali, o doutor Lang. O cara, tu veja, com a direção da rádio.
1: Ah, é?
0: Liberdade, vem quando quer, sai quando quer. Desse jeito.
1: O homem é ninja, então.
2: Liberdade conquistada.
0: Eu tô aqui há 32 anos, tenho essa liberdade que ele tem. Pode ir só.
1: Mas então te cuide que ele vai te derrubar.
0: Pois é.
2: Mas não, não, o Beirão a gente...
0: Não tem como. Aqui cuida. Não tem como, né?
2: Ele que se cuida.
0: Aqui não tem como,
2: não,
0: né?
2: Não, não tem, não.
0: Mas deixa, Geone, fala um pouco do nosso grande acampamento, que é referência no país hoje, né?
1: Exatamente, Beirão. É o 22ª edição do acampamento Farroupilha aqui em Chapecó, né? De 18 a 27 de setembro. Então temos... É,

0: Vários shows, né, de grandes, os maiores nomes da cultura gaúcha
1: Na
0: estarão
1: região.
0: aqui participando. Vamos pegar assim, bem rapidinho, na
1: Não,
0: sexta-feira,
1: pode anunciar isso, é do
0: Mano
1: início.
0: Lima,
1: Vamos botar.
0: né?
1: Depois já tá no galpão, né?
2: Sim.
0: Mano
2: Ele
0: Lima
2: tá.
0: com
1: velha?
0: Com Velhos
1: Claro,
0: Tauros.
1: então tá.
2: Mano.
1: O velho estado pro baile, né?
0: Velhos Tauros
1: Ah,
0: pro
1: nosso amigo
0: baile.
1: Johnny Camargo,
0: Johnny
1: né?
0: Camargo,
1: Oh, louco.
0: exatamente. No sábado temos Walter Moraes.
1: Levemos o Walter lá também ou não?
2: Sim, claro que sim. Ele cantando Minha Palmeira.
1: Ele vai cantar.
0: E baile com Os Vaquianos. Então a gente traz shows de renome e também
1: certo,
0: artistas locais, né?
1: Não,
0: favorecer
1: tá certo. Valorizar,
0: a,
1: né?
0: A valorizar a nossa sociedade. No domingo temos o segundo Costelão, do Mercado Líder. Na segunda-feira, na Concha Acústica, Erlon Pericles e Gisele Borsoi.
1: Bom esse cara.
0: Bom. Na terça, show com Cantiga de Verso e Alma.
1: Bah.
0: Também.
1: Não,
0: local.
1: Olhar
0: para
1: aquela moto do Milton César não é fácil, irmão.
0: Os caras são
1: bons. Abraço, né? Milton.
0: Abraço, Milton.
2: Tem que reforçar o lado que o Sandoval toca gaita.
1: Mas
2: o Sandoval é grande.
1: Mas ele fica estacionado.
2: Não, mas homem.
1: Fica na dentro. Não, mas lá o palco é concreto.
0: É concreto. Já concretei me sendo para não ter problema.
1: Tá.
0: Fique tranquilo. Aí na quarta-feira, temos os Monarques, show baile.
1: Uhum.
0: Quinta-feira, Paulinho Mussolini. Sexta-feira, Chiquito e Bordoneio. No sábado, uma atração que fazia uns 3, 4 anos que
1: Verdade.
0: Nós queríamos trazer. E não estava, fechando a agenda, não tinha jeito.
1: Sempre tem agenda lotada, né?
0: Sempre a gente lotada.
1: O deputado?
0: Deputado Luiz Marenco. E depois do Luiz Marenco, a Ricorei Grupo Alma de Querência.
1: Lá de Quilombo.
0: Lá de Quilombo.
1: Casa cheia.
0: Mas, com certeza. E no domingo, Hermanos Guedes, também para encerrar,
1: Sim.
0: domingo à tarde. Show de encerramentos aí.
2: Tu sabia que eu não sabia que o Ari Correia era de Quilombo? Eu sempre, não, eu sempre achava que ele era do Rio Grande.
1: Lá da terra do Barpe.
2: Rapaz.
1: É, Paulo César Barpe.
0: Exato.
1: É São Paulo César
2: Sim,
1: Barpe?
2: Sim,
1: é o Paulo. Ele disse que vai estar com nós demitido, tu autorizou?
2: Não.
1: Dizendo assim, Perão, tô lá. Mas tu convidou ele?
2: Não convidei.
1: Mas então vem de cara, né?
2: Só se tu tiver aquela pulseirinha, senão tu não entra.
1: É, não, tem que ter, né? Senão nada.
0: Sim. Entrada VIP.
1: É bom avisar que só paga estacionamento, né,
0: Só Jornal? Paga estacionamento. A entrada é gratuita todos os dias pra assistir todos os shows e só paga estacionamento pra deixar teu carro com
1: Quanto
0: segurança.
1: Quanto é hoje o valor do estacionamento?
0: Eu não sei.
1: Fazer uns 30 e poucos
0: pila. É, uns 30 e poucos pila, 35
1: por ali,
0: pila
1: né?
0: por aí. É a MRC estacionamento que vai. Daí tem o pacote, né? Pra semana Sim, toda, custa mais barato.
1: Mais barato aí.
0: Mais barato. Qualquer coisa, se alguém tiver alguma dúvida de programação ou até mesmo o valor de estacionamento, chama lá no Instagram, parquefarroupilhachapecó.com.br. Tem o site também. Lá tem a programação completa e qualquer
1: Imagina.
0: Dúvida que tiver, chama lá. Importante, Perão e Alemão, falar das apresentações artísticas dos CTGs, né? Todas as noites temos dois CTGs, a de Chapecó e região, vem o CTG do Rio Grande do Sul se apresentar aqui. Esse ano temos duas participações internacionais. Um CTG da Argentina, tá? É de San Vicente, Argentina. É o Grupo de Danças Ecos del Monte. Vai dar uns 600 quilômetros daqui, eles vão participar no sábado, dia 26. Vai vir mais ou menos uns 60 casais de lá, eles querem conhecer o Parque Farroupilha de Chapecó, olharam pelas redes sociais, entraram em contato conosco, viabilizamos a vinda deles para cá, vão se apresentar aqui conosco, né? CTG de Entre Rios, lá do Rio Grande do Sul, e o primeiro Festival Internacional de Chula, de 19 a 20 de setembro.
1: Bah, essa aí sim, né?
0: Com mais de 14 mil reais em prêmio. Se tiver dúvida para se inscrever, entra lá no Instagram do Parque Farroupilha Chapecó, que lá vai ter todas as informações. Chama o pessoal no direct, que alguém sempre responde. A abertura oficial é no sábado, né, dia 19, com saída da cavalgada às 15 horas do prolongamento da avenida, chegada no parque às 18 horas, né, e 18h15, então, o protocolo de abertura oficial com as autoridades, né, do 22º acampamento. Vamos convidar toda a indiada aí, a gauchada que tem seu pingo por aí. Vai ter, a partir de segunda-feira, vai estar na rede social do parque, nos grupos do WhatsApp circulando também, os dados para GTA. Faz o GTA do pingo, ensina, chama a família, a gurizada, e vamos fazer um desfile bonito em homenagem ao Dia do Gaúcho.
1: De festa, né, Leão?
2: Inclusive, eles queriam levar o Valmor para conduzir a chama griola.
1: Não tem alvo, perfeito.
2: Mas não acharam um cavalo?
1: Lá não tem como, né?
2: Daí levaram três, daí vai revezando. A cada cinco quilômetros de troca.
1: Eu nunca te vi pro acampamento, tu teve algum dia lá?
2: Claro que sim.
1: Escondido?
2: Já, não, muitas vezes já.
1: É?
2: Claro, eu sou taura.
1: Então tá,
2: eu
1: quero
2: Inclusive, a última vez eu conversei com o Chiquito.
1: Ah, tu teve lá, sim.
2: Sim, o último repórter que conversou com com o aquele que faleceu esses dias. Não, não. Que...
1: Esses dias?
2: O que faleceu pouco tempo atrás, aquele que tinha o, como é que
1: era? João Chagas Leite.
2: Isso, Tavi Sonora, esse.
1: Sim, fui eu. João Chagas Leite.
2: Isso.
1: Ah. Agora, eu tava anotando lá, Genê, no acampamento, ele fica meio... Ele conhece poucos amigos dele, só vai com as autoridades do Chimia.
0: Ah, é?
1: Você dá atenção mais para os...
0: Ele não é da nossa turma, então?
2: Não, eu tô de olho na...
0: Só da prateleira de cima.
2: Não, eu tô de olho no pleito eleitoral do próximo ano.
1: Bem que tu faz.
2: Então eu tenho que mirar...
1: Oh, inclusive o Valor vai jantar com nós lá, o prefeito.
2: Onde?
1: Aceitou o convite com nós?
2: Então,
1: sábado.
2: Tu já reserva o teu lado dele.
1: Tu e ele. De claro. Taco.
2: De taco.
1: Então tá. Beleza, então fazer o quê? O Ginei também vai passar lá, né?
0: Vamos passar, vamos passar. Nós somos vizinho, né, de galpão, de frente.
1: Sim, tá. É só atravessar a rua, ó.
0: É só sim, atravessar
1: a rua. Sim. Vamos dar esse encontro pra ele atravessar a rua pro outro lado. Que esse aqui tá louco, ó. Esse aqui é pra bater um garfo.
0: Opa!
2: Agora,
1: não, tá certo.
2: Uma coisa que pouca gente faz, e eu faço, é eu vou circulando nos galpão pelo lado de fora. Porque a maioria tá apoia, tá
1: tipo, cheio.
2: Ali fora, né?
1: Sim.
2: Costelão e tal, né? Então eu vou comendo. Eu começo num, quando eu tô lá no outro final, lá no outro lado, lá eu já tô cheio. Só descascando.
1: Tá bom, beleza. Então, Jonei, se encontramos lá.
0: Show de bola, obrigado, Peron, obrigado pelo espaço. Aos ouvintes da Super Condá, Alemão Chimia, obrigado aí mais uma vez. E com certeza, se encontramos no 22º acampamento Farroupilha. E daí dessa vez, Alemão, vestu, arruma uma pilcha, né?
1: Vai de bilcha.
2: Eu tô tentando arrumar uma bilcha.
1: Agora eu gostaria de receber você lá, Alemão Chimia, o Wagner Schneider, como é que é o baterista? O
2: Willibald Putman.
1: E o Chiru Pompeu!
2: Baterista dos progressistas.
1: E o Chiru Pompeu.
2: Chiru, não sei se ele...
1: O Chiru vai estar de Sporting Mango.
2: Vai estar de Sporting Mango.
1: Ele tem um chapéu com uma parabólica, homem.
2: É verdade.
1: Bonito o chapéu dele, mas não me empresta o chapéu, não sei porquê. Mas é um... Ele é do Walter Moraes.
2: Tu vê só.
1: É dele, exclusivo.
2: O Walter Moraes, o gente, pô, já conversei com ele também.
1: É, ele vai estar na sábado com nós lá.
2: Mas olha, é só... Tá
1: não nessa
2: prateleira outro,
0: né?
2: De cima.
0: Só assim. Elite, né?
2: Só tá. Elite.
1: Pra não deixar a farofa carunchar, mais alguma coisa? Então tá, vamos chamar certo. Música.
2: Vamos ter música.
1: Ou não
2: vamos...
1: tem música no programa
2: não
1: hoje?
2: Não tem música, e se tu morar demais, eu meto mais uma panda ali.
1: Vamos ter música. Que banda, rapaz, pai ali.

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7: Ai, cheiro de merda de vaca aí. É, Dona Maria. Quem que aguenta limpar isso aí?
6: Dona Belinha, quem tem vaca de leite é a senhora. E é só ver que seus tamancos cheiros de bosta de vaca.
7: Chega, paremos.
6: Apesar, né, irmãos, ver que é melhor cheirar bosta de vaca do que tóxico, né? O que tu acha?
8: É verdade, embora tenha muito piaçada que acaba comprando o tóxico e fumando bosta de cavalo.
6: Leva choque, né? Então sim. Tá bom. E nós aqui estamos mais atrapalhados que surdo em bingo.
8: Verdade.
6: Enrolado que nem linguiça de venda. 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Acompanhe o Ginei até a esquina, senão ele volta. Não, ele volta, esse
8: cunhudo. Já mandei abrir o portão.
6: Não, e fecha, né? Sim. Senão ele volta. 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Sicredi, daqui a pouco, às 6 horas, vou passar ali minha canção, um broco de cheque, né? Pode ser pela área de serviço, né?
8: Sim,
6: pela claro. Vasculante lá.
8: Isso.
6: O Deir do Santos chimarrando com erva mate. Rei Verde, abraço, Daer. Que o Bianc pediu 8 dias da semana. Valeu, Bianc. Gerson de Paula, do Passo dos Fortes, que é Walter Moraes, lidando com cordas. Que amanheceu chovendo, né? Zile Perão, tô chimarrando com erva mate, Rei Verde. Então tu tá indo louco de bem, meu amigo. Deixa eu ver aqui. Deixa eu dar uma olhada aqui que eu tô perdido. Boa tarde, Perão. São Miguel do Oeste, também na escuta do Momento Gaúcho, Tchê. Cláudio Roberto. Qual o outro de São Miguel? Ah, o Chagas, né?
8: Isso.
6: O Jucinei, se eu não me engano, ele não trabalhou em Brasília, né? Na Voz do Brasil?
8: Não. Apresentava? Não, ele tomou um tufo de um cara que trabalhava lá.
6: Não, mas ele...
8: Não, ele tomou um tufo de um cara que trabalhava lá.
6: Ah, tá.
8: Mas pense no tufo.
6: Mas teve um que trabalhou aqui, foi lá pra ND e apresentou a Voz do Brasil.
8: Não.
6: É ele?
8: Não é, ele trabalhou com um cara que apresentou a Voz do Brasil, que contratou ele e contratou pra trabalhar numa TV Michuruca lá em Paretos.
6: Michuruca?
8: Lá em Paretos.
6: Ah.
8: E não pacou ele.
6: Ah, bom.
8: Sim.
6: Mas ele fez a Voz do Brasil uma época lá.
8: Não, o Chucinei não faz.
6: Mas
8: não,
6: aquela voz de taquara dele...
8: Tô te falando.
6: Mas tu tá falando, pronto. Dona Beninha, nós vamos jantar na sua casa hoje lá, tá? Eu, Alemão Chimia, que a senhora vai preparar pra nós já que tá chovendo?
7: Perão, vamos lá em casa comer galinha, vamos. Com polenta e radite?
6: Vamos, áudio no ar. Vamos aumentar o volume aqui, Dó.
9: Boa tarde, Perão. Roda aí hoje, menino da porteira, com teixeirinha. Ok? Abraços, beijo para todos. Uma ótima sexta-feira, um ótimo final de semana. E que pare a chuva, né? Afinal de contas, amanhã tem o Internacional em Chapecó. Chape vai dar uma goleada no Inter amanhã. Só 3-0 já é uma goleada. Abraço.
6: E amanhã tem o Inter aqui em Chapecó mesmo, né? Chapecoense Internacional. Aí pela... Que horas que é o jogo? 6:30, né, Natan? É na boca da noite, né? Olha, sim. Veja bem, veja bem o horário pra nós aí depois, tá bom?
10: Tá bom.
6: Diz o Nelson Neck, nós falando em currículos, ele é... Perão, falando em currículo, aqui tô deixando o meu, quer pegar o teu lugar. Chance zero, tá, né?
10: Não vai já conseguir.
6: Tá, não, já tá reprovado.
10: Não vai.
6: Hã?
10: 5 da tarde.
6: 5 da tarde,
10: cinco?
6: Só aí. 5 da tarde, 17 horas.
10: Meu Deus.
6: Amanhã 17 horas, tá bom? Fechado o break então. Áudio Honório, vamos lá.
11: Boa tarde, Perão. Boa tarde, alemãozinho, dona Belinha.
10: Boa tarde. Tudo
11: tranquilo por aí? Não descendo o rio abaixo com tanta chuva? O alemãozinho que vai lá pra... Como é que é a linha Chapéu? Não ficou... É, como é que se diz? Ilhado lá pra aquele lado? Quando que vai parar de chover aí, gente do céu? Meu Deus do céu. O alemãozinho tem que ganhar mais, é verdade, eu concordo com ele, um cara muito inteligente. Faz um papel muito... O Perão já ganha bem, né? Dá um aumento pra dona Belinha e pra... O alemãozinho aí. Fala pro seu... Pro diretor aí que... Que os ouvintes aí... Estão aprovando aumento pra esses dois aí. Um abraço, bom final de semana. Todo mundo aí.
6: Pedro Coelho, Água Amarela. Esse, pelo jeito, tem bota, né?
10: Não, esse tem bota. Tiporacho 7 léguas. Vulcano, ou Vulcapraz. Sim, linha Chapéu e Serra de Capela, o rio subiu e deixou gente ilhada.
6: Áudio Norte.
12: Boa tarde, Perão. Boa tarde, alemãozinho aí. Tudo tranquilo? Ah, esse costelão aí, que valor que é o ingresso lá, como é que funciona, assim, pra gente adquirir? Antônio da Rocha, Nova Itaberaba.
6: Ah, isso tem que ver no site do acampamento Farroupilha, né? Ah, lembra que ele falou? Sim. No Estragão, né?
10: Só pra olhar no Instagram ali.
6: No Estragão.
10: E tá aí, já aparece.
6: Ah, já aparece. Então tá, sim. É isso aí, né?
10: Isso.
6: Então tá bom. Mas o costelão vai ser no domingo, né? É no domingo. Olha que o Prado mandou um recado pra ti, irmão. Nosso amigo, o Prado vai comandar o nosso galpão lá, ó, da mecânica, ó.
13: Boa tarde, Perão. Tudo certo, viu? Só que agora no acampamento todo mundo tem que estar de bombacho e bota. Seu alemãozinho não comprou? Pra ele ir lá em casa experimentar uma bota e uma bombacha que eu empresto pra ele. Beleza?
6: Fechado o brinco, né?
10: Beleza,
6: precisa nem comprar,
10: só
6: né?
10: Bombacha, bota eu tenho. E eu vou precisar de uma guaiaca.
6: Ele tem tudo lá, rapaz. Ofereço. Nosso amigo Carlão chimarrando com erva mate reverde, e depois, já que tá chovendo, tamo chimarrando aqui na agropecuária. Grande, Carlão, cidadão diferenciado. Tiago Silva, um abraço. Pessoal do Arranca Tampa. Um abraço para o nosso amigo Carraro lá no bairro do Rio dos Índios, meu amigo Neco. Chiruzade da Nativa está ouvindo lá no restaurante. Agradecemos, tão nobre sintonia. Dizer lá, gostei pelo que você falou do correr com a verdade, tá vendo? Ô, meu amigo! Adilmo Comonello, popular maninho na Formosa do Sul. Estão fazendo o pudim lá, dá uma olhada aqui, o pudim lá. Olha, Malchemia. Oh.
10: Meu Deus!
6: Ele tá te convidando pra comer o pudim lá.
10: Então vamos comer.
6: E Formosa, aquele,
10: pertinho. Aquela torta lá.
6: Tem mais um bolinho. A Isabel fez lá. Dá uma olhada aqui, ó.
10: Não.
6: A foto não é convite, não adianta,
10: não,
6: né?
10: Tem que ser o negócio ao vivo ali, né?
6: Então, tá. Um abraço, Adilmo. Amigo Maninho, pessoa que eu admiro, Isabel. E tem uma pessoa aí, né, Maninho? Que eu tô com saudade dela. Que é a Mari, né? Ela é a Monchimia. O que tu acha?
10: Tirar.
6: Mas eu não tô lá, não adianta. Fizeram o pudim porque eu não tô lá.
10: Isso aí é um negócio de ficar mandando foto aí, então só adianta. Pra fazer vontade.
6: Então tá bom. Um abraço aí, Mari, Isabel, Maninho. Tô lá na Formosa do Sul assistindo ao Momento Gaúcho Tchê. Agradecemos tão nobre sintonia, né?
10: Sim, claro. Que obrigado, obrigado pela audiência.
6: E o César Fopa me manda um zap aqui que vão pra nós de carne a porco quarta-feira no sítio dele. O que tu acha?
10: Não. Me convido pra comer, mas não pra atrapalhar.
6: Não, mas é pra nós de comer. Já tem o Luquete, ele que se vira. Um leitozinho de uns 100 quilos.
10: Ah, né? Não, eles estão contra.
6: Eu acho que o Adilmo vai lá ajudar lá quarta-feira.
10: Tá
6: também.
10: Bom.
6: Eu não sei se a rádio me dá uma folga quarta, não, que ultimamente folga é só pros puxa-saco aqui. Eu tô sempre aqui peleando sozinho, né? Então, abraço, César Fopa. tá lá no sítio ouvindo a nossa programação, tá certo? Maria, vai chimarrando aí com erva mate revelha e lembrando de mim, né? Que é uma boa, né?
10: Eu acho que sim. Alemão Chimia. Ai, que dor.
6: Alemão Chimia, tu vai fazer o joio de porco lá no acampamento.
10: Não vou fazer.
6: Nascia um leitão e uma ovelha pra fazer na sexta, agora dia 18.
10: Tá.
6: Mandei recolher e tu vai fazer o joio
10: não
6: de porco.
10: Não vou fazer, nem aparecerei. Ué? Só vou comer.
6: Só vai comer, então tá, o nosso convidado.
10: Vamos lá comer, vou, vai, quero nós fazer, festa.
6: Nós vamos fazer linguiça, sadia, ovelha e porco, tá bom assim pra ti?
10: Não, tá, leitão? Beleza. Pra mim só a ovelhinha chegava.
6: Então tá. Tá. Busca bom? Lá, tá, vamos lá.
10: Vamos de música.

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2: Olá, Peron, e a você que acompanha a programação da Condá FM, o Momento Gaúcho. Continuamos falando sobre o mau tempo em Chapecó e na região oeste catarinense. Às 15h40, a Prefeitura de Guatambu confirmou o decreto de situação de emergência. Então está decretado situação de emergência em Guatambu. As equipes de obras, trânsito e assistência social da Prefeitura seguem em regime de plantão, atendendo ocorrências, desobstruindo vias e prestando suporte às famílias na cidade e no interior. As aulas na rede municipal estiveram suspensas na tarde de hoje e também só está atendendo o posto de saúde da sede. O posto de saúde de Fazendas Andavale também está fechado por causa de manutenção estrutural. Uma semana para voltar a atender o posto de saúde da Fazenda Andavale, que sofreu vários estragos por causa da chuva. Então, apenas o posto de saúde do centro deverá atender durante a semana que vem. Também temos muitas atenções que estão sendo chamadas pela Defesa Civil e pelo Corpo de Bombeiros. Por exemplo, entrega de lona está ocorrendo neste momento na linha Santo Isidoro, em São José do Cedro. Na rua Rui Barbosa, em Erval do Oeste, ocorreu um deslizamento de terra que atingiu casas e veículos. Pessoas estiveram presas, ficaram presas em uma casa. O Corpo de Bombeiros está atendendo essa ocorrência. Rua Gerson Lazarete, em Seara, caiu um muro em uma garagem. Rua Luiz Speck, em Joaçaba, pessoas ilhadas dentro de um estabelecimento comercial. A água segue se elevando na altura da rua Luiz Speck, em Seara. Os bombeiros estão ajudando a retirar essas pessoas. Veículos estão sendo arrastados pela água na rua Antônio Nunes Varela, em Joaçaba. Depredação de patrimônio está sendo registrado no local. Na rua Barra Grande, em Faxinal dos Guedes, também os bombeiros foram acionados. Em Guaraciaba, houve destelhamento de casas da igreja e do pavilhão da comunidade de linha Santo Antônio, no interior. Muita lona sendo entregue ali no interior de Guaraciaba. E estas são as informações que temos neste momento, caro Peron. Dentro de meia hora voltamos aqui na programação da Condá FM.
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1: 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Vamos trocar Vespa de cachorro hoje. 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
1: 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Tá cheio aqui de recado e participação, mas fala o seguinte, Natan, meta duas marcas que nem punhalada de canhoto pros butiá não cair do bolso, e eu já venho, vamos lá.

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8: Você sabe como funciona o Sistema CNA, FAESC, Senar, Sindicatos Rurais? 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

quando o sol desponta por sobre a coxilha, partindo em astilhas seus raios de luz, os tropeiros saltam no trono dos bastos, palmeando pastos e seguindo rastros, cada qual ombreando sua própria cruz.

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4: 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Não, Beniel, o programa vai até às 6 horas, né? Então a senhora vai com muita calma aí, tá certo? 5h20 da tarde, hora Café Milita, nós chimarrando com erva mate Rei Verde e tome do bem. 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
4: 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É o jeito, né?
5: É coisa boa.
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5: E vai embora.
4: Fala consultivo, vai te arrancando, né? Essa aí é boa, né? Alemão Chimentão tá tudo minado com o Dr. Lang, lá já conversou com ele,
5: já
4: tá tudo beleza.
5: Tudo beleza, já liberado mais um barril de chope.
4: Então tamo bem, né?
5: Sim, tu conseguiu um, eu mais um.
4: É, o segundo é mais difícil.
5: Claro.
4: E tu conseguiu.
5: Isso.
4: Então tá bom. Áudio no ar.
6: Boa tarde, Luiz Antônio Perão, de meu Luiz Pop. É, pediu uma música aqui, é mentira desses loucos. Pelo Milhão Mineiro. Esse aí é pra turma aqui do Zé Caspar, seu José Carlos Lodge. Popular Zé Casbar. Dando um abraço pra essa turma toda aí.
4: Valeu, Demilson, nosso amigo do Zé Casbar, donada lá, vai o chasque de patrão. O Thiago me mandou aqui, acho que uns 200 zap, né? Ele tá agradecendo, nós agradecemos o sucesso que foi o jantar beneficente sábado passado, lá no ginásio de esporte, lá da comunidade da
5: Vila
4: Matéria. Tinha gente de Nova Itabereba, da região toda lá, né? Que coisa boa, né, Thiago? Nós vamos já tocar o Pilares aí pra eles, com toda certeza, tá certo? Ó, valeu, Thiago. Obrigado, amigo velho. Áudio no ar, vamos ver.
7: Boa tarde, meu amigo Peão. Aqui é o Felipe, ele é Faxinal dos Guedes. Quero mandar pro meu pai Sebastião Alves a música Reconheço Que Sou Grosso.
4: Então tá bom, pessoal de Faxinal dos Guedes. Mas vai o manotaço, né? Então tá. Deixa eu ver aqui. Deixa eu dar uma olhada aqui. O pessoal da Pax Empreendimentos tá mandando um chasque pra nós aqui. Deixa eu ver. Lançamento. Ah, tem um convite bom aqui, depois nós falemos, né, Lemão Chimia?
5: Verdade.
4: Que tal nós deixar de lado as broacas aqui?
5: Com
4: porque burro velho não toma freio, né?
5: Não, claro que sim.
4: Vamos tomar um café milito e vamos... chimarrão com erva mate e rever.
5: E trazer música.
4: E vamos lá,
5: porque
4: então.
5: Porque eu já tô quase pegando no sono. Vamos lá.

0: ajuda, Pai.
1: Andei circulando por aí, Perão. A nossa audiência é 100%.

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3: Quem país que deixou esse balde no corredor? Olha o meu dedão do pé.
2: Só
3: eu,
2: lá
3: vou, eu vou enfiar a cabeça de quem deixou esse balde.
2: O alemão chimia que deixou ali. É só na hora onde caminha, onde descendo, a ABC é muito fiasquenta, tucanada.
3: Coloquei um Mocreia. Pano molhado na porta. É. Pra esses cavalos limpar os pés.
2: A senhora sabia que é só uma desgadeiada, né? Bem desgadeada, oreioda.
3: Desgadeada é tua avó.
2: Tá bom, então. 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Um abraço aí, Paulo! 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Um abraço, Sotasca. Vamos correndo a linha aqui só para ver como é que fica aqui, né,
4: meu um amigo? Um abraço para esses velhos assanhados.
2: Velho assanhado, essa é boa. Tá bom, então, áudio no ar, né?
5: Pede, Pirão, tudo bem? Quero que tu rode uma música pra mim, qualquer uma gaúcha, bem chonada aí. Teve aniversário ontem. E aí, só pra me ouvir, curtir. Tá bom? Obrigado, agradeço. Abraço pra todos vocês ali na Indioconda.
2: Parabéns, dona Marília de Martira, então, que estava de aniversário ontem, agora no município de Xanxerê. Certamente teve bolo, né? Parabéns pro seu aniversário, saúde, tá, dona Marília, deixa eu ver aqui só pra ver como é que fica o ronco do bugio.
3: Manda um abraço pro meu persegueiro, João, que tá lá em casa.
2: Manda, dona Beninha, inclusive tá preparando a janta pra senhora, tá certo? Áudio no ar.
6: Boa tarde, Perão, tudo certo? Viu? Eu e o Base, o Nego Azulão, nós vamos ir, só que não achei uma bombagem pro Base. Ele tem as pernas muito curtas, daí não deu certo a bombacha. Mas ele vai mandar um carção brilho bem comprido que vai parecer uma bombacha daí. Mas nós vamos ir no acampamento Faropilha. Abraço aí pro pessoal aí da rádio. Perão, o alemão e a Belinha. O alemão também tá feio, realmente, né? Mãe, do pai, não consegue nem falar mais, homem. Abraço aí, gurizada.
2: O André, vai vir você, vai vir o Dadaulo, o Chico, vai vir o Dr. Tales, o Piana, vai vir uma tropa de Xaxim, tá bom? Tomou aguardando vocês, tá certo? Nadir de Farias, presidente da canção, dos balsos da canção nativa.
6: Buenas, buenas, meu amigo Eloir Perón, Taura do Rádio. Atraca aí, pra nós, Fortuna.
2: Fortuna, nome bonito. Fortuna pra todos nós, né? Presidente Nadir de Farias, 20 e 21 de novembro, né? Terceiro canção no, dos balsos da canção nativa e no centro de eventos. Vai ser uma festa enorme. Então tá. Vamos atropelar o... Tem marca aí?

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2: 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Aqui
3: partiu
2: tem trabalho.
3: Casa.
2: Não, aqui tem trabalho, que tem Prefeitura Municipal de Chapecó, né, Belinha? Fala, trovador.
4: Este momento gaúcho é uma grande integração, onde tem a Belinha, o Chiru e o Perão. Por todos temos respeito, por dentro do nosso peito bate o mesmo coração. Um abraço, gauchada Condá, e um bom fim de semana a todos.
2: Valeu, Sérgio Trovador do Santo Antônio. 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Como é que é dar uma lotadinha no tanque? Eita, Rio Grande deste jeito. 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Natan, vamos bater a dona Marca aí.

areia, cheia de graça. O Senhor é convosco. Bendita sois vós entre as mulheres, e bendito é o fruto do vosso ventre, Jesus. Santa Maria, Mãe de Deus, rogai por nós, pecadores, agora e na hora de nossa morte. Amém.

0: 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E era só. Vamos agradecer do patrão lá de cima que nos deu um costado. E assim a ferro e a fogo cumprimos com mais uma etapa aí da nossa jornada. Estamos indo domingo, 10 horas da manhã, estaremos de volta. Rio Grande, velho.
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8: 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Minuto do Agro, uma produção do Sistema CNA Senar.
9: O mercado catarinense de terneiros manteve a trajetória de valorização no primeiro semestre de 2026. Os preços dos animais de desmama encerraram o período com crescimento de aproximadamente 19% em relação aos registrados no mesmo período de 2025, consolidando o segundo ano consecutivo de alta após 3 anos de retração. Os dados fazem parte do levantamento realizado pelo Grupo de Melhoramento Genético da UDESC. O estudo conta com o apoio da FAESC, parceira dos eventos agropecuários de Santa Catarina. Entre janeiro e junho de 2026, foram contabilizados 85 leilões, número ligeiramente superior aos 82 registrados no primeiro semestre de 2025. Minuto do Agro. Uma produção do Sistema CNA, FAESC, Senar e Sindicatos Rurais.
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0: Fala, gente boa, muito boa tarde pra vocês. Estamos chegando com o nosso papo de arquibancada, sexta-feira. Ô, sexta-feira, 18 horas e 7 minutos. E hoje, sabe que dia que hoje é dia 11 de setembro, né? É, rapaz. 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Agora preste atenção, né? Aumente o som do seu rádio para você que está ligado com a gente através das ondas a 98.9, também pelo Facebook e YouTube da equipe Nota 10 e, claro, também pelas plataformas digitais, aplicativos, o site, também pela Alexa. 18 horas e 7 minutos, lembrando que para você, né, 3361-3110, o nosso WhatsApp está liberado a partir de agora para você participar com a gente. E você manda aqui, né, quero o manto do Verdão, e você concorre aí a camisa Off 3 da Chapecoense 2017. Lembrando que o sorteio vai ser no final do mês, tá? Mas quanto mais você participar, mais chances você tem de ganhar. 18 horas e 8 minutos comigo nos estúdios Condá FM está ele, Diego Grando. Boa tarde para você, Diego. Seja bem-vindo ao nosso papo de arquibancada desta sexta-feira.
1: Muito boa tarde, Drayton Gaboardi, a todos ligados mais uma vez aqui no papo de arquibancada. Lógico que hoje o nosso destaque, a nossa pauta principal é do jogo de amanhã às 17 horas na Arena Condá. Confirmadíssimo, tinha gente que falava que talvez não poderia ter, o que? O Inter chegou, já está hospedado em Chapecó, só esperando realmente dar o horário para poder se deslocar até a Arena Condá e amanhã a bola rolar a partir das 17 horas. Chapecoense Internacional, 27ª rodada do Campeonato Brasileiro. Eu não vou dizer que os dois estão desesperados, até porque a Chapecoense todo mundo já coloca como rebaixada. Já o Internacional vem para cá buscando de todas as maneiras os três pontos. E lógico, falar também sobre o nosso sorteio. 31/9, vulgo último dia do mês, né? Para você que quer participar do sorteio da camisa Off 3 2017, aquela camisa que é um verde musgo, coisa mais linda, realmente um item para colecionadores de camisa do Verdão, principalmente. Tem o patch de campeão da Sul-Americana e também da Libertadores da América. 3361-3110. Mas acima de tudo, Drayton, vamos pedir para o nosso ouvinte participar conosco hoje. Mande seu áudio até 30 segundos, vamos dizer dessa maneira, que também dá para falar legalzinho, né? O que você está esperando da Chapecoense amanhã diante do Internacional? Tô fazendo essa pergunta por quê? Porque tem muita gente colocando a Chapecoense como franca favorita para conquistar a vitória amanhã. Calma, na minha opinião, vai ser um jogo difícil, vai ser, não espero um grande jogo, um jogo bonito. Pode ser um jogo aberto, dependendo do comportamento do Internacional, como também muitas vezes pode ser um jogo truncado, decidido por um detalhe. Espero que a Chapecoense esteja 100% atenta, sem nenhum erro. Manda tua mensagem 3361-3110. 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
1: 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Que então, beleza. Semana que vem, ó, também tem mais prêmios aí para você ligado no Papo de Arquibancada.
0: 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Para a gente começar a falar sobre Chapecoense e Internacional, vamos falar sobre a Chape primeiro. Chapecoense, claro, que treinou hoje pela parte da manhã, Diego, Arena Condá, portões fechados, e tivemos aí um não treinamento, né? Um não comparecimento.

0: quanto ao treino do Giovanni Augusto, também do Bolasie. Até a gente já tratava isso no nosso resenha nota 10 hoje ao meio-dia, mas apontaram aí como resguardo.
1: Como é que é?
0: Resguardo.
1: Resguardo.
0: Estavam resguardados os atletas para jogar amanhã?
1: Não foram poupados, não. Teve resguardo.
0: Eles não foram poupados, foram resguardados.
1: Ah, muito legal. Tá bom,
0: gostou? Não, gostou, não.
1: Gostei, gostei.
0: Tô lendo o Aurélio, conhece o dicionário Aurélio? É.
1: Ah, Deus. Tá, é vai, boa, continua.
0: Né? Vai, vai. Não, e é isso, eles não treinar. Esse dia é complicado lidar, velho.
1: Não, tá tudo vai. Bem, então, no resguardo ou poupados. É que, principalmente pela questão do clima que estava acontecendo em Chapecó, chuvas fortes e tal, eu acredito que para realmente poupar os jogadores, o Giovanni Augusto, que completou na outra semana 37 anos.
0: Perfeito.
1: Então é um jogador veterano, a gente sabe que também você, a Chapecoense não vem jogando quarta-domingo, até então, daqui uns dias vai ter que voltar a jogar quarta-domingo, quando apertar um pouco mais aí a finaleira do Campeonato Brasileiro. Mas mesmo assim, você tendo um jogador que, queira ou não, é a principal peça do meio de campo da Chapecoense, é o camisa, ou cabeça pensante do time, o camisa 10, você pode poupar ele principalmente no último treino, com condições climáticas que estavam hoje pela manhã difíceis, bastante chuva e tal. E o Bolasie, queira ou não, ele ficou um mês parado também por lesão. Então, automaticamente, você poupa esses jogadores até para dar, eu não vou dizer dar mistério, mas eu acredito que o Bolasie não saia entre os 11 titulares amanhã. Mas é uma grande peça para um segundo tempo, principalmente como ele entrou no segundo tempo diante do Corinthians, na sua volta a atuar com a camisa da Chapecoense, que ele teve um comportamento interessante e até deu o passe para o segundo gol do Marcinho. Então, nada mais justo do que segurar esses jogadores. Os dois têm uma idade já, o Bolasie tem 36 anos, o Giovanni Augusto 37, e também pela intensidade, né? Por causa das chuvas, dá uma acalmada, dá uma segurada, deixa os caras descansados para amanhã realmente enfrentar o Internacional com toda a força e todo enfim, está 100% fisicamente, né? Nada de cansaço.
0: 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E no treino, ainda pela parte da manhã, mesmo debaixo de chuva, tivemos aí o provável time da Chapecoense. Antes do provável time, eu quero trazer aqui a... Não, vamos falar o provável time. Depois eu trago a palavra do Rafael Lacerda aqui, que ele fala aí sobre a questão de quem pode ser o favorito para a partida, se tem ou não um favorito do jogo de amanhã. Ele fala aí que o Pezzolano, técnico do Internacional, não está sob pressão lá. Vamos ouvir um pouco sobre a coletiva também do Rafael Lacerda. Mas o provável time da Chapecoense, que treinou junto hoje pela parte da manhã, treinou da seguinte forma: Anderson, Everton pela direita, Eduardo Doma e Cauã Faria na zaga, com o Bruno Pacheco pela esquerda. Meio de campo com o Camilo, Iago Felipe e Miguel Carvalho. O ataque: Garcês, Marcinho, Etúlio, Eduardo. Mas aí a gente quase sabe aí que Giovanni Augusto pode ser titular sim amanhã, né? E aí ficaria então Anderson, Everton, Doma, Cauã, Bruno Pacheco, Camilo, Iago Felipe, Giovanni Augusto, Garcês, Marcinho, Etúlio, Eduardo.
1: Ah, eu acredito sim que o Giovanni Augusto vai ser titular amanhã diante do Internacional, a não ser que sinta alguma coisa de lesão, enfim, muscular, mas acredito que não, foi só mesmo poupado do treinamento de hoje. Sobre o Everton na lateral direita, é o único jogador da Chapecoense disponível dessa posição. O Heitor está lesionado, Bruno Tubarão também lesionado, E aí vem o Everton. É um jogador que precisa demonstrar mais. O que que eu vou dizer precisa demonstrar mais? Até para o torcedor da Chapecoense entender e talvez concorde ou não comigo. O Everton é um jogador limitado. Não tenho dúvidas disso, só que é um jogador esforçado, é um cara que tem na sua principal característica força, velocidade, é um cara que tem uma chegada na frente, tenta principalmente ali ser um elemento surpresa, só que defensivamente muitas vezes ele não vem se comportando de tal maneira. Tudo bem, o time da Chapecoense está bem encaixado, é um time onde que o Lacerda colocou as suas peças nos seus devidos lugares, fazendo com que os jogadores façam seu feijão com arroz, bem feitinho, não inventando. Mas o Everton, ele tem muitas vezes um posicionamento que não me agrada. Ele não fecha o corredor pelo lado direito, esquerdo, ofensivo da equipe adversária. E ele vai tentar sempre buscar jogar quase como um terceiro zagueiro, buscando sempre fechar um pouco mais ali a defensiva da Chapecoense, mas dentro da grande área. E principalmente, eu estou falando isso porque amanhã o adversário Internacional tem o Bernabé como um ponta. Ele não vai ser lateral esquerdo, ele vai ser um ponta, vai ser liberado praticamente 60%, 70% da partida para realmente atuar do meio de campo para frente. Por isso que eu já falo isso desde já, para ter um posicionamento diferente. O Everton, que vem entrando principalmente no segundo tempo das partidas, entrou lá diante do Corinthians, até porque o Heitor sentiu essa lesão na coxa, né? Mas realmente torço muito que ele tenha um posicionamento principalmente defensivamente diferente do que ele vem atuando. Se ele conseguir fazer isso, ele vai dar um embate um pouco maior ali pro Bernabé. Acredito que vai cair Bernabé, vai cair o Carboneiro para aquele lado, vai ter aproximação também do Alan Patrick. Então, se ele conseguir ajudar a Chapecoense nessa maneira, será válido.
0: É, o Inter que já chegou em Chapecó, já está no hotel, inclusive as imagens da chegada estão no nosso Instagram, Equipe Nota 10, é só você procurar lá, tá? E daqui a pouco a gente vai trazer também os relacionados do Internacional para a partida. 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Vamos fazer o seguinte, vamos fazer um breve intervalo. Vamos fazer o nosso intervalo e na sequência a gente volta com o nosso papo de arquibancada.
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0: Muito bem! Estamos de volta com o nosso papo de gente. Eu vou deixar a câmera aberta para acompanhar o Diego na resenha. A minha câmera não funciona. Não quer, não tem jeito de funcionar a câmera da ADK. Pra alegria de muitos, né? Vai ficar só vendo o Diego, não tem problema. 18 horas e 26 minutos. 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E por falar aí ainda em Chapecoense, tivemos a informação aí, né, o Diego, de que teve uma nova contratação na Chapecoense. Trata-se de um lateral direito.
1: O quê?
0: Mais uma contratação na Chapecoense.
1: Ah, que posição?
0: Lateral direito.
1: Meu Deus.
0: Mais um.
1: Sim, sim.
0: Mais um lateral direito.
1: Legal, legal.
0: É o Dudu, que estava no Guarani.
1: É, o Dudu, jogador de 29 anos, começou sua carreira no Figueirense, aqui em Santa Catarina. Depois foi pro Internacional, Atlético Goianiense, voltou pro Figueirense, Atlético Paranaense e por último estava jogando a Série C pelo Guarani de Campinas, que não chegou a lugar nenhum, né, na Série C. Não caiu para a Série D, mas também não classificou entre os 8 primeiros colocados para tentar brigar por 4 vagas para o acesso novamente à Série B. É um jogador que teve... no começo da sua carreira, algo promissor, todo mundo esperava muito, jogou depois no Criciúma também, se não falha a memória, Fortaleza, me lembro bem do Dudu. É um cara que, na minha opinião, ele vem, não vou dizer do estilo do Heitor, mas dentro do esperado, assim, realmente tentando buscar mais o seu espaço ou reconquistar o seu espaço aí no cenário, principalmente jogando num time de Série A agora e também possivelmente de Série B para o ano que vem. Me estranha, sinceramente, até porque a Chapecoense tem 2 laterais direito machucados, o Bruno certo. Tubarão e também o Heitor. A vinda desse jogador, temos o Everton, que provavelmente amanhã será o titular da Chapecoense, mas me abre talvez assim um pensamento que ou um desses 3 não fique, ou 2 não fiquem para o ano que vem, ou tem algum jogador que teve uma lesão um pouco mais séria. Lembrando sempre você, ouvinte do Papo de Arquibancada, que a Chapecoense ela não dá tempo de que o jogador ficará à disposição pro tratamento, né, no departamento médico.
0: Nem tempo e nem a gravidade da lesão.
1: Isso é horrível. Com todo o respeito, isso é horrível. Mas aí é a Chapecoense, a questão da Chapecoense, da parte, né, não sei quem que cuida disso, vai dizer que sim ou que não para isso aí. Mas é horrível isso. Porque uma vez você falava, é grau 1, grau 2, grau 3, teve um edema, teve não sei o quê, e fica parado 45 a 50 dias. Todo mundo já ouviu isso, acho que todos os grandes clubes do país fazem isso. Você tem aí a lista dos relacionados do Internacional, tudo bem. Tu acompanhou em loco a chegada do Inter, né, no hotel que está hospedado aqui, mas a Chapecoense é umas coisas que, sinceramente... Ela não passa relacionados, não passa isso, mas abre uma discussão sobre isso. Será que tem algum jogador aí que tem uma lesão um pouco mais grave, que vai ficar muito mais tempo parado?
0: Uhum.
1: E eu falo sobre o Bruno Tubarão, que o Bruno Tubarão foi liberado e de repente voltou pro DM.
0: Pois é.
1: E agora você tem o Heitor com uma lesão, né? Na qual ele saiu no segundo tempo da partida contra o Corinthians. Então, sei lá, talvez ele vai tentar usar o Bruno Tubarão depois como ponta, como estava jogando na Indonésia, né? Se não falha a memória, ele estava lá.
0: Pode ser.
1: E será que tem alguma Será que vão liberar alguém? Então fica uma pergunta dessa. Não entendi muito essa contratação. Sinceramente, não entendi.
0: É, até porque foi liberado o Marcos Vinícius lá pro Goiás. E quando veio o Bruno Tubarão e o Heitor, a especulação era de que o Everton poderia também deixar a Chapecoense. Ainda que não deixou, porque senão amanhã não teria lateral direito
1: no jogo que também, né? Eu acho que o Everton só não saiu porque naquele jogo contra o Cruzeiro o Bruno Tubarão já lesiona. E aí você contrata o Heitor, tava no banco, quando chegou, daí já foi para um jogo. O Heitor que no primeiro jogo contra o Bahia ele jogou meio tempo só, lembra, né? Uhum. Depois fora também mesma coisa, aí foi melhorando, só que aí tem uma lesão. Então fica meio assim, será que tem algum jogador que vai mais tempo para uma lesão, para curar essa lesão? Fica isso, porque ficou meio assim, o torcedor, pelo menos o que tá conversando comigo aqui no WhatsApp, tá pedindo, será o que que é isso? Oportunidade de mercado não é, porque o cara também não foi um grande destaque lá no time do Guarani, não foi um grande destaque. Ah, mas vem no custo barato, tá, mas daí quatro lateral direito num elenco. Pois sei é. Lá, é estranho.
0: É bastante, né? 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
0: 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Um grande abraço para Carolina Kinjerski, lá do loteamento Bodanese, bairro EFAP, tá com a gente também. Tá apostando aí no 2x1 para Chapecoense amanhã. Quem mais tá com a gente aqui? Beleza. O pessoal tá pedindo sorteio de ingresso, né? A gente não tem ingresso para sortear. Até tentei aí conversar com o pessoal se a gente descolava o ingresso aí, mas parece que já tá meio que esgotado. Não conseguimos os ingressos, tá bom? Boa tarde, estamos na audiência. Aí a Ivone Gonçalves, do bairro Jardim América, tá com a gente também. Quem mais? O seu Rogério tá com a gente aqui. Boa tarde, pessoal. Chape 2x0. Quem mais? A Marizete também tá com a gente. Sempre ele, né? O Jorge Leandro de Souza Neto também tá participando com a gente.
1: Que se mandar mensagem aqui, o que que nós vamos sortear hoje?
0: Hoje tá concorrendo a 2 kg de erva mate ali da Ervaria Chapecó.
1: Você vai lá, você ganhou, você vai lá na Ervaria Chapecó.
0: E você
1: faz o endereço da Ervaria Chapecó.
0: 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Então pra você pode escolher, são mais de 100 tipos de erva mate a granel.
1: É erva mate,
0: é erva mate,
1: né? Fala, tá? Certo,
0: é erva, né? Mate.
1: Não é 2 kg de erva, né?
0: Não, é 2 kg de erva mate. De
1: erva mate,
0: né? Que é isso, hein? E aí você pode escolher entre as opções tradicional e também saborizado, tá bom? Você concorre aqui 3361-3110, é só participar,
1: aquela,
0: tá bom?
1: Tem aquela erva tradicional,
0: tem
1: aquela com menta, pra quem gosta do mate mentolado, tem pra você fazer o tererê também, né?
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1: 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É. 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Tem a erva mate mais grossa também, a fina, a tradicional. É interessante. Então manda mensagem aqui, 3361-3110, e fala sobre o que você acha do jogo de amanhã. Placar, 2-0, 2-1. Vai ser um jogo difícil, vai ser um jogo duro. Eu acredito num jogo difícil.
0: Vamos ver então. Vamos ouvir o Rafael Lacerda que falou aí. Você falou que é um jogo difícil. Vamos ver se o Rafael Lacerda fala se tem algum favorito pro jogo de amanhã. Vamos ouvir.
2: Eu respeito quem falou isso, mas pra mim não tem cabimento falar que a Chapecoense é favorito pra esse jogo aqui. É lógico que eu falei dias atrás sobre a nossa responsabilidade. Eu falei que o nosso momento técnico talvez era melhor que o do Grêmio, mas não posso. Olha o tamanho da grandeza do Inter. Olha a estrutura de clube que o Inter tem. Individualmente, volto a dizer, um jogador do Inter individualmente decide uma partida. A nossa equipe, ela tá fazendo muita força para ganhar os jogos. E se tu for ver os nossos gols, as nossas vitórias, ela é construída muito em ações coletivas. Eu não posso, cara, eu posso ter tido tentando lembrar aqui, mas eu não vi assim algum jogador nosso, esse cara decidiu o jogo. Eu vejo que as nossas ações, elas são coletivas. Já do outro lado, é só tu olhar o investimento. Tem muito jogador ali que já foi selecionável, né, no seu país, né, jogadores com investimento aí, quanto o Inter não gastou para montar esse elenco. Então, cara, não tem como dizer. E volto a dizer, e tô dizendo que o Inter é o favorito? Não. O futebol é muito equilíbrio. Quem ia dizer que a Chapecoense ia vencer o Corinthians lá em São Paulo? O futebol, ele é 50-50. Só que, por que que a Chapecoense vai ser favorita, sendo que a Chapecoense é a última colocada na competição? A Chapecoense nunca teve uma sequência de duas vitórias, né? Bem ao contrário, temos três vitórias na competição, né? Somente duas sob o meu comando e uma antes de eu chegar. Então, quanto a isso, se foi falado por alguém, com certeza é torcedor ou parte da imprensa, e vocês têm o direito de falar isso, mas aqui internamente, eu não tenho dúvida nenhuma que vai ser o jogo mais difícil. E não tô falando isso aqui porque, os nossos jogadores, cara, se os nossos jogadores, já falei isso, se tiver alguém aqui que ache que a gente favorito, não vai jogar amanhã. Pode ter certeza disso. Se eu notar que algum jogador tá com alguma soberba ou achando que como que a gente vai estar em último lugar na competição, hoje pela manhã eu abro meu celular e aí apareceu um vídeo de, eu não sei nem de que lugar que é, mas deve ser Porto Alegre. Que acho que, se eu não me engano, era, não vou falar o nome da emissora, mas eu acho que era Porto Alegre. E foi 8 comentaristas falando assim, eles estavam fazendo levantamento de quem seriam os rebaixados da competição. E todos eles apontaram a Chapecoense. Chapecoense e Remo. Os outros dois ali mudava, né? Uns botavam os times, outros, enfim. Como que eu vou, se o Brasil inteiro está dizendo que a Chapecoense está virtualmente rebaixada, como que eu vou ser favorito contra o Inter? Então, não. Chapecoense não é favorito, mas também não vejo Chapecoense como favorito, mas não vejo o Inter como favorito também.
0: E aí, Diego, futebol 50-50, ele não vê a Chapecoense como favorito, não vê o Inter como favorito, queria saber de você também. Mas antes, deixa eu registrar aqui, Dona Dirce tá ouvindo a gente, ligou aqui no telefone da Rádio Condá, rapaz, que legal, hein? Legal. Ela queria ouvir uma música agora, mas agora eu falei pra ela assim, agora não vai dar. Eu falei assim, agora a gente tá falando do esporte. Tá falando da Chapecoense. Eu falei, isso mesmo. Falei, então amanhã 2-0 pra Chapecoense, Dona Dirce, que ligou pra gente no 3361-3110. Bacana, tá, né? O pessoal tá. Que liga.
1: Legal, legal, isso rádio. Aí. Depois tem o programa do Moisés Padilha.
0: Falei pra depois das 19 é pra ligar de
1: isso
0: novo.
1: Isso aí. Não, o Lacerda é aquele Jundiá ensaboado, né? Ele também tem que cuidar o que ele fala. Até porque ele vive um bom momento na Chapecoense, mas a Chapecoense é a última colocada do campeonato com 17 pontos. Vem numa sequência positiva, pode fazer na primeira vez esse ano na Série A do Campeonato Brasileiro, tentar conquistar mais uma vitória consecutiva. Isso, fato inédito até aqui, lembrando que a Chapecoense tem apenas 3 vitórias na competição. Uma na primeira rodada, uma depois diante do São Paulo e uma do Corinthians aí na última rodada.
0: Certo.
1: Então precisa realmente ter um pouco mais de cautela. Time por time, o Internacional, eu nem vou falar só de investimento. De jogadores é bem mais interessante do que a Chapecoense, só que futebol é momento. E o momento da Chapecoense é um time mais compactado, um time que tem mais pegada, que tem uma transição rápida, que tem, em tese, mais intensidade do que o Internacional. E eu fui um dos comentaristas que sempre gabei o Internacional sob transição rápida e intensidade. E o Internacional nas últimas rodadas, e eu vou falar aqui de 26 rodadas, nas últimas 9 rodadas, aí vou dizer dessa maneira, o Internacional vem perdendo jogo a jogo essa intensidade e essa transição rápida. Ficou um time muito, eu não vou dizer medíocre, mas ficou um time comum. Até então está com 25 pontos na 18ª colocação. Então, realmente, o momento é melhor da Chapecoense, só que elenco por elenco ainda eu vejo o Internacional com boas qualidades no seu elenco. Não vive um bom momento, por isso que eu concordo com ele com os 50-50. Mas a Chapecoense, jogando dentro de casa, se poder repetir, e eu sempre sou um cara aqui justo, 70% do que vem fazendo nos últimos jogos vai ser páreo duro pro Inter aqui amanhã.
0: Concordo.
1: Se a Chapecoense repetir 70%, vejam bem, não tô dizendo nem que repita 100%, fica difícil.
0: 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Bramate Osteopatia, porque a vida é melhor sem dor. 18h43, a gente vai fazer o intervalo, e depois do intervalo o Juan Viana da Rádio Guaíba vai estar com a gente também para trazer um pouco mais aí da expectativa do Internacional também para este jogo de amanhã. Fica aí, já voltamos.
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4: Muito bem, estamos de volta com o nosso Papo de Arquibancada, 18 horas e 47 minutos. Como passa rápido o tempo, hein? É, passa rápido demais, hein? 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O atendimento é de segunda a sexta-feira, das 8h30 da manhã ao meio-dia e também das 13h30 às 19h. No sábado, das 8h30 da manhã às 15 horas, participe com a gente e concorra, assim como fez os nossos amigos aqui, ó, são muitas mensagens. Seu Itacir Donzelli tá com a gente, seu Adenir Filipino lá de Xaxim tá com a gente também, né? 2-1 Chape, é o que diz ele. A dona Maria da Glória Rebelato falou aqui, ó, 2-0, 2-1 ou 3-1 pra Chapecoense. São vários palpites aí que ela tá confiante na vitória, só não sabe qual o número que vai dar, né? É, quem tá com a gente também aqui, deixa eu ver como é que é o nome aqui, o seu Rudimar também tá com a gente aqui. Valeu, ô Joãozinho, dali do Faxinal dos Rosas, tá com a gente também, tá participando, tá gente? Eu vou rodar aqui agora a participação, também está com a gente então, o Juan Viana, da Rádio Guaíba, que ele é setorista, repórter, apresentador, rapaz, faz de tudo lá, ele é um Drayton meio que melhorado por lá, né? Vamos ouvir, tá participando com a gente também, diretamente de Porto Alegre. Boa tarde, seja bem-vindo ao nosso Papo de Arquibancada.
5: Tudo bem, amigos do Papo de Arquibancada, vamos falar um pouco agora desse Inter, né, que vai pressionado pro confronto de amanhã contra a Chapecoense aí em Chapecó. Colorado, que teve uma semana muito turbulenta no CT Parque Gigante, tiveram protestos da torcida organizada realizados na terça e na quarta. Na quarta, a torcida entrou em contato com os jogadores, com a diretoria e até mesmo com o treinador Paulo Pezzolano. E foram feitos pedidos, né, de mudanças drásticas e que a equipe reaja nesse final de semana. Com um pedido aceito, né, os jogadores concordaram com as reclamações, não houve mais protesto nos treinos de quinta e sexta-feira. Colorado, que chegou há pouco, deve ter mudanças para o confronto de amanhã. A principal dúvida é no gol, se joga Matheus Cunha, muito contestado, já que o goleiro sofreu 9 gols nos últimos 3 jogos, ou se joga Anthony, menino da base do Inter, mas que já tem uma experiência, era o titular com a lesão do Rocher até a chegada do Matheus Cunha. O Inter deve voltar a ter o esquema de 5 jogadores atrás, Vitinho sendo ala pela direita, Bruno Gomes sendo o zagueiro pela direita, e aí a dúvida do zagueiro central, se é Mercado ou Juninho, já que o Mercado não costuma atuar em gramados sintéticos, que é o caso da Arena Condá, né? Ele não atuou contra o Atlético Paranaense, contra o Atlético Mineiro e nem contra o Palmeiras nesse ano, então a expectativa pode ser que o Mercado fique fora desse confronto e aí entraria o Juninho na vaga dele. Maripan fecharia esses 3 zagueiros e Bernabé voltando a ser lateral pela esquerda, né? O Bernabé não atua como lateral desde o jogo contra o Atlético na Copa do Brasil lá em maio deste ano. No meio de campo deve ter 3 volantes, Vidiagra, Bruno Henrique e a dúvida se joga Thiago Maia ou Paulinho. E na frente somente 2, Alan Patrick como um falso 9, junto de Johan Carboneiro fechando esse provável Inter para enfrentar a Chapecoense amanhã aí em Chapecó. Abraço, amigos.
4: Valeu, Juan. Aquele abraço, Diego Grando. O Internacional chegou. As imagens estão lá no nosso Instagram da equipe Nota 10. E, de fato, Gabriel Mercado ele está em Chapecó, mas pode ser uma dúvida também na zaga da Chapecoense, entre outras que aí o Juan mencionou pra gente também.
6: É, eu acho que a principal... O Pezzolano tem dúvidas realmente para colocar o Inter em campo diante da Chapecoense. Primeiro no gol. Eu acredito, sim, que ele vai sacar o Matheus Cunha e vai colocar o Anthony. Vai ser o goleiro titular amanhã contra a Chapecoense. E ele fechando a defensiva dele, até é estranho quando você vê o esquema do Internacional, você vê cinco homens praticamente ali atrás. E com o Bruno Gomes, que é um falso lateral, falso volante, falso zagueiro. E aí quando tu é falso, tu não consegue também jogar nada.
4: Verdadeiro nada, só tudo falso.
6: É complicado, eu acho que esse jogador deveria jogar como lateral direito então, foi aonde que ele mais rendeu naquele Internacional, chegou até a semifinal da Copa Libertadores em 2023, se não falha a memória, 24, 23 ali, fez bons jogos, mas depois vindo recuando, você tira a principal característica do jogador, que é a saída de bola, que dá um pouco mais de alento, de melhora ali no time do Inter. Dos zagueiros, o Maripan provavelmente vai voltar à titularidade, tem essa questão do mercado, se joga ou não, ele já não jogou nos compromissos onde que o Inter enfrentou o gramado sintético, então até mesmo pela idade dele, já teve lesões graves na sua carreira, talvez seja uma opção para um segundo tempo. Ou também, porque com a conversa que o Internacional, os jogadores tiveram com o torcedor do Inter, tem uma cobrança muito forte para todo mundo atuar de tal maneira, porque o Inter desesperadamente precisa resultados.
4: Certo.
6: Lá na frente ele saca o Sanabria, que é eu tenho que falar que é um centroavante quase gol. Porque quase. Ele jogou na Europa, fez quase gols. Na seleção paraguaia, quase gol. E agora no Internacional também é um quase gol, mas tem que tomar cuidado. Cuidado a Chapecoense tem que ter com alguns jogadores do Inter. Carboneiro é o principal jogador do Inter do meio para frente, é um cara que quando pega a bola consegue ser agudo, chegar até o gol, tem finalização de longa distância, tem bom drible, então precisa estar atento nisso. Uhum. Alan Patrick, mesmo lento, mesmo não sendo aquele jogador que já brilhou no cenário nacional, mas com a bola no pé ele tem qualidade, ele tem realmente poder de tentar pelo menos uma jogada e também um chute de longa distância. E o Bernabé, que não vive um grande momento, porém ainda é um jogador agudo pelo lado esquerdo, que também tem finalização de longa distância, até porque o Inter não joga com o centroavante nato lá na frente. Ou quando vem essa bola, não tem ninguém para empurrar ela para o fundo da rede.
4: E perdeu o Bernabé, que era um dos maiores fazedores de gol da atualidade do Internacional, que vai ter que voltar para a esquerda. Né?
6: Exatamente. Então, eu acho que até esse esquema, talvez mais fechado ali, faz com que o Bernabé e o Vitinho sejam dois alas pontas, vamos dizer dessa maneira, para poder ter um pouco mais de liberdade. Mas mesmo assim o Inter, Vidiagra é um jogador que dá uma constância no meio de campo, só que daí você olha do lado, o Thiago Maia não vive um grande momento. É um jogador que já falou que ia sair do Inter, se não falha a memória, umas quatro vezes e ainda se manteve. Tem dúvida nele e no Paulinho. Paulinho, eu acho que o Inter ganha um pouco mais de dinâmica de jogo. É um cara que se apresenta mais como um segundo volante.
4: Uhum.
6: E também o Bruno Henrique, que tem uma boa pegada, um chute de longa distância. O primeiro jogo lá em Porto Alegre, que a Chapecoense perdeu de 2-0 lá, eu critiquei muito o Gilmar Dalpozo porque ele não fechou meio de campo e deixou principalmente o Vitinho muito aberto lá fazendo o que queria. Então torço muito que o Lacerda feche esse meio de campo e, acima de tudo, feche as laterais do campo, aonde que o Inter tem mais velocidade e tem um pouco mais de chegada, principalmente com o Vitinho, Carboneiro e o Bernabé.
4: Se você fosse o Pezzolano hoje, com as duas opções, porque no gol, até porque o Anthony também foi muito contestado antes da chegada do Matheus...
6: Matheus Cunha.
4: Matheus Cunha.
6: Não, mas vamos ser sinceros. O Anthony viveu o melhor momento dele no Inter nesse ano, foi sacado para colocar esse goleiro. Na minha opinião, foi uma sacanagem que fizeram
4: com o Antony. Se você fosse Pezzolano, você voltaria com
6: o Antony. Eu voltaria com o Antony. Tá bom. Porque o Matheus Cunha, com todo o respeito, não passa confiança.
4: Uhum. Tá bom. Tá certo, só pra me saber.
6: Se bem que eu gostaria que ele ficasse com o Matheus Cunha.
4: Seria bom, né?
6: Ótimo.
4: Seria bom, com certeza. Alô pro seu Dirceu Marotti, que tá com a gente também. Quem mais tá com a gente aqui? Seu Adelino também tá participando com a gente. Alô pra Marta. A Marta também tá com a gente aqui. São as mensagens que vão chegando no nosso 3361-3110. Daqui a pouco a gente vai realizar o sorteio. E eu quero saber de você, Diego Grande, qual que é o seu palpite pro jogo de amanhã.
6: É um jogo que eu já venho falando há tempo que é um jogo difícil. Tem uma equipe que está desesperada e uma equipe que todo mundo fala que joga de sangue doce, que é a Chapecoense, que vive o seu melhor momento na competição, mas mesmo assim amarga 17 pontos sendo a última colocada. Não espero um jogo aberto, não espero um jogo dessa maneira, que ataca lá, ataca cá, não vejo isso.
4: Ataca cá?
6: Ataca cá.
4: Ataca cá, ataca lá.
6: Mas eu acredito sim que vai ser um jogo decidido num detalhe. Mas mesmo assim eu vou apostar num 2x1 para Chapecoense.
4: 2x1. Tá 2 ótimo. A 1. Então tá certo. 18 horas e 58 minutos também para a gente colocar um ponto final. Diego, mais alguma coisa a ser esclarecida na mesa hoje?
6: Não, só lembrar que amanhã ocorre no pavilhão da IFAP a terceira feijoada da Chape Futsal. Sucesso total, ainda tem alguns ingressos. Top. Se você quiser participar, são R$60 o custo. Exatamente. Aí você chama o pessoal da Chape Futsal no Instagram, que eles ainda têm alguns ingressos. São pouquíssimos ingressos. Tudo preparado. E a Chape Futsal, que joga hoje às 19 horas e 30 minutos, válido pelo primeiro jogo da Copa Santa Catarina contra Rio do Sul, lá em Rio do Sul.
4: Perfeito, então, Diego Grande, amanhã ele volta nos comentários do jogo. E claro, segunda-feira, o nosso papo de arquibancada. O que é tudo esse barulho aqui, gente? Será que é o meu celular que tá fazendo? Ah, é o meu celular que tá fazendo. Achei que era o teu ali, rapaz. É meu que tá... Tá tudo bem, né? Ó, o ganhador do sorteio aqui da erva mate aqui é a Marta Cardoso, do final do telefone 7731. Marta Cardoso, parabéns. É só você passar amanhã, já aproveita também pra comemorar juntamente com o pessoal da Ervaria o seu primeiro ano aqui em Chapecó, tá certo? Amanhã, a partir das 3h30 da tarde, tem futebol, tem a nossa pré-jornada esportiva no comando de Marlon Luiz, nos comentários de Beto Bendito e Diego Grando, nas reportagens de Ederson Vilas Boas e depois, claro, narração dele, Cleiton César, as emoções de Chapecoense e Internacional, 27ª rodada do Brasileirão Série A. Você acompanha tudo por aqui no nosso 98.9 com da FM. Agora tem ele, claro, Moisés Padilha e o Super Noite. A gente retorna amanhã então com a nossa jornada e, claro, segunda-feira às 13 horas, resenha nota 10 e 18 horas para contar todos os detalhes desse jogão de bola. Fiquem bem, um bom final de semana, um abraço, até mais!
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Muito prazer, uma ótima noite, sexta-feira, é sexta-feira, meu povo, é sexta-feira. Alô, minhas amigas e meus amigos do rádio, está começando mais um programa Super Noite. Depois do papo de arquibancada com o Diego e com o Drayton, estamos chegando aqui para continuar fazendo sua melhor companhia nas ondas da sua rádio preferida. O seu programa musical informativo Super Noite está no ar, já dando start para o seu fim de semana, startando o seu fim de semana, 11 de setembro, 254 dias no calendário gregoriano, 255 anos bissextos. Temos 111 dias para percorrermos, ou por percorrermos ainda, nesse ano de 2026. Aqui no dia de hoje na história está marcando o seguinte: é dia do cerrado. Aqui no Brasil, hoje é dia do cerrado. Hoje é mais um dia para ser feliz, então aumente o volume do seu rádio e vem participar conosco a partir de agora. Continua liberado o nosso canal de comunicação 3361-3110 para você participar e interagir conosco em mais um programa Super Noite. E claro, começarmos muito bem esse mais um fim de semana. Nós estamos lá, quero abraçar você que está no trânsito, retornando para casa após um dia exaustivo de trabalho. Já está no QTH do Sossego, já está descansando, ou você está indo ao trabalho, está indo para a quadra esportiva, para o curso profissionalizante, para a universidade. De todas as maneiras, de qualquer maneira, não importa a maneira com que você está nos ouvindo, o importante é que você está nos ouvindo. 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E é o seguinte, ó, sexta-feira então, prioridade no seu pedido musical para os sucessos com as bandas do Sul. Sucesso com as bandas do Sul é o que manda hoje aqui no programa Super Noite, na sexta-feira, pra gente entrar no ritmo dos bailões também, no ritmo das promoções do fim de semana, tá bom? Mas antes disso aí, queremos nos solidarizar, quero me solidarizar aí com... com as pessoas, né, com quem foi atingido, né, pelo temporal, de uma maneira ou de outra, enviar a nossa solidariedade. E tem aqui a atualização, nosso André de Lázaro nos manda aqui uma atualização por parte do governo de Santa Catarina. Chuvas intensas provocam ocorrências em 37 municípios de Santa Catarina e 7 decretam situação de emergência. As chuvas intensas e os temporais que atingiram Santa Catarina nesta sexta-feira provocaram ocorrências em 37 municípios catarinenses. Até o momento, águas de Chapecó, Canelinha, Guatambu, Joaçaba, Lebon Régis, Luzerna e Vargem Bonita decretaram situação de emergência. Os registros incluíram alagamentos, inundações, enxurradas, deslizamentos, queda de granizo e de árvores e danos em residências, veículos, estradas, pontes e estruturas públicas. Os levantamentos seguem em atualização. Então aí, essa atualização, essa nota é enviada por parte do governo do estado de Santa Catarina. Nós tivemos aí, aqui em Chapecó, Defesa Civil acionou pela primeira vez a sala de crise para agilizar e priorizar atendimentos. Cerca de 40 milímetros de chuva em apenas uma hora foi acionada pela primeira vez a sala de crise, estrutura da Prefeitura de Chapecó montada junto à sede da Defesa Civil Municipal. De acordo com o diretor de Proteção e Defesa Civil, Walter Parisotto, a sala conta com um sistema de comunicações, monitoramento das 8 novas estações meteorológicas que foram instaladas recentemente, informações dos deslocamentos das nuvens e um painel das ocorrências que vão sendo cadastradas. E, inclusive, o diretor de Proteção e Defesa Civil, Walter Parisotto, disse que foram centralizadas demandas que chegam, né, por diversos canais, entre 199, Defesa Civil, 153,

Guarda Municipal e priorizado aí os atendimentos mais urgentes. Foco preservação da vida e bem-estar das pessoas. E evita que mais de uma equipe vá para o mesmo local. Dá mais agilidade, inclusive, né? Fica mais organizado também. Então, é importante aí, somente hoje, até às 17 horas, aqui em Chapecó, é isso, tá, gente? Foram registrados 72,71 milímetros na estação meteorológica instalada na prefeitura, até às 17 horas. Daqui a pouquinho, ao longo do programa, nós vamos estar atualizando essas informações e também a previsão do tempo para o sábado e para o domingo, enfim, para o final de semana. Dito isso, abrindo o programa, e inevitavelmente nós tínhamos que fazer essa atualização já na abertura do programa, convido você mais uma vez, vem conosco e participe do programa. Vamos começar o show? Vamos começar o show com Flávio Alzinho e Banda Ouro. Larga Eu Se Ver. É o primeiro sucesso da noite. Começou o fim de... Oficialmente começou o fim de... Eu sou Moisés Padilha. A voz oficial do rádio.

0: Primeira sequência do programa Super Noite nesta sexta-feira com os atuais Pássaro Livre e participação José Schmidt. Antes, Flávio Nalcim. Larga Deus pra se ver. Olha pro relógio, não perca a hora, 7h19. A temperatura está em 19 graus.
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0: 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Daqui a pouquinho tem as informações dos aeroportos, já tem informações também do nosso jornalismo com André De Lázari. E nós seguimos aqui, claro, com o programa... com o programa Super Noite, registrando audiência sempre conosco aqui, nosso amigo Antônio Carlos. Não perde uma, não perde um só programa. Dona Eulália também está conosco aqui também. Abraço para o seu Ilautério. Alô, meu amigo, seu Ilautério, fazia tempo que não participava também. Está aqui com a gente, obrigado, um grande abraço, uma ótima noite. A dona Carolina Kinjerski confirmando audiência. A dona Delfim no seu Lírio, lá no bairro da Coca-Cola, no Belvedere também. Dona Delfina, amanhã à tarde eu vou tocar sua canção, tá bom? Canção que você pediu, eu vou tocar amanhã à tarde, hoje, na sexta-feira, aí prioridade para as bandas do Sul, né? O sertanejão, aí a moda de viola, a gente tem a semana inteira para tocar, né? Então amanhã à tarde eu toco para vocês, tá bom? Dona Guta está nos lembrando aqui, mandando um lembrete aqui sobre a atividade que vai acontecer amanhã, da Associação Municipal de Alzheimer e Demências, convidando aí todos os senhoras, senhores e comunidade em geral para uma importante palestra, será realizada amanhã, dia 12 de setembro. O evento contará com a presença de um dos fundadores da associação, o médico geriatra Dr. Alessandro Vertel. Tema: a década do envelhecimento saudável da Organização Mundial da Saúde, promovendo a informação, conscientização, orientação para famílias, cuidadores e toda a comunidade. É das 8h30 às 10 amanhã, no Salão Comunitário da Capela São Francisco de Assis, no bairro Jardim Itália, tá bom? Participe deste momento de aprendizado e reflexão, sua presença será muito importante. Associação Municipal aí de Alzheimer e Demências, obrigado pelo lembrete enviado pela dona Guta Dondoni. Música, maestro, na hora, já, pra você aqui, ó. A melhor música, trilha sonora da sua vida, estartando seu fim de semana, são 7h27.

Boa noite, Moisés Padilha, que é o João Daniel Faxinal dos Sosas. Se é banda do Sul, hoje eu gostaria de fazer meu pedido. Já tomei banho, coloquei minha calça parecida com a do Christian Ralph e quero escutar essa música aqui. Morena Misteriosa. Um forte abraço, meu locutor Voz de Ouro.

Buenos Moisés, Angelino por aqui, né? Daquele jeito, de volta do Fogão Além. Hoje na sua acordada aí deram uma folga aí por causa desse temporal, que não foi fácil aí, né? E aqui o bom pastor e o São Pedro aí, foram meio que atingidos. Né? Uma força aí aos amigos aí que perderam aí suas situações, não é fácil, né, no momento desse. Mas hoje, como o amigo disse hoje nas bandinhas, qualquer coisa que eu puder mandar aí com a terceira dimensão, na cor dos olhos seus, vim na cor dos olhos seus. Valeu, amigo Moisés. Vamos que vamos, Angelina e família aqui dos Altos Bom Pastor aí, fazer um além chimarrão daquele jeito.

0: Na Cor dos Olhos Seus, participação do amigo Angelino Flores. João Gabriel no Faxinal dos Guasas também participando com a gente. 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

0: Nas ondas do rádio, sua melhor companhia, programa Super Noite. Começando muito bem seu fim de semana e é sempre um prazer, é sempre uma alegria recebê-lo, estar fazendo rádio para os melhores ouvintes. Afinal de contas, você é a razão do nosso trabalho. É você, nós estamos aqui por você. 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Ó, daqui a pouquinho tem informações dos aeroportos. É agora? É agora, então vamos lá. Alô, Áureo, tudo bom? Áureo Flores de Menezes, tudo bom, amigo? Seja bem-vindo, boa noite.
1: Boa noite, Moisés Padilha, boa noite, amigos ouvintes da Conda FM. Falamos do aeroporto de Chapecó, serviço de proteção, voo. Para as informações dos principais aeroportos das regiões Sul e Sudeste. Começaremos pelo Rio Grande do Sul, Porto Alegre. Operação é por instrumentos, encoberto a 800 pés, temperatura 18 graus. Uruguaiana, operação é visual, temperatura 19 graus. Santa Maria, operação também é visual, temperatura de 18 graus. Passo Fundo, operação visual, temperatura 17 graus. Santa Catarina, aeroporto de Joinville, operando por instrumentos, trovoada com chuva leve, visibilidade 4 mil metros, a temperatura é de 20 graus. Navegantes, operação é visual, temos também trovoada com chuva leve, temperatura 20 graus. Florianópolis, operação por instrumentos, nublado a 500 pés, temperatura 19 graus. Paraná, em Curitiba, aeroporto Afonso Pena. Operação por instrumentos, trovoada com chuva de moderada forte, visibilidade 3 mil metros e a temperatura 16 graus. Bacacheri também operando por instrumentos, está nublado a 1.100 pés, trovoada com chuva de moderada forte, temperatura 16 graus. Foz do Iguaçu, operação visual, temperatura 21 graus. Cascavel também está operando visual, temperatura 20 graus. Londrina, operação é visual, temperatura 28 graus. Maringá, operação visual, temperatura 28 graus. São Paulo, aeroporto de Congonhas, operação visual, temperatura 25 graus. Guarulhos também está operando visual, temperatura 26 graus. Campinas opera visual, temperatura 26 graus. E Chapecó, sexta-feira, 11 de setembro de 2026. Operação em Chapecó no momento é por instrumentos, temos aí a visibilidade reduzida a 4 mil metros, teto estimado em 300 pés, a temperatura agora é de 16 graus, o vento sopra de sudeste com 3 nós, ajuste do altímetro 1.009 hectopascais. Muito obrigado, Moisés Padilha, um grande abraço, um excelente final de semana. Uma boa noite e até segunda-feira.
0: Abraço, amigo Áureo. Bom trabalho, bom fim de semana.
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3: Aí é o Moisés Padilho.
0: Opa.
3: Bolinho de espinafre.
0: Bolinho de espinafre, lá na oficina do Chenete.
3: Bolinho de espinafre.
0: Ó, e o povo aguardando.
3: Já tô na quarta fritada que eu tô fazendo.
0: O povo quarta fritada. O povo vai ficar forte, né?
3: Tem mais duas pra fazer. Asa!
0: É que nem o Popeye, né? Popeye tomava espinafre, né? E ficava forte. Coitado do Brutus. 7h51, a melhor música. Rádio para os melhores ouvintes. Os Atuais, Borei. Já abrimos o programa com Os Atuais. Vamos tocar mais um então. Meu amigo Nelson Crombauer, daqui a pouquinho tem um recadinho aqui no programa. 7h52.

0: Acabou bem no finalzinho, é isso? É isso, produção. Terminou bem no finalzinho da música. Viu que interessante? 8:05, não perca a hora que seguimos.
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0: Bom demais. Abraço pro meu amigo Clóvis Romanzinho aí do Super Romanzinho na Rua Tapajós, no bairro Universitário. Abraço, amigo. Aí tá fechando, né? Fechando os trabalhos por hoje. Fechando os trabalhos na atividade... Na atividade secular, né? E abrindo outros trabalhos, por certo, porque afinal de contas hoje é sexta. Abraço, amigo. Obrigado por estar nos prestigiando. Abraço aí ao amigo Adilson Dalmas, nosso povo aí do Arranca Tampa. Também o pessoal tá jogando um carteado. Já startaram aí o fim de semana, hein? Aí fica bom demais. São 8:05, não perca a hora. 8:05 agora.
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8: Amanhã é sábado, e só porque amanhã é sábado tem super sabadaço. A partir das 14h, esse é o nosso convidado especial para aproveitar, para curtir o seu sábado. Amanhã é o programa mais curtinho, tá, gente? É, entra a pré-jornada esportiva, 15h30 e 17h aí tem Chapecoense e Internacional na Arena Condá. E então a programação alterada amanhã. Então aproveite, curta bastante. Teremos no ar logo após o Som da Terra com o nosso colega, o Mauro Becker, tá bom? 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Amanhã é sábado, né, gente? 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Quero mandar um abraço também para... faz dias que não participa mais aqui do programa. Lá para os nossos amigos lá do Sítio Sotile Pesque Pague.

0: Abraço, dona, ao meu amigo Miki, todo o pessoal aí do Sítio Sotiri Pesca e Pague no bairro Quedas do Palmital, dia 19, início da temporada, né, meu amigo Miki? A partir aí do próximo dia, do próximo dia 19, é a abertura de temporada no Sítio Sotiri Pesca e Pague no bairro, Palmital. Meu amigo de fé, meu irmão camarada Nelson Kronbauer, vai ter show de bandas amanhã ou não? Não, né? Porque amanhã, na hora do show de bandas, vai ter transmissão esportiva para a Chapecoense Internacional. Tudo bom, Nelson? Boa noite.
1: Muito bem, meu amigo Moisés Padilha. Passando para avisar que amanhã não terá show de bandas, tá? Em função do jogo da Chape. Show de bandas será no domingo, a partir das 18 horas, na melhor, na 98.9. E toca uma dos atuais para nós aí, fazer um esquenta pro show de bandas domingo. Grande abraço, Moisés.
0: Valeu, abraço, amigo. Tudo de bom. Grande Nelson Kronbauer. Aquele abraço, meu irmão. Tudo de bom. Então, show de bandas é domingo, 18h. O Gustavinho tá por aqui, né? Tem um convite especial pra nós aqui, né, Gustavo?
2: Boa noite, Moisés. Tudo bem?
0: Tudo.
2: Aqui quem fala é o Gustavo Charduzinho da Esplanada. Estamos aqui fazendo as tortinhas pra festa da comunidade, dia 13, domingo.
0: Vai ter festa?
2: Roda pra nós.
0: Na comunidade?
2: De meias novas.
0: Vai ter festa na comunidade da Esplanada? Rapaz, não tava sabendo não, viu? Não tava sabendo não, que pena. Tô sabendo há 2 dias antes do evento, então. Faz parte, se bem que ultimamente eu ando mais avoado que... É, eu ando mais que as pombinhas que andam catando... Deixa pra lá. O Paulo César Fortes, do Passo dos Fortes, diz que liga o rádio. Oh, aliás, o rádio não desliga, né? Tá sempre ligadinho com a gente, já tá programando a Hora do Mate. Pedindo aí com Porca Véia Fazenda da Viúva. Um abraço, seu Paulo. O áudio ficou um pouquinho inaudível, né? Mas eu consegui entender aqui. A dona Maria Reberato também tem dois pedidos aí pro Porca Véia. Então vamos tocar daqui a pouquinho na Hora do Mate, tá? Vai demorar um pouquinho porque nós teremos aí as informações ainda do nosso jornalismo. E fechou a playlist, tá bom, gente? Fechou a playlist. É bailão do Moisésão, 8h15. Vamos fazer um pouquinho de bailão ainda? E aí depois a gente entra aí com as fandangueiras. É sexta-feira, é assim mesmo, é uma bagunça esse programa, hein? Que barba!

0: Eu acho que tá bom assim, né? Dá tempo, dá pra continuar? Deixa de trilha ali, Biandinho. Deixa de trilha. Vamos ficar no clima aí, ó. Manda um abraço aí pro amigo, pra amiga Janice Grutzmann, pro amigo Wagner, pro Gustavinho também. E aí tem uma grande festa, né, na Igreja Católica São José, no bairro Esplanada, comunidade São José no bairro Esplanada. Convidando a comunidade em geral aí para a festa da Igreja Católica, uma extensa programação, né? E à tarde aí tem aí, ó, durante o almoço o Celcinho Souza, hein? Vai estar animando o almoço e à tarde aí aquele arrasta-pé com a banda Indecção. É sucesso absoluto, tá? 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Ah, vou amanhã vou conversar com a dona Tânia Mara, é quem manda lá em casa, né? E de repente vamos participar também desse evento grandioso aí. Abraço para essa extensa comunidade. Aqui estão prontas aqui as... O que o Gustavo falou ali antes? Preparando as tortinhas, né? Uma delícia, aquelas tortinhas para a festa da comunidade, serão comercializadas lá na festa da comunidade neste domingo, dia 13. Estão prontas agora, né? As tortinhas de bolacha. Ah, que delícia! Vamos pro noticiário, Piazinho. O Andrezito tá ansioso para trazer as informações, então vamos na hora de informação.
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0: 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Alô, alô, André De Lázari.
2: Olá, Moisés Padilha, e a você que acompanha o Super Noite na Condá. O número de inadimplentes em Chapecó cresceu 12% em julho deste ano, na comparação com o mesmo mês do ano passado, conforme dados do SPC Brasil, divulgados pela CDL Chapecó. O índice ficou acima da média da região sul de 10,7% e da nacional de 7,8%. E o avanço da inadimplência reflete diretamente nas vendas a prazo e aumenta os riscos para as empresas de não receber as parcelas pontualmente. O assunto foi um dos focos do curso Análise de Crédito e Cobrança, promovido pela CDL Chapecó nesta semana no auditório da entidade com o especialista em gestão financeira Ayrton Rigotto. Ele defendeu que as empresas aprimorem a análise de crédito antes de vender a prazo. Durante o curso, o especialista trabalhou critérios de cadastro, checagem de informações, perfil de endividamento do cliente e definição de uma política de crédito própria, além de estratégias de cobrança, negociação e relacionamento. O que é possível fazer em um minuto? Para 45 empreendedores, esse foi o tempo necessário para apresentar produtos e serviços com o objetivo de prospectar negócios. A segunda rodada de negócios deste ano da CDL Jovem Chapecó, em parceria com o Sebrae e apoio do Sicredi, reuniu empresários para networking na noite de quarta-feira na cantina do SESEC. A dinâmica permite que em uma única noite os participantes conheçam empresas de diferentes áreas e ampliem sua rede de contatos. Além da possibilidade de realizar uma venda imediata, o contato pode resultar em uma indicação ou parceria posteriormente, quando surgir uma necessidade relacionada ao produto ou serviço apresentado. E a conclusão de uma importante etapa educacional foi celebrada na última semana durante a formatura da Turma de Educação de Jovens e Adultos SESI Senai in Company da Ecofrigo. A cerimônia marcou a conquista de 13 colaboradores que retomaram os estudos e conciliam a formação com as rotinas profissional e familiar. Realizada nas instalações da Ecofrigo, a iniciativa possibilitou que os trabalhadores estudassem no horário de trabalho, sem precisar se deslocar até uma unidade de ensino. Os participantes dedicaram 4 horas semanais às atividades, com o apoio das lideranças da empresa para organizar as demandas e viabilizar a participação nas aulas. Mais informações amanhã, a partir das 8h30 da manhã, dentro do Alô Prado, com Eduardo Prado e Felipe Croce. Um excelente fim de semana a todos, do jornalismo da Condá FM, André De Lázari.
0: Ótimo, perfeito. Obrigado, André De Lázari, com as informações direto do jornalismo. É música e informação. 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Lembrando que está chegando o dia, no próximo dia 20 de setembro, lá na Serrinha, tem grande evento. Vai ser de Pará 480, hein? Juarez Boita e Grupo, dia 20 de setembro, dia do Gaúcho, na localidade da Serrinha. Uma domingueira do CTG Estância Velha, missa crioula às 10 horas, ao meio-dia, um almoço de patrão e à tarde, uma raça-pé com Juarez Boita e Grupo, todos no convite. Juarez Boita e Grupo vai abrir hoje a hora do mate. Alô, dona Rose! Alô, amigo Juarez e a todo o povo aí. É mandar um abraço aí pro nosso amigo Claudemir José Mazo. Mazo, tá ligado conosco aqui também na Baronesa. Obrigado pela companhia. Vai o programa, vai uma música e vai o programa inteirinho pra vocês.

0: Porca Velha Lembranças. A Dona Maria diz que gosta muito dessa música do Porca Velha Lembranças. Não é só você, viu, Dona Maria? Tamo junto nessa. 8h34, 17 graus a temperatura.
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Mano Lima. Abertura do acampamento Farroupilha desse ano. Mano Lima, Cadela Baia, 8h45. Fechou o programa Super Noite, fechou a Hora do Mate. Amanhã estarei no ar novamente a partir das 2 horas da tarde, com Super Noite na segunda, 19 horas, oferecimento leve. 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Muito obrigado pelo carinho da audiência, da sua sintonia. Permaneça conosco. Na sequência tem o programa Momento Espírita e depois tem A Voz do Brasil. Nos encontramos no fim de semana, amanhã, com mais um programa Super Sabadaço a partir das 14 horas, tá bom? Valeu, bom fim de semana. Tchau, pessoal.

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0: a força inquebrantável do Espírito. A caminhada terrena é, por excelência, uma sublime jornada de aprendizado, pontuada por desafios que muitas vezes nos parecem intransponíveis. No entanto, quando as sombras das dificuldades materiais tentam obscurecer o caminho, somos convidados a despertar uma força que não pertence à carne, mas à alma. É quando compreendemos com profunda sensibilidade que quem verdadeiramente comanda o corpo é o espírito imortal. A história humana é rica em almas que exemplificam a soberania do ser espiritual sobre as limitações físicas. Contemplamos a trajetória de um homem que conheceu o topo do mundo através da fama e do reconhecimento em Hollywood. Ele possuía uma voz marcante, uma presença vigorosa que encantava multidões. Contudo, a vida em seus desígnios misteriosos chamou-o a testemunhar a sua maior atuação no palco da própria existência, quando um grave acidente vascular cerebral, aos 79 anos, silenciou sua voz e comprometeu seus movimentos. Para o olhar puramente material, o veredito parecia definitivo: o fim de uma era, o sepultamento da comunicação. Mas, para o espírito, o diagnóstico dos homens é apenas um convite ao recomeço. O corpo físico, esse instrumento provisório, pode sofrer os abalos do tempo e da enfermidade, mas a vontade que emana da alma permanece intacta, vibrante e indomável. E Kirk Douglas buscou dentro de si as energias extraordinárias que todos trazemos guardadas. Afinal, somos filhos do Senhor do Universo, criados à imagem e semelhança de um Criador onipotente. Podemos realizar feitos considerados inimagináveis, acionando a alavanca da vontade soberana. O ator se submeteu a um rigoroso processo de fonoaudiologia. Cada palavra reaprendida, cada músculo facial que voltava a obedecer ao comando da mente, era um poema de superação escrito na matéria. O ápice dessa espetacular vitória deu-se apenas 2 meses após o revés. Ele subiu ao palco do Oscar para receber uma homenagem pelo conjunto de sua obra. Ovacionado pelo público, ele discursou demonstrando uma coragem comovente, que arrancou lágrimas do filho, da esposa e de muitos amigos. Diante da numerosa plateia e de todo o planeta, ele não era apenas um ator recebendo uma estatueta. Era o espírito imortal proclamando o seu triunfo sobre a fragilidade da carne. Ele viveu até os 103 anos, provando que o tempo e as rugas não reduzem a luz de quem escolhe continuar caminhando com otimismo e coragem. Essa extraordinária jornada nos recorda que trazemos em nós uma centelha divina capaz de transcender qualquer barreira. Quando o corpo fraquejar e o horizonte parecer cinzento, lembremos-nos de que somos os condutores do nosso próprio destino biológico. O espírito renova-se e vence, porque a nossa essência foi feita para a luz. E para a alma que confia e luta, não existe o impossível. Podemos perder a juventude e a força física, mas o espírito imortal surpreende, e sob o seu comando, não existem barreiras que não possam ser superadas. 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Transmissão pelo arroba Canal FEP. E assim chegamos ao final de mais um Momento Espírita. Hoje, sexta-feira, 11 de setembro de 2026. 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
13: Olá, boa noite.
14: Boa noite para você que nos acompanha em todo o país.
13: Sexta-feira, 11 de setembro de 2026.
14: Vamos ao destaque do dia.
13: Inflação de agosto fica negativa em 0,32%, segundo o IBGE.
14: Redução do índice foi impulsionada por setores de habitação, transportes, alimentação e bebidas.
13: Conab aponta queda de valor de produtos da cesta básica, Graziele Bezerra.
15: Os maiores descontos ficaram com a batata inglesa, cenoura, cebola, tomate, ovo de galinha e café moído.
14: Dia do Cerrado.
13: Dados do DETER mostram queda de 19% do desmatamento no mês de agosto em relação ao mesmo período do ano passado.
14: E o levantamento aponta que 51% do Cerrado é considerado prioritário para a segurança hídrica do Brasil. Gabriela Noronha. E educação.
13: Estudantes do ensino médio têm até 15 de setembro para se inscrever na Olimpíada Nacional de Empreendedorismo. Natália Koslick.
16: A competição começa no dia 18 de setembro com uma prova online. As questões envolvem raciocínio lógico, inovação e empreendedorismo com situações do cotidiano.
14: Hoje na apresentação da Voz do Brasil, eu, Mariana Jungmann e Nazi Brum.
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14: A pesquisa mensal do IBGE, divulgada hoje, mostrou uma queda de 0,32% na inflação oficial do país no mês de agosto.
13: Impactaram o resultado descontos na conta de luz, nas passagens aéreas, nos preços de combustíveis e de alimentos.
15: O Índice Nacional de Preços ao Consumidor Amplo, que mede a inflação oficial do país, teve queda de 0,32% em agosto. O valor ficou 0,39 ponto percentual abaixo do registrado em julho. Os grupos que exerceram maior impacto sobre o resultado foram habitação, transportes, alimentação e bebidas e comunicação. Em relação